0: na etapa regular. Gabriela Noronha.
1: Será uma espécie de repescagem das vagas que não foram preenchidas na etapa regular. Estão sendo ofertadas 9.436 vagas em 532 cursos.
2: E desenrola Fies, já renegociou 5 bilhões e 300 milhões em dívidas de ex-estudantes, com descontos de até 99%.
0: Hoje, na apresentação da Voz do Brasil, Mariana Jungmann e Luciano Seixas.
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0: O presidente Lula já está na França, onde participa como convidado do encontro do G7, formado por Alemanha, Canadá, Estados Unidos, França, Itália, Japão e Reino Unido, principais economias desenvolvidas do mundo.
2: Além de reuniões bilaterais, o presidente vai levar a contribuição brasileira para diversos temas discutidos pelo G7.
0: A repórter Luana Karen está lá na França, mas devido ao fuso horário de 5 horas a mais por lá, nós conversamos com ela mais cedo sobre as agendas do presidente. Vamos ouvir.
2: Oi, Luana, boa noite para você aí na França. Você está na cidade de Evian-le-Bain, né? O presidente Lula chegou à cidade hoje, mas antes ele passou por Genebra, capital da Suíça.
0: E ele já teve também os primeiros encontros bilaterais, né, com os presidentes da Suíça e da França. Conta pra gente como foram esses encontros, Luana. Boa noite.
3: Boa noite, Luciana e Mariana. Boa noite aos ouvintes da Voz do Brasil. É isso mesmo. A reunião de cúpula do G7 acontece em Evian-le-Bain, cidade francesa onde eu estou, situada às margens do Lago Léman, no leste da França. Antes de chegar aqui, ainda em Genebra, Lula teve uma reunião bilateral com o presidente da Suíça, Guy Parmelin. Eles falaram sobre comércio e se comprometeram a trabalhar para diversificar a pauta de exportações entre os dois países. À tarde, já aqui em Evian-le-Bain, o presidente Lula teve um encontro bilateral com o presidente da França, Emmanuel Macron. Os dois presidentes reiteraram os avanços positivos da cooperação em defesa, em especial o sucesso do Programa de Desenvolvimento de Submarinos, o PROSUB.
2: Luana, essa é a 10ª vez que o Brasil participa como convidado da reunião do G7. Quais são os temas que estão em destaque esse ano?
3: Pois é, Mariana, o encontro em Evian acontece logo após o anúncio do acordo de paz entre Estados Unidos e Irã, tema que deve fazer parte das discussões aqui. Além, claro, da guerra entre Ucrânia e Rússia. Também haverá espaço para conversas sobre disputas econômicas entre as grandes potências, segurança, saúde e inteligência artificial. O Brasil vai participar de 2 sessões plenárias no fórum. Na primeira, dedicada às parcerias internacionais para o desenvolvimento, Lula deve defender a manutenção dos recursos destinados à ajuda oficial aos países mais pobres. Na segunda sessão, com a presença brasileira, o debate será sobre crescimento econômico equilibrado. Neste tema, Lula deve voltar a defender a reforma das instituições internacionais criadas após a Segunda Guerra Mundial. É o que se costuma chamar de sistema de governança global, como os órgãos da ONU, a Organização Mundial do Comércio e outros. O Brasil vem defendendo que o formato desses organismos foi feito num outro contexto de mundo, em que existiam menos países. E daí a necessidade de reformas para aumentar a representatividade, especialmente no sul global. O secretário de Assuntos Econômicos e Financeiros do Ministério das Relações Exteriores do Brasil, embaixador Philippe Fox Drummond, explicou a postura do Brasil.
4: Como é que você tem um crescimento equilibrado com as estruturas de governança não reformadas? Um exemplo clássico disso é a OMC. Nós estamos fazendo um grande esforço, o Brasil, em conjunto com diversos outros países, para fazer uma reforma da OMC, e a reforma da ONU, das Nações Unidas, também é algo que cabe nesse texto.
0: Luana, o que deve sair de prático nessa reunião do G7?
3: Olha, Luciano, do encontro aqui em Evian devem sair 7 documentos com assuntos considerados prioritários pela presidência francesa. Entre eles está o combate ao narcotráfico, as questões de saúde e proteção online de menores de idade. O Brasil não participa das negociações finais desses textos, mas foi convidado a enviar contribuições. Outro tema considerado prioritário pela presidência francesa é a discussão sobre minerais críticos. E a posição brasileira é que os países produtores não devem se limitar a apenas exportar matéria-prima, mas também desenvolver cadeias produtivas locais capazes de agregar valor aos produtos, o que leva a mais geração de emprego e renda para a população. Também haverá um aumento

0: de ser ancoradas apenas na tarifa paga pelo passageiro.
1: Além disso, a regulação sobre as operadoras também será aprimorada, resultando em mais qualidade no serviço prestado.
0: Para explicar essas mudanças, nós conversamos hoje mais cedo com o secretário nacional de mobilidade urbana do Ministério das Cidades, Marcos Daniel de Souza Santos. Acompanhe. Secretário, vamos começar explicando para o nosso ouvinte o que, que é esse novo marco legal. Ele, pelo que eu entendi, ele dá diretrizes gerais, né, sobre todo o funcionamento do sistema de transporte público coletivo. Financiamento, planejamento de linhas, integração regional. O senhor pode explicar melhor para a gente?
2: Olá, Mariana, Luciano, tudo bom? Obrigado aí pela oportunidade da gente explicar um pouco sobre o marco legal que foi aprovado e sancionado nesse final de semana pelo presidente Lula. Esse texto de lei é muito importante, porque quem faz acontecer o transporte público são os municípios, nos seus territórios e os governos do estado, né? E há uma necessidade muito grande da gente fazer esse serviço melhorar no país, se expandir. E para isso ele precisa de normas e regras nacionais, que é a função da União. Então a lei ela cumpre esse espaço aí de atualizar, né, as normas para os municípios prestarem esse serviço para a população, prestarem com qualidade, financiar, organizar o serviço de transporte público. Parece simples, mas a gente tem nessa norma, ela abarca desde uma linha de trem ao metrô, a um corredor de ônibus, a um ônibus convencional, a um micro-ônibus, a serviços de barca. Então, o transporte público acontece de várias formas, de vários modos, em vários territórios, e precisa de diretrizes nacionais para que a população possa ser atendida com a qualidade que merece.
1: Um dos focos principais da nova lei é a questão do custeio, né? Ela propõe que esse custeio tenha outras fontes além da tarifa paga pelos passageiros. E também muda essa lógica, né, de preço dividido pela quantidade de passageiros transportados, não é isso, secretário?
2: Exatamente. A norma propõe a gente olhar o serviço de transporte, todos os modos, no território. Avaliar quanto custa, se ele é adequado, se está nas condições de qualidade para atender a população. E a partir desse custo, a gente entender que o poder público vai manter esse serviço funcionando com receitas que vêm da tarifa, mas que no passado dependia somente da tarifa e agora é possível colocar outras fontes de recursos para manter esse serviço e manter a qualidade. Então, ele traz essa segurança jurídica para que os novos contratos e até os contratos que já existam consigam olhar qualidade, oferta e equilíbrio econômico de quem vai manter esse serviço, os operadores privados ou até operadores públicos. Então fica claro agora que para manter um serviço tão importante, não dá para depender somente da tarifa. Precisa vir outras fontes de recursos que o poder público tem que se organizar e para isso precisa ser dado muita transparência e controle social.
0: Inclusive tem uma lógica também de, por exemplo, deixar de cobrar pelo passageiro em si e passar a cobrar por quilômetro rodado, né? Isso tem a ver com uma preocupação que essa nova lei tem em favorecer o atendimento em regiões periféricas, em linhas que tradicionalmente são negligenciadas pelos operadores porque elas não são tão rentáveis assim. Essa mudança aí de paradigma, de forma de cobrança, ela também ajuda nesse aspecto.
2: Exato. A lei ela traz o princípio da universalização, ou seja, levar um serviço público, que é o serviço de transporte, a todo o território. Como ele é um direito social, a gente tem que olhar muito para quem realmente mais precisa, as populações mais vulneráveis, afastadas, que não têm condição, muitas vezes, de acessar oportunidades nas cidades. Então, a gente precisa repensar a rede de transporte, esse serviço, as linhas, os sistemas de trilho para atender essa população e não depender somente da tarifa, porque senão você vai numa lógica de só vou onde tem passageiro que consegue pagar tarifa e se você não consegue ter essa arrecadação, você não vai ampliando a oferta do serviço público. Então é importante o poder público entender que ele precisa agora se organizar, o executivo, o legislativo e o próprio judiciário entendendo a importância do transporte público para levar esse serviço a toda a população do território, principalmente para quem mais precisa.
1: Outra inovação da lei é a associação de instrumentos urbanísticos e tributários com o serviço de transporte público. Quer dizer, um grande empreendimento urbano, por exemplo, teria que fazer investimentos no transporte público. É isso, secretário?
2: A gente tem que entender que o transporte ele ocorre no território da cidade, né? E tem locais que têm uma maior demanda e outras não. E existe um impacto dos empreendimentos. A lógica muitas vezes

0: é uma lógica viária de fluidez do trânsito e é compreensível ter isso. Mas a gente pode ter empreendimentos que pensem que quem vai acessá-los vai por meio do transporte público. Isso traz uma economia para a cidade como um todo, né? Então a gente tem que olhar a coletividade. O transporte público tem que ser pensado dessa forma. A gente vive num território de uma cidade utilizado ali por muitas pessoas. E o transporte, no nome já diz, coletivo, é para todo mundo. Então, quando a gente pensa o desenvolvimento das nossas cidades com o transporte, a gente tem que pensar os empreendimentos também com o olhar do usuário do transporte público e de toda a população.
1: Se pensa no estacionamento, né? Tem que pensar também na chegada do ônibus, enfim, do metrô.
0: Exatamente.
1: Agora.
0: Eu acho que esse princípio é importante, de fato, para quem está planejando as cidades, né? É um olhar a mais, né? De não só pensar no trânsito, mas também pensar no transporte público.
1: Agora, secretário, para a gente encerrar, é importante a gente lembrar que tudo isso é feito com diretrizes do governo federal, mas executado mesmo por estados e municípios lá na ponta, né? Ou seja, a gestão de todos esses instrumentos legais que essa nova lei traz, ela vai ser feita pelas prefeituras para favorecer o transporte local.
0: Exato, é a titularidade que a gente chama, né? Quem realmente vai dizer qual é a linha que vai atender aquele bairro é quem vive naquela cidade. São as prefeituras com participação da sociedade. É ali que a gente tem que discutir realmente se o serviço está atendendo a população ou não. O governo federal dá diretriz, mas ele também entra financiando, dando assistência técnica, induzindo, que tem esse poder de fazer. Então, ele tem um papel também nessa lei, que é de dar esse suporte aos municípios e às regiões metropolitanas, mas esse protagonismo fica ainda com quem vive no território. A gente entende que é importantíssimo. E o Marco Legal coloca isso. Escutam a nível local, cobrem a nível local, venham também cobrar a nível de governo federal, mas entendo que as soluções vão partir de quem vive nos territórios.
2: Nós conversamos com o secretário nacional de mobilidade urbana, Marcos Daniel dos Santos. Muito obrigado, secretário, pela entrevista aqui à Voz do Brasil.
0: Eu que agradeço a oportunidade.
1: Mais de 9 mil vagas de graduação em universidades públicas.
2: Estão abertas essa semana as inscrições para o Sisu Mais, que vai preencher as vagas remanescentes da etapa regular do Sisu.
1: É a primeira vez que uma seleção desse tipo será realizada pelo MEC.
3: Os estudantes interessados em ocupar uma vaga em um curso de graduação em uma instituição pública de ensino superior terão mais uma oportunidade com o Sisu Mais. Será uma espécie de repescagem das vagas que não foram preenchidas na etapa regular do Sistema de Seleção Unificada 2026. É a primeira vez que o Ministério da Educação realiza o Sisu Mais. Estão sendo ofertadas 9.436 vagas em 532 cursos. Quem for classificado começa a estudar no segundo semestre. De acordo com o MEC, a adesão é voluntária. Cada universidade decide se participa e quais cursos disponibiliza. As inscrições para o Sisu Mais começaram nesta segunda-feira e vão até a próxima sexta-feira, 19 de junho, no site sisualuno.mec.gov.br. Ao acessar o sistema, deve ser feito login da conta gov.br. O candidato poderá escolher até duas opções de curso, turno, local de oferta e instituição. Para se inscrever, o estudante precisa ter participado de uma ou mais edições do Exame Nacional do Ensino Médio nos últimos 3 anos e ter concorrido a vagas na etapa regular do Sisu 2026. Para a seleção, será considerada a edição do Enem com melhor média ponderada. Os resultados saem no dia 24 de junho. Gabriela Noronha para a Voz do Brasil.
2: Alívio no bolso de estudantes que renegociaram dívidas pelo Desenrola Fiéis.
1: Após 30 dias de operação, o Ministério da Educação já contabilizou mais de 100 mil acordos firmados, o equivalente a 5 bilhões e 300 milhões de reais de dívidas renegociadas.
2: Aqueles que têm contratos firmados até 2017 e ainda não participaram podem aderir até o dia 31 de dezembro.
4: Após um mês de lançamento, o Desenrola Fies já implementou 100.209 renegociações de contratos do Fundo de Financiamento Estudantil, o Fies. Isso equivale a 5 bilhões e 300 milhões de reais em dívidas renegociadas em todo o país. O saldo das dívidas foi reduzido para 1 bilhão e 130 milhões de reais. Esse resultado reflete a adesão dos estudantes ao programa, que possibilita descontos de até 99% sobre o valor consolidado da dívida, conforme o perfil do contrato e o tempo de inadimplência. O Desenrola Fies tem potencial para beneficiar mais de 1 milhão de estudantes com contratos firmados até 2017 e que estavam na fase de amortização em 4 de maio de 2026. O prazo para aderir à renegociação vai até 31 de dezembro de 2026. Basta acessar os canais digitais dos agentes financeiros responsáveis pelo contrato. Com a confirmação do pagamento, ocorre a retirada do nome do estudante e dos fiadores dos cadastros de inadimplência. Com locução de Thaísa Vitória, reportagem Daniele Popov.
1: Na sexta-feira, nós falamos aqui na Voz do Brasil sobre o Move Brasil Entregadores Move Brasil Entregadores e Moto App, que vai facilitar a aquisição de bicicletas elétricas e motos para quem trabalha com entregas por aplicativos.
2: Mas o Move também está avançando em outras frentes.
1: No braço do programa voltado para aquisição de caminhões e ônibus, os financiamentos já estão sendo aprovados.
2: Só da linha do BNDES já foram contratados 3 bilhões de reais.
5: Modernizar a frota nacional de veículos pesados, de cargas e passageiros. Com esse objetivo, o governo do Brasil disponibilizou 21 bilhões de reais em crédito para financiamento desses veículos, dentro do programa Mover Brasil Caminhões e Ônibus. A maior parte dos recursos será liberada via Tesouro Nacional. Somente dos recursos liberados via Banco Nacional de Desenvolvimento Econômico e Social, o BNDES, já foram contratados 3 bilhões de reais desde o fim de maio. O diretor de Desenvolvimento Produtivo, Inovação e Comércio Exterior do BNDES, José Luiz Gordon, fala sobre o andamento do programa.
6: Essa linha já está disponível, já está sendo utilizada. Taxa de juros ali que variam entre 11% e 12% ao ano, um instrumento que ajuda muito a capacidade de investimento, a renovação de frota, uma frota mais nova, mais eficiente ambientalmente.
5: A linha de crédito do BNDES já contabiliza quase 5 mil operações em 1.056 municípios de todas as regiões do país. A média por operação foi de R$1.300.000, sendo a maior parte destinada aos donos de frotas. Mas também já foram aprovados 43 milhões de reais para clientes autônomos em 104 operações. O caminhoneiro e diretor da Confederação dos Trabalhadores em Transportes Logísticos, Carlos Alberto Littdemer, fala dos pontos positivos da medida.
7: Um fundo garantidor, ele dá condição de que aquele caminhoneiro que não tenha um score ideal para o banco, né, ou não tenha as garantias necessárias para que realmente ele possa dar uma melhorada. Senão, fora isso, ele jamais conseguirá fazer qualquer forma de investimento. O alongamento do prazo, né? Ele também é um facilitador, né?
5: As condições de financiamento variam conforme o perfil do beneficiário. Para transportadores autônomos, o prazo é de 120 meses, com 12 meses de carência. Para empresas de carga, o prazo para pagamento pode chegar a 60 meses, com 6 meses de carência. Já para empresas do setor de transporte de passageiros, o prazo é de 120 meses, também com 6 meses de carência. O programa prevê um limite de crédito de até 50 milhões de reais por cliente. Reportagem Cleide Lopes.
1: governo do Brasil abriu crédito extraordinário de mais de 337 milhões de reais para intensificar a proteção florestal e o monitoramento ambiental.
2: A medida provisória foi publicada hoje e a verba vai ser executada pelo IBAMA e pelo ICMBio.
1: Do total, quase 195 milhões serão destinados para ações de prevenção e controle de incêndios florestais em áreas federais prioritárias e fiscalização ambiental.
2: Os recursos serão utilizados para despesas como mobilização de equipes, remuneração de brigadistas temporários e aquisição de equipamentos de proteção individual.
1: Foi incorporado ao SUS um novo tratamento para um tipo agressivo de leucemia.
2: E deve estar disponível aos pacientes no prazo de 6 meses.
8: A leucemia mieloide aguda é um tipo de câncer agressivo que afeta os glóbulos brancos na medula óssea. Entre os principais sintomas estão cansaço, anemia, infecções frequentes, perda de peso, febre, falta de ar, hematomas e sangramentos. Os pacientes do Sistema Único de Saúde com esse diagnóstico e que não podem se submeter à quimioterapia intensiva passam a contar a partir de agora com uma nova opção de tratamento. Trata-se da combinação de 2 medicamentos, venetoclax com azacitidina, incorporada ao SUS pelo Ministério da Saúde. O tratamento é indicado para pacientes adultos com leucemia mieloide aguda recém-diagnosticada. A medida beneficia principalmente pessoas idosas ou com condições de saúde que dificultam o tratamento convencional. A previsão do governo federal é que a nova terapia esteja disponível na rede pública em até 180 dias. Natália Kuzlik, para a Voz do Brasil.
1: Para ajudar no combate a crimes digitais contra crianças e adolescentes, foi criado um canal de denúncias pela Agência Nacional de Proteção de Dados.
2: O novo canal busca facilitar o recebimento de relatos sobre violações de direitos por parte das plataformas na internet, como falhas na aferição de idade e ausência de segurança por padrão.
1: Os relatos devem ser de casos específicos e não genéricos e relacionados ao descumprimentos administrativos previstos no Estatuto Digital da Criança e do Adolescente.
2: O objetivo é ajudar no monitoramento e fiscalização de plataformas digitais e empresas que atuam no ambiente virtual.
1: Para denunciar, basta preencher o formulário disponível na plataforma da agência em www.gov.br/ANPD.
2: O pagamento do abono salarial para os trabalhadores nascidos em julho e agosto.
1: Mais de 4 milhões de trabalhadores vão receber ao todo 5 bilhões e 500 milhões de reais com pagamentos realizados pela Caixa Econômica Federal.
2: O benefício varia de R$ 136 a R$ 1.621, de acordo com a quantidade de meses trabalhados no ano base 2024.
1: Tem direito ao abono aqueles que receberam remuneração média de até R$ 2.766 com cadastro no PIS/PASEP há pelo menos 5 anos.
2: Os valores ficam disponíveis para saque até o encerramento do calendário, em 30 de dezembro de 2026.
1: E essas foram as notícias do Governo do Brasil.
2: Uma realização da Secretaria de Comunicação Social da Presidência da República.
1: Com produção da empresa Brasil de Comunicação.
2: Fique agora com as notícias do Poder Judiciário e do Congresso Nacional. Boa noite.
1: Boa noite para você e até amanhã.
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11: Supremo Tribunal Federal valida a inclusão automática de novos servidores federais em plano de previdência complementar. Para o STJ, citação de empresa estrangeira por meio de representante no Brasil exige prova da representação. Oiapoque que recebe ação itinerante da Justiça do Trabalho com serviços gratuitos à população. Boa noite, eu sou Walter Lima. O Supremo Tribunal Federal validou a inclusão automática de novos servidores federais em plano de previdência complementar. O plenário considerou que a regra é constitucional e não afasta o direito de escolha do servidor, que pode ser exercido posteriormente. Marcela Luiza.
12: Ao analisar o caso, o relator ministro Nunes Marques entendeu que a facultatividade prevista na Constituição está preservada, já que o servidor tem liberdade para decidir se deseja ou não permanecer no sistema. O ministro destacou que a legislação garante o cancelamento da inscrição a qualquer momento e prevê a devolução das contribuições com correção monetária nos casos de desistência em até 90 dias.
11: É nula a citação de empresa estrangeira por meio de suposta representante nacional sem prova concreta dessa representação. Essa decisão é do STJ, Fátima Uchoa.
13: A quarta turma do STJ deu provimento ao recurso especial da companhia coreana Hyundai Corporation para declarar nulos os atos processuais praticados desde a citação realizada por meio da Hyundai Caoa do Brasil em ação de cobrança, rescisão contratual e indenização ajuizada por empresa brasileira que alega não ter recebido acessórios de telefonia celular pelos quais pagou. A Justiça do Rio de Janeiro considerou válida a citação, mas o STJ entendeu que esse ato só seria válido se a representação tivesse sido comprovada, o que não ocorreu. Assim, sem representante formal confirmado, a Hyundai deveria ser citada diretamente na Coreia do Sul por carta rogatória. O voto que prevaleceu no julgamento foi o da ministra Isabel Galotti.
11: Equipes da Justiça do Trabalho e de órgãos parceiros chegam ao município de Oiapoque, no extremo norte do Amapá. É a itinerância Cidadania Aqui com Você, para atender as aldeias indígenas. Rafael Silva.
14: As ações vão ocorrer de quarta a domingo. Primeiro na aldeia Manga. Sábado e domingo será a vez da aldeia Espírito Santo. Pela Justiça do Trabalho, além de receber orientações, os moradores da região também vão poder denunciar e resolver questões trabalhistas e previdenciárias e até solucionar conflitos. Mas vai ter também outros serviços, como emissão de documentos, orientações jurídicas diversas e atendimento na área da saúde.
11: Quatro legendas exibem propaganda partidária nesta semana. Programas vão ao ar na terça, quinta e no sábado, entre 19h30 e 22h30. Mariana Fabri.
15: Nesta semana, o Partido dos Trabalhadores, o Partido Liberal, o Partido Comunista do Brasil e o Partido Social Democrático exibem propaganda partidária nas emissoras de rádio e televisão. O tempo de propaganda depende do número de deputados federais eleitos pelo partido nas eleições gerais de 2022. Por isso, PT, PL e PSD têm direito a 10 minutos cada. Já o PCdoB conta com 5 minutos. A propaganda partidária promove o programa e as atividades do partido e divulga o posicionamento sobre temas políticos e sociais. Em anos eleitorais, como 2026, esse tipo de propaganda só é transmitida no primeiro semestre.
11: Governo Federal e FUNAI pagarão 10 milhões de reais por violações contra indígenas na década de 70 em Mato Grosso. A sentença também determinou a conclusão da demarcação em até 2 anos. Vanessa Pereira.
16: Depois de 50 anos, o MPF obteve a condenação na justiça contra o governo federal e a FUNAI por remover, na década de 1970, indígenas Tapaiuna do território tradicional, próximo a Diamantino, em Mato Grosso. Na sentença, foi determinado o pagamento de indenização por danos morais e coletivos para a comunidade indígena, no valor de 10 milhões de reais. A conclusão da demarcação das terras em até 2 anos e um pedido público de desculpas.
11: 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Boa noite.

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1: Eu sou Paula Groba.
2: E eu sou Ricardo Nakaoka.
1: E estes são os destaques de hoje do Jornal do Senado, que começa agora.
2: Senado pode analisar compensação para médico que prestar assistência durante voo.
1: Projeto endurece punição para quem induz crimes em escolas e shoppings.
2: Bombeiros podem passar a receber recursos de emendas da saúde.
1: Boa noite.
2: Boa noite.
1: Uma emergência médica a 10 mil metros de altura pode transformar um voo tranquilo em uma corrida contra o tempo. Nessas horas, a ajuda de um médico entre os passageiros pode fazer toda a diferença.
2: Para reconhecer esse trabalho voluntário, o Senado pode analisar um projeto que prevê algum tipo de compensação aos profissionais que prestarem socorro durante viagens aéreas. Os detalhes com o repórter Alexandre Campos.
3: Autor do projeto, o senador doutor Irã, do PP de Roraima, lembrou que o médico que presta assistência ainda é obrigado a preencher formulários após o pouso do avião com informações sobre os procedimentos adotados durante o voo. Pela proposta, a companhia aérea vai ter duas opções: inserir no seguro que é obrigada a contratar uma cláusula prevendo a compensação ao profissional da saúde que agir nessas situações, ou, por conta própria, oferecer algum tipo de ressarcimento, como pagamento em milhas ou upgrade em viagem futura.
4: Você sabe que nós temos uma população que tem envelhecido muito. E quanto mais envelhecemos, mais agravos nós ficamos suscetíveis. E muitas vezes a gente encontra pessoas idosas que às vezes não tomaram suas medicações antipertensivas, suas medicações para controlar sua glicose, enfim, o que torna muito frequente a necessidade de um atendimento médico nos aviões.
3: Na justificativa de seu projeto, o doutor Irã, que é médico, lembrou que o Conselho Federal de Medicina confirmou o entendimento de que é devido a algum tipo de compensação ao profissional pela prestação de socorro durante voos.
1: E o senador Eduardo Girão, do Novo do Ceará, lamentou a morte de 7 jovens atletas cearenses em um grave acidente ocorrido na rodovia estadual CE-187. Durante a sessão de hoje no Senado, ele pediu um minuto de silêncio em homenagem aos jogadores de basquete falecidos.
2: Girão lembrou que os jovens participam da Copa Sobral de basquete e regressavam para Juazeiro do Norte, quando o ônibus em que viajavam tombou às margens da rodovia.
5: Neste momento de profunda dor, eu quero manifestar minha solidariedade às famílias das vítimas e aos feridos, que seguem recebendo atendimento médico, e a toda a comunidade esportiva cearense.
1: O senador Isalci Lucas, do PL do Distrito Federal, alertou para o crescente endividamento das famílias brasileiras. Segundo o parlamentar, o número de pessoas com dívidas e restrições de crédito atingiu níveis recordes. Ele afirmou que a situação afeta principalmente as camadas de menor renda e defendeu uma reflexão sobre o alto custo do crédito no país.
2: Para Isalci, os juros elevados comprometem o orçamento familiar, dificultam o planejamento financeiro e limitam as perspectivas de crescimento econômico e social. Segundo ele, nenhum país consegue crescer de forma sustentável.
6: O grande problema do Brasil não é o tamanho da dívida. O grande problema do Brasil é o custo da dívida, é o preço do dinheiro, é o crédito caro, é o juro excessivo.
1: Na mesma linha, a senadora Zenaide Maia, do PSD do Rio Grande do Norte, voltou a defender medidas para reduzir o endividamento das famílias brasileiras. A parlamentar criticou as altas taxas de juros cobradas em operações de crédito, especialmente no cartão de crédito e no cheque especial, e argumentou que o comprometimento da renda dos brasileiros está diretamente relacionado ao elevado custo do crédito.
2: Zenaide Maia também pediu a aprovação da proposta de emenda à Constituição que limita os juros do cartão de crédito e do cheque especial a até 3 vezes a taxa Selic. Ela, que é autora da iniciativa, afirmou que a proposta ajudaria a conter o crescimento da inadimplência e a reduzir o impacto dos juros sobre o orçamento familiar. A PEC está em análise na Comissão de Constituição e Justiça.
7: Com a aprovação da nossa emenda, vamos frear essa bola de neve, pela qual os altos juros dificultam o pagamento e aprofundam a inadimplência.
1: Crianças e adolescentes precisarão de autorização judicial para exposição comercial nas redes sociais.
2: A determinação está no ECA Digital. Foi regulamentada pelo Conselho Nacional de Justiça e mira os chamados influenciadores mirins. Repórter Raíssa Abreu.
8: A norma do Conselho Nacional de Justiça determina que o juiz avaliará, por exemplo, se a atuação da criança ou adolescente nas redes é compatível com sua idade, suas atividades escolares e sua fase de desenvolvimento. O ECA Digital, que entrou em vigor em março, criou responsabilidades compartilhadas entre Estado, famílias e empresas de tecnologia na proteção das crianças e adolescentes no mundo virtual. O senador Alessandro Vieira, do MDB de Sergipe, foi o autor do projeto que deu origem à lei.
9: Nós estamos regulando parcialmente a atividade das empresas mais poderosas da história do capitalismo. Essa é a primeira lei das Américas nessa matéria. E nós conseguimos colocar na mesma mesa e do mesmo lado da trincheira pessoas tão diversas como a nossa senadora Damares e a deputada Maria do Rosário.
8: A proposta do CNJ, que regulamenta a atividade de crianças e adolescentes nas redes sociais, será votada no final de junho. Se aprovada, as plataformas deverão suspender conteúdos que exponham pessoas com menos de 18 anos sem alvará.
1: E a Comissão de Segurança Pública pode votar nesta terça-feira um projeto que endurece as punições para quem incita ou induz crimes em ambientes coletivos, como escolas, universidades e centros de compras.
2: A proposta foi apresentada para combater o crescimento de ameaças e discursos de pânico propagados na internet. Repórter Bruno Lourenço.
10: A relatora, senadora professora Dorinha Seabra, do União do Tocantins, lembrou os trágicos atentados ocorridos em escolas de São Paulo, Blumenau, Aracruz e Sobral para justificar a necessidade do projeto.
11: Um grande número de pessoas que, aproveitando-se do anonimato e de uma suposta impunidade conferida pela rede mundial de computadores, passam a incitar ou induzir prática de homicídio, lesão corporal e ameaças em locais de frequentação coletiva, como escolas, universidades, ambientes de trabalho e centros de compra.
10: Apesar de apoiar a proposta, o senador Fabiano Contarato, do PT do Espírito Santo, afirmou que a alteração no Código Penal pode acabar diminuindo a pena.
12: Você está tirando a figura da codelinquência, seja do partícipe por participação moral na forma de induzimento ou instigação, ou no auxílio, que seria, pela teoria unitária humanista, pelo mesmo homicídio.
10: Depois da CSP, o projeto de lei segue para a Comissão de Constituição e Justiça.
1: Verbas da saúde para atendimentos dos bombeiros e regras para o uso de inteligência artificial estão entre os temas em debate no Senado nesta semana.
2: Um dos projetos em análise prevê o uso de emendas parlamentares da saúde para custear e equipar os serviços de atendimento pré-hospitalar dos corpos de bombeiros militares. Repórter Marcela Cunha.
13: Na terça-feira, a Comissão de Assuntos Econômicos pode votar uma proposta que atualiza os limites de endividamento para acesso ao microcrédito, com a correção anual desses valores pela inflação. Na Comissão de Educação, os senadores analisam novas regras para a participação de crianças e adolescentes em espetáculos e vídeos publicados na internet. Além de exigir autorização judicial, o texto proíbe a presença de menores em publicidade de cigarros, bebidas alcoólicas e apostas. Na quarta-feira, a Comissão de Assuntos Sociais pode autorizar o uso de emendas parlamentares da saúde para custear e equipar os serviços de atendimento pré-hospitalar dos corpos de bombeiros militares. Mas o senador Humberto Costa, do PT de Pernambuco, alertou que a inclusão dos bombeiros entre os destinatários das emendas da saúde pode aumentar a disputa por recursos do SUS.
14: Poderá gerar maior competição por verbas já insuficientes para atender plenamente as necessidades da atenção básica, da rede hospitalar, do SAMU e de outros serviços estratégicos do SUS.
13: Na Comissão de Ciência e Tecnologia, uma proposta proíbe o uso de inteligência artificial para reproduzir sem autorização a voz ou a imagem de uma pessoa com fins comerciais.
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2: Com edição de Paula Groba e trabalhos técnicos de João Lira, o Jornal do Senado fica por aqui. Acompanhe agora as notícias da Câmara dos Deputados. Boa noite.
1: Uma boa noite e até amanhã.
16: Jornal Câmara dos Deputados. Câmara pode votar texto do governo sobre redução da jornada de trabalho.
17: Avança projeto que indeniza produtores por prejuízos com falta de energia.
16: Deputados facilitam a matrícula em cidade vizinha mais próxima do aluno.
17: Proposta prevê incentivo fiscal para livros, brinquedos e jogos inclusivos.
16: Boa noite. A Comissão de Constituição e Justiça da Câmara aprovou o projeto que prevê incentivo fiscal para livros, brinquedos e jogos inclusivos. Agora, a proposta será analisada pelo Senado. A repórter Maria Neves explica o que diz o texto.
18: Pelo texto, o poder público deverá reduzir tributos para a produção de materiais que ajudem crianças e jovens com desordem estética, deficiência ou enfermidade que cause embaraço social à compreensão. Compreender e aceitar sua condição. Autor do texto, o deputado Dr. Jaziel, do PL do Ceará, afirma que a carga tributária sobre brinquedos corresponde a cerca de 40% do preço final. Devido a essa tributação elevada, o parlamentar sustenta que o mercado de artigos lúdicos para crianças com deficiência não alcança larga escala. É atendido por iniciativas isoladas e artesanais. O relator da proposta, deputado Diego Garcia, do Paraná, concorda com o autor e acrescenta que atividades lúdicas e brincadeiras são coisa séria, principalmente para crianças com deficiência.
19: Crianças com deficiência devem ser estimuladas a desenvolver autonomia e autoestima. Materiais didáticos, livros, jogos e brinquedos inclusivos que respeitem as individualidades certamente terão repercussão positiva no desenvolvimento das crianças.
18: O deputado ressalta que percepções, raciocínio e criatividade são aprendidos na relação das crianças consigo mesmas e com o outro por meio do lazer infantil. E, para crianças com deficiência, destaca que as brincadeiras são instrumentos eficazes de superação de dificuldades e de desenvolvimento da criatividade. Segundo o Instituto Brasileiro de Geografia e Estatística, o Brasil tem 14 milhões e meio de pessoas com deficiência, o que representa 7,3% da população com 2 anos ou mais. Além disso, o Instituto identificou 2 milhões e 400 mil pessoas com autismo. Da Rádio Câmara de Brasília, Maria Neves.
20: Turismo.
17: Gilson Daniel, do Podemos do Espírito Santo, destaca o potencial turístico da região do Caparaó, impulsionado por eventos tradicionais e pelas belezas naturais. O deputado cita o Festival de Inverno de Guaçuí e a Festa do Carro de Boi, na cidade de Iúna, como iniciativas que valorizam a cultura local.
16: Gilson Daniel também ressalta que Caparaó reúne atrativos como o Pico da Bandeira, além de uma rica gastronomia regional. Ele registra investimentos destinados à região, como a inauguração da obra de asfaltamento da rodovia que liga os municípios de Iúna e Urupi.
20: Agricultura.
17: Projeto que prevê indenização a produtores rurais por prejuízos com falta de energia avança na Câmara. A repórter Sofia Peçanha tem os detalhes.
21: A Comissão de Agricultura aprovou o projeto que prevê que produtores rurais sejam indenizados quando tiverem prejuízos causados por falhas no fornecimento de energia elétrica. Apresentada pelo deputado Marcos Beltrão, de Alagoas, a proposta também foi aprovada pela Comissão de Minas e Energia. A medida vale para situações em que a falta de luz ou oscilações na rede elétrica provoquem a perda de produtos perecíveis, como leite, frutas, grãos armazenados ou até a morte de animais que dependem de sistemas automatizados para a sobrevivência. Durante a discussão na Comissão de Minas e Energia, o deputado Padre João, do PT de Minas Gerais, destacou os impactos diretos para os produtores, especialmente os de menor porte.
22: Porque a pessoa ela tem uma expectativa de, no mês, ela receber o leite que ofereceu. Então, terminar o prazo, isso é muito importante, porque a pessoa ela fica descapitalizada, fica sem renda, porque é o prejuízo. Caso do leite, mas tem as câmeras frias de legumes, verduras, queijos.
21: Para ter direito à indenização, o produtor deverá comprovar por meio de documentos técnicos que o prejuízo foi causado diretamente pela interrupção de energia. O valor será calculado com base no preço de mercado dos produtos na região. O texto também determina que a concessionária de energia terá até 30 dias para analisar o pedido e fazer o pagamento. Caso o prazo não seja cumprido, haverá acréscimo de 10% no valor da indenização como multa. O relator da proposta na Comissão de Agricultura, o deputado Tião Medeiros, do PP do Paraná, afirmou que a medida também pode incentivar melhorias na qualidade do serviço prestado pelas empresas de energia.
0: O dever de indenizar fortalece um incentivo para a atuação proativa dos distribuidores, ao mesmo tempo em que responde a uma demanda urgente dos produtores rurais de todo o país.
21: O projeto que garante indenização a produtores rurais por perdas causadas por falta de energia elétrica segue para análise na Comissão de Constituição e Justiça. Da Rádio Câmara de Brasília, Sofia Peçanha.
4: Economia.
16: Reginaldo Lopes, do PT de Minas Gerais, anuncia uma articulação partidária em torno da proposta que garante fomento indireto aos setores da cultura e do esporte por meio de créditos tributários para gestores, artistas e patrocinadores.
17: O deputado explica que o principal objetivo da proposta é incluir os mecanismos permanentes de fomento dentro das regras da reforma tributária. Para Reginaldo Lopes, a medida fortalece a geração de emprego e renda, além de estimular investimentos privados em cultura e esporte.
16: Maurício Marcon, do PL do Rio Grande do Sul, alerta para o agravamento da situação econômica do país. Ao mencionar dados sobre o endividamento das famílias brasileiras, o deputado prevê um cenário de forte instabilidade financeira.
17: De acordo com Maurício Marcon, o descontrole fiscal do governo impulsionou a inflação dos alimentos e elevou a taxa de juros a patamares históricos. Ele recomenda cautela financeira aos cidadãos diante do risco de uma crise.
4: Trabalho.
16: O plenário da Câmara dos Deputados deve votar o projeto do governo que limita em 40 horas semanais a jornada de trabalho. O repórter Antônio Vital nos conta como estão as negociações.
20: A semana no plenário da Câmara começa com um único projeto na pauta, o que define a jornada máxima de trabalho em 40 horas semanais sem redução de salários. No final de maio, a Câmara aprovou proposta que inclui esse limite na Constituição, o que deve ser ainda analisado pelo Senado. A diferença é que o projeto enviado pelo governo ao Congresso em abril detalha a aplicação da redução da jornada e altera 9 leis, além da consolidação das leis do trabalho, a CLT. Acrescenta esse limite em legislações específicas que tratam do repouso semanal remunerado, do esporte e de profissões como aeronautas, seguranças privados, trabalhadores domésticos e radialistas. O projeto chegou à Câmara em abril com regime de urgência constitucional, com prazo para ser votado. Como isso não ocorreu, passou a trancar a pauta do plenário a partir de 30 de maio. Desde então, os deputados ficaram impedidos de votar qualquer outro projeto de lei. Na semana passada, o presidente da Câmara, Hugo Mota, designou como relator o deputado Léo Prates, do Republicanos da Bahia, o mesmo da proposta de emenda à Constituição que acaba com a escala 6x1. O projeto do governo define que a duração normal do trabalho não poderá ultrapassar 8 horas diárias e 40 horas semanais, o que vai valer também para trabalhadores com escalas especiais. Estabelece ainda que todos os trabalhadores terão direito a 2 dias de folga remunerados por semana, de preferência aos sábados e domingos. Abre exceções para negociações coletivas, de acordo com as peculiaridades de cada atividade. Também permite escalas de até 12 horas seguidas, mas mantendo o limite de 40 horas semanais. A proposta do governo se aplica aos contratos em vigor e passa a valer imediatamente assim que virar lei. Já a proposta já aprovada, que acrescenta esses limites ao texto da Constituição, define que a adoção da medida será gradual, com prazo de 2 meses para começar a valer limite de 42 horas e de 1 ano para a jornada de 40 horas. Prevê ainda medidas de transição para microempreendedores individuais, microempresas e empresas de pequeno porte e admite manutenção da jornada atual para terceirizados do serviço público até que ocorra nova licitação. O projeto do governo foi defendido pelo líder do PT na Câmara, deputado Pedro Czai, do PT de Santa Catarina.
23: Redução da jornada de trabalho de 44 horas para 40 horas semanais, portanto, ter 2 dias para viver, para descansar, para ficar com a família, qualidade de vida e tempo para viver e tempo para trabalhar. Estamos convencidos que a redução da jornada de trabalho vai permitir o aumento da produtividade, ganha a sociedade, ganha a economia, ganha as famílias brasileiras.
20: Já a proposta que acrescenta o limite máximo de 40 horas semanais de trabalho na Constituição, quando foi votada na Câmara, recebeu críticas de deputados da oposição. Deputados do PL, do Novo e do Missão disseram que a medida vai acarretar aumento do trabalho informal, diminuir a produtividade e aumentar o custo para as empresas. Da Rádio Câmara, de Brasília, Antônio Vital.
4: Relatório.
3: Relações Exteriores.
17: Alexandre Lindemeyer, do PT do Rio Grande do Sul, defende a soberania nacional e a autonomia jurídica do Brasil, sustentando que o país não deve se curvar a decisões externas. Ele lembra a decisão dos Estados Unidos de classificar as facções criminosas brasileiras como grupos terroristas.
16: Alexandre Lindemeyer afirma que a lei brasileira e tratados internacionais distinguem claramente crime organizado e terrorismo. Em sua opinião, os Estados Unidos são movidos por interesses próprios, com o apoio de políticos brasileiros empenhados em entregar riquezas nacionais.
3: Educação.
17: A Câmara aprovou o projeto que facilita a matrícula na escola mais perto do aluno, mesmo que em município vizinho, e o texto seguiu para análise do Senado. Confira na reportagem de Luiz Cláudio Canuto.
4: A Comissão de Constituição e Justiça da Câmara dos Deputados aprovou projeto que assegura a alunos da educação básica o direito de se matricular na escola mais próxima da sua casa, mesmo que seja em um município vizinho. O texto aprovado muda a LDB, Lei de Diretrizes e Bases da Educação Nacional. Por recomendação da relatora, deputada Júlia Zanatta, do PL de Santa Catarina, a comissão aprovou as sugestões da Comissão de Educação para o projeto. Pela versão aprovada, será assegurado o direito à matrícula e ao transporte escolar, com possibilidade de acordo entre os municípios. A deputada Júlia Zanatta reforçou a importância da medida.
5: Não precisando de mais uma legislação estadual ou municipal para acertar isso aqui. Então, é uma legislação que pensa na vida das pessoas lá na ponta, dos alunos, das mães, que às vezes moram na divisa de um município com outro e não conseguem fazer essa matrícula por causa de uma burocracia imposta por uma lei que foi feita aqui em Brasília, mas que não viu a realidade das pessoas lá na ponta. Então é um grande avanço.
4: O censo de 2022 apontou que 7,2% dos estudantes do Brasil, ou seja, 4 milhões de alunos, precisam ir a um município vizinho para estudar. Pouco mais de 3% dos alunos do ensino fundamental e 6,6% dos alunos do ensino médio precisam fazer diariamente esse deslocamento. O projeto original é do deputado Evair Vieira de Mello, do Espírito Santo. Da Rádio Câmara de Brasília, Luiz Cláudio Canuto.
3: Política.
16: Heloísa Helena, da Rede do Rio de Janeiro, despediu-se da Câmara após cumprir um mandato temporário de 4 meses. Em seu pronunciamento, a congressista fez um balanço de sua atuação, destacando a apresentação de mais de 60 projetos de lei voltados para a área social.
17: Heloísa Helena afirma que deixou o cargo consciente de ter feito uma política ética. A legisladora deixa o cargo em função do fim da suspensão do mandato do deputado Glauber Braga.
3: Justiça.
16: O nome afetivo que muitas vezes crianças e adolescentes usam ao ganharem novas famílias vai poder ser oficializado antes do fim do processo de adoção. A repórter Mônica Tati explica o teor da proposta que agora vai para o Senado.
6: A Câmara dos Deputados aprovou proposta que permite o uso de nome afetivo por crianças e adolescentes sob guarda provisória, em cadastros de escolas e estabelecimentos de saúde, cultura e lazer. O nome afetivo é aquele pelo qual o menor é chamado pela nova família, antes da conclusão do processo de adoção e da alteração definitiva na certidão de nascimento. Depois de adotada, a criança geralmente troca o sobrenome. No entanto, há casos em que há a troca do primeiro nome também. O objetivo do projeto é antecipar o uso desse nome, como forma de respeitar a identidade da criança. A autora do projeto, a deputada Laura Carneiro, do PSD do Rio de Janeiro, explica por que a mudança do nome é importante ainda durante o processo de adoção.
24: A criança chegar à adoção é porque ela perdeu todos os links familiares, seja por violência, seja por abandono. Está absolutamente desprotegida, principalmente do amor. Então, vem o processo de adoção, o processo começa com essa guarda provisória. Isso demora muito tempo, tem uma análise difícil, mas durante esse tempo essa criança cria vínculo com essa nova família. A própria família aí na escola, os amiguinhos, na sociedade, na vida normal dessa criança, ela passa a precisar efetivamente ser parte daquela família. E esse pertencimento também está ligado ao nome dela.
6: Laura Carneiro também destaca a importância de mais mecanismos para incentivar a adoção no país, principalmente de crianças mais velhas e adolescentes. A proposta que permite o uso de nome afetivo por crianças e adolescentes sob guarda provisória segue agora para o Senado Federal e, se for aprovada, pode ser sancionada pelo presidente da República e virar lei. Da Rádio Câmara de Brasília, Mônica Tati.
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3: Segurança Pública.
17: Avançou na Comissão de Constituição e Justiça da Câmara a proposta que reduz a maioridade penal para 16 anos. Para Sérgio Turra, do PP do Rio Grande do Sul, a medida acaba com a possibilidade de criminosos de alta periculosidade se esconderem na menoridade.
16: O deputado critica a oposição de esquerda à proposta, argumentando que ela protege criminosos, indo contra o interesse público e a segurança da sociedade. Sérgio Turra menciona o apoio popular à medida, que será analisada agora por uma comissão especial, antes de ir à votação no plenário.
17: Sargento Faur, do PL do Paraná, celebra a aprovação na CCJ da PEC que reduz a maioridade penal. O congressista afirma que a medida é um primeiro passo para responsabilizar adolescentes de 16 e 17 anos envolvidos em crimes graves.
16: Sargento Faur sustenta que a punição de adolescentes infratores busca proteger principalmente os jovens que estudam e trabalham. Ele lembra que a PEC ainda precisa passar por comissão especial e pelo plenário da Câmara em 2 turnos antes de seguir para o Senado.
17: José Rocha, do União da Bahia, celebra o Dia da Marinha, comemorado em 11 de junho. O parlamentar ressalta o papel histórico da corporação e exalta suas ações humanitárias operadas em rios de regiões isoladas para levar desenvolvimento e promover a integração nacional.
16: Presidente da Frente Parlamentar de Apoio ao Programa Antártico Brasileiro, José Rocha, ressalta a importância da Força Naval na proteção de quase 6 milhões de quilômetros quadrados da Amazônia Azul e defende investimentos em tecnologia como a construção de submarinos e fragatas.
17: Termina agora o Jornal Câmara dos Deputados, produzido pela Rádio Câmara, com trabalhos técnicos de Wellington Teles e apresentação de Val Monteiro e Luciana Vieira. Uma boa noite para você.
16: Você fica com as notícias do Tribunal de Contas da União. Boa noite.
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3: 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Boa noite.

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4: Capítulo 5. A cultura do poder e a civilização do amor. 182. Depois de ter considerado a forma como a IA está a transformar certos aspectos da vida e da sociedade, com graves consequências para a dignidade humana, é necessário dirigir o olhar a um âmbito ainda mais dramático: a guerra. Aqui a questão não diz respeito apenas à eficiência de novos instrumentos, mas ao risco de que a técnica, dissociada da ética e da responsabilidade, torne mais rápida e impessoal a decisão sobre a vida e a morte, e apresente o recurso à força como uma opção imediata e exequível. Num mundo cada vez mais interdependente, a paz não é um tema entre tantos outros, mas uma condição do bem comum universal e um parâmetro para medir a maturidade moral dos povos, especialmente de quem é chamado a assumir responsabilidades de governo.
5: 183. A revolução digital está a modificar a gramática dos conflitos. A guerra visível é acompanhada por formas híbridas, ataques cibernéticos, manipulação da informação, campanhas de influência, automatização de decisões estratégicas. A IA entra nestes processos como um fator de aceleração, num panorama em que muitas tecnologias são intrinsecamente ambivalentes. O que nasce para defender pode ser rapidamente alterado para atacar. E a fronteira entre proteção e agressão tende a dissipar-se. A IA pode reforçar a defesa e a proteção dos civis, mas também pode baixar a fasquia do uso da força, tornar as responsabilidades menos claras, alimentar uma cultura em que o inimigo é reduzido a um dado e a vítima a um dano colateral. Diante destas transformações, devemos invocar os princípios da doutrina social: dignidade da pessoa, bem comum, destinação universal dos bens, subsidiariedade, solidariedade, justiça, como critérios para julgar se as tecnologias servem realmente à humanidade ou acabam por subjugá-la, e considerá-los como orientações para as nossas escolhas.
4: 184. Neste capítulo, pretendo comparar duas lógicas opostas que já evoquei com imagens bíblicas. Por um lado, a tentação de construir a Torre de Babel, confiando no poder e no orgulho. Por outro, a paciência em reconstruir Jerusalém por partes, como no tempo de Neemias, salvaguardando o humano e o bem comum.
5: 185. Se olharmos para as dinâmicas mundiais, reconhecemos cada vez mais claramente a expansão de uma cultura do poder, feita de polarizações e violências. A Babel moderna não é apenas o paradigma tecnocrático globalizado, mas também o confronto à distância entre imperialismos opostos, entre potências que desejam conservar a sua supremacia e potências que aspiram a conquistá-la, com uma multiplicidade de conflitos locais. Além disso, é a corrida pelo desenvolvimento de tecnologias cada vez mais poderosas ou pela garantia do seu controle, segundo uma dinâmica desumanizante que parece não conhecer limites. E, no entanto, ao lado deste desvio, vislumbramos grande parte da humanidade que procura permanecer humana e empenhar-se na construção da cidade da convivência e da paz. Dela, todos nós somos frequentemente artífices sem o saber e arquitetos descoordenados, capazes de gestos generosos, mas desprovidos de uma visão de conjunto. Trata-se de uma construção mais lenta, menos visível e espetacular, que aguarda ser melhor compreendida e mais coordenada, para se tornar compromisso consciente e articulado de cada comunidade, desde a família ao governo dos estados e suas relações. É a este horizonte de empenho, a este estaleiro de esperança que damos o nome de civilização do amor.
4: A civilização do amor na era digital. 186. Quando São Paulo VI introduziu a expressão civilização do amor, o mundo estava marcado pela Guerra Fria, pela corrida ao armamento e por fortes desequilíbrios econômicos. Naquele contexto, a Igreja apontava um caminho alternativo à oposição ideológica entre sistemas, imaginando uma ordem social em que a justiça e a caridade

0: temor social, capaz de se tornar cultura e norma, pode gerar uma ordem internacional estável, transformando a convivência de simples coexistência armada numa comunidade de destino.
1: 187. Hoje, no contexto da transição digital, esta intuição revela-se ainda mais decisiva. As redes digitais, a economia globalizada e o desenvolvimento da IA criam laços cada vez mais estreitos, ligando em tempo real as decisões tomadas num lugar aos efeitos que estas produzem noutras partes. São, desse modo, ainda atuais as palavras do Concílio Vaticano II sobre a crescente interdependência entre os povos. O bem comum tem cada vez mais uma dimensão universal, com direitos e deveres que dizem respeito a toda a família humana. O projeto da civilização do amor assume aqui a tarefa decisiva de transformar esta interdependência numa solidariedade desejada e escolhida. É este o critério para orientar os processos tecnológicos. Não basta que a IA nos torne mais eficientes ou conectados. Ela deve servir para edificar a família humana universal, com direitos e deveres partilhados, onde a proximidade digital se torna ocasião concreta de encontro e cuidado recíproco.
0: A cultura do poder. 188. Na época em que vivemos, vai se consolidando uma cultura do poder, na qual a disponibilidade de meios e a capacidade de dominar tendem a ditar a agenda e os critérios de decisão, relegando o bem comum da humanidade para segundo plano e reduzindo o drama concreto dos povos em guerra a uma variável secundária face aos interesses estratégicos. Essa cultura do poder penetra na sociedade, altera relações e comportamentos, expande-se normalizando a guerra em busca de um poder militar cada vez maior, aproveitando-se da crise do multilateralismo e alimentando um falso realismo que repete não existirem alternativas.
1: A normalização da guerra. 189. Em 1965, na Assembleia da ONU, ressoou com força o brado de São Paulo VI: "Nunca mais a guerra, nunca mais a guerra." Temos de reconhecer que, apesar dos desejos e das declarações de paz, os últimos 60 anos foram marcados por conflitos de uma ferocidade impressionante, que muitas vezes envolveram de forma massiva as populações civis, causando vítimas inocentes, ondas de refugiados, desestabilização social e feridas duradouras. Não obstante, era comum no discurso público a convicção de que a guerra deveria permanecer uma extrema ratio, cercada por limites éticos e jurídicos rigorosos e, em todo caso, por um horizonte político orientado para a paz. Na sequência dos desenvolvimentos ocorridos no período interbélico, depois da Segunda Guerra Mundial, deu-se uma reviravolta. A paz foi colocada no centro da ordem internacional, como atesta em particular a Carta das Nações Unidas, que se propõe preservar as gerações vindouras do flagelo da guerra. Muitas constituições nacionais, na mesma linha, tinham relegado o recurso às armas a casos extremos e rigorosamente delimitados. Mesmo durante a Guerra Fria, apesar da existência de conflitos graves, permanecia a consciência da necessidade de evitar a todo custo um novo conflito mundial.
0: 190. Hoje, porém, assistimos a uma verdadeira mudança de paradigma no discurso público e nas decisões em matéria de rearmamento, com uma preocupante reabilitação da guerra como instrumento de política internacional, enquanto, precisamente, se degradam aqueles critérios éticos que tinham limitado seu uso. Conflitos regionais que se arrastam no tempo. Escaladas de tensões e ameaças cruzadas tornam-se quase habituais e ressurgem formas de luta

0: por expansão territorial que se pensavam superadas. A opinião pública é progressivamente orientada e condicionada por narrativas midiáticas de polarização, amplificadas com frequência por algoritmos que valorizam o confronto e a oposição.
1: 191. Assistimos também a uma preocupante perda de memória histórica. O atenuar do testemunho direto da Shoah e das duas guerras mundiais facilita a reescrita seletiva ou distorcida do passado, num clima em que as notícias falsas e as manipulações narrativas obscurecem as lições aprendidas. Sem uma memória viva dos horrores da guerra, as decisões políticas correm o risco de serem tomadas com base em cálculos de força, desprovidos de uma visão das consequências a longo prazo.
0: 192. A tudo isso, acresce um elemento novo e decisivo: a dimensão midiática e digital. As redes de comunicação, os ambientes informativos fragmentados e os algoritmos que privilegiam o confronto podem amplificar a polarização e o ressentimento, acelerar a propaganda e dificultar o discernimento comum. Assim, a guerra não é só combatida, mas também preparada culturalmente através de narrativas simplistas, lógicas de amigo-inimigo, desinformação e medo. Quando a memória histórica desvanece e os critérios éticos que protegem os civis e os mais frágeis enfraquecem, torna-se mais fácil apresentar a violência como necessária, inevitável ou mesmo limpa. É nesse clima que a humanidade se encontra a resvalar para a cultura violenta do poder, onde a paz já não aparece como uma tarefa a assumir, mas como um intervalo precário entre conflitos. Hoje, mais do que nunca, é importante reafirmar que foi superada a teoria da guerra justa, invocada com demasiada frequência para justificar qualquer guerra, mantendo-se o direito à legítima defesa entendida no sentido mais estrito. Para enfrentar os conflitos, a humanidade dispõe de instrumentos muito mais eficazes e capazes de promover a vida humana, como o diálogo, a diplomacia e o perdão. O recurso à força, à violência e às armas testemunha uma pobreza relacional que tem sempre consequências desastrosas para as populações civis.
1: A força sem limites. 193. Um elemento decisivo do panorama atual é o crescimento da indústria bélica, que se tornou um setor-chave na economia de alguns países. A estreita ligação entre interesses econômicos, aparatos militares e decisões políticas gera uma nação armada, na qual a guerra parece quase uma continuação natural da política e o mercado das armas torna-se motor autônomo de escolhas bélicas. Não podemos ignorar os enormes interesses econômicos que estão por trás da guerra. As indústrias de armamento e os países que fornecem armas lucram com um mercado que prospera precisamente graças aos conflitos. Neste sentido, existe também uma lógica econômica que contribui para alimentar tensões em diversas regiões do mundo.
0: 194. Os arsenais militares usufruem de uma nova tensão. No passado, o reconhecimento da ameaça, representada por armas capazes de destruir toda a humanidade, tinha favorecido vias de distensão e de negociação em matéria de desarmamento. Infelizmente, afastamo-nos deste horizonte e a evolução dos arsenais nucleares, incluindo a possibilidade de utilização tática, faz com que o recurso a tais engenhos pareça uma possibilidade cada vez menos remota. Nessas circunstâncias, a entrada em vigor em 2021 do Tratado sobre a Proibição de Armas Nucleares, apoiado por mais de 70 países, representa um sinal importante, mas corre o risco de permanecer em grande parte simbólico, uma vez que as principais potências nucleares não aderem ao mesmo. Assim, difundiu-se a convicção errada de que a dissuasão nuclear é uma condição indispensável para a segurança, cujo resultado é alimentar uma nova e pouco controlável corrida ao armamento, acompanhada pelo desmantelamento progressivo dos acordos de redução das armas nucleares e pelo desenvolvimento de engenhos miniaturizados que tornam mais fácil considerar o seu uso como uma opção viável.
1: 195. A mesma lógica verifica-se nos conflitos convencionais. A força militar, a fraqueza das iniciativas diplomáticas e a complexidade dos interesses em jogo favorecem conflitos que tendem a tornar-se crônicos, com um custo humano e ambiental extremamente elevado. É muito mais fácil iniciar uma guerra do que terminá-la. E, no entanto, a reflexão sobre a prevenção de conflitos continua a ser dramaticamente marginal.
0: 196. O cenário torna-se ainda mais instável com a presença de novos protagonistas armados, grupos jihadistas, milícias privadas, redes criminosas, que marcam o fim do monopólio estatal da força. Frequentemente, eles combinam vagas motivações ideológicas com interesses econômicos muito concretos, transformando a guerra num verdadeiro modo de viver para gerações inteiras de jovens e crianças. O objetivo já não é uma vitória definitiva, mas a perpetuação do conflito como fonte de poder e rendimento.
1: Armas e IA. 197. A este cenário associa-se o desenvolvimento incessante dos sistemas de armas, em particular das armas relacionadas com a IA. A Santa Sé observou recentemente que a crescente facilidade com que os sistemas de armas com autonomia operativa podem ser utilizados torna a guerra mais viável e menos sujeita ao controle humano, contrariando o princípio de que o recurso à força armada deve ocorrer como última alternativa em caso de legítima defesa. Por isso, o desenvolvimento e a utilização da IA no campo bélico devem estar sujeitos aos mais rigorosos compromissos éticos, no respeito pela dignidade humana e pela sacralidade da vida, evitando uma corrida ao armamento.
0: 198. Fala-se por vezes de agentes morais artificiais como se uma máquina pudesse garantir, com maior coerência do que um ser humano, a distinção entre o bem e o mal. Ora, o juízo moral não se reduz a um cálculo. Implica consciência, responsabilidade pessoal e reconhecimento do outro como pessoa. Por isso, não é lícito confiar a sistemas artificiais decisões letais ou, de qualquer forma, irreversíveis. Não existe algoritmo que possa tornar a guerra moralmente aceitável. A IA não retira ao conflito a sua intrínseca desumanidade, apenas o torna mais rápido e impessoal, baixando a fasquia do recurso à violência e transformando a defesa em previsão operacional, com as vítimas reduzidas a dados. Habituamos-nos assim à ideia de que a violência é inevitável e deve apenas ser otimizada. É, portanto, de máxima importância infundir valores e prudência na programação dos sistemas artificiais que construímos, os quais podem contribuir para um ecossistema moral em que os seres humanos se encontrem melhor posicionados para ouvir a própria consciência, em que os modelos de IA estabeleçam limites apropriados.
1: 199. Não basta invocar genericamente a ética. É necessário indicar critérios precisos de discernimento. O primeiro diz respeito à responsabilidade pessoal. Quando a decisão de atingir se automatiza ou se torna obscura, aumenta o risco de desresponsabilização. Por isso, a cadeia de responsabilidades deve permanecer identificável e verificável. Quem projeta, quem treina, quem autoriza e quem utiliza deve poder prestar contas das suas escolhas. O segundo critério diz respeito ao tempo do juízo moral. A IA tende a comprimir os tempos de decisão. Mas na guerra, as decisões irreversíveis não podem ter como critérios supremos a rapidez e a eficiência. O terceiro critério é a distinção dos civis e a sua proteção. Toda a tecnologia que facilite atingir sem ver o rosto do outro reduz o nível moral do conflito. A seleção de alvos e o uso da força não podem confundir combatentes e não combatentes, nem ignorar o impacto sobre populações indefesas.
0: 200. Desses critérios decorrem algumas exigências imprescindíveis. Em primeiro lugar, para qualquer sistema utilizado em âmbito bélico, devem ser garantidas a rastreabilidade e a possibilidade de reconstruir as decisões, de modo que responsabilidade e eventuais culpas não se dissolvam na máquina. Em segundo lugar, a decisão de recorrer à força letal não pode ser delegada em processos pouco transparentes ou automatizados, mas deve permanecer sob um controle humano efetivo, consciente e responsável. Por fim, é necessário estabelecer regras partilhadas, inclusive a nível internacional, que travem a corrida ao armamento tecnológico e garantam uma especial proteção a civis e infraestruturas essenciais à sua sobrevivência.
1: A crise do multilateralismo. 201. A cultura do poder decorre também da crise do sistema multilateral. As instituições criadas para salvaguardar a ideia de um destino comum dos povos e de um bem comum mundial parecem enfraquecidas, não apenas devido a limitações estruturais, mas porque muitas vezes falta uma vontade partilhada de as apoiar e reformar e de reconhecer a sua autoridade moral. Em vez de progredirmos, estamos a retroceder em relação à mudança histórica do século XX. Depois de 1989, o colapso na Europa dos regimes comunistas foi acompanhado por uma globalização predominantemente econômica, desprovida de uma arquitetura política adequada, capaz de sustentar o diálogo e a paz. Confiou-se quase cegamente aos mercados a capacidade de produzir bem-estar, democracia e estabilidade, quando, na realidade, a globalização não gerou automaticamente unidade e paz, mas suscitou reações fundamentalistas, identitárias e nacionalistas. O resultado está longe de um multilateralismo autêntico. Parece antes um multipolarismo desordenado e conflituoso, onde prevalece a desconfiança em relação ao outro.
0: 202. Ressurge a tentação de construir a identidade coletiva contra um inimigo, alimentando narrativas nas quais cada um se apresenta como vítima com direito à vingança. As simplificações, primeiro eu, amigo inimigo, nós, eles, facilitam decisões frequentemente irresponsáveis, que minam a confiança mútua entre as nações. A força do direito internacional é assim substituída pelo pretenso direito do mais forte. E os seus instrumentos, desde os tribunais competentes em crimes de guerra aos tribunais chamados a dirimir controvérsias entre estados, são, em muitos casos, contornados ou enfraquecidos, com consequências devastadoras para a cultura política e a convivência.
1: 203. Neste contexto, a construção da paz passou para segundo plano. Em nome de lógicas de poder, deixam-se de lado a cooperação para o desenvolvimento, o desarmamento, a prevenção de conflitos e a construção da confiança mútua. Assim, enfraquecem-se também as conquistas do direito humanitário. o princípio da proporcionalidade na resposta às agressões, a garantia do acesso à água, aos alimentos e aos bens essenciais. O respeito pela vida dos civis e das crianças são tratados como reminiscências ingênuas do passado.
0: Um suposto realismo político. 204. Vivemos numa época de notável cegueira espiritual e cultural. Um falso pragmatismo convida-nos a cortar as raízes da memória, como se fosse possível inaugurar uma espécie de nova criação desligada do passado. Mesmo quem invoca grandes princípios morais pode cair nesse niilismo histórico, iludindo-se com a ideia de que as atrocidades do século XX não se podem repetir. Na realidade, as mesmas dinâmicas ressurgem sob novas formas. Parece voltar a impor-se a lógica do equilíbrio armado e da dissuasão. Mas ao contrário do cenário bipolar da Guerra Fria, hoje a multiplicação dos protagonistas e das frentes de conflito torna essa lógica cada vez mais frágil. A conflitualidade exacerbada conduz a guerras assimétricas e híbridas, travadas também em âmbito econômico, financeiro e informático, com o recurso à desinformação e a campanhas que alimentam o medo para influenciar a opinião pública. Em muitos países, também no sul global, o aumento das despesas militares é apresentado como a única resposta a um futuro incerto ou ameaças pressentidas, enquanto o custo real recai sobre os mais pobres, que assistem à redução dos recursos destinados à saúde, à instrução e aos serviços sociais.
1: 205. Por trás de tudo isto está um falso realismo baseado não só na lógica dominante da força, mas também numa convicção cultural e antropológica, como se a guerra fosse inevitavelmente parte da natureza humana. Disse que, salvo breves intervalos, sempre foi assim e assim será. Portanto, o problema já não é a paz, perdida como referência no horizonte internacional, mas sim como e quando agir militarmente, considerando-se irresponsável a não preparação para o confronto. Porém, o que é verdadeiramente irresponsável é a realpolitik. Esta forma de realismo político que semeia nas consciências e na cultura a resignação perante uma guerra inevitável e qualifica a paz e o diálogo como posições utópicas ou irracionais que ignoram os riscos em jogo. Pelo contrário, a paz não é uma esperança ingênua nem apenas uma ausência de guerra. É o fruto, sempre possível, da justiça e da caridade.
0: 206. Nesse clima, o niilismo e o pragmatismo acabam por entrelaçar-se e normalizar erros gravíssimos. Extremismos religiosos e fanatismos identitários aliam-se a um economicismo irracional, enquanto a política recorre com facilidade à desinformação, à ridicularização do adversário e à construção sistemática de medos e ressentimentos. Assim, a diversidade do outro é cada vez mais vivida como uma ameaça, alimentando o desejo de posse, a vontade de domínio, a ambições hegemônicas, os abusos de poder e o medo da diferença, e preparando um terreno no qual novos conflitos podem amadurecer, quase sem nos apercebermos.
1: 207. Este é um terreno fértil para novas guerras, talvez ainda mais perigosas do que as do passado, pois tendem a perder todo o limite ético. O que outrora era considerado inaceitável pode hoje ser posto em prática quase sem hesitação, enquanto a reação internacional se adapta à conveniência de cada governo mais do que à gravidade objetiva dos acontecimentos. As decisões parecem guiadas quase exclusivamente por cálculos econômicos, defendidas através de ilusões midiáticas, euforias artificiais e sonhos que inevitavelmente se desvanecem, gerando frustração e nova violência. Quando nos persuadimos de que nada é verdadeiramente real e os princípios não passam de um embrulho vazio, o rastilho de novas explosões de intolerância e agressividade acende-se no coração das pessoas.
0: 208. Nesse contexto, a reivindicação de garantias contra novos atos de violência permanece em aberto. Quando uma cultura normaliza e justifica o conflito, abre-se uma deriva perigosa. O que hoje parece impensável pode tornar-se amanhã aceitável por razões de utilidade ou segurança. Em países marcados por graves tensões sociais, não podemos excluir a possibilidade de que alguém acabe por considerar o conflito armado como uma forma eficaz de desviar a atenção dos problemas internos e como um instrumento de gestão cínica das dificuldades.
1: 209. Uma responsabilidade particular recai sobre aqueles que atuam no mundo da pesquisa. Todos os protagonistas desta área, cientistas, empreendedores, investidores, autoridades acadêmicas, políticos e outros, são chamados a trabalhar numa lógica de transparência e responsabilidade, mantendo viva a consciência do quadro mais amplo em que se inscrevem os avanços tecnológicos para os quais contribuem, incluindo os relacionados com a IA. Quando se olha apenas para o próprio setor, julga-se desempenhar uma tarefa moralmente neutra e evitam-se questões sobre os fins últimos que orientam determinadas experiências. Corre-se assim o risco de cooperar, talvez sem querer, em projetos obscuros que alimentam novas formas de violência, manipulação e domínio.
0: Construir a civilização do amor. 210. A construção de um mundo em estado de beligerância permanente é um mal e deve ser chamado pelo seu nome. Essa forma de descrever a realidade em que vivemos pode parecer sombria ou pessimista, mas considero tratar-se de uma denúncia necessária. A perspectiva cristã, porém, não se esgota na denúncia do mal. Contemplamos a história à luz do crucificado ressuscitado, a quem o Pai concedeu todo o poder no céu e na terra. Não interpretamos o presente como um destino fechado, mas como um campo aberto à conversão pessoal e coletiva. E acreditamos na força do reino, que se desenvolve a partir da pequenez de um grão de mostarda, como uma semente que, uma vez deitada à terra, germina e cresce. Enquanto nos rodeia o ruído da confusão, o bem cresce silenciosamente da terra. Escreve o profeta: vou realizar algo de novo, que já está a aparecer. Não o notais?
1: 211. Uma leitura atenta da história confirma-o. Mesmo nas noites mais escuras, o Senhor suscita homens e mulheres capazes de não se resignarem e de perseverarem no bem. Pessoas que protegem os mais fracos e abrem caminhos para a reconciliação. A memória dos santos e dos justos, dos construtores da paz muitas vezes esquecidos, mostra que a graça não elimina o conflito com um gesto mágico, mas gera uma ativa resistência ao mal e uma surpreendente criatividade no bem. Os cristãos veem as trevas e chamam-nas pelo nome, mas não ficam parados a contemplá-las. Conhecem a luz e sabem que as trevas nem a receberam, nem podem vencê-la. Por isso, mesmo onde parece que a dor tem a última palavra, servem o bem sustentados por uma esperança teologal que dá à realidade um horizonte e uma direção.
0: Todos podemos fazer a nossa parte. 212. Nesse ponto, porém, insinua-se uma sutil tentação. Pensar que os problemas são demasiado grandes e nós demasiado pequenos, e que, por isso, as nossas escolhas nada alteram. Trata-se de uma forma elegante de rendição, muitas vezes disfarçada de realismo. Claro, nem todos têm o mesmo poder de incidir sobre a realidade. Há quem governe, quem decida sobre investimentos, quem dirija instituições, quem faça investigação, quem eduque, quem informe, quem produza, e há quem pareça apenas ter a sua vida cotidiana. No entanto, ninguém está isento de responsabilidade. Cada um dispõe de um próprio âmbito de ação, e é aí, e não no outro lugar, que é chamado a escolher entre alimentar a lógica da força, mesmo que apenas com a indiferença, o cinismo, a mentira, o ódio, ou zelar pela lógica da paz, com a verdade, a sobriedade, a proximidade, o cuidado.
1: 213. John Ronald Reuel Tolkien, um escritor católico do século XX, através das palavras de um protagonista de um seu romance, descreveu assim a nossa responsabilidade. Não nos compete dominar todas as marés do mundo, mas sim fazer o que nos for possível para ajudar os anos em que estamos inseridos, erradicando o mal nos campos que conhecemos, para que quem vier depois possa ter terra limpa para manhar. A civilização do amor não nasce de um gesto único e espetacular, mas de uma soma de pequenas e tenazes fidelidades que travam a desumanização. Por isso, vale a pena determos-nos a refletir sobre alguns aspectos de como podemos, cada um no seu âmbito, colaborar na sua construção. Sem pretender esgotar o tema, proponho 5 pistas de responsabilidades cotidianas e públicas. Desarmar as palavras, construir a paz na justiça, assumir o olhar das vítimas, cultivar um saudável realismo, revitalizar o diálogo e o multilateralismo.
0: Desarmar as palavras. 214. O primeiro contributo que podemos dar para uma civilização mais humana é prestar atenção às nossas palavras. Desarmemos as palavras e contribuiremos para desarmar a Terra. O poder das palavras é enorme e experimentamo-lo na comunicação cotidiana, quando alguém nos diz algo que altera o nosso estado de espírito, para melhor ou para pior. A paz começa em cada um de nós, na forma como olhamos para os outros, ouvimos os outros, falamos dos outros. E, nesse sentido, a forma como comunicamos é de importância fundamental. Devemos dizer não à guerra das palavras e das imagens. Devemos rejeitar o paradigma da guerra. Todos devemos, portanto, fazer um exame de consciência sobre as palavras que usamos, sobre os preconceitos de que estão impregnadas e sobre a agressividade, patente ou latente, que nelas habita. Temos uma possibilidade real de contribuir para o bem sempre que dizemos a verdade, quando damos um conselho sábio, quando apoiamos quem precisa de conforto, quando denunciamos uma injustiça, quando damos voz a quem a não a tem.
1: Construir a paz na justiça. 215. Todos nós, sem exceção, podemos contribuir para o alicerce da paz, que é a justiça. Não procuramos, pois, uma paz qualquer, uma ausência de conflito a todo custo, mas aquela verdadeira paz que nasce da justiça. Existe uma estreita relação entre a justiça de cada um e a paz de todos. Ao comentar o versículo do Salmo que diz que vão beijar-se a justiça e a paz, escreve Santo Agostinho: não há ninguém que negue desejar a paz, mas pelo contrário, nem todos estão dispostos a praticar a justiça. Porém, tu, tendo em mente que a justiça e a paz se beijam, não estão em discórdia, realiza as obras da justiça. Por que razão queres tu colocar-te em contraste com a justiça? Eis, por exemplo, a justiça diz-te para não roubar, mas tu não lhe dás ouvidos, para não cometer adultério, e fazes-te de surdo, para não fazeres aos outros aquilo que não gostarias que te fizessem, para não dizeres a respeito do próximo as coisas que não gostarias que fossem ditas de ti. Queres, portanto, alcançar a paz? Pratica a justiça. Não nos cansemos de procurar a justiça.
0: Assumir o olhar das vítimas. 216. Há situações em que, para permanecermos humanos, temos de abandonar as hesitações e tomar posição. Há conflitos nos quais não é justo permanecer neutros, nem é suficiente pensar não ser cúmplice. Quando nos deparamos com bombardeamentos contra civis, com ataques a hospitais, escolas ou infraestruturas vitais, com atos de violência que atingem crianças, estamos perante escândalos que ferem a própria humanidade. Por isso, não podemos limitar-nos a análises abstratas. Como recordou o Papa Francisco, devemos tocar a carne de quem sofre, olhar para os rostos, escutar as histórias, reconhecer as feridas. Os acontecimentos dolorosos necessitam tanto de história como de memória. A primeira para tentar relatar os acontecimentos, a segunda para testemunhar as experiências vividas.
1: 217. Dar espaço na informação e na educação ao olhar e à voz das vítimas ajuda verdadeiramente a tomar consciência do abismo do mal que a guerra encerra, e em geral toda a violência, a não aceitar como normal a lógica do conflito, a não desviar o olhar quando ocorre uma violação da dignidade humana, e a devolver às pessoas afetadas a dignidade de serem reconhecidas e escutadas. A atenção a estas vozes alimenta a convicção de que, para além de minorias violentas, a humanidade não deseja a guerra. A Igreja pode ser, de modo especial, um lugar de memória viva das vítimas. Como recordava São Paulo VI, ela sente que deve fazer sua, simultaneamente, a voz dos mortos das guerras passadas e a voz dos vivos que delas ainda levam as feridas, para que o seu clamor se torne apelo à paz e à concórdia e não prelúdio para novos conflitos.
0: Cultivar um saudável realismo. 218. Precisamos de um saudável realismo que evite tanto o idealismo político como o cinismo. Existe realmente um idealismo que, para salvar a sua visão do mundo, seleciona os acontecimentos, distorce-os, nomeia-os de novo e acaba por se envolver com uma realidade construída à medida das próprias convicções. Existe, por outro lado, também um realismo degradado que confunde constatação com resignação, uma vez que a força prevalece, chega à conclusão que deve predominar. O realismo autêntico não renuncia a mudar o mundo. Começa por ver com clareza os interesses, os medos, os vínculos e as relações de força, precisamente para calcular o que é possível alcançar e com que mudanças. Não reduz a política à moralidade, mas também não a entrega à violência. Procura soluções viáveis para que a paz seja mais do que uma palavra, ou seja, instituições credíveis, garantias verificáveis, negociações pacientes, prevenção de conflitos e proteção dos civis.
1: Revitalizar o diálogo. 219. Para construir a civilização do amor, devemos praticar o diálogo. Ele é o principal instrumento da convivência entre as pessoas e entre os povos, sendo alternativa ao conflito aberto. Já o recordava Pio XII na véspera da Segunda Guerra Mundial, quando afirmava que com a paz nada se perde, enquanto com a guerra tudo pode ser perdido. E que os homens devem voltar a dialogar, pois um debate sincero e perseverante abre sempre a possibilidade de uma solução honrosa.
0: 220. O diálogo é uma dimensão normal da vida humana e não diz respeito apenas às relações entre os estados. Trata-se de adquirir uma atitude que permita construir laços de fraternidade, feitos de escuta, de olhares sinceros, de tempo dado e até mesmo de tempo perdido juntos. Pois, se fizermos a experiência do encontro autêntico com o outro, com quem é diferente, com o estrangeiro, com o migrante, torna-se muito mais difícil até imaginar a guerra.
1: 221. A nível político, é urgente passar da cultura do poder para uma autêntica cultura da negociação, na qual o diálogo e as relações diplomáticas se tornem um meio habitual para enfrentar os conflitos, tal como desejava Giorgio Lapira. O método da guerra terá de ser substituído pelo método da paz, o método das negociações, do encontro, da convergência, ou seja, o método autenticamente humano. A consciência de um destino comum dos povos exige que a cultura das negociações se torne cada vez mais um compromisso partilhado, político e cultural, capaz de afastar gradualmente a humanidade da espiral da violência.
0: 222. Aos que têm a honra e o dever de governar, gostaria de repetir algumas palavras que proferi no início do meu pontificado. Os povos querem a paz e eu, com o coração nas mãos, digo aos responsáveis dos povos: encontremo-nos, dialoguemos, negociemos. A guerra nunca é inevitável. As armas podem e devem ser silenciadas, pois não resolvem os problemas, mas só os aumentam. Pois ficará na história quem semeia a paz, não quem ceifa vítimas. Pois os outros não são, sobretudo, inimigos, mas seres humanos. Não vilões a odiar, mas pessoas com quem falar. Rejeitemos as visões maniqueístas típicas das narrações violentas que dividem o mundo entre bons e maus.
1: 223. Ao rejeitar a lógica da violência, o diálogo entre as religiões desempenha um papel decisivo, pois no centro dos grandes caminhos espirituais encontra-se uma mensagem de paz. Quem, para legitimar o terrorismo, a violência ou a guerra, usa o nome de Deus, trai a sua imagem. Fazer guerra em nome da religião significa, na realidade, ferir a própria religião. O espírito de Assis, suscitado por São João Paulo II e continuado pelo esforço do Papa Francisco, no diálogo, por exemplo, com o grande imã de Al-Azhar, mostra que os crentes podem aurir das fontes mais autênticas das suas tradições espirituais, onde não há lugar para o ódio sacralizado.
0: A necessidade da diplomacia e do multilateralismo. 224. Nas relações internacionais, o diálogo é o instrumento insubstituível da diplomacia para prevenir conflitos e restabelecer laços de confiança. Contra as comunicações impulsivas, as retóricas agressivas e as lógicas de poder que marcam o nosso tempo, a vocação da diplomacia é favorecer o diálogo entre todos, incluindo os interlocutores considerados mais incômodos ou que não se considerariam legitimados para negociar, recorrendo o máximo possível à humildade e à paciência para reatar os mais tênues sinais de boa vontade das partes em conflito, de modo a iniciar uma pacificação.
1: 225. O cyberespaço também se tornou um campo de batalha. Ataques informáticos, manipulação de dados e campanhas de influência orquestradas com a ajuda da IA podem desestabilizar países inteiros antes mesmo de se chegar a um aberto confronto armado. Além disso, neste âmbito, a atribuição de responsabilidades é frequentemente incerta. Quando não é clara a origem dos ataques, aumenta o risco de reações desproporcionais, erros de avaliação e espirais de escalada. Por isso, é necessária uma diplomacia capaz de atuar também neste novo ambiente, negociando regras comuns sobre a utilização das tecnologias digitais, protegendo civis e os mais vulneráveis de formas de violência invisíveis, mas nem por isso menos reais.
0: 226. As organizações internacionais, em particular a ONU, continuam a ser instrumentos essenciais para promover uma civilização do amor, possibilitando o diálogo entre as nações, a resolução pacífica dos conflitos, o desenvolvimento integral dos povos, a proteção das pessoas mais vulneráveis, o desarmamento e o cuidado da criação. Através destas instâncias, a comunidade internacional pode procurar reduzir as desigualdades, defender os direitos dos refugiados e das minorias, libertar recursos alocados ao armamento para os destinar à promoção humana e proteger a casa comum. A Santa Sé apoia e acompanha este esforço, embora reconheça que a atual fragilidade da ONU e do sistema político internacional revela a necessidade de reformas profundas. Não se trata apenas de ajustes técnicos, uma vez que a crise de convicções e de valores toca também os fundamentos éticos da vida das nações e torna mais difícil orientar o multilateralismo para o verdadeiro bem comum.
1: 227. No contexto internacional, a diplomacia da Santa Sé assume o princípio evangélico da misericórdia como critério concreto da ação política. É uma das formas através das quais a Santa Sé se coloca ao serviço da humanidade, chamando as consciências para a caridade e a verdade, defendendo a dignidade de cada pessoa e tornando-se voz dos pobres, dos migrantes e das vítimas das guerras. Desta forma, a diplomacia pontifícia expressa a catolicidade da Igreja e contribui para a construção de uma civilização do amor, na qual também as novas tecnologias sejam orientadas para o bem comum.
0: Rezar e ter esperança. 228. Estas pistas de ação nutrem-se da oração e alimentam-na. Com efeito, para nós a paz vem de Deus, do Deus que nos ama a todos incondicionalmente. É um dom entregue por Jesus aos seus discípulos no dia da Páscoa. A paz esteja convosco. Esta é a paz de Cristo ressuscitado, uma paz desarmada e uma paz que desarma, que é humilde e perseverante. Com estas palavras, saudei a Igreja e o mundo no dia da minha eleição para o Sólio de Pedro e desejo repeti-las convidando todos a pedir este dom. Não nos cansemos de rezar pela paz, de nos empenharmos para a concretizar nas nossas relações e na sociedade.
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4: Em nome do Pai, e do Filho, e do Espírito Santo. Amém. Creio em Deus Pai, Todo-Poderoso, Criador do céu e da terra, e em Jesus Cristo, seu único Filho, nosso Senhor, que foi concebido pelo poder do Espírito Santo, nasceu da Virgem Maria, padeceu sob Pôncio Pilatos, foi crucificado, morto e sepultado. Desceu à mansão dos mortos, ressuscitou ao terceiro dia, subiu aos céus. Está sentado à direita de Deus Pai, Todo-Poderoso, de onde há de vir a julgar os vivos e os mortos. Creio no Espírito Santo, na Santa Igreja Católica, na comunhão dos santos, na remissão dos pecados, na ressurreição da carne e na vida eterna. Amém. Pai nosso, que estais nos céus, santificado seja o vosso nome, venha a nós o vosso reino. Seja feita a vossa vontade, assim na terra como no céu. O pão nosso de cada dia nos dai hoje, perdoai as nossas ofensas, assim como nós perdoamos a quem nos tem ofendido. E não nos deixeis cair em tentação, mas livrai-nos do mal. Amém. A primeira Ave Maria, em honra a Deus Pai. Ave Maria, cheia de graça, o Senhor é convosco, bendita sois vós entre as mulheres, e bendito é o fruto do vosso ventre, Jesus. Santa Maria, Mãe de Deus, rogai por nós, pecadores, agora e na hora de nossa morte. Amém. A segunda Ave Maria, em honra a Deus Filho. Ave Maria, cheia de graça, o Senhor é convosco, bendita sois vós entre as mulheres, e bendito é o fruto do vosso ventre, Jesus. Santa Maria, Mãe de Deus, rogai por nós, pecadores, agora e na hora de nossa morte. Amém. A terceira Ave Maria, em honra ao Espírito Santo. Ave Maria, cheia de graça, o Senhor é convosco, bendita sois vós entre as mulheres, e bendito é o fruto do vosso ventre, Jesus. Santa Maria, Mãe de Deus, rogai por nós, pecadores, agora e na hora de nossa morte. Amém. Glória ao Pai, ao Filho e ao Espírito Santo, como era no princípio, agora e sempre. Amém. Primeiro mistério gozoso, nós queremos contemplar a anunciação do anjo à Virgem Maria. O anjo chega àquela menina de 14, 15 anos e lhe anuncia: você vai ser mãe de Jesus, você vai ser mãe do Salvador. Gente, o céu esperava aquele sim. O céu estava ansioso por aquele sim. Aquela mulher daria luz ao Salvador. Se a primeira mulher deu a luz ao pecado, se a primeira mulher deu a luz às trevas, esta daria luz ao mundo. Mas ela precisava dizer seu sim. E ela disse sim. Rezemos juntos. Pai nosso, que estais nos céus, santificado seja o vosso nome. Venha a nós o vosso reino, seja feita a vossa vontade, assim na terra como no céu. O pão nosso de cada dia nos dai hoje, perdoai as nossas ofensas, assim como nós perdoamos a quem nos tem ofendido. E não nos deixeis cair em tentação, mas livrai-nos do mal. Amém. Ave Maria, cheia de graça, o Senhor é convosco. Bendita sois vós entre as mulheres, e bendito é o fruto do vosso ventre, Jesus. Santa Maria, Mãe de Deus, rogai por nós, pecadores, agora e na hora de nossa morte. Amém. Ave Maria, cheia de graça, o Senhor é convosco. Bendita sois vós entre as mulheres, e bendito é o fruto do vosso ventre, Jesus. Santa Maria, Mãe de Deus, rogai por nós, pecadores, agora e na hora de nossa morte. Amém. Ave Maria, cheia de graça, o Senhor é convosco. Bendita sois vós entre as mulheres, e bendito é o fruto do vosso ventre, Jesus. Santa Maria, Mãe de Deus, rogai por nós, pecadores, agora e na hora de nossa morte. Amém. Ave Maria, cheia de graça, o Senhor é convosco. Bendita sois vós entre as mulheres, e bendito é o fruto do vosso ventre, Jesus. Santa Maria, Mãe de Deus, rogai por nós, pecadores, agora e na hora de nossa morte. Amém. Ave Maria, cheia de graça, o Senhor é convosco. Bendita sois vós entre as mulheres, e bendito é o fruto do vosso ventre, Jesus. Santa Maria, Mãe de Deus, rogai por nós, pecadores, agora e na hora de nossa morte. Amém. Ave Maria, cheia de graça, o Senhor é convosco. Bendita sois vós entre as mulheres, e bendito é o fruto do vosso ventre, Jesus. Santa Maria, Mãe de Deus, rogai por nós, pecadores, agora e na hora de nossa morte. Amém. Ave Maria, cheia de graça, o Senhor é convosco. Bendita sois vós entre as mulheres, e bendito é o fruto do vosso ventre, Jesus. Santa Maria, Mãe de Deus, rogai por nós, pecadores, agora e na hora de nossa morte. Amém. Ave Maria, cheia de graça, o Senhor é convosco. Bendita sois vós entre as mulheres, e bendito é o fruto do vosso ventre, Jesus. Santa Maria, Mãe de Deus, rogai por nós, pecadores, agora e na hora de nossa morte. Amém. Ave Maria, cheia de graça, o Senhor é convosco. Bendita sois vós entre as mulheres, e bendito é o fruto do vosso ventre, Jesus. Santa Maria, Mãe de Deus, rogai por nós, pecadores, agora e na hora de nossa morte. Amém. Ave Maria, cheia de graça, o Senhor é convosco. Bendita sois vós entre as mulheres, e bendito é o fruto do vosso ventre, Jesus. Santa Maria, Mãe de Deus, rogai por nós, pecadores, agora e na hora de nossa morte. Amém. Glória ao Pai, ao Filho e ao Espírito Santo, como era no princípio, agora e sempre. Amém. Ó meu Jesus, livrai-me do fogo do inferno, levai as almas todas para o céu e socorrei principalmente as que mais precisarem da vossa misericórdia. Nossa Senhora do Carmo, rogai por nós. Santa Teresinha do Menino Jesus, rogai por nós. Segundo mistério gozoso, nós queremos contemplar a visitação de Nossa Senhora à sua prima Santa Isabel. Que bonito, quando Nossa Senhora descobre que a sua prima está grávida por um milagre de Deus e quer correr logo para ajudar a sua prima. Nossa Senhora é generosa, Nossa Senhora é caridosa e quer prestar um serviço e sai correndo imediatamente para ajudar sua prima Isabel. Quando Isabel vê Nossa Senhora, o seu ventre pula de alegria. João Batista, que já está lá dentro, pula de alegria ao se encontrar com o Salvador da humanidade. E Isabel diz: bendita és tu entre as mulheres, e bendito é o fruto que nasceu do teu ventre. Meditemos juntos esse grande mistério de nossa fé. Pai nosso, que estais nos céus, santificado seja o vosso nome. Venha a nós o vosso reino, seja feita a vossa vontade, assim na terra como no céu. O pão nosso de cada dia nos dai hoje, perdoai as nossas ofensas, assim como nós perdoamos a quem nos tem ofendido. E não nos deixeis cair em tentação, mas livrai-nos do mal. Amém. Ave Maria, cheia de graça, o Senhor é convosco. Bendita sois vós entre as mulheres, e bendito é o fruto do vosso ventre, Jesus. Santa Maria, Mãe de Deus, rogai por nós, pecadores, agora e na hora de nossa morte. Amém. Ave Maria, cheia de graça, o Senhor é convosco. Bendita sois vós entre as mulheres, e bendito é o fruto do vosso ventre, Jesus. Santa Maria, Mãe de Deus, rogai por nós, pecadores, agora e na hora de nossa morte. Amém. Ave Maria, cheia de graça, o Senhor é convosco. Bendita sois vós entre as mulheres, e bendito é o fruto do vosso ventre, Jesus. Santa Maria, Mãe de Deus, rogai por nós, pecadores, agora e na hora de nossa morte. Amém. Ave Maria, cheia de graça, o Senhor é convosco. Bendita sois vós entre as mulheres, e bendito é o fruto do vosso ventre, Jesus. Santa Maria, Mãe de Deus, rogai por nós, pecadores, agora e na hora de nossa morte. Amém. Ave Maria, cheia de graça, o Senhor é convosco. Bendita sois vós entre as mulheres, e bendito é o fruto do vosso ventre, Jesus. Santa Maria, Mãe de Deus, rogai por nós, pecadores, agora e na hora de nossa morte. Amém. Ave Maria, cheia de graça, o Senhor é convosco. Bendita sois vós entre as mulheres e bendito é o fruto do vosso ventre, Jesus. Santa Maria, Mãe de Deus, rogai por nós, pecadores, agora e na hora de nossa morte. Amém. Ave Maria, cheia de graça, o Senhor é convosco. Bendita sois vós entre as mulheres e bendito é o fruto do vosso ventre, Jesus. Santa Maria, Mãe de Deus, rogai por nós, pecadores, agora e na hora de nossa morte. Amém. Ave Maria, cheia de graça, o Senhor é convosco. Bendita sois vós entre as mulheres e bendito é o fruto do vosso ventre, Jesus. Santa Maria, Mãe de Deus, rogai por nós, pecadores, agora e na hora de nossa morte. Amém. Ave Maria, cheia de graça, o Senhor é convosco. Bendita sois vós entre as mulheres e bendito é o fruto do vosso ventre.

Livrai-me do fogo do inferno, levai as almas todas para o céu e socorrei principalmente as que mais precisarem da vossa misericórdia. Nossa Senhora do Carmo, rogai por nós. Padre Pio, rogai por nós. Terceiro mistério gozoso. Nós queremos contemplar o nascimento do menino Jesus. Gente, que coisa linda! A luz brilhou, Jesus nasceu. O mundo que vivia nas trevas viu uma grande luz. Veja, o primeiro homem nos levou ao pecado. O primeiro homem nos levou à perdição. Agora está nascendo o segundo Adão, Jesus Cristo, o Salvador da humanidade. Ele vai salvar os homens dos seus pecados. Que alegria! Meditemos com alegria este mistério. Pai nosso, que estais nos céus, santificado seja o vosso nome. Venha a nós o vosso reino, seja feita a vossa vontade, assim na terra como no céu. O pão nosso de cada dia nos dai hoje. Perdoai as nossas ofensas, assim como nós perdoamos a quem nos tem ofendido. E não nos deixeis cair em tentação, mas livrai-nos do mal. Amém. Ave Maria, cheia de graça, o Senhor é convosco. Bendita sois vós entre as mulheres. E bendito é o fruto do vosso ventre, Jesus. Santa Maria, Mãe de Deus, rogai por nós, pecadores, agora e na hora de nossa morte. Amém. Ave Maria, cheia de graça, o Senhor é convosco. Bendita sois vós entre as mulheres e bendito é o fruto do vosso ventre, Jesus. Santa Maria, Mãe de Deus, rogai por nós, pecadores, agora e na hora de nossa morte. Amém. Ave Maria, cheia de graça, o Senhor é convosco. Bendita sois vós entre as mulheres e bendito é o fruto do vosso ventre, Jesus. Santa Maria, Mãe de Deus, rogai por nós, pecadores, agora e na hora de nossa morte. Amém. Ave Maria, cheia de graça, o Senhor é convosco. Bendita sois vós entre as mulheres e bendito é o fruto do vosso ventre, Jesus. Santa Maria, Mãe de Deus, rogai por nós, pecadores, agora e na hora de nossa morte. Amém. Ave Maria, cheia de graça, o Senhor é convosco. Bendita sois vós entre as mulheres e bendito é o fruto do vosso ventre, Jesus. Santa Maria, Mãe de Deus, rogai por nós, pecadores, agora e na hora de nossa morte. Amém. Ave Maria, cheia de graça, o Senhor é convosco. Bendita sois vós entre as mulheres e bendito é o fruto do vosso ventre, Jesus. Santa Maria, Mãe de Deus, rogai por nós, pecadores, agora e na hora de nossa morte. Amém. Ave Maria, cheia de graça, o Senhor é convosco. Bendita sois vós entre as mulheres e bendito é o fruto do vosso ventre, Jesus. Santa Maria, Mãe de Deus, rogai por nós, pecadores, agora e na hora de nossa morte. Amém. Ave Maria, cheia de graça, o Senhor é convosco. Bendita sois vós entre as mulheres e bendito é o fruto do vosso ventre, Jesus. Santa Maria, Mãe de Deus, rogai por nós, pecadores, agora e na hora de nossa morte. Amém. Ave Maria, cheia de graça, o Senhor é convosco. Bendita sois vós entre as mulheres e bendito é o fruto do vosso ventre, Jesus. Santa Maria, Mãe de Deus, rogai por nós, pecadores, agora e na hora de nossa morte. Amém. Ave Maria, cheia de graça, o Senhor é convosco. Bendita sois vós entre as mulheres e bendito é o fruto do vosso ventre, Jesus. Santa Maria, Mãe de Deus, rogai por nós, pecadores, agora e na hora de nossa morte. Amém. Glória ao Pai, ao Filho e ao Espírito Santo, como era no princípio, agora e sempre. Amém. Ó meu Jesus, perdoai-me, livrai-me do fogo do inferno, levai as almas todas para o céu e socorrei principalmente as que mais precisarem da vossa misericórdia. Nossa Senhora do Carmo, rogai por nós. São Francisco de Assis, rogai por nós. Nós queremos contemplar a apresentação do menino Jesus no templo. Que maravilha! Nossa Senhora, seguindo as leis da época, leva Jesus para ser apresentado. E para a surpresa dela, ela recebe profecias. Profecias de Simeão. Este menino será causa de soerguimento para muitos, mas de queda para outros. Ou seja, quem crer em Jesus será salvo, quem não crer nele será condenado. E ao mesmo tempo ela recebe uma profecia, uma espada de dor vai transpassar sua alma, se referindo a toda dor que Nossa Senhora iria viver, principalmente na paixão do seu filho. Rezemos.
Pai nosso.

0: que estais nos céus, santificado seja o vosso nome. Venha a nós o vosso reino, seja feita a vossa vontade, assim na terra como no céu. O pão nosso de cada dia nos dai hoje, perdoai as nossas ofensas, assim como nós perdoamos a quem nos tem ofendido, e não nos deixeis cair em tentação, mas livrai-nos do mal. Amém. Ave Maria, cheia de graça, o Senhor é convosco, bendita sois vós entre as mulheres, e bendito é o fruto do vosso ventre, Jesus. Santa Maria, Mãe de Deus, rogai por nós, pecadores, agora e na hora de nossa morte. Amém. Ave Maria, cheia de graça, o Senhor é convosco. Bendita sois vós entre as mulheres, e bendito é o fruto do vosso ventre, Jesus. Santa Maria, Mãe de Deus, rogai por nós, pecadores, agora e na hora de nossa morte. Amém. Ave Maria, cheia de graça, o Senhor é convosco, bendita sois vós entre as mulheres, e bendito é o fruto do vosso ventre, Jesus. Santa Maria, Mãe de Deus, rogai por nós, pecadores, agora e na hora de nossa morte. Amém. Ave Maria, cheia de graça, o Senhor é convosco, bendita sois vós entre as mulheres, e bendito é o fruto do vosso ventre, Jesus. Santa Maria, Mãe de Deus, rogai por nós, pecadores, agora e na hora de nossa morte. Amém. Ave Maria, cheia de graça, o Senhor é convosco, bendita sois vós entre as mulheres, e bendito é o fruto do vosso ventre, Jesus. Santa Maria, Mãe de Deus, rogai por nós, pecadores, agora e na hora de nossa morte. Amém. Ave Maria, cheia de graça, o Senhor é convosco, bendita sois vós entre as mulheres, e bendito é o fruto do vosso ventre, Jesus. Santa Maria, Mãe de Deus, rogai por nós, pecadores, agora e na hora de nossa morte. Amém. Ave Maria, cheia de graça, o Senhor é convosco, bendita sois vós entre as mulheres, e bendito é o fruto do vosso ventre, Jesus. Santa Maria, Mãe de Deus, rogai por nós, pecadores, agora e na hora de nossa morte. Amém. Ave Maria, cheia de graça, o Senhor é convosco, bendita sois vós entre as mulheres, e bendito é o fruto do vosso ventre, Jesus. Santa Maria, Mãe de Deus, rogai por nós, pecadores, agora e na hora de nossa morte. Amém. Ave Maria, cheia de graça, o Senhor é convosco, bendita sois vós entre as mulheres, e bendito é o fruto do vosso ventre, Jesus. Santa Maria, Mãe de Deus, rogai por nós, pecadores, agora e na hora de nossa morte. Amém. Ave Maria, cheia de graça, o Senhor é convosco, bendita sois vós entre as mulheres, e bendito é o fruto do vosso ventre, Jesus. Santa Maria, Mãe de Deus, rogai por nós, pecadores, agora e na hora de nossa morte. Amém. Glória ao Pai, ao Filho e ao Espírito Santo, como era no princípio, agora e sempre. Amém. Ó meu Jesus, perdoai-me, livrai-me do fogo do inferno, levai as almas todas para o céu e socorrei principalmente as que mais precisarem da vossa misericórdia. Nossa Senhora do Carmo, rogai por nós. Santa Teresa de Jesus, rogai por nós. Quinto e último mistério gozoso, nós queremos contemplar a perda e o encontro do menino Jesus no templo. Jesus se perde de Nossa Senhora e fica 3 dias perdido, e Nossa Senhora um pouco preocupada com toda essa situação. Mas quando encontra ele, Jesus diz algo que chama a atenção: eu vim aqui para fazer a vontade do meu Pai. E a Bíblia diz que Nossa Senhora, em vez de brigar com o menino, Nossa Senhora fica em silêncio e guarda todas essas coisas no coração. Ela sabe que o filho não é dela. Ela vai entendendo que o filho veio para uma missão. E ela, desde então, desde cedo, aprende a despojar-se, aprende a dar esse menino para a salvação da humanidade. Meditemos juntos esse mistério, que nós tenhamos a coragem de também nós fazermos a vontade de Deus na nossa vida. Pai nosso, que estais nos céus, santificado seja o vosso nome, venha a nós o vosso reino, seja feita a vossa vontade, assim na terra como no céu. O pão nosso de cada dia nos dai hoje, perdoai as nossas ofensas, assim como nós perdoamos a quem nos tem ofendido. E não nos deixeis cair em tentação, mas livrai-nos do mal. Amém. Ave Maria, cheia de graça, o Senhor é convosco, bendita sois vós entre as mulheres, e bendito é o fruto do vosso ventre, Jesus. Santa Maria, Mãe de Deus, rogai por nós, pecadores, agora e na hora de nossa morte. Amém. Ave Maria, cheia de graça, o Senhor é convosco. Bendita sois vós entre as mulheres, e bendito é o fruto do vosso ventre, Jesus. Santa Maria, Mãe de Deus, rogai por nós, pecadores, agora e na hora de nossa morte. Amém. Ave Maria, cheia de graça, o Senhor é convosco. Bendita sois vós entre as mulheres, e bendito é o fruto do vosso ventre, Jesus. Santa Maria, Mãe de Deus, rogai por nós, pecadores, agora e na hora de nossa morte. Amém. Ave Maria, cheia de graça, o Senhor é convosco. Bendita sois vós entre as mulheres, e bendito é o fruto do vosso ventre, Jesus. Santa Maria, Mãe de Deus, rogai por nós, pecadores, agora e na hora de nossa morte. Amém. Ave Maria, cheia de graça, o Senhor é convosco. Bendita sois vós entre as mulheres, e bendito é o fruto do vosso ventre, Jesus. Santa Maria, Mãe de Deus, rogai por nós, pecadores, agora e na hora de nossa morte. Amém. Ave Maria, cheia de graça, o Senhor é convosco. Bendita sois vós entre as mulheres, e bendito é o fruto do vosso ventre, Jesus. Santa Maria, Mãe de Deus, rogai por nós, pecadores, agora e na hora de nossa morte. Amém. Ave Maria, cheia de graça, o Senhor é convosco. Bendita sois vós entre as mulheres, e bendito é o fruto do vosso ventre, Jesus. Santa Maria, Mãe de Deus, rogai por nós, pecadores, agora e na hora de nossa morte. Amém. Ave Maria, cheia de graça, o Senhor é convosco. Bendita sois vós entre as mulheres, e bendito é o fruto do vosso ventre, Jesus. Santa Maria, Mãe de Deus, rogai por nós, pecadores, agora e na hora de nossa morte. Amém. Ave Maria, cheia de graça, o Senhor é convosco. Bendita sois vós entre as mulheres, e bendito é o fruto do vosso ventre, Jesus. Santa Maria, Mãe de Deus, rogai por nós, pecadores, agora e na hora de nossa morte. Amém. Ave Maria, cheia de graça, o Senhor é convosco. Bendita sois vós entre as mulheres, e bendito é o fruto do vosso ventre, Jesus. Santa Maria, Mãe de Deus, rogai por nós, pecadores, agora e na hora de nossa morte. Amém. Glória ao Pai, ao Filho e ao Espírito Santo, como era no princípio, agora e sempre. Amém. Ó meu Jesus, perdoai-me e livrai-me do fogo do inferno. Levai as almas todas para o céu e socorrei principalmente as que mais precisarem da vossa misericórdia. Nossa Senhora do Carmo, rogai por nós. São Padre Pio, rogai por nós. Salve Rainha, Mãe de Misericórdia, vida, doçura e esperança nossa salve. A vós bradamos os degredados filhos de Eva, a vós suspirando, gemendo e chorando neste vale de lágrimas. Eis a, pois, advogada nossa, esses vossos olhos, misericordiosa nos ouve. E depois deste desterro, mostrai-nos, Jesus. Bendito é o fruto do teu ventre, ó clemente, ó piedosa, ó doce sempre Virgem Maria. Rogai por nós, Santa Mãe de Deus, para que sejamos dignos das promessas de Cristo. Amém. Foi uma alegria imensa rezar com você este terço. Que Deus te abençoe. Em nome do Pai, e do Filho, e do Espírito Santo. Amém.
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6: Senhor, no silêncio deste dia que amanhece, venho pedir-te saúde, força, paz e sabedoria. Quero olhar hoje o mundo com os olhos cheios de amor, ser paciente, compreensivo, manso e prudente. Quero ver teus filhos além das aparências como tu mesmo os vês, e assim não ver senão o bem em cada um. Deixa meus ouvidos a toda calúnia. Guarda minha língua de toda maldade. Que só de bênçãos se encha o meu espírito. Que eu seja tão bondoso e alegre que todos quantos se achegarem a mim sintam tua presença. Reveste-me, Senhor, com tua beleza. E que no decurso desse dia eu te revele a todos.
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7: Muito bom dia, meu amigo, muito bom dia, minha amiga. Que bom, estamos começando o dia 15. É segunda-feira, e você sabe de que é o dia hoje? Ah, meu querido, minha querida, hoje é dia da bem-aventurada Albertina Birkenbrock.

abraço, fico feliz em começar a nossa manhã. Deus te abençoe, te proteja, te dê saúde, força, alegria. Isso mesmo. É, meu amigo, minha amiga, não podemos parar, não podemos deixar de lutar, de sonhar, de amar, de seguir. Pois bem, há uma pergunta que cedo ou tarde cada pessoa faz a si mesma: sou amado de verdade? Não com um amor que depende do que eu faço, do que produzo ou do que ofereço em troca, mas um amor que me precede, que me escolhe antes mesmo que de obedecer qualquer coisa. Por isso que a resposta de Deus a essa pergunta, ela é bastante clara. Sim, você é amado. Primeiro, amado gratuitamente e para sempre. Repito, Deus te ama gratuitamente e para sempre. Lembro-me de Moisés. Moisés fala ao povo com uma clareza que deveria nos surpreender ainda hoje: o Senhor se afeiçoou a vós e vos escolheu não por serdes mais numerosos que os outros povos. Na verdade, sois o menor de todos, mas sim porque o Senhor vos amou. E isso subverte toda a lógica humana. Vivendo num mundo que mede, que classifica, que elege os maiores, os melhores, estamos agora acompanhando a Copa do Mundo, e alguns se alegrando, outros se decepcionando, uns esperando mais, outros não esperavam já grandes coisas. Bem, Deus age sempre ao contrário. Ele se volta para o menor, ele escolhe o que os outros ignoram. E faz isso não por impulso passageiro, mas por fidelidade de aliança. Um Deus fiel que guarda a aliança e a misericórdia até mil gerações. Quando celebramos, e hoje nós celebramos a festa da Bem-aventurada Albertina, nós estamos exatamente diante de alguém que soube amar a Deus, que soube testemunhar a Deus, não de uma forma sentimental, mas de uma revelação histórica. Deus amou primeiro a ela e ela livremente o amou com constância. Por isso que Albertina não é apenas um modelo a ser seguido, mas é uma pessoa que soube testemunhar de forma grandiosa, bela, profunda, este amor que Deus tem para conosco, no amor que devemos ter uns para com todos.

Um grande abraço. Fico feliz de começar a nossa segunda-feira. Você que já está pelas estradas, está levantando, está se deliciando naquele café. Ah, essa hora é a hora também da higiene. E com esse friozinho, não é todo mundo que gosta da água fria, não. Bom, hoje há muitas formas de fazer com que a água fique um pouco mais aquecida. Eu estava outro dia para fazer os batizados, quando me dei conta, olha só, 4 mães tinham trazido a aguinha quentinha de casa, não só para o filhinho delas, mas também para as demais crianças. E lá estavam as senhoras do movimento de Cursilhos, que sempre preparam aquela aguinha gostosa, quentinha, né, para o batismo das crianças. Então, eu gostei de a preocupação, né? Como uma mãe disse assim: não, padre, eu não pensei só no meu filho, mas eu pensei nos outros também. Como é bom quando a gente se preocupa um com o outro. E agora, também cá para nós. Agora, para nós, né? Acordando cedinho, uma aguinha assim um pouco mais friazinha, também acorda mais, né? Tem gente que não consegue, ou a água tá quente demais, e isso não é bom, né? Então cada um tem que ver aquela temperatura agradável, seja para não agredir aí a sua pele, a sua cutis, seja para também não depois sofrer um choque térmico aí e depois, né, pagar caro, né, por ter exagerado aí na temperatura da água.

Mas, meu amigo, minha amiga, vamos rezar um pouquinho. Então, vamos lá. Pai nosso que estais no céu, santificado seja o vosso nome. Venha a nós o vosso reino, seja feita a vossa vontade, assim na terra como no céu. O pão nosso de cada dia nos dai hoje. Perdoai as nossas ofensas, assim como nós... E não nos deixeis cair em tentação, mas livrai-nos do mal. Amém. Ave Maria, cheia de graça, o Senhor é convosco. Bendita sois vós entre as mulheres e bendito o fruto do vosso ventre, Jesus. Santa Maria, Mãe de Deus, rogai por nós, pecadores, agora e na hora de nossa morte. Amém. E que a bênção de Deus Todo-Poderoso desça e permaneça, Pai e Filho e Espírito Santo. Amém. Na sequência, teremos aí as primeiras notícias, depois a boa música e que a bem-aventurada Albertina, você já foi ao Santuário de Albertina? Já, Lucas? E você já foi, já esteve lá? Já está se preparando, que ótimo. Isso, não vamos deixar de passar, porque eu sei que às vezes a gente viaja para tantos lugares neste mundo e um lugar tão perto, tão importante ali, é fundamental que rezemos.

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2: Olá, meus amigos, muito bom dia. São 7:04 agora, chegando com mais uma edição do Show do Rádio, um show de informações aqui na Super Tubá nesta manhã de segunda-feira. Hoje, 15 de junho de 2026, dia da bem-aventurada Albertina Berkenbrock. Hoje é dia do paleontólogo e dia mundial de conscientização da violência contra a pessoa idosa. Show do Rádio tem a apresentação de Bruno Vandresen. Participam do programa Giovanni Martins, Gabriel Rodrigues, Lucas Marques e Ramon Silveira. Os trabalhos técnicos de Everton Luiz, as gravações de Lucas Marcos de Carvalho e a direção geral do padre Rafael Liano.
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2: Pois bem, meus amigos, estamos no outono, tempo nublado em Tubarão, temperatura marca agora 15 graus e a umidade relativa do ar em 62%. Vamos juntos, são 2:30 de muitas informações para você. Acompanhe o Show do Rádio pelo 104.9, através também das lives no Facebook, YouTube. Aliás, Facebook, tudo certo, Everton Luiz? Ainda não, né? Estamos com problemas, então apenas live no YouTube. Além de acompanhar também pelo aplicativo Rádios Net. 7:05 agora, vamos aos destaques do programa. Bom, no programa de hoje, uma entrevista com a prefeita de Santa Rosa de Lima, Silzete Vandresen Bauman. Em pauta, assinatura da ordem de serviço para pavimentação da SC-108, que liga Santa Rosa de Lima a Anitápolis. Transporte coletivo de Tubarão já tem nova operadora e passagem gratuita até o dia 22. Obras avançam e governo prevê liberação parcial da Serra do Corvo Branco já no mês de julho. O estado de Santa Catarina sobe no ranking nacional de trabalho infantil e intensifica ações de combate. Governo federal sanciona lei que busca reduzir dependência da tarifa no transporte coletivo. No programa ainda, as informações do Hospital Nossa Senhora da Conceição e do setor policial do fim de semana. Eu mantenho contato agora com Ramon Silveira, ele traz o seu destaque. Diga aí, Ramon, bom dia.
4: Bruno, moradores da rua José Rodolfo Correia, proximidades do bairro Recife, reclamam que quando chove, a rua fica completamente alagada. Esta reclamação, você vai conferir às 8:30 no Repórter Tubá.
2: Ok, contato agora com Gabriel Rodrigues, também trazendo seu destaque. Gabriel, bom dia.
5: Bom dia, Nova Veneza inicia a programação para a festa da gastronomia típica italiana.
2: Contato agora com Giovanni Martins, também com o seu destaque. Diga aí, Giovanni, bom dia.
6: Bom dia, vacina da dengue do Butantan tem aplicação suspensa. Região de Tubarão também registrou reações adversas.
2: Contato agora com Lucas Marques, também trazendo o seu destaque. Lucas, bom dia.
7: Bom dia. Legislação que endurece penas para maus-tratos animais, denominada de Lei Orelha, é aprovada em Santa Catarina.
2: Ok, e ainda hoje o quadro Papo Reto com Haroldo Silva Oldura. Um show de informações para você. O Show do Rádio está só começando.
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2: Ok, vamos iniciando então com o Jornal Diário do Sul Catarinense. Ercílio conquista a sexta vitória na Série B do estadual. Leão do Sul enfrentou o Jaraguá fora de casa e venceu por 2-0. Em investigação, morte de policial em carro gera repercussão. A Eduardo Correia, de 37 anos, estava com a mãe no veículo quando passou mal e morreu. Estado aponta investimento de 18 milhões em 6 cidades. Recursos são aplicados na área da educação nos municípios da regional de Braço do Norte. Susto. Tenda pega fogo durante casamento. 12º ano, tudo tem nova edição. E ainda, Tubarão Fan Fest é sucesso. Apesar do empate do Brasil contra o Marrocos, não faltou animação ao público que lotou o deck do Casario na beira-rio de Tubarão, onde 2 telões foram montados para transmissão dos jogos. São destaques do jornal Diário do Sul. Bom, vamos agora ao Diário Catarinense. Figueirense vence o Floresta de virada pela Série C. Trump anuncia acordo de paz com o Irã e fim de bloqueio naval. Cantor e youtuber internacional, quem eram as 6 vítimas que morreram em acidente aéreo no Rio de Janeiro? Ar polar traz frio congelante com temperaturas a menos 6 graus nos próximos dias. Veja onde. Criança de 2 anos é internada em UTI após suspeitas de maus tratos em Santa Catarina. Lula sanciona nova lei e muda regras para gratuidade de idosos e estudantes no transporte público. Abono salarial PIS/PASEP 2026 tem novo lote de pagamento nesta segunda-feira. Veja quem recebe. Brutal. 12 pessoas morrem após avião cair e pegar fogo nos Estados Unidos. São destaques, então, do jornal Diário Catarinense. Bom, Folha Regional, caminhão tomba e deixa motorista com traumatismo craniano em Tubarão. Vítima foi socorrida às pressas e encaminhada ao Hospital Nossa Senhora da Conceição. Carro quase cai em precipício e deixa 2 feridos graves na Serra do Rio do Rastro. Com gol de estreante, Ercílio Luz bate o Jaraguá e segue na briga pelo acesso. Mulher leva golpe de ambulantes e perde mais de 2.500 ao comprar morangos. Crime ocorreu no sábado em Braço do Norte. Estelionatários fugiram por Matagal. Colisão entre 2 helicópteros deixa ao menos 6 mortos no Rio de Janeiro. Santa Catarina registra aumento do trabalho infantil e entra no top 10 nacional. Força-tarefa no sul do estado retirou dezenas de jovens da exploração em frigoríficos e indústrias. Polícia Militar Rodoviária apreende motoneta sem banco e com pneu careca na SC-390 em Gravatal. Veículo com licenciamento vencido desde 2018, trafegava pelo acostamento em plena chuva. Hospital de Tubarão entra no clima da Copa com touquinhas para recém-nascidos. Equipe do Hospital Nossa Senhora da Conceição produz toucas artesanais para tornar o momento do nascimento ainda mais acolhedor. São destaques do jornal Folha Regional. Principais jornais que já estão circulando pelo país, iniciando pelo Folha de São Paulo. Estados Unidos e Irã chegam a acordo para encerrar guerra e reabrir Hormuz. No estado de São Paulo, Estados Unidos e Irã anunciam acordo de paz. Estreito de Hormuz será reaberto. No Globo, Estados Unidos e Irã chegam a acordo para reabrir Hormuz e parar ataques. No Correio Brasiliense, CAD muda eixo de administração e do crescimento do Distrito Federal. No Zero Hora, empate da estreia coloca pressão na seleção brasileira. E no Notícias do Dia, Tribunal de Contas do Estado libera licitação de 370 mil que viabiliza a Cidade da Cultura.
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2: Bom, agora 7:13, trazendo a primeira informação aqui em respeito ao transporte coletivo de Tubarão. Transporte coletivo então passou a ser operado pela empresa New Hope Terceirização e Transportes no último sábado, dia 13. A contratação garante a continuidade do serviço no município após o encerramento das atividades do consórcio Cidade Azul, sem interrupção no atendimento aos usuários. A mudança ocorreu após a rescisão do contrato de concessão firmado em 2019 com o consórcio Cidade Azul. O encerramento da concessão foi autorizado pela Justiça em um processo iniciado em setembro de 2023 e concluído em maio deste ano, sem possibilidade de recurso. Diante da decisão, a Prefeitura realizou a contratação emergencial de uma nova operadora por um período de até 12 meses. O objetivo é manter o atendimento à população até a realização de uma nova licitação definitiva para o sistema de transporte coletivo. Neste primeiro momento, horários e itinerários das linhas foram mantidos. A operação passa por um período de avaliação e eventuais ajustes poderão ser realizados futuramente, sempre com comunicação prévia aos usuários. A nova empresa iniciou as atividades com uma frota totalmente climatizada e equipada com internet Wi-Fi em todos os veículos. Os ônibus também apresentam um padrão mais moderno em comparação à frota utilizada anteriormente. Para facilitar a transição para a nova operação, a passagem segue gratuita até o próximo dia 22. Passageiros que possuem cartão da bilhetagem eletrônica devem realizar a atualização cadastral para a utilização do novo sistema. Procedimento pode ser feito no Facilita Tubarão, de segunda a sexta-feira, das 8 da manhã às 6 da tarde. De acordo com a Prefeitura, os créditos adquiridos há menos de um ano serão integralmente preservados e poderão ser ainda utilizados normalmente após a atualização cadastral. Mais informações sobre a migração dos cartões e detalhes na nova operação serão divulgadas pelos canais oficiais do município. 7:15 agora. Legislação que endurece penas para maus tratos animais, denominada Lei Orelha, é aprovada em Santa Catarina. A reportagem é de Lucas Marques.
7: Saudações a você que acompanha a programação da Rádio Tubá. Dessa vez a nossa pauta vai à Assembleia Legislativa de Santa Catarina, a ALESC, que aprovou nessa semana a chamada Lei Orelha, que endurece as punições para maus tratos contra animais no estado de Santa Catarina. O projeto de lei de autoria do deputado estadual Mário Mota, bancada do PSD, que tomou a frente nessa questão dos maus tratos no debate a nível estadual e agora teve a lei aprovada no Parlamento de Santa Catarina. A gente conversa agora com o autor deste projeto, o deputado Mário Mota, que nos atende aqui na Rádio Tubá. Deputado, muito obrigado pela disponibilidade e vamos debater, falar sobre esse projeto importantíssimo aprovado no nosso Parlamento. Bem-vindo à Rádio Tubá.
9: Muito obrigado, meu querido Lucas, e todos os nossos ouvintes da Tubá, falando para o sul de Santa Catarina, sul do Brasil e para o mundo, né? Via celular, quem tem quem tem o próprio aplicativo da Tubá pode nos ouvir no Japão a esse momento. Então é sempre um prazer falar com tanta gente oriundo de um único ponto aqui. Eu estou exatamente na Assembleia Legislativa aqui em Santa Catarina, uma manhã de chuva em Florianópolis. À sua disposição, Lucas.
7: Muito bem, vamos falar desse projeto que ganhou repercussão a nível estadual em virtude do caso do cão Orelha. Agora aprovada, deputado, do que se trata esta Lei Orelha e como que ela endurece as penas para maus tratos em Santa Catarina?
9: Bom, vou começar pelo nome, pelo pseudônimo que nós demos, que é simbólico. Chamamos de Lei Orelha porque quando você fala em orelha, hoje você relaciona com o que acabou sendo divulgado inicialmente lá em fevereiro, quando a Polícia Civil fez as primeiras investigações sobre a morte do cão comunitário Orelha na Praia Brava, no norte da ilha de Santa Catarina. Independente do que der o próprio inquérito em si, do que deu o inquérito, que não relaciona diretamente o cão Orelha com os tratos deliberadamente, pelo menos essa é a posição do Ministério Público de Santa Catarina, que desconstruiu as primeiras investigações feitas pela Polícia Civil e pediu o arquivamento do caso. Independente do que tenha ocorrido com o Orelha, ele acabou motivando uma hecatombe na internet relacionada a maus tratos contra animais, não só ele, mas a todos os orelhas possivelmente do mundo. E é impressionante a repercussão que ele acabou motivando esse fato aqui no norte da ilha de Santa Catarina. Nós fomos buscar o Código de Defesa de Proteção aos Animais de Santa Catarina, que é de 2003, há 23 anos ele foi escrito, um dos primeiros códigos de postura de defesa de animais do Brasil, e percebemos que havia uma defasagem nas punições, na chamada de atenção aos pais, tutores ou responsáveis, no caso dos maus tratos serem feitos, serem produzidos por menores de idade, e decidimos aperfeiçoar alguns artigos deste código. Repito, o código é de 2003. Então, duplicamos a multa para o caso de violência extrema contra animais, triplicamos a multa existente prevista no caso da violência extrema causada à morte do animal, e responsabilizamos também administrativamente pais, tutores ou responsáveis se os maus tratos forem produzidos por menores de idade. Até então não havia essa responsabilização administrativa. Ela também é relativamente simbólica, mas é como se fosse uma chamada de atenção, um puxão de orelha em pais, tutores ou responsáveis, porque caberia a eles, como principais referências desses menores, orientá-los para o respeito à vida, não só de outros seres humanos, de qualquer outro tipo de animal. Então, a partir de agora, com a aprovação da lei em pleno, nós temos responsabilização administrativa de pais, tutores ou responsáveis, caso os produtores dos maus tratos animais sejam menores de idade. E, finalmente, o último ponto em que a lei troca no Código de Proteção aos Animais, a lei não separa uma punição da outra, e pode chegar, inclusive, se o animalzinho fizer parte da família, de um grupo familiar, e for maltratado por alguém desse grupo familiar, menor ou maior de idade, a família pode perder a guarda do animal. O Estado recolhe o animal, coloca esse animal para doação, para adoção, e naturalmente encontra uma nova família em que o animalzinho vai se sentir protegido, querido e respeitado a partir de então. Basicamente são essas as mudanças do Código Estadual de Proteção aos Animais de Santa Catarina.
7: O deputado falou da parte importante com relação à atualização da lei, e as coisas mudam, né, deputado? A sociedade, ela evolui, os debates mudam, e casos como esse do Cão Orelha nos fazem voltar e rememorar algumas questões estabelecidas lá atrás. Houve também esse entendimento de que era momento para mudar, porque estamos tendo mais casos de maus tratos animais, a situação está um pouco mais preocupante, talvez, do que era lá em 2003, quando a lei foi feita de forma original?
9: Não tenha dúvida. E eu digo mais, há um debate no Senado, a aprovação na Comissão de Constituição e Justiça do Senado, se não me engano, aconteceu ontem, da redução da maioridade penal para 16 anos. Esse tipo de manifestação e mudança legal só pode acontecer em Brasília, porque isso está relacionado ao ECA, o Estatuto da Criança e do Adolescente. Então, o ECA só relaciona maus tratos de menores, jovens e adolescentes a outros seres humanos. O ECA não relaciona maus tratos, paixão, afeito a animais. E nós, dos estados, não temos o poder de legislar sobre questões penais, como é o caso da redução da maioridade penal. Então, o que ocorreu com o Orelha mexeu com a população brasileira e até com muita gente do exterior. Ainda ontem eu recebi um e-mail de uma moradora de Los Angeles cobrando justiça por Orelha. Então, como esse fato mexeu com as pessoas e faz com que todos nós possamos refletir nesta relação com outros animaizinhos. Pets não são coisas, são seres viventes, sencientes, ou seja, podem até não falar. E por eles a gente tem que usar a nossa voz. Mas eles também sentem emoções, dores, alegrias, refletem aquilo que estão sentindo e recebendo. Portanto, é importantíssimo que mudemos a nossa forma de reação quando vimos alguém praticando maus tratos a animais, como a gente chama os nossos cães, gatos e outros tipos de animais. É importante que as pessoas percebam a mudança de pensamento e de conduta com relação a maus tratos contra animais também.
10: Tá, com certeza vai chegar a pergunta do ouvinte aqui da Tubá falando sobre condenações. A gente falou da alteração na lei estadual com relação à multa, e aí o ouvinte vai perguntar, pô, mas por que que não aumenta a pena? Por que que não aumenta a questão da cadeia? E aí é importante esclarecer também, né, deputado, se as questões penais são legisladas a nível federal, não é? E o que cabe a nível estadual está sendo feito através deste projeto de lei Orelha, que mudam questões do âmbito de Santa Catarina. Acho que é importante também trazer esse esclarecimento, né, deputado?
9: Exatamente. Eu abordei há poucos instantes a questão da maioridade penal que modifica a relação de jovens com relação à sua conduta. Eles passam a ser mais responsáveis se for continuada e aprovada e sancionada em nível federal esta mudança que entrou na Comissão de Constituição e Justiça do Senado ontem, que é a diminuição da maioridade penal para 16 anos. Então, tudo que hoje um maior de idade sofre como pena, prisão, enfim, ou tornozeleira, ou prisão em domiciliar, enfim, qualquer tipo de condenação que hoje é feita apenas para maiores de idade, se houver a diminuição

0: Uma lei que ganhou esse apoio dos deputados, dos seus colegas na casa, pela repercussão e pela importância dela a nível estadual. Nessa sequência de trabalhos da Alesc em 2026, que a gente sabe que é um ano um pouco mais curto no calendário porque tem eleição, você imagina que o debate da causa animal, outras propostas, outras questões também vão ganhar corpo na Alesc? Se desenha um cenário onde essa pauta vai permanecer em evidência mesmo com a aprovação da lei?
1: Bom, nós temos uma outra informação muito importante que aconteceu anteontem na plenária da casa. Eu fiz um discurso na tribuna esclarecendo o porquê eu havia proposto uma comissão parlamentar de inquérito para analisar o que aconteceu no inquérito desenvolvido pela Polícia Civil de Santa Catarina e que depois foi desmontado pelo Ministério Público, que pediu o arquivamento do inquérito que envolve a morte do cão Orelha. O deputado Tiago Zilli simplesmente foi a uma parte e votou dizendo que manifestou-se dizendo que daria essa 14ª assinatura e ela foi consignada. Portanto, nós temos 14 assinaturas para protocolarmos junto à presidência da Assembleia a CPI do cão Orelha, que deve começar a trabalhar assim que for constituída efetivamente. Então já é uma grande conquista. Temos, na verdade, tínhamos 15 assinaturas, mas o deputado Gessé Lopes pediu que retirássemos a assinatura dele por motivos pessoais, não vem ao caso. Respeito profundamente a posição que ele tomou, embora não compreenda, uma vez que ele já assinou lá atrás e depois pediu para retirar. Então temos hoje 14 assinaturas e estamos protocolando a CPI do cão Orelha para começarmos a tentar entender como é que é possível a Polícia Civil fazer toda aquela investigação que fez, dar entrevistas, divulgar manifestações de autoridades e de repente o Ministério Público recebeu um inquérito, questioná-lo, pedir 35 novas diligências, pedir a exumação do corpo do cachorro, pedir que a polícia científica fizesse a peritagem, que ela ainda não havia sido chamada pela Polícia Civil, e depois desconstruir todas as possíveis provas que foram apresentadas, pedindo o arquivamento do processo. E é assim que ele termina. Quer dizer, fica uma série de dúvidas pairando no ar. E são essas dúvidas que motivam a realização desta CPI.
0: Muito bem, conversamos com o deputado estadual Mário Mota, da bancada do PSD, ele que apresentou e teve aprovado o projeto de lei Orelha, que endurece as penas para crimes de maus tratos animais em Santa Catarina. E também está levando adiante a questão da CPI do caso Orelha, que já conta com as assinaturas necessárias na Assembleia Legislativa e deve ganhar corpo nas próximas semanas. E claro que seguiremos acompanhando aqui na reportagem da Tubá.
2: Ok, valeu, Lucas. Agora são 7h29. Bom, aqui uma edição do Hoje na História do Show do Rádio, né? Hoje na História, sempre não informalizando, mas tem fato histórico importante acontecendo, então, sendo lembrado hoje, dia 15 de junho, lembramos 22 anos da renúncia de Dom Hilário Moser como bispo de Tubarão, aceita pelo Papa São João Paulo II. E, ao mesmo tempo, 22 anos da nomeação de Dom Jacinto Bergman como quarto bispo de Tubarão pelo mesmo Papa. E hoje também, dia 15 de junho, dia da bem-aventurada Albertina Berkenbrock. Quem foi Albertina Berkenbrock? A mártir da pureza de Santa Catarina. Material especial, então, falando um pouco sobre a vida, a história de Albertina Berkenbrock. Vamos ouvir.
3: No sul do Brasil.

Na primeira metade do século passado, a vida simples de uma menina do campo se transformou em exemplo de fé e coragem que até hoje inspira. Estou falando de Albertina Berkenbrock, chamada com carinho pela sua comunidade até hoje de a nossa Albertina. Muitas vezes ela é chamada de a Maria Goretti brasileira. Albertina nasceu em 11 de abril de 1910.

0: 2019, na comunidade de São Luís, em Imaruí, Santa Catarina. Era filha de Henrique e Josefina, agricultores descendentes de imigrantes alemães, que trouxeram da Westfália uma fé viva e muito presente no dia a dia. A casa era cheia, 8 irmãos, e no centro de tudo estava a fé. Quem conviveu com Albertina sempre lembrava dela como uma menina bondosa, obediente e paciente. Ajudava os pais na roça, cuidava das tarefas de casa, e mesmo quando os irmãos implicavam, suportava em silêncio. A fé dela cresceu cedo. Foi batizada ainda bebê, recebeu a crisma aos 6 anos, e em 1928 fez sua primeira comunhão. Esse dia marcou tanto o coração da menina que ela dizia: "Foi o dia mais belo da minha vida." Sua devoção incluía um carinho especial por Nossa Senhora e por São Luís Gonzaga, padroeiro da comunidade, que era para ela um exemplo de pureza e dedicação à juventude. Essa fé se refletia também na forma como tratava as pessoas ao seu redor. Ela tinha o hábito de compartilhar seu pão com os colegas mais pobres na escola e se preocupava com os que precisavam de atenção e cuidado. Ela também ensinava o catecismo aos seus colegas. De maneira ainda mais impressionante, demonstrava uma caridade especial para a família de seu futuro agressor. Ela levava comida para a casa dele e brincava com os filhos pequenos, sempre com alegria e paciência. O dia 15 de junho de 1931 marcou o fim trágico de sua vida e o início do seu legado como mártir. Naquele dia, a pedido do pai, a menina saiu para procurar um boi da família que havia se perdido. Durante a busca, encontrou Indalício Cipriano Martins, funcionário da família, chamado pelo apelido de Maneco Palhoça. Quando Albertina perguntou sobre o boi, Maneco mentiu para ela e apontou para a direção errada, indicando um caminho que a levaria a um bosque isolado. Confiando nele, ela seguiu a direção indicada. Pouco depois, ao ouvir ruídos na mata, achou que tinha encontrado o boi. Foi nesse momento que deu de frente com Maneco, que revelou suas más intenções. Albertina reagiu imediatamente. A fé deu coragem e clareza para dizer que aquilo era pecado. Começou então uma luta desesperada. Mesmo menor e mais fraca fisicamente, resistiu com todas as forças. Relatos do processo de beatificação, baseados em confissões do agressor, mostram que ela lutou bravamente e, mesmo caída, segurou o vestido para se cobrir, protegendo sua dignidade até o último instante. Frustrado e vencido moralmente, Maneco cometeu o ato final de crueldade. Agarrou-a pelos cabelos e cortou sua garganta com um canivete. Exames posteriores confirmaram que a tentativa de violência não se consumou. Depois do crime, Indalício Martins tentou fugir da culpa. Ele fingiu que tinha encontrado o corpo de Albertina e, para enganar todo mundo, acusou outro homem da comunidade, João Candinho. João foi preso mesmo dizendo que não tinha feito nada. Mas sinais estranhos começaram a mostrar que Indalício era o verdadeiro culpado. Durante o velório na casa da família Berkenbrock, testemunhas viram algo que entrou para a história. Toda vez que Maneco se aproximava do caixão, a ferida no pescoço de Albertina começava a sangrar de novo. As pessoas entenderam aquilo como um aviso de Deus. A suspeita cresceu, e 2 dias depois, o prefeito de Imaruí precisou intervir. Ele mandou soltar João Candinho e pediu que ele jurasse sua inocência sobre um crucifixo colocado no peito de Albertina. Depois disso, o sangramento parou. Indalício fugiu, mas logo foi preso em Aratingaúba. Ele não conseguiu esconder a verdade. Contou que tinha matado Albertina e confessou também outros 2 crimes semelhantes cometidos antes. Ele foi julgado, condenado e enviado para a penitenciária de Florianópolis. Na prisão, suas confissões ajudaram muito no processo de beatificação de Albertina. Ele contou para outros presos que matou a menina porque ela resistiu à violência e não queria pecar. Essa confissão mostrou claramente que Albertina morreu como mártir. Indalício cumpriu a pena e morreu na prisão anos depois. Em 16 de dezembro de 2006, o Papa Bento XVI assinou o decreto que reconhecia formalmente o martírio de Albertina. A cerimônia solene aconteceu em 20 de outubro de 2007. mais de 10 mil fiéis participaram da celebração. É interessante como a história de Albertina se assemelha à de Maria Goretti. Ambas deixaram um legado de santidade, inspirando gerações até hoje.
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2: Bom, as informações foram repassadas pela Arielle. Atendimentos adultos na emergência foram 151. No pronto atendimento, 39. Atendimentos pediátricos na emergência, 46. No pronto atendimento, 8. Nascimentos foram 11. 6 meninos, 5 meninas. E 2 óbitos, infelizmente, foram registrados nas últimas horas.
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2: Vamos então com as ocorrências do setor policial do fim de semana. Cumprimento de mandado de prisão no centro em Capivari de Baixo na sexta-feira às 5h05 da tarde. A Polícia Militar cumpriu mandado de prisão na tarde desta sexta-feira no centro em Capivari de Baixo. Após informações da agência de inteligência, a guarnição localizou e abordou um homem de 29 anos, sendo confirmada a existência de um mandado de prisão ativo pelos crimes de adulteração de sinal identificador de veículo e desobediência, artigos 311 e 330, respectivamente, do Código Penal. Diante dos fatos, foi dado cumprimento e ordem judicial à ordem judicial, sendo o homem cientificado de seus direitos e conduzido ao estabelecimento prisional para realização dos procedimentos cabíveis. Lesão corporal dolosa e ameaça, bairro Vila Paraíso, Jaguaruna. Também na sexta-feira, às 17h59, a Polícia Militar foi acionada via Copom para atendimento a uma ocorrência de lesão corporal dolosa e ameaça no bairro Vila Paraíso. No local, um homem de 49 anos foi abordado após ser apontado como suspeito de agredir e ameaçar sua ex-companheira, uma mulher de 45 anos, utilizando um objeto contundente. A vítima foi atendida pelos bombeiros voluntários e encaminhada ao hospital para atendimento médico. Após os procedimentos necessários, o suspeito foi preso e conduzido à Delegacia de Polícia Civil para os procedimentos legais cabíveis. Cumprimento de mandado de prisão em Garopaba, também na sexta-feira, às 7h52 da noite. A Polícia Militar realizava uma abordagem de trânsito quando abordou um homem de 46 anos que conduzia um veículo sem possuir habilitação. Durante consulta ao sistema, foi constatada a existência de um mandado de prisão ativo em seu desfavor pelo não pagamento de pensão alimentícia. Diante dos fatos, o homem recebeu voz de prisão e foi conduzido à unidade prisional para os procedimentos legais cabíveis. Cumprimento de mandado de prisão, bairro Maitá de Cima, aqui em Tubarão, já no sábado às 11h02 da manhã. A Polícia Militar cumpriu mandado de prisão contra um homem de 50 anos no bairro Maitá de Cima, em Tubarão. A ordem judicial foi expedida pelo crime de lesão corporal em contexto de violência doméstica e familiar. A ação ocorreu após informações repassadas pela agência de inteligência do 5º Batalhão de Polícia Militar sobre a presença do homem na região do bairro São Martinho. Os policiais realizaram rondas e localizaram o suspeito caminhando nas proximidades. Durante a abordagem, foi confirmada a existência do mandado de prisão em aberto em seu desfavor. Diante dos fatos, o homem foi preso e conduzido à unidade prisional para os procedimentos legais. Tráfico de drogas, encontro de entorpecente, bairro Campestre, em Tubarão, também no sábado, às 16 horas com 3 minutos. A polícia militar apreendeu aproximadamente 119 gramas de maconha no Campestre, em Tubarão, durante ação de combate ao tráfico de drogas. A ocorrência foi registrada após monitoramento realizado por policiais do pelotão de patrulhamento tático do 5º Batalhão de Polícia Militar, em um ponto conhecido pela comercialização de entorpecentes. Durante a vigilância, os policiais observaram dois homens realizando em tese venda de drogas em via pública. Ao longo do monitoramento, foi constatado que os suspeitos se deslocavam repetidamente até uma residência próxima antes de retornarem ao local onde ocorriam as negociações, comportamento que reforçou a suspeita da prática de tráfico de drogas. Em determinado momento, ao perceberem a presença policial, os suspeitos fugiram em direção a uma área de pastagem. Antes da fuga, os policiais visualizaram quando um objeto foi escondido em meio à vegetação. Apesar das buscas, os envolvidos não foram localizados. Na sequência, os policiais localizaram o objeto ocultado, encontrando aproximadamente 119 gramas de maconha, fracionada e embalada individualmente em plástico filme, pronta para comercialização. Diante dos fatos, o entorpecente foi apreendido e confeccionado os procedimentos legais cabíveis. Homicídio doloso consumado, Balneário Campo Bom, em Jaguaruna, ontem às 9h52 da manhã. A polícia militar foi acionada na manhã de domingo para averiguar a localização de um corpo em área de mata no bairro Balneário Campo Bom, em Jaguaruna. No local, a guarnição constatou a presença de um homem sem identificação, já em óbito, com sinais de carbonização. Diante dos fatos, o local foi isolado e preservado, sendo acionados os órgãos competentes para a realização dos procedimentos periciais e remoção do corpo. Após os trabalhos periciais, a ocorrência ficou sob responsabilidade da Polícia Civil, que dará continuidade às investigações para apurar as circunstâncias do fato. Cumprimento de mandado de prisão, bairro Baixadinha, Sangão, ontem às 4h20 da tarde. Na tarde de ontem, então, a Polícia Militar tomou conhecimento da existência de um mandado de prisão em desfavor de um homem de 53 anos condenado pelo crime de roubo, previsto no artigo 157 do Código Penal, e realizou diligências no bairro Baixadinha, em Sangão. O homem foi localizado, informado sobre a ordem judicial e detido, sendo posteriormente conduzido à unidade prisional para o cumprimento das determinações legais. Cumprimento de mandado de prisão, bairro Portinho, em Laguna, ontem às 11h27 da noite. A polícia militar foi acionada via Copom após denúncia de que um homem estaria armado e ameaçando pessoas em um bar no bairro Portinho, em Laguna. No local, os policiais abordaram dois homens, porém, nenhum material ilícito foi localizado. Durante consulta aos sistemas de segurança pública, foi constatado que um homem de 46 anos possuía um mandado de prisão ativa em seu desfavor, em razão da inadimplência de pensão alimentícia. Diante dos fatos, foi dado cumprimento ao mandado de prisão e o homem foi encaminhado à unidade prisional para os procedimentos cabíveis. Encontro, recuperação de bem, objeto, Praia do Sol, Laguna, ontem às 11h40 da noite. Na noite de ontem, então, a Polícia Militar foi acionada via Copom para prestar apoio ao Corpo de Bombeiros após a localização de um automóvel completamente incendiado na Praia do Sol, em Laguna. Durante a averiguação, foi constatado que o veículo possuía registro de furto ocorrido anteriormente no mesmo município. O proprietário foi contatado e informado sobre a recuperação do bem. A Polícia Civil foi comunicada sobre os fatos e a ocorrência foi registrada para adoção das providências cabíveis pela autoridade competente. A morte de um policial civil repercutiu durante o fim de semana na região. Eduardo Correia Fernandes, de 37 anos, foi encontrado sem vida dentro do carro em que estava com a mãe, no fim da madrugada de sábado. A mãe dirigiu o veículo e Eduardo estava no banco traseiro. Ela percebeu que o filho passou mal, não se mexia, parou e acionou socorro. Por volta das 6 horas, nas proximidades da antiga rodoviária de Tubarão. Ao chegar no local, o corpo de bombeiros já encontrou Eduardo sem os sinais vitais. Ainda de acordo com o boletim dos bombeiros, foram encontrados diversos comprimidos semelhantes a drogas sintéticas no interior do carro. Após procedimentos, a cena foi isolada e foram acionados os órgãos competentes para investigação. Segundo o delegado Lucas de Sá Rezende, as circunstâncias da morte ainda serão esclarecidas. Eduardo deixou uma filha, o velório e as despedidas ocorreram ainda no sábado. O policial era integrante ativo das forças de segurança locais e desempenhava suas funções na terceira delegacia de polícia da comarca de Tubarão. Equipes de resgate foram mobilizadas na manhã deste domingo para atender a um grave acidente na SC-390, na região da Serra do Rio do Rastro, em Lauro Miller. Um veículo colidiu contra uma mureta de proteção após uma possível falha nos freios, ficando bastante danificado e muito perto de despencar do precipício. As vítimas ficaram presas nas ferragens, exigindo uma complexa operação de resgate. As circunstâncias do acidente ainda serão apuradas. O motorista, um senhor de idade, ficou gravemente ferido. Uma mulher que também estava no veículo também sofreu ferimentos graves. Outros dois ocupantes, entre eles uma criança, sofreram ferimentos leves. A operação de resgate foi conduzida pelo Corpo de Bombeiros com apoio do helicóptero da Polícia Civil. A pista foi liberada. Uma motorista, ficou ferida após o tombamento de um caminhão na tarde deste domingo, na SC-390, em Tubarão. O acidente aconteceu no bairro quilômetro 60. O Corpo de Bombeiros foi acionado por volta das 16h44 para atender a ocorrência. Ao chegarem no local, os socorristas encontraram a condutora ainda no interior do veículo, apresentando sinais de traumatismo crânio-encefálico. Após o isolamento da área, os bombeiros controlaram o fluxo de veículos para garantir a segurança. Ao mesmo tempo, a equipe prestou apoio ao atendimento pré-hospitalar da vítima. Depois da avaliação e estabilização inicial, a mulher foi encaminhada ao Hospital Nossa Senhora da Conceição para receber atendimento médico. Foram estas as informações do setor policial do fim de semana aqui no Show do Rádio.
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2: Ok, 7h49, intervalo rápido e eu volto na sequência trazendo mais informações.
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2: Ok, de volta, 7:53 agora. Vamos à previsão do tempo com Daniel Panobianco.
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7: Início de semana com previsão de tempo estável ainda e ar frio pairando em toda a nossa região. Na última madrugada, em vários municípios, marcas mais baixas de temperatura contabilizaram formação de geada. A previsão dos meteorologistas do CPTEC impede tempo mais seco também, o que vai facilitar a volta da geada, principalmente nas áreas de baixada, na madrugada desta terça-feira. Tem possível nova frente fria pintando aqui sobre o estado na sexta, dia 19. Por enquanto, com manutenção do quadro de frio mais intenso e também a volta da chuva. Temperatura máxima hoje prevista de apenas 16 graus e frio na próxima madrugada de 5 graus em Águas Mornas, Anitápolis, Araranguá, Armazém, Braço do Norte e Tubarão. Daniel Panobianco, da agência PD Radar, com exclusividade para Tubá FM.
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2: Ok, 7:55 agora, a vacina da dengue do Butantan tem aplicação suspensa. A região de Tubarão também registrou reações adversas. Detalhes com Giovanni Martins.
8: A pauta é a seguinte: o Ministério da Saúde suspendeu vacina da dengue do Butantan após o registro de mortes suspeitas. Essa vacina estava ou está sendo aplicada na Amurel? Quem vai nos tirar as dúvidas é a bióloga da Regional de Saúde de Tubarão, Sabrina Fernandes Cardoso. Sabrina, então nos conte sobre essa vacina aqui na região. Ela está sendo ou estava sendo aplicada?
9: Olá, Giovanni, tudo bem? Então, aqui na nossa região da Amurel, nós tivemos 910 doses aplicadas, né? Santa Catarina, ela distribuiu para todos os seus municípios mais de 36.500 doses. E aqui na nossa região, então, nós tivemos 910 doses aplicadas.
8: Em cima desses números, quem que tomou a vacina, está tomando a vacina aqui na região? Qual é o público?
9: Bom, aqui no país, né, de maneira geral, nós temos duas vacinas sendo aplicadas. A vacina do laboratório Takeda, certo? As vacinas deste laboratório, elas continuam com a vacinação ocorrendo de maneira normal, é para o público de adolescentes aí dos 10 aos 14 anos. A vacina que nós tivemos, que está sendo investigada, né, possivelmente por conta de reações adversas, é a do laboratório Butantan. E no país, ela foi distribuída para vacinação exclusivamente dos trabalhadores da atenção primária em saúde aí do SUS, né? Então, trabalhadores do SUS com até 59 anos de idade receberam aí as doses da vacina do laboratório Butantan, que é essa vacina que foi suspensa, né, por enquanto, de maneira temporária aí, a vacinação por conta de investigações.
8: Pois é, importante então destacar, registrar que as vacinas do Butantan, que foram suspensas, como você explicou, os adolescentes seguem tendo a vacina à disposição sem nenhum risco, porque, querendo ou não, as pessoas que ouviram, leram, acompanharam essa notícia ficaram com o pé atrás. O que você pode falar?
9: Exatamente. Os adolescentes ali na faixa etária dos 10 aos 14 anos, eles podem receber aí a vacina do laboratório Takeda, com segurança. Nós tivemos pouquíssimos relatos de efeitos adversos e eles foram bem brandos, né? A investigação mesmo é por conta da vacina do laboratório Butantan, certo? Mas essa suspensão, ela deu-se de maneira preventiva, ainda não tem nada confirmado que os óbitos que nós tivemos no país, né, foram causados, né, pela a vacinação, mas o Ministério da Saúde, né, de maneira preventiva, resolveu, então, suspender temporariamente essa vacinação para que as investigações aí, elas sejam feitas, né?
8: Reações adversas foram registradas na Murel? Tivemos casos?
9: Sim, nós tivemos várias reações adversas, porque na própria bula da vacina, como essa vacina do Instituto Butantan, ela trata-se de uma vacina onde nós temos um vírus vivo, atenuado, todas as vacinas que elas são feitas de vírus vivos atenuados, elas normalmente elas costumam dar reações adversas. E na própria bula da vacina já estava descrito que nós tínhamos... nos estudos clínicos que foram realizados, né, antes aí da distribuição para a população, cerca de 60% dos indivíduos vacinados, eles apresentaram reações adversas aí compatíveis com sintomas da dengue na fase de estudos clínicos, mas o que é bem comum. Então, a população normalmente apresentou exantema, dor de cabeça, mialgia, o que são os sintomas clínicos da dengue, mas apresentaram essa sintomatologia de maneira muito branda, não como a doença. E aqui na nossa região da Murel não foi diferente. Nós tivemos vários trabalhadores aí da atenção primária em saúde que tiveram aí estes sintomas. Sintomas brandos, conforme eu já falei, eles são normais, é esperado para essa vacina, já como estava na bula. O que é notificado e investigado é quando os pacientes eles apresentam reações de alerta, né? Reações que não são comuns, como vômitos, dores abdominais, exacerbação desses sintomas. Aí sim, isso que é notificado e investigado. E no país inteiro nós tivemos cerca de 3.700 notificações de eventos adversos com essas manifestações clínicas aí as quais eu mencionei.
8: A vacina contra a dengue que foi disponibilizada no Brasil e aqui em nossa região, a gente explicou para adolescentes, profissionais da saúde, idosos. O público em geral ainda ele não tem acesso a essa vacina?
9: Público em geral ainda não, porque a gente não tem o imunizante no país, né, sendo produzido de maneira que a gente consiga contemplar toda a população. O que nós temos e a estratégia que o Ministério da Saúde utilizou, então, foi a vacinação dos adolescentes de 10 a 14 anos, certo? Com a vacina do laboratório Takeda, conforme eu já falei, essa vacinação continua normalmente, a população pode levar aí seus adolescentes nas salas de vacina para fazer essa vacinação. São duas doses de vacina, certo? E nós temos também aí a vacina do Instituto Butantan, que estava restrita à aplicação nos trabalhadores do SUS. Tá? E é essa vacina que está sendo aí investigada.
8: E você, que é a profissional dessa área, a gente já falou muitas vezes sobre casos de dengue, focos, até mortes pelo estado, enfim, até aqui na região. Na sua avaliação, essa vacina realmente ela é importante? Ela é eficaz? Ela é a salvação ou não é bem assim?
9: Uma coisa que eu sempre falo e que é digno de nota é que o indivíduo ele pode pegar dengue, contrair a dengue, 4 vezes durante a vida, porque nós temos 4 sorotipos que causam a doença, 4 vírus. E o que acontece? A vacina, ela imuniza contra os 4 sorotipos. No entanto, o potencial imunizante dela não é alto para todos os 4 sorotipos. Então, no sorotipo do dengue vírus 2 é onde a gente vai ter um maior potencial imunizante. Para os outros sorotipos, ela também imuniza, mas também não é numa taxa tão alta. Mas, de todo modo, a vacina sempre é importante, porque, de todo modo, o indivíduo vacinado que contrai a dengue, né, mesmo que ele contraia, ele vai amenizar, ele vai apresentar sintomas muito mais brandos, diminui o nível da hospitalização. Então, a vacina é extremamente importante. Quanto a isso aí, não tenho a menor dúvida, mas ela não é a salvação, porque, como eu lhe falei, os indivíduos, eles podem continuar contraindo a doença de maneira mais branda, mas podem estar tendo a doença. E outra coisa, o Aedes aegypti, ele não transmite apenas dengue, né? Ele transmite também Zika vírus e febre do chikungunya, doenças que nós ainda não temos vacinas disponíveis. Então, qual é a melhor estratégia para combater a dengue, né? Dengue, chikungunya e Zika? É trabalhar na eliminação dos potenciais criadouros aí para o Aedes aegypti, eliminar todo e qualquer depósito que possa acumular água. Isso ainda é a melhor coisa que a gente pode fazer.
8: Muito bem, então, a vacina da dengue do Butantan, essa vacina está suspensa no Brasil, claro, também em nossa região. Os municípios, eles têm essas vacinas, estão, digamos, guardadas, aguardando as investigações, e a saúde, os profissionais seguem acompanhando, Sabrina, é isso, né?
9: Exatamente, as doses que os municípios receberam, né, que estão em estoque, continuam guardadas de maneira adequada na sua rede de frio, armazenadas de 2 a 8 graus. Aqui na Gerência Regional de Saúde, né, nós também temos a nossa rede de frio, algumas doses de vacina que estão armazenadas, mas não serão distribuídas nesse momento, ficarão guardadas até segunda ordem do Ministério da Saúde, após aí a conclusão dos estudos e das investigações, para averiguar se de fato, né, esses 3 óbitos ocorreram por conta da vacina ou não, né? Porque também não está confirmado ainda, tudo ainda é uma suspeita, está sob investigação. Então, de maneira bem prudente, o Ministério da Saúde suspendeu temporariamente.
8: Essa é a situação, esse é o cenário em relação à vacina do Butantan, vacina contra a dengue. Bióloga Sabrina Fernandes Cardoso, da Regional de Saúde de Tubarão, obrigado mais uma vez por atender a reportagem da Rádio Tubar.
9: Obrigada também, estamos sempre às ordens.
2: Ok, valeu, Giovanni Martins. 8:05. Tem que fazer um breve intervalo comercial. Na sequência, o Ramon Silveira chega com as informações do trânsito. E uma entrevista, então, ao vivo com a prefeita de Santa Rosa de Lima, Silzete Vandresa Embaumann, em pauta assinatura da ordem de serviço que aconteceu na sexta-feira da semana passada, de pavimentação da SC-108, ligando Santa Rosa de Lima a Anitápolis. Eu volto já.
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2: Ok, de volta agora 8:08.
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2: Contato com Ramon Silveira, trazendo as informações do trânsito aqui em Tubarão. Ramon, bom dia.
17: Vamos lá então, Bruno, com o boletim de trânsito aqui em Tubarão. Nós já temos aqui o trânsito bem movimentado o trânsito aqui na entrada da cidade, Padre Geraldo Spetman, Rua da Rodoviária. Atenção, temos na Ponte do Andrino, movimento na Estrada Geral da Madre, Rodovia Janésio de Souza Goulart. Temos aqui na Rua 15 de Novembro, rua ao lado da Catedral, filas em certos momentos, descendo aqui a Prudente Moraes, Morro do Canudo, ou pegando a Rua Anitta Garibaldi. Rua Anitta Garibaldi, descendo até Altamiro Guimarães, proximidades do Cemitério Central, movimento já neste horário aqui nesta via. Vias interditadas para obras. A vereador Adolfo Machado está interditada para obras, já interditada aí parte do trecho da vereador Adolfo Machado. Também a José Evaristo Fogaça está interditada para obras, é outra via que recebe aí a intervenção no dia de hoje. Também nós temos mais uma via interditada, a rua Raul Zabotti, a Martinho Bressan, e Antônio Lapoy Sobrinho e a rua e outro trecho da rua Raul Zabotti. Lentidão aqui nas pontes, na Lauro Miller, nas pontes do centro, na saída aqui da Avenida Rodovalho com a Tubal Caim Faraco e a Felipe Schmidt, de encontro com a ponte da antiga Fragoma, onde tem grande movimento. Falei de trânsito, volto com você aí no estúdio, Bruno.
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2: Ok, valeu Ramon, obrigado pelas informações. Bom, as obras de pavimentação da Serra do Corvo Branco na rodovia SC-370 entre os municípios de Urubici e Irão-Pará seguem avançando. Expectativa do governo de Santa Catarina é reabrir o tráfego no local durante o mês de julho. A liberação deverá ocorrer inicialmente em meia pista, com horários específicos para passagem de veículos nos períodos da manhã e da tarde. Nos demais horários, o trecho continuará interditado para garantir o andamento dos trabalhos. Considerada uma das obras mais aguardadas da região, nas últimas 5 décadas, a pavimentação da Serra do Corvo Branco recebe investimento superior a R$50 milhões por meio do programa Estrada Boa. Além da pavimentação, em concreto, o projeto inclui obras de drenagem, contenção de encostas, instalação de defensas metálicas e sinalização da rodovia. Segundo a Secretaria de Estado da Infraestrutura e Mobilidade, a previsão é de que a pavimentação e as demais intervenções sejam concluídas até o fim de 2026. Bom, 8:11 agora. Vou ao telefone conversar com Silzete Vandresen Bauman, prefeita de Santa Rosa de Lima. Prefeita, muito bom dia, tudo bem?
18: Bom dia, Bruno. Bom dia aos ouvintes da Rádio Tubá. É uma satisfação, mais uma vez, né, estar nessa emissora, falar um pouquinho, né, sobre os últimos acontecimentos aqui em Santa Rosa de Lima. Pois e é. Também na região, né? Anitápolis, Santa Rosa de Lima, hoje está comemorando, né, o evento que aconteceu no último dia 12, né, com a presença do governador assinando a ordem de serviço da nossa tão sonhada SC-108, né, a ligação asfáltica.
2: Pois é, e que notícia, né? Porque não é uma luta de meses, sim de vários anos, uma reivindicação bastante antiga. Uma rodovia, esse trecho que liga Santa Rosa de Lima a Anitápolis, se eu não me engano, 23 quilômetros aproximadamente. Enfim, aconteceu. O governador esteve aí na sexta-feira, ordem de serviço assinada. Daqui a pouco obras começam aí. O que representa, então, essa assinatura, tanto para Santa Rosa de Lima, quanto para Anitápolis, quanto para a região toda, prefeita?
18: É, como você falou, né? É uma conquista de uma luta de muitos anos, né? É, como eu comentava na minha fala para o governador, que, assim, meu pai está com 90 anos, né? E cada eleição uma promessa. Então, o povo está um pouco desacreditado. Mas o governador garantiu que em 30 dias a obra deve estar começando. Porque agora não é mais o projeto, não é mais a licitação, e sim uma ordem de serviço que foi assinado junto com a empresa que também estava lá. Certamente uma obra que vai ocasionar o desenvolvimento, né, desses dois municípios, Santa Rosa de Lima e Anitápolis, e também a importância dessa ligação, né, que é uma alternativa, né, quando ocorre esses acidentes lá no Morro dos Cavalos ou qualquer interdição na 101. Então, eu acho que a gente só tem a comemorar, né? Já tivemos vários acidentes nessa rodovia. A gente sabe que o pessoal, que os motoristas que vêm pela 282, muitas vezes o aplicativo ele dá, né, por esse trajeto, e inclusive dizendo que já está asfaltado, mas talvez é essa confusão, porque é asfaltado da 282 até Anitápolis. Então, quando os caminhões maiores chegam de Anitápolis para Santa Rosa de Lima, muitas vezes acontece, né, esses acidentes, colocando em risco também, né, a vida dos motoristas, especialmente dos caminhões mais pesados. Mas a gente está muito otimista, né? Apesar das pessoas dizerem assim, ah, prefeito, é mais uma promessa, é mais uma promessa. Não, vamos colocar fé, né? Ele prometeu que em 30 dias vai começar.
2: Tem que acreditar. Agora, se não começar em 30 dias, é fazer pressão para que a obra, enfim, comece, né?
18: Certamente. E 30 dias vai dar no dia do meu aniversário. Então vai ser o meu presente.
2: Tomara que o governador lhe dê esse presente, não só para a senhora, como para a prefeita de Anitápolis, enfim. É uma rodovia que é importante, claro, para quem passa pelo local todo dia com seu automóvel, com sua moto, enfim, mas é importante também para escoar toda a produção de uma região. Como a senhora falou, uma via alternativa em direção a Florianópolis também. É mais do que necessária essa obra, né, prefeita?
18: Com certeza, né? E aí vai acabar aquele negócio das pessoas perguntar, ah, vou pela geral ou vou pelo Rio do Sul? Porque são duas alternativas que a gente tem aqui. E teve uns períodos aí que realmente a estrada estava muito precária. Muitas vezes os próprios municípios dando esse apoio, né, fazendo patrulhamento, para dar mais segurança, né, para os nossos motoristas. Então, o que se colocou lá no dia é que a obra ela vai acontecer em duas etapas, né? A primeira, então, vai ser 12 quilômetros. E eles nos disseram que houve uma alteração no projeto, mas o projeto naquele momento não foi apresentado. Então, a gente ainda não sabe corretamente, né, como que vai acontecer. O que se sabe é que a primeira etapa contempla 12 quilômetros e que é o trajeto é pela comunidade do Rio do Sul, não pela estrada geral. Então, há essa discussão, né? Muitas pessoas achando, ah, mas deveria ser pela geral, ah, não, deveria ser pelo Rio do Sul, né? O projeto a gente ainda não conhece, mas já combinei, eu e a Solange já combinamos outro dia, de a gente fazer uma visita ao secretário de infraestrutura para a gente conhecer realmente, né, por onde será esse trajeto.
2: Uhum. Perfeito. Quando a senhora falou, serão duas etapas de obras na SC-108, eu me recordo aqui de uma obra também que aconteceu aqui na região, na rodovia da imigração italiana, que foi contemplada também, a pavimentação, duas etapas, depois teve até uma briga judicial entre prefeito e governador, enfim, repercutiu bastante a época, né? Como garantir que algo inesperado não aconteça, né? Visto que a obra será contemplada em duas etapas, prefeita?
18: É um risco que a gente corre, né? Mas da minha parte, eu quero ser parceira sempre, independente, é como eu falei para o governador, independente de uma sigla partidária, a gente é oposição, mas nunca faltou da nossa parte a parceria, como também não tem faltado da parte do governador, né? E é isso que a gente tem que manter, essa polarização que existe, isso só atrapalha. Né, atrapalha o desenvolvimento dos pequenos municípios. E Santa Rosa de Lima tem muito a crescer. E é como eu disse naquele dia, não é para a prefeita que o governador está fazendo, não é para a prefeita do PT. O governo vai estar fazendo para a população de Santa Rosa de Lima, de Anitápolis e de toda a região né, que se utiliza dessa via.
2: O que que se produz por aí, prefeita? Santa Rosa, Anitápolis, para onde vai essa produção toda?
18: Aqui o setor madeireiro é forte, nós temos produção de leite, nós temos o turismo, né, que é algo bem promissor também. Então tem muitas iniciativas, temos a produção orgânica, né, que normalmente sai por essa SC, e enfim, é muita movimentação. Se você parar na beira de uma estrada dessa, você vai ver o quanto que circulam, especialmente caminhões, e caminhões bem pesados.
2: Pois é, a senhora falou, né, os acidentes, eles são recorrentes. Faz muito tempo que eu não passo aí em Santa Rosa de Lima, não sei qual é a realidade dessa rodovia nesse momento, se ela é extremamente esburacada, se tem pontos de curvas perigosas, enfim, como esses acidentes acontecem, visto que é uma estrada de chão batido, né? Ou seja, dificilmente o cidadão ele consegue empregar uma alta velocidade, né? O que motiva tantos acidentes por aí?
18: Eu penso que é pela a estrada, da forma como ela é sinuosa. Por exemplo, a última carreta que tombou lá numa ponte, é que o motorista não conseguiu fazer, né? E a carga pesada, então a parte de trás do caminhão pendeu e não teve jeito, caiu, né? Então eu imagino que seja por isso. Às vezes encontros também, né, onde um caminhão mais pesado vai dar lado e aí às vezes a terra, o terreno não é muito firme, então pode acontecer esses deslizamentos, né?
2: Uhum. Prefeito, outra situação, né? A gente acompanha outras obras que acontecem aqui na nossa região, por exemplo, Jaboticabeira, temos a Geo Medeiros, elas andaram bem até um certo momento e daqui a pouco encontraram uma dificuldade por uma questão de solo mole ali, enfim, gerando algum transtorno, necessitando de alguns estudos técnicos novamente para achar uma solução para que a pavimentação ela fique 100%, né? Certeza que já foi feito todo um estudo prévio aí do solo, enfim. Você tem receio, de repente, de algo acontecer nesse sentido? Tem algum ponto aí que, de repente, necessite de uma readequação, um estudo mais aprofundado para que não aconteça esse tipo de problema?
18: Olha, eu acredito, né, que pelo tempo que levou, eu acho que deve ter sido feito muitos estudos, né? E no momento que eles decidem não usar esse trajeto da estrada geral, que a gente chama, e sim passar por uma comunidade, que é o Rio do Sul, eu imagino que estudos apontaram para essa mudança, né? Então, o próprio governador falou que foi feito todo um estudo ambiental novamente, e é claro que é um risco que se corre, né? É um risco que se corre de repente, aparecer alguma coisa nesse sentido. Mas vamos torcer para que isso não aconteça. O primeiro trecho que vem de Anitápolis até o Bar Azul, o famoso Bar Azul, é um trecho que já tem muito alargamento. Então, eu acredito que esse primeiro trecho ali até o Bar Azul, acredito que pode caminhar rápido.
2: Uhum. Perfeito, então. Ordem de serviço assinada na última sexta-feira, um prazo aí de 30 dias para início das obras, e depois de iniciadas, são 2 anos para conclusão, é isso? Se nada acontecer nesse meio tempo?
18: Eles não falaram prazo de conclusão, só nos deram que serão 12 quilômetros nessa primeira etapa, e eu acredito que o que vai demorar um pouquinho mais é porque vai ter trechos que vai ter que fazer ponte, então isso é onde demora mais, né? Mas a parte de terraplanagem, um bom trecho já está bem encaminhado.
2: Certo. São quantas pontes nesse trajeto, prefeita?
18: Como eu te falei, não conheço o projeto, mas pelo que se fala, são pelo menos 2 pontes grandes, uhum, né? Uhum. Porque até assim, a obra 70 milhões para 12 quilômetros, né? Se a gente fazer um cálculo aí, é um preço bem expressivo, né, para cada quilômetro.
2: Uhum, bem considerável mesmo. Bom, prefeito, é isso. Aproveitando, né, a tua participação no Show do Rádio, como faz tempo que você não participa daqui também, algum outro assunto relevante aí, importante para o povo de Santa Rosa de Lima? Como está a tua administração aí?
18: Olha, eu considero que está boa. Ontem a gente ainda participou de uma festa da comunidade, assim, me senti até orgulhosa indo para lá, vendo a estrada, porque aqui nós temos 600 quilômetros de estrada para manter, né, estrada de chão. E indo para essa comunidade, eu vi assim o quanto que a equipe tem se dedicado, a equipe tem trabalhado, e em todas as áreas a gente tem várias ações iniciadas, né? Nós temos, iniciamos aí com, dentro da educação, a escola de tempo integral, onde implantamos 17 novos componentes curriculares. As nossas crianças têm natação, têm xadrez, têm aula de música, têm atletismo. Inclusive, nossas crianças, 4 crianças passaram agora para participar do estadual, né, lá em São Miguel do Oeste. Então, são evoluções que a gente percebe na educação, nas próprias crianças, e num curto espaço de tempo, né? Então, em cada secretaria, temos aí as casas populares, né? São 12 casas do programa Casa Catarina, são 50 casas do programa Minha Casa Minha Vida. Então, em todas as secretarias, nós temos ações importantíssimas. Veja bem, na agricultura, são vários programas, né, que a gente criou, como Arboriza Santa Rosa. Agora, nesse final de semana, na feira, muitos agricultores vindo buscar suas mudas de frutíferas, onde a gente subsidia parte dessas frutas, né, incentivando o nosso agricultor. Hoje, Santa Rosa de Lima, nós já temos pagamento por serviços ambientais, algo que a gente imaginava ser algo muito distante, e tudo isso já acontece em Santa Rosa de Lima. Então, eu estou muito satisfeita, né, com todo o trabalho, com a equipe que a gente tem, e temos aí um bom tempo ainda pela frente, muita coisa boa ainda vai acontecer. Esse ano ainda, muitas obras, né, que a gente ainda vai concluir, vai iniciar, várias emendas que a gente buscou esse ano também, que deve estar caindo agora, né, esse ano é um ano eleitoral, mas os recursos que a gente tem para aquilo que a gente planejou já estão garantidos.
2: Uhum, perfeito. Chamou atenção a 600 quilômetros de estrada aí por manter, né? É uma cidade que, em termos populacionais, é pequena, mas em questão territorial bastante extensa, né? Até essa pergunta, prefeita, tem muitos prefeitos que contestaram os últimos dados do IBGE em relação à sua população. Tubarão é uma delas também. O mesmo acontece aí em Santa Rosa de Lima. O que os dados do IBGE, do último censo, trazem? Qual a população nesse momento em Santa Rosa?
18: Exatamente, Santa Rosa não é diferente. Nós estamos no IBGE com 2.088 habitantes. No entanto, nos dados da Secretaria de Saúde, né, nós temos em torno de 2.600 pessoas cadastradas. Então, significa, né, que houve uma falha, né, na hora da contagem. Eu acho que o que mudou, assim, ó, em outros censos, as pessoas do município que faziam esse levantamento. E agora foram contratadas pessoas que não conheciam essa realidade, né?
2: Sim.
18: Então, passava numa casa, estava fechada, não sabia quem morava, achava que não tinha ninguém. E, no entanto, as pessoas estavam trabalhando, né? E eu acho que ficou muita gente para trás.
2: Uhum. Muita gente não valoriza essa preocupação dos prefeitos, mas tem um impacto direto na arrecadação de vocês por conta desse número defasado, né?
18: Exatamente, até inclusive numa reunião eu sugeri, não teria como a gente fazer um movimento, né, para ver se teria como fazer uma revisão dessas informações, porque a gente recebe per capita, né, então o município vai perdendo com isso, né, a cada ano o município perde.
2: Verdade. Bom, prefeita Silzete Vandresen Bauman, muito obrigado pela entrevista, e a gente fica aqui na expectativa. Eu já entrevistei a senhora em algumas oportunidades, há tempos atrás, falando justamente sobre a SC-108, agora parece-me que vai dar certo, de minha vontade, espero que daqui a 30 dias, nesse período, de fato, as obras comecem e ajude, né, aí essa evolução aí cada vez mais da região, né, tanto de Anitápolis quanto em Santa Rosa de Lima, para toda a nossa região, uma obra muito importante. Tomara que ela de fato aconteça e saia do papel daqui a 30 dias. Muito obrigado pela entrevista e uma boa semana de trabalho para a senhora e para toda a equipe, tá?
18: Eu que agradeço e uma boa semana para vocês também. Okay. Obrigado.
2: Muito obrigado. Bom, são 8 horas e 27 minutos agora, intervalo rápido. Eu volto na sequência com o repórter Tubá.
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3: Ok, de volta agora 8 horas com 31 minutos.
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3: Bom, moradores da rua José Rodolfo Correia, proximidades do bairro Recife, reclamam que quando chove a rua fica completamente alagada. E a pauta de hoje no Repórter Tubá, Ramon Silveira chega inclusive com imagens que você acompanha na live no YouTube.
5: Ok, ouvintes da Rádio Tubá, eu estou aqui na rua José Rodolfo Correia. Vocês estão vendo aqui pelas imagens, né? Onde nós temos ao fundo a creche José Santos Nunes. E aqui é uma rua sem saída. A reclamação dos moradores, inclusive chamando a reportagem da Rádio Tubá, é sobre esta via que alaga muito quando chove. Por quê? Os moradores, inclusive, não querem dar entrevista, eles reclamam que quando chove não tem para onde a água escorrer. Eles alegam que acham que a obra do prolongamento da Avenida Pedro Zappellini, que está logo ali do outro lado, onde vocês estão vendo as imagens que eu estou indicando aqui no sentido da imagem do prolongamento da Pedro Zappellini, indica esta situação em que foi bloqueado o escoamento das águas aqui da José Rodolfo Correia. Vocês estão vendo que, claro, né? A rua está tranquila, mas quando chove, a situação é totalmente ao contrário. Alaga tudo, acreditem se quiser. Não tem como trafegar nessa rua, porque a água chega, né? A 1 metro de altura ou mais. Então, é impressionante aqui porque, repetindo, lá no final da rua, vocês viram no início aqui das imagens que a rua é um beco sem saída. E aqui ao redor é só mato. Só mato, terreno baldio. Lá do outro lado tem muito lixo, né? E lá no final a rua é um beco sem saída. Lá, na creche José Santos Nunes, nós temos a situação em que não tem como a água sair, está fechado, segundo os moradores, e aqui a obra da Pedro Zappellini, o aterro, o aterramento, né, toda a obra bloqueia a saída da água. Então, os moradores pedem que a prefeitura veja uma situação aqui da drenagem, da rede pluvial, porque a água não tem para onde escoar. É a reclamação aqui dos moradores. Inclusive, tentamos falar com um casal aqui, apenas a senhora está em casa, né, com a bebê e não pôde nos atender. O esposo dela já foi trabalhar e temos essa situação que é de muito tempo e ficou pior agora com a obra do prolongamento da Pedro Zappellini. Claro, os moradores não estão reclamando e da obra do prolongamento da Pedro Zappellini é um bem até a comunidade, mas querem que a rua José Rodolfo Correia, quando chove, né, quando acontecem as fortes chuvas, que tenha o escoamento da água. Então, esta é a reclamação aqui, né, dos moradores que há muito tempo reclamam dos alagamentos e alagamentos

0: fortes, né? Muita água chegam a atingir aqui, a adentrar as casas, porque algumas casas são até, né, não, um pouco não tão altas, né, como as demais. Então, esta é a reclamação e a gente vai levar aí ao secretário Fabiano Modolon para que verifique esta situação da rede de drenagem aqui na José Rodolfo Correia. Depois vamos ouvir o secretário de obras, o Fabiano, tentar ouvir ele para ver o que, que ele nos diz sobre esta rua José Rodolfo Correia, proximidades do bairro Recife. Valdo com vocês nos estúdios.
1: Ok, valeu, Ramon Silveira. 8:36 agora. Uma nova lei sancionada pelo presidente Luiz Inácio Lula da Silva promete mudar a forma de financiamento do transporte público no Brasil. A medida foi assinada neste domingo e cria alternativas para custear o sistema, além da tarifa paga pelos passageiros. Na prática, a legislação busca reduzir a dependência exclusiva da passagem para manter o funcionamento dos serviços de transporte coletivo. A proposta também estabelece novas regras para contratos, amplia a fiscalização e exige mais transparência das empresas responsáveis pela operação. Entre as principais mudanças está a obrigatoriedade de divulgação de dados financeiros e operacionais pelas concessionárias. A lei também prevê a criação de indicadores de desempenho para avaliar a qualidade dos serviços prestados à população. Outro ponto importante é o incentivo à adoção de tecnologias mais sustentáveis nas frotas de ônibus e demais veículos do transporte coletivo. A nova legislação ainda permite que as empresas sejam remuneradas por outros critérios, além do número de passageiros transportados, abrindo espaço para novos modelos de financiamento. Além disso, recursos provenientes de contrapartidas urbanísticas, investimentos privados e outras fontes de arrecadação poderão ser utilizados para ajudar a custear o sistema. A lei também proíbe o uso de subsídios públicos para serviços de transporte individual por aplicativo. Segundo o governo federal, as mudanças têm como objetivo tornar o transporte coletivo mais eficiente, transparente e financeiramente sustentável. A expectativa é melhorar a qualidade dos serviços, ampliar o acesso à população ao transporte público e reduzir a pressão sobre o valor das tarifas. Bom, seguindo aqui com o assunto, né, transporte público, voltando aqui para Tubarão, trouxe no comecinho do show do rádio algumas informações sobre a nova empresa que está contratada, não em definitivo, né? É um contrato temporário de até um ano. Ela já iniciou, então, a sua prestação de serviços no sábado aqui em Tubarão. Hoje, de fato, começa, né? Porque hoje é onde as pessoas mais se utilizam dias de semana, tem uma demanda bastante grande aí por conta de muitos trabalhadores necessitarem, utilizarem, né, o transporte público aqui em Tubarão. Mas o Daniel Machado, gestor de trânsito de Tubarão, participa agora trazendo mais detalhes de como será, a partir de hoje, o transporte público aqui em Tubarão. Daniel, bom dia.
2: Bom dia, Bruno. Bom dia quem nos acompanha aqui na Rádio Tubar. Primeiro, agradecer o espaço para que nós, da Prefeitura de Tubarão, pudéssemos vir aqui, né, falar um pouco sobre essa mudança da empresa que presta o sistema de transporte coletivo no município, né, e tranquilizar também a população, porque desde sábado ela já vem operando. Hoje, claro, é o primeiro dia útil, então é o primeiro dia que a gente vai ter mais uma noção de como vai se discorrer, né, essa prestação de serviço, mas a gente está com boas expectativas. Primeira informação que a gente tem a passar: os itinerários, linhas, horários permanecem os mesmos. Então, quem faz uso do transporte coletivo não sofrerá nenhum impacto inicialmente, porque tudo permanece como antes, né? Não tem nenhuma diferença no valor da passagem, não tem diferença nos horários e nem nos itinerários, tá? A segunda informação é que nesse período, né, desde o dia 13, ou seja, desde sábado até o dia 22, a próxima segunda-feira, não haverá cobrança de tarifa, ou seja, é como se fosse tarifa zero, catraca livre. Todo mundo que fizer uso do sistema de transporte coletivo, quer seja quem tem vale, quem tem o cartão, estudante ou não, né? Porque também é uma fase que a gente provoca, a gente pede para quem não faz uso, vá lá experimentar, são equipamentos novos, né, ônibus mais modernos, ônibus com ar-condicionado, Wi-Fi também, que é, às vezes te ajuda a passar o tempo ali, né, tá consultando ali, tá conversando com alguém, isso é muito importante para a população, tá? Então, nesse primeiro momento, a gente não haverá cobranças, mas esse período vai se findar no dia 22, e essa semana a gente orienta que quem tem cartão, estudante, vale transporte, né, por meio de empresas, ou usuário normal, procure o Facilita, a gente está disponibilizando lá 2 guichês para a empresa realizar um novo cadastramento, tá? Então, não precisa ir correndo hoje vai ser a primeira operação que vai iniciar agora, 8 horas, então a gente também tem um período ali, talvez meio-dia, ou talvez até durante todo o dia de hoje, de adaptação do sistema, mas tenha paciência, procure o Facilita, qualquer coisa ligue para o Facilita também para tirar suas dúvidas, né? Ou o setor de trânsito. A gente permanece à disposição para tirar todas as dúvidas que vocês tenham e orientamos, né, que quanto antes, quem faz uso do sistema, procure o Facilita ou depois, quando a empresa já tiver uma sala comercial ali mais próxima ao centro, para fazer o cadastramento e continuar usando esse sistema que certamente vai melhorar a qualidade de entrega desse serviço aqui no município.
1: Ok, agradeço então ao Daniel Machado pela participação, pelo esclarecimento de como funciona então o transporte público, né? Desde sábado, na verdade, mas a partir de hoje, mais para valer, né? O primeiro dia útil, né? Onde tem mais utilização. Então, são mesmos itinerários, nada muda. Até o dia 22, então, você que for utilizar o transporte público será de forma gratuita, uma frota mais moderna, com Wi-Fi, com ar-condicionado. Nessa semana, como orientação que o Daniel trouxe também, né? Quem tem que fazer cadastramento ali, vai até o Facilita Tubarão, porque daí, a partir do dia 22, né, haverá a cobrança para utilização do transporte público aqui em Tubarão. Bom, acho que o ideal seria a gente estar informando aqui que Tubarão já tinha uma empresa contratada em definitivo, né? Esse é um contrato temporário, né? Por até um ano, espero que tudo ocorra bem, bem diferente do que aconteceu com os contratos temporários que tivemos nos últimos tempos em relação à coleta de lixo aqui em Tubarão. Bom, 8h43, intervalo. Na sequência eu volto então com a participação do Gabriel Rodrigues e ainda hoje o quadro Papo Reto com Haroldo Silva Oldura. Volto já.
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4: Ler é básico porque nos ensina a escrever melhor, alarga nosso horizonte, nos diverte, nos emociona e nos coloca em contato com vivências nunca experimentadas, o que ajuda a minimizar preconceitos, a desenvolver a tolerância e a perceber as minúcias da nossa existência. Marta Medeiros.
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1: Ok, de volta, 8h46 agora, acionando Gabriel Rodrigues. Nova Veneza inicia a programação para a festa da gastronomia típica italiana.
9: Na linha comigo, a secretária de Cultura, Esporte e Turismo de Nova Veneza, Isabelle Amboni Destro. Vamos falar sobre a grande festa que é muito conhecida na região sul, festa da gastronomia típica italiana. Já estamos indo para a 20ª edição em Nova Veneza. movimenta muito o município, também a região sul do estado e também, claro, a nossa região da Murel aqui, com certeza muitos curiosos vão para lá também curtir a gastronomia típica italiana, uma das cidades mais italianas do Brasil. Secretária, seja bem-vinda à reportagem. Fala pra gente como é que está sendo a preparação para a festa. Já estão montando aí a decoração e tudo mais, né?
8: Já. A decoração começou a ser montada dia 1º de junho já, porque no dia 6 a gente já teve um pré-evento, né, que é o baile de gala. E nesse final de semana, 13 e 14, a gente tem a pré-festa, que é o pontapé inicial para a festa da gastronomia. E a festa acontece mesmo com a abertura oficial no dia 18 de junho e com várias atrações para todos os gostos. Eu vou falar as principais de todos os dias, que são o show nacional do Bruno e Barreto na quinta-feira. Na sexta-feira a gente tem das Aranha e Camerata de Florianópolis. No sábado, além do nosso Carnevale de Venécia, vai ser um desfile maravilhoso pelas ruas da cidade. A gente tem no palco o cantor italiano Luciano Bruno. E no domingo a festa acontece o dia inteiro, né? E tanto no palco principal quanto no coreto, temos atrações no teatro também. E a noite encerra com um grupo, um baile show com um grupo rodeio e logo após Neguinho Emanuel. Então é uma festa recheada com muita cultura, com muita tradição, com muita alegria. E todos os nossos artistas de casa estão inclusos na nossa programação. Então quem cantor, grupos de dança, corais, todos eles estão inseridos na nossa programação.
9: Festividades com shows nacionais, shows locais também. Show internacional, querendo ou não, né? O Luciano Bruno, então, um cantor italiano que eu não conhecia. Interessante também saber que vem das raízes italianas. Alguém italiano realmente vem prestigiar aqui a festividade da nossa região. E ainda mais falando da festividade, da festa da gastronomia, a gente fala um pouco de comida também, né? O que vamos ter de especial nessa festa da gastronomia típica italiana? Teremos a participação dos restaurantes locais também? Como é que está sendo essa mobilização?
8: Sim. Então, no pavilhão da festa, a gente tem 16 boxes, né? Todos com entidades culturais e casas gastronômicas do município, né? Mas todos os restaurantes no entorno da Praça da Chaminé, que ficam na praça, estarão abertos para atender muito bem quem passar por Nova Veneza.
9: Legal, a cultura italiana ela é muito forte em Nova Veneza, né? A gente tem restaurantes diversos, vinícolas, também artesãos locais, né? As igrejas, querendo ou não, tem o Santuário do Caravaggio, no distrito de Caravaggio, que teve a sua festividade há poucas semanas. Temos a igreja ali, São Marcos, né? Se eu não me engano, né? Paróquia São Marcos, no centro de Nova Veneza.
8: Isso.
9: Que é muito bonita, eu visitei e é lindíssima, tanto o museu quanto a igreja por dentro, o interior é belíssimo mesmo. Terá alguma programação religiosa também para a abertura da festa?
8: Nós teremos a Santa Missa em comemoração, que esse ano a gente celebra 135 anos de colonização. Então a gente vai ter a Santa Missa no palco principal, né? Um pedido da prefeita e do vice-prefeito para que a gente fizesse essa Santa Missa no palco no dia 19, às 19 horas. Então essa é a parte religiosa.
9: A praça principal, Humberto Bortoluzzi, ela fica pequena, né? Querendo ou não, com bastante movimentação, né, secretária?
8: Fica pequena. A nossa praça já é tradicional, né? Então, todo sábado e domingo, ela recebe muitas pessoas que vêm para Nova Veneza e que ficam na praça. E com a festa, esse número triplica, né? Então, a praça fica lotada. E aí, a gente tem festa na praça, na Rua Coberta, a gente tem festa no pavilhão e a gente tem atrações culturais no Teatro Municipal, que é tudo pertinho, né? A gente consegue fazer tudo a pé, então é tudo pequenininho, a cidade é pequena, mas é tudo com muito amor, com muito carinho e com muita alegria.
9: Bacana. A gente tem uma expectativa para esse ano de público? Quantas pessoas podem passar pela festa?
8: Olha, a estimativa é de 120 a 150 mil pessoas.
9: Perfeito. É uma estimativa que cresce cada vez que passa o ano. Como é que foi no ano passado?
8: Passaram, né, 150 mil pessoas. Como esse ano a gente tem um dia menos de festa, então a gente acredita que fique aí entre 130, 150 mil pessoas.
9: Perfeito. Essa festa, ela é a principal do calendário de festividades de Nova Veneza, né, secretária?
8: É, essa é a principal. Depois a gente tem as outras, como Natal, alguma, né? não tão do porte tão grande, mas a festa da gastronomia é esperada por todos do município. A cidade assim está num clima bem gostoso e é muito esperada mesmo.
9: E vamos falar um pouquinho também do tradicional baile. Aconteceu, na verdade, no sábado passado, né, em Nova Veneza.
8: Isso, sábado passado.
9: Como é que foi esse baile de gala? Muitas pessoas acabam ficando curiosas também pelo uso de máscaras e roupas, que às vezes ficam também, querendo ou não, ali na praça, né, na exposição, né? As pessoas ficam curiosas como é que é essa utilização, se às vezes é pesado para o dançarino, enfim, que utiliza ali. Como é que foi o baile e o público, a atração do público também?
8: Então, o baile de gala é um pré-evento da festa, é um baile cheio de glamour, né, de mistério, de magia, onde as pessoas, sim, têm que estar mascaradas com roupas de gala, né, ou os nossos trajes aqui que a gente usa do carnaval, e é uso obrigatório de máscara, e foi uma noite assim que superou todas as expectativas. Quem esteve no Palácio de Leaco e no dia 6 saiu com certeza emocionado e que vai ficar guardado para sempre esse dia na memória.
9: Bacana.
8: Mas quem tiver curiosidade para saber como é que é o baile, o baile é só uma provinha do que acontece no desfile do carnaval também no sábado à noite. Quem quiser, pessoal de Tubarão, que quiser vir para desfilar no carnaval, pode chegar. Temos trajes ainda, temos máscara, pode chegar para desfilar junto com a gente.
9: Ah, legal, daí é só chegar. Por exemplo, eu tô indo para Nova Veneza, é só eu chegar ali e conversar com o pessoal, olha, eu quero me trajar e desfilar.
8: Isso, a gente tem um ateliê com roupas disponíveis, algumas roupas ainda disponíveis, e é só para entrar no clima também, é só chegar aí que a gente dá um jeito.
9: Olha, que legal, é uma coisa que eu não sabia, que bacana saber disso. O Carnaval,
8: Carnevale.
9: É o Carnaval de Veneza. Já é uma tradição de anos e anos em Nova Veneza, né, secretária?
8: Isso, é. E assim, e muita gente vem para Nova Veneza também por causa do carnaval. Eu costumo dizer que na festa o carnaval é a cerejinha do bolo, sabe? Todo mundo vem no sábado, aconselho quem, né, que tá ouvindo a gente, que vem para Nova Veneza no sábado, venha mais cedo. Não espere anoitecer para vir, porque tranca, é bem complicado para chegar depois, porque é muitas pessoas vindo à Nova Veneza para ver o desfile. E vem gente do Brasil inteiro, vem gente de fora, então é um clima muito gostoso que fica na cidade.
9: Tem comitivas também italianas que acabam prestigiando o evento?
8: Esse ano a gente não sabe ainda, mas sempre vem sim. No baile de gala tinha um casal e tinha mais um senhor do Vaticano também que estava no baile.
9: Mais alguma pontuação que a senhora quer dar aqui aos ouvintes da Rádio Tubá que a gente acabou deixando de passar?
8: Então, a gente no sábado à tarde a gente vai retomar com as Olimpíadas Coloniais, né? A gente tem o nosso pessoal do município que participa, mas a gente quer essa troca de experiência com o turista que vem para Nova Veneza. Mostrar essa experiência para o turista, como debulhar um milho, como serrar uma tora, corrida com carrinho de mão, e assim vai. Então, no sábado à tarde a gente tem as Olimpíadas Coloniais, e no domingo também a gente tem o desfile das famílias, que já temos 30 famílias confirmadas já para a festa, e que vai ser um desfile onde nós vamos celebrar toda essa alegria, toda essa nossa tradição e a nossa alegria durante o período da festa.
9: Perfeito, então conversamos com a secretária de Cultura, Esporte e Turismo de Nova Veneza, Isabelle Amboni Destro, sobre a festividade da gastronomia típica italiana de Nova Veneza, que chega à sua 20ª edição, semana que vem, dia 18 a 21 de junho, no município de Nova Veneza, dia 18 a 21 de junho mesmo, isso aí, acertei. Então, se você que mora aqui na região da Umbrel, está nos escutando, quem mora pertinho de Criciúma, que é a Rádio Tubá, chega distante mesmo para lá de Passo de Torres. Quem está escutando por aí também pode aqui prestigiar a festividade. Eu com certeza vou tentar dar uma passadinha, né? A gente tem tantos compromissos, mas com certeza para comer uma polenta, para comer alguma coisinha italiana, a gente vai.
8: Com certeza, a gente espera todos com muita alegria, com muita, né, com muito calor no coração, para que todos venham a Nova Veneza conhecer, quem não conhece ainda, a nossa cultura, a nossa gastronomia, tomar um bom vinho, que aqui é muito, né, que a gente tem vinícolas. Então venham para Nova Veneza de 18 a 21 de junho, que vocês vão se encantar com tudo que vai acontecer aqui.
9: Secretária, muito obrigado por atender a Rádio Tubá aqui de Tubarão, falar um pouquinho sobre essa festividade tão importante que acontece na nossa região sul aqui do estado.
8: Muito obrigado, obrigado pelo carinho e contem sempre com a gente, no que precisar pode chamar a gente é parceiro sempre.
1: Ok, agora 8h57, intervalo, na sequência o Papo Reto com Haroldo Silva Oldura, volto já.
10: 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Apontada como uma das principais favoritas nas listas de apostas, a seleção espanhola busca sua segunda Copa do Mundo, ancorada no talento de jovens estrelas do futebol mundial. A principal delas, Lamine Yamal, é o jogador que todos querem assistir no Mundial. Apesar da lesão sofrida recentemente, o craque do Barcelona é o destaque em uma seleção que conta ainda com Pedri, Rodri e Nico Williams. Embalada na conquista da última Eurocopa, os espanhóis têm se alternado com França e Argentina no topo do ranking da FIFA. Para esta edição, uma das grandes novidades ficou por conta da não convocação de jogadores que atuam no Real Madrid pela primeira vez na história da seleção espanhola em Copas. A FURIA está no Grupo H e estreia contra Cabo Verde. O grupo ainda conta com a Arábia Saudita e Uruguai. 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
15: Ao tornar-me uma narradora de vidas, aprendi que toda vida é uma invenção própria. Não que ela não seja feita de fatos, de dados concretos, de eventos incontroláveis. O que é absolutamente uma criação própria é a forma como cada um olha para sua vida. Eliane Brum.
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1: Ok, de volta agora 8 horas com 8 minutos.
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1: Contato com Ramon Silveira, trazendo as informações do trânsito aqui em Tubarão. Ramon, bom dia.
0: Vamos lá então, Bruno, com o boletim de trânsito aqui em Tubarão. Nós já temos aqui o trânsito bem movimentado. Bem movimentado o trânsito aqui na entrada da cidade, Padre Geraldo Spetman, Rua da Rodoviária. Atenção, temos na Ponte do Andrino, movimento na Estrada Geral da Madre, Rodovia Janésio de Souza Goulart. Temos aqui na Rua 15 de Novembro, rua ao lado da Catedral, filas em certos momentos. Descendo aqui a Prudente Moraes, Morro do Canudo, ou pegando a Rua Anita Garibaldi. Rua Anita Garibaldi, descendo até Altamiro Guimarães, proximidades do Cemitério Central. Movimento já neste horário aqui nesta via. Vias interditadas para obras. A vereador Adolfo Machado está interditada para obras, já interditada aí parte do trecho da vereador Adolfo Machado. Também a José Evaristo Fogaça está interditada para obras, é outra via que recebe aí a intervenção no dia de hoje. Também nós temos mais uma via interditada, a Rua Raul Zabotti, a Martinho Bressan e Antônio Lapoy Sobrinho e outro trecho da Rua Raul Zabotti. Lentidão aqui nas pontes, na Lauro Miller, nas pontes do centro, na saída aqui da Avenida Rodovalho com a Tubal Caim Faraco e a Felipe Schmidt, de encontro com a ponte da antiga Fragoma, onde tem grande movimento. Falei de trânsito, volto com você aí no estúdio, Bruno.
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1: Ok, valeu Ramon, obrigado pelas informações. Bom, as obras de pavimentação da Serra do Corvo Branco na rodovia SC-370 entre os municípios de Urubici e Grão-Pará seguem avançando. Expectativa do governo de Santa Catarina é reabrir o tráfego no local durante o mês de julho. A liberação deverá ocorrer inicialmente em meia pista, com horários específicos para passagem de veículos nos períodos da manhã e da tarde. Nos demais horários, o trecho continuará interditado para garantir o andamento dos trabalhos. Considerada uma das obras mais aguardadas da região, nas últimas 5 décadas, a pavimentação da Serra do Corvo Branco recebe investimento superior a R$50 milhões por meio do programa Estrada Boa. Além da pavimentação, em concreto, o projeto inclui obras de drenagem, contenção de encostas, instalação de defensas metálicas e sinalização da rodovia. Segundo a Secretaria de Estado da Infraestrutura e Mobilidade, a previsão é de que a pavimentação e as demais intervenções sejam concluídas até o fim de 2026. Bom, 8:11 agora, vou ao telefone conversar com Silzete Vandresen Bauman, prefeita de Santa Rosa de Lima. Prefeita, muito bom dia, tudo bem?
16: Bom dia, Bruno, bom dia aos ouvintes da Rádio Tubá. É uma satisfação, mais uma vez, né, estar nessa emissora, falar um pouquinho, né, sobre os últimos acontecimentos aqui em Santa Rosa de Lima. Pois. E também na região, né? Anitápolis, Santa Rosa de Lima, hoje está comemorando, né, o evento que aconteceu no último dia 12, né, com a presença do governador assinando a ordem de serviço da nossa tão sonhada SC-108, né, a ligação asfáltica.
1: Pois é, e que notícia, né, porque não é uma luta de meses, sim de vários anos, uma reivindicação bastante antiga. Uma rodovia, esse trecho que liga Santa Rosa de Lima a Anitápolis, se eu não me engano, 23 quilômetros aproximadamente. Enfim, aconteceu. O governador esteve aí na sexta-feira, ordem de serviço assinada, daqui a pouco obras começam aí. O que representa, então, essa assinatura, tanto para Santa Rosa de Lima, quanto para Anitápolis, quanto para a região toda, prefeita?
16: É, como você falou, né? É uma conquista de uma luta de muitos anos, né? É, como eu comentava na minha fala para o governador, que, assim, meu pai está com 90 anos, né? E cada eleição uma promessa. Então, o povo está um pouco desacreditado. Mas o governador garantiu que em 30 dias a obra deve estar começando. Porque agora não é mais o projeto, não é mais a licitação, e sim uma ordem de serviço que foi assinado junto com a empresa que também estava lá. Certamente uma obra que vai ocasionar o desenvolvimento, né, desses dois municípios, Santa Rosa de Lima e Anitápolis, e também a importância dessa ligação, né, que é uma alternativa, né, quando ocorre esses acidentes lá no Morro dos Cavalos ou qualquer interdição na 101. Então, eu acho que a gente só tem a comemorar, né? Já tivemos vários acidentes nessa rodovia. A gente sabe que o pessoal, que os motoristas que vêm pela 282, muitas vezes o aplicativo ele dá, né, por esse trajeto. E inclusive dizendo que já está asfaltado, mas talvez é essa confusão, porque é asfaltado da 282 até Anitápolis. Então, quando os caminhões maiores chegam de Anitápolis para Santa Rosa de Lima, muitas vezes acontece, né, esses acidentes, colocando em risco também, né, a vida dos motoristas, especialmente dos caminhões mais pesados. Mas a gente está muito otimista, né, apesar das pessoas dizerem assim, ah, prefeito, é mais uma promessa. Não, vamos colocar fé, né? Ele prometeu que em 30 dias vai começar.
1: Tem que acreditar. Agora, se não começar em 30 dias, é fazer pressão para que a obra, enfim, comece, né?
16: Certamente. E 30 dias vai dar no dia do meu aniversário. Então vai ser o meu presente.
1: É, tomara que o governador lhe dê esse presente, não só para a senhora, como para a prefeita de Anitápolis, enfim. É uma rodovia que é importante, claro, para quem passa pelo local todo dia com seu automóvel, com sua moto, enfim. Mas é importante também para escoar toda a produção de uma região. Como a senhora falou, uma via alternativa em direção a Florianópolis também. É mais do que necessária essa obra, né, prefeita?
16: Com certeza, né? E aí vai acabar aquele negócio das pessoas perguntar, ah, vou pela geral ou vou pelo Rio Sul? Porque são duas alternativas que a gente tem aqui. E teve uns períodos aí que realmente a estrada estava muito precária. Muitas vezes os próprios municípios dando esse apoio, né, fazendo patrulhamento, para dar mais segurança, né, para os nossos motoristas. Então, o que se colocou lá no dia é que a obra ela vai acontecer em duas etapas. Né? A primeira, então, vai ser 12 quilômetros. E eles nos disseram que houve uma alteração no projeto, mas o projeto naquele momento não foi apresentado. Então, a gente ainda não sabe corretamente, né, como que vai acontecer. O que se sabe é que a primeira etapa contempla 12 quilômetros e que é o trajeto é pela comunidade do Rio do Sul, não pela estrada geral. Então, há essa discussão, né? Muitas pessoas achando, ah, mas deveria ser pela geral. Ah, não, deveria ser pelo Rio do Sul, né? O projeto a gente ainda não conhece, mas já combinei, eu e a Solange já combinamos outro dia, de a gente fazer uma visita ao secretário de infraestrutura para a gente conhecer realmente, né, por onde será esse trajeto.
1: Uhum. Perfeito. Quando a senhora falou, serão duas etapas de obras na SC-108, eu me recordo aqui de uma obra também que aconteceu aqui na região, na rodovia da imigração italiana, que foi contemplada também, a pavimentação, duas etapas, depois teve até uma briga judicial entre prefeito e governador, enfim, repercutiu bastante a época, né? Como garantir que algo inesperado não aconteça, né? Visto que a obra será contemplada em duas etapas, prefeita?
16: É um risco que a gente corre, né? Mas da minha parte, eu quero ser parceira sempre, independente, é como eu falei para o governador, independente de uma sigla partidária, a gente é oposição, mas nunca faltou da nossa parte a parceria, como também não tem faltado da parte do governador, né? E é isso que a gente tem que manter, essa polarização que existe, isso só atrapalha. Né, atrapalha o desenvolvimento dos pequenos municípios. E Santa Rosa de Lima tem muito a crescer. E é como eu disse naquele dia, não é para a prefeita que o governador está fazendo, não é para a prefeita do PT. O governo vai estar fazendo para a população de Santa Rosa de Lima, de Anitápolis e de toda a região, né, que se utiliza dessa via.
1: O que que se produz por aí, prefeita? Santa Rosa, Anitápolis, para onde vai essa produção toda?
16: Aqui o setor madeireiro é forte, nós temos produção de leite, nós temos o turismo, né, que é algo bem promissor também. Então tem muitas iniciativas, temos a produção orgânica, né, que normalmente sai por essa SC. E, enfim, é muita movimentação. Se você parar na beira de uma estrada dessa, você vai ver o quanto que circulam, especialmente caminhões e caminhões bem pesados.
1: Pois é, a senhora falou, né, os acidentes, eles são recorrentes. Faz muito tempo que eu não passo aí em Santa Rosa de Lima, não sei qual é a realidade dessa rodovia nesse momento, se ela é extremamente esburacada, se tem pontos de curvas perigosas, enfim, como esses acidentes acontecem, visto que é uma estrada de chão batido, né? Ou seja, dificilmente o cidadão ele consegue empregar uma alta velocidade, né? O que motiva tantos acidentes por aí?
16: Eu penso que é pela estrada, da forma como ela é sinuosa. Por exemplo, a última carreta que tombou lá numa ponte, é que o motorista não conseguiu fazer, né? E a carga pesada, então a parte de trás do caminhão pendeu e não teve jeito, caiu, né? Então eu imagino que seja por isso. Às vezes encontros também, né, onde um caminhão mais pesado vai dar lado e aí às vezes a terra, o terreno não é muito firme, então pode acontecer esses deslizamentos, né?
1: Uhum. Prefeito, outra situação, né? A gente acompanha outras obras que acontecem aqui na nossa região, por exemplo, Jaboticabeira, temos a Geo Medeiros, elas andaram bem até um certo momento e daqui a pouco encontraram uma dificuldade por uma questão de solo, mole ali, enfim, gerando algum transtorno, necessitando de alguns estudos técnicos novamente para achar uma solução para que a pavimentação ela fique 100%, né? Certeza que já foi feito todo um estudo prévio aí do solo, enfim. Você tem receio, de repente, de algo acontecer nesse sentido? Tem algum ponto aí que, de repente, necessite de uma readequação, um estudo mais aprofundado para que não aconteça esse tipo de problema?
16: Olha, eu acredito, né, que pelo tempo que levou, eu acho que deve ter sido feito muitos estudos, né? E no momento que eles decidem não usar esse trajeto da estrada geral, que a gente chama, e sim passar por uma comunidade, que é o Rio do Sul, eu imagino que estudos apontaram para essa mudança, né? Então, o próprio governador falou que foi feito todo um estudo ambiental novamente, e é claro que é um risco que se corre, né? É um risco que se corre de repente, aparecer alguma coisa nesse sentido. Mas vamos torcer para que isso não aconteça. O primeiro trecho que vem de Anitápolis até o Bar Azul, o famoso Bar Azul, é um trecho que já tem muito alargamento. Então, eu acredito que esse primeiro trecho ali até o Bar Azul, eu acredito que pode caminhar rápido.
1: Uhum. Perfeito, então. Ordem de serviço assinada na última sexta-feira, um prazo aí de 30 dias para início das obras e depois de iniciadas, são 2 anos para conclusão, é isso? Se nada acontecer nesse meio tempo?
16: Eles não falaram prazo de conclusão, só nos deram que serão 12 quilômetros nessa primeira etapa. E eu acredito que o que vai demorar um pouquinho mais é porque vai ter trechos que vai ter que fazer ponte, então isso é onde demora mais, né? Mas a parte de terraplanagem, um bom trecho já está bem encaminhado.
1: Certo. São quantas pontes nesse trajeto, prefeita?
16: Como eu te falei, não conheço o projeto, mas pelo que se fala, são pelo menos 2 pontes grandes, uhum, né? Uhum. Porque até assim, a obra, 70 milhões para 12 quilômetros, né? Se a gente fazer um cálculo aí, é um preço bem, bem expressivo, né? Para cada quilômetro.
1: Uhum. Bem considerável mesmo. Bom, prefeita, isso, aproveitando, né, a tua participação no Show do Rádio, faz tempo que você não participa daqui também, algum outro assunto relevante aí, importante para o povo de Santa Rosa de Lima? Como está a tua administração aí?
16: Olha, eu considero que está boa. Ontem a gente ainda participou de uma festa da comunidade, assim, me senti até orgulhosa indo para lá, vendo a estrada, porque aqui nós temos 600 quilômetros de estrada para manter, né? Estrada de chão. E indo para essa comunidade, eu vi assim, o quanto que a equipe tem se dedicado, a equipe tem trabalhado. E em todas as áreas, a gente tem várias ações iniciadas, né? Nós iniciamos aí com, dentro da educação, a escola de tempo integral, onde implantamos 17 novos componentes curriculares. As nossas crianças têm natação, tem xadrez, tem aula de música, tem atletismo. Inclusive, nossas crianças, 4 crianças passaram agora para participar do estadual, né, lá em São Miguel do Oeste. Então, são evoluções que a gente percebe na educação, nas próprias crianças, num curto espaço de tempo, né? Então, em cada secretaria, temos aí as casas populares, né? São 12 casas do programa Casa Catarina, são 50 casas do programa Minha Casa Minha Vida. Então, em todas as secretarias, nós temos ações importantíssimas. Veja bem, na agricultura, são vários programas, né, que a gente criou, como Arboriza Santa Rosa, agora nesse final de semana, na feira, muitos agricultores vindo buscar suas mudas de frutíferas, onde a gente subsidia parte dessas frutas, né, incentivando o nosso agricultor. Hoje, Santa Rosa de Lima, nós já temos pagamento por serviços ambientais, algo que a gente imaginava ser algo muito distante, e tudo isso já acontece em Santa Rosa de Lima. Então, eu estou muito satisfeita, né, com todo o trabalho com a equipe que a gente tem. E temos aí um bom tempo ainda pela frente, muita coisa boa ainda vai acontecer. Esse ano ainda, muitas obras, né, que a gente ainda vai concluir, vai iniciar, várias emendas que a gente buscou esse ano também, que deve estar caindo agora, né? Esse ano é um ano eleitoral, mas os recursos que a gente tem para aquilo que a gente planejou já estão garantidos.
1: Uhum, perfeito. Chamou atenção a 600 quilômetros de estrada aí por manter, né? É uma cidade que, em termos populacionais, é pequena, mas em questão territorial bastante extensa, né? Até essa pergunta, prefeita, tem muitos prefeitos que contestaram os últimos dados do IBGE em relação à sua população. Tubarão é uma delas também. O mesmo acontece aí em Santa Rosa de Lima. O que os dados do IBGE do último censo trazem? Qual a população nesse momento em Santa Rosa?
16: Exatamente. Santa Rosa não é diferente. Nós estamos no IBGE com 2.088 habitantes. No entanto, nos dados da Secretaria de Saúde, né? Nós temos em torno de 2.600 pessoas cadastradas. Então, significa, né, que houve uma falha, né, na hora da contagem. Eu acho que o que mudou, assim, ó, em outros censos, as pessoas do município que faziam esse levantamento. E agora foram contratadas pessoas que não conheciam essa realidade, né?
1: Sim.
16: Então, passava numa casa, estava fechada, não sabia quem morava, achava que não tinha ninguém. E, no entanto, as pessoas estavam trabalhando, né? E eu acho que ficou muita gente para trás.
1: Uhum. Muita gente não valoriza essa preocupação dos prefeitos, mas tem um impacto direto na arrecadação de vocês por conta desse número defasado, né?
16: Exatamente. Até, inclusive, numa reunião eu sugeri, não teria como a gente fazer um movimento, né, para ver se teria como fazer uma revisão dessas informações, porque a gente recebe per capita, né? Então, o município vai perdendo com isso, né? Uhum. A cada ano o município perde.
1: Uhum, verdade. Bom, prefeita Silzete Vandresen Bauman, muito obrigado pela entrevista. E a gente fica aqui na expectativa. Já entrevistei a senhora em algumas oportunidades, há tempos atrás, falando justamente sobre a SC-108. Agora parece-me que vai dar certo. De minha vontade, espero que daqui a 30 dias, nesse período, de fato, as obras comecem e ajude, né? Aí essa evolução aí cada vez mais da região, né? Tanto de Anitápolis quanto em Santa Rosa de Lima, para toda a nossa região, uma obra muito importante. Tomara que ela de fato aconteça e saia do papel daqui a 30 dias. Muito obrigado pela entrevista e uma boa semana de trabalho para a senhora e para toda a equipe, tá?
16: Eu que agradeço e uma boa semana para vocês também. Obrigado.
1: Okay, muito obrigado. Bom, são 8:27 agora, intervalo rápido, eu volto na sequência com o repórter Tubá.
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2: 11 com mais 4 minutos, segunda-feira, dia 15 de junho, no ar o nosso Bola em Jogo pela Tubá FM 104.9, pelo Rádios Net e também lá no YouTube com imagens no canal da Rádio e TV Tubá. Bola em Jogo desta segunda-feira com Giovanni Martins, Oswaldo Borges, Everton Luiz na parte técnica. No programa de hoje, destaque para a Série B do Campeonato Catarinense. Ercílio vence Jaraguá em Jaraguá do Sul. Metropolitano vence Guarani jogando em Blumenau. Caravaggio vence o Fluminense jogando em Nova Veneza. A rodada, a décima rodada da Série B será concluída na quarta-feira. Tubarão e Blumenau vão se enfrentar aqui no estádio Domingos Gonzalez, 3 horas da tarde. Vamos também falar de Copa do Mundo. Começou a Copa do Mundo, jogos foram realizados no final de semana. Muita gente, todos já acompanharam, já viram, ouviram os comentários do empate, em relação ao empate 1, Brasil 1, Marrocos. É, o Brasil, né? Com aquela bolinha ali, teimosia do Ancelotti, ganha mais de 5 milhões por mês e, pelo amor de Deus, né? Até para escalar o cara não consegue botar um time correto em campo. Vamos falar da Copa do Mundo, a sua participação. Você acompanha o jogo do Ercílio, tá bom? Venceu por 2-0. E você acompanha a seleção brasileira? E aí, o que achou? Vai melhorar? Brasil pode ganhar a Copa do Mundo? O que achou do Ancelotti, do Casemiro, Igor Thiago, Rafinha e companhia? A boca não é boa. Bora!
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2: 1 Tubarão sem sol, 17 graus. A temperatura: 51% é a umidade relativa do ar. 11:06, Oswaldo, bom dia, tudo certo?
4: Bom dia, Giovanni, bom dia, Everton, e quem nos acompanha? Tudo tranquilo, né?
2: Muito futebol, acompanha muito futebol no final de semana?
4: Pouco, por causa de uma gripe que eu peguei. A gripe resolveu tomar conta de mim no final de semana e já viu, né? Aí fiquei de molho. Mas agora tranquilo. Tá. Mas tem visto algumas partidas de futebol, sim, acompanhado. E nada de surpresa, tá? Nada que faça assim, tu vê alguma coisa, pode ser que apareça a Copa do Mundo, o Ercílio faz um jogo fora de casa, ganha um jogo, e Tubarão joga em casa quarta-feira, tudo dentro das normalidades por enquanto.
2: Pois é, daqui a pouco Copa do Mundo, o Brasil que empatou, vamos falar dos jogos, da Copa, mas também, né, temos que destacar o nosso futebol local. Vamos falar da décima rodada, a primeira rodada do retorno da Série B do Campeonato Catarinense. Tivemos 3 jogos ontem, né? Ontem e domingo foram realizados 3 jogos no domingo e 2 jogos serão realizados na quarta-feira. Ontem tivemos lá em Blumenau a vitória do Metropolitano. O Metropolitano venceu o Guarani de Palhoça por 3-1. Um resultado normal, jogando em casa. O Metropolitano era favorito, dito e feito. Conseguiu a vitória, uma vitória importantíssima para o time de Blumenau. Normal, né?
4: É normal.
2: Blumenau, agora, Metropolitano agora, brigando pela liderança.
4: É assim, Giovanni, agora essa segunda fase dessa competição, que começou ontem, vai se destacar quem vai brigar agora pelo título, que é Metropolitano, Ercílio correndo, Caravaggio, Blumenau. O Atlético vai ter uma oportunidade quarta-feira, se ganhar o jogo complica o Blumenau, complica no sentido que também vai ficar brigando, mas o Tubarão encosta na turma de cima. E assim, começa já a se distanciar quem não vai chegar e quem briga por esse acesso à parte de cima da tabela.
2: Pois é, então o Metrô venceu. O Caravaggio jogou ontem aqui em Nova Veneza e venceu o Fluminense de Joinville por 1-0. O gol do Caravaggio no início do segundo tempo, fez o gol, segurou, enfim, controlou e garantiu os 3 pontos. O Caravaggio também, né? Tinha que vencer, jogou em casa e fez o dever e chegou a 21 pontos. O Metropolitano, com a vitória de ontem, ele lidera, tem 22 pontos. O Caravaggio, com a vitória de ontem, chegou a 21. E, na tarde de ontem, em Jaraguá do Sul, o Ercílio Luz venceu o Jaraguá por 2-0. Os gols aconteceram no segundo tempo. O Daniel, novidade, foi contratado, estreou ontem, entrou no decorrer do jogo, fez o primeiro gol. E praticamente no último lance, o Alan James, atacante, fez o segundo, 0-0 no primeiro tempo. Ontem o Ercílio Luz teve 2 mudanças, Samuel Andrade e Nando não jogaram porque estavam suspensos. Ontem o técnico ercilista Rogério Corrêa mandou a campo Wagner Coradim, Felipe, o Show, Alan James, Cauã, Luan Santos, Dudu, Igor Pimenta, Vinícius Baracioli, Hugo Costa e William. Repito, não foi um bom jogo. O Ercílio não fez um bom jogo contra o Jaraguá. Eu falei durante a última semana aqui. Menos de 4, eu não comemoro. E o Ercílio fez apenas 2 no Jaraguá. 0-0 no primeiro tempo, o Ercílio teve algumas chances. Mas o Jaraguá também teve chances na primeira etapa. No segundo tempo, o Ercílio Luz, pelo menos foi mais efetivo, fez 2 gols. 3 pontos, ótimo, mas não gostei do desempenho. O Caravaggio enfrentou esse Jaraguá, fez 8, o Blumenau fez 6 e ontem o Ercílio fez 2, fez 3 pontos.
4: Eu acho que é o importante fazer 3 pontos. Claro que se fazer a goleada, isso é decorrente do que apresenta dentro de campo, né? E aí pode acontecer a goleada ao natural, mas o principal sim é vencer o jogo. Foi o que o Ercílio Luz conseguiu fora de casa, um bom resultado. As outras equipes, o Caravaggio e o Metropolitano, jogaram dentro de casa, conseguiram o que jogaram dentro de casa. O fator campo é muito importante, mas o Ercílio Luz conseguiu esses 3 pontos, agora vai, o próximo jogo joga dentro de casa, certo?
2: Dentro de casa, próximo domingo contra o Metropolitano.
4: Aqui, então, um jogo importantíssimo. Essa vitória fora de casa dá moral ao time. O Metropolitano também ganha dentro de casa, está na frente da tabela. E aí, sim, a liderança pode mudar nesse jogo que o Ercílio vai fazer dentro de casa. Não que eu estou dizendo que o Ercílio vai assumir, porque tem o Caravaggio. Mas se vier ganhar do Metropolitano,
2: Caravaggio, na próxima rodada, joga fora contra o Blumenau.
4: Então, jogo também, um jogo importante. Um jogo importante. Olha como já está, tem jogos aí importantíssimos na próxima rodada. Por isso que eu digo, esse jogo...
2: Os confrontos...
4: Que pode mudar a direção.
2: O Ercílio contra o Metropolitano, Blumenau contra o Caravaggio.
4: O Blumenau é que se fazer o resultado aqui, aí ele joga mais tranquilo. Agora, se ele não fazer um bom resultado e o Atlético vier a ganhar o Blumenau, ele fica aí complicado, porque ele tem o Campeonato Brasileiro da Série D, certo? Olha como a tabela vai afunilando daqui para frente. Cada jogo, agora, um resultado negativo complica a classificação.
2: O Metropolitano 22 pontos, o Caravaggio 21, o Ercílio com a vitória de ontem chegou a 20, o Blumenau tem 19. E vai jogar na quarta, contra o Tubarão, que tem 14.
4: Pode chegar a 22 se ganhar, mas se não ganhar...
2: O Blumenau tem que vencer para igualar a pontuação do Metropolitano e passar o Metropolitano.
4: Se o Tubarão vier a ganhar, ele vai a 17, é isso?
2: Vai a 17.
4: Então, fica ali perto do pessoal brigando.
2: Fica 5 do primeiro.
4: Fica brigando, porque na segunda rodada, o Tubarão joga com quem?
2: Ah, o Tubarão joga quarta contra o Blumenau e depois ele vai a Jaraguá enfrentar o Juventus.
4: Então, tá vendo a sequência?

0: Arthur Metropolitano aqui, ele vai ter o Caravaggio aqui, vai ter o Ercílio aqui.
1: Exatamente.
0: Então ele vai enfrentar esses times
1: dentro de casa. Exatamente. Mas o Blumenau também em casa.
0: Para poder sonhar e
1: tem que vencer.
0: Ele vai ter que vencer na quarta-feira, que eu acho bem complicado. O Blumenau está prometendo jogar com os titulares. Eu acho favorito o Blumenau nesse jogo contra o Tubarão, pelo que o Tubarão mostrou até agora. Mas é a chance
1: do elenco,
0: é a chance da comissão. E mostrar que tem qualidade, que tem bola para vencer o Blumenau.
1: Porque o Blumenau joga no Campeonato Brasileiro, final de semana lá. Exatamente, por isso que eu acho muito difícil
0: o
1: Blumenau jogar completo aqui.
0: O presidente do Blumenau deixou claro que, a partir de agora, o Blumenau vai usar força máxima
1: nas competições. Falar é uma coisa, agora tem...
0: Contra o Jaraguá ele
1: jogou com os titulares.
0: Agora vamos ver contra o Tubarão aqui.
1: Quem conhece jogador de futebol? Os caras dão uma olhada, entram em campo e diz assim, treinador, não tô bem, treinador, deu uma fisgada, treinador, cara, é complicado, mas eu acho que o Tubarão tem que fazer o resultado, independente, esquecer, claro, jogar com o Blumenau, respeitar o Blumenau, mas tem que se impor, se almeja brigar lá em cima na tabela, tem que ganhar o jogo. E outra coisa, torcedor do Ercílio Luz tem que torcer pro Tubarão, tá? Porque se o Blumenau vier a ganhar, não. Complica o Ercílio.
0: Eu acho que o Ercilista, na quarta...
1: Não, ele vai torcer
0: ele
1: sim.
0: Ele vai torcer pelo empate.
1: Não.
0: Eu acho que o empate é o melhor resultado
1: pro Ercílio Luz. O Blumenau tá em cima. Não, mas o Blumenau
0: se empatar vai a 20.
1: Igual vai a 20.
0: Mas se o Tubarão vencer, ele vai a 17.
1: Sim, mas se tu tira, tu tem que passar. O Ercílio Luz tem
0: eu
1: que...
0: Eu acho que o Ercílio vai torcer pelo empate.
1: Eles vão torcer que o Tubarão ganhe o jogo.
0: Será?
1: Porque o Tubarão vai a 17 pontos só. Vai brigar para chegar lá em cima 22, falta 5. Mas o Blumenau não. O Blumenau tá lá em cima. Então, meu amigo, tu tem que torcer. Mas não interessa. Agora tem que torcer para quem vai ajudar. Quem pode ajudar o próprio Ercílio Luz é ele, claro. Mas ele precisa da ajuda de alguns que estão lá em cima perder. Por isso torce para quem joga contra.
0: E o Ercílio também tem os confrontos diretos.
1: Sim.
0: Ele vai jogar contra o Metropolitano agora aqui.
1: Sim.
0: No próximo domingo, jogo em Tubarão. Ele tem o Caravaggio no segundo turno aqui em Tubarão.
1: Aqui, né? Ele tem que ganhar esses dois jogos.
0: Ele enfrenta o Blumenau lá.
1: Mas o Blumenau... Por isso que a derrota do Blumenau aqui, quarta-feira, ela é importante. Tá entendendo? Porque ele joga o Blumenau fora, mas pega o Metropolitano e o Caravaggio dentro de casa. É esse o pensamento.
0: É um jogo importantíssimo, esse jogo de domingo para o Ercílio. É jogo para pelo menos 2 mil torcedores.
1: E por aí.
0: Não temos final nesse campeonato, mas se tivesse, já seria uma final.
1: Sim,
0: será uma
1: tá brigando
0: final
1: pro Ercílio Luz. Quem está na frente.
0: O Metropolitano 22, o Ercílio 20. O Ercílio vencendo, ele vai a 23 pontos.
1: Exatamente, passa.
0: Já passa o Metropolitano,
1: passa.
0: Dependendo da rodada,
1: e o Metropolitano tem um jogo contra o Tubarão depois. Tem o jogo contra...
0: O Metropolitano, ele pega o Ercílio agora aqui e na próxima rodada ele joga contra o Nação e Joinville.
1: Nação e Joinville, mas ele vai pegar o retorno.
0: Sim.
1: Certo? Ele tem vários jogos difíceis aí, inclusive o clássico contra o próprio Blumenau. Aí sim, um jogo de empate.
0: Também. Vamos ter muitos confrontos diretos agora.
1: Tem, exatamente, agora porque afunilou agora.
0: Afunilou. Vamos ter confrontos.
1: Agora tu não pode pensar em vacilar, tu vacilou, tá fora. O caso do Tubarão, se ele vier a perder o jogo, tá praticamente
0: fora. A tendência,
1: fora.
0: Né? Eu acho o Blumenau favorito na quarta-feira.
1: O Tubarão empatou o primeiro jogo lá.
0: Primeira rodada,
1: o Blumenau um pouco desfalcado, mas o Tubarão joga
0: dentro de
1: casa.
0: O Tubarão passa confiança, né?
1: Mas joga dentro de casa, ele agora tá na hora de ele acordar.
0: Até agora
1: ele acordar, né?
0: Porque até agora em casa,
1: eles conseguiram?
0: Empataram com o Jaraguá, com o Fluminense, venceram o Fluminense, empataram com o Caravaggio.
1: Até te entendo.
0: Ganharam do Juventus.
1: Quando tu joga com um time bom, o teu futebol ele melhora. É melhor jogar com um time que vem, certo? Mesmo que ele seja a superior, se acha superior, mas é melhor ter mais qualidade, te dá espaço, ele deixa jogar. Ele joga, mas deixa jogar. Quando um time pequeno é diferente. Quando um time que tu acha que é inferior ao teu, que tá brigando embaixo da tabela, ele corre muito. Um time mais... O Blumenau vai chegar aqui e vai para cima do Tubarão? Não vai. Ele vai esperar, porque ele sabe que o Tubarão tem que fazer o resultado. E vai procurar o resultado.
0: Tu acha que o Tubarão vai pro ataque? Vai para cima?
1: Vai ter que ir. Ele não tem outra alternativa.
0: Mas o estilo do Zato é defensivo.
1: Fecha.
0: Pra mudar.
1: Tu não quer dizer que isso. Porque eu sou obrigado a fazer lá em cima, eu vou abrir atrás. Muito pelo contrário. Não precisa abrir atrás. Agora tu joga tipo sanfona. Leva esse time e traz de volta.

0: e diminui o espaço. Não deixa espaço para eles fazerem contra-ataque. Tu deixando espaço, os caras fazem contra-ataque. Agora encosta, não deixa. Um na sobra, um pegando o último homem. O Blumenau é um time de toque de bola, vai sair com velocidade? Tem a velocidade dos lados também. Tem a velocidade do meio, fecha o meio, não deixa ele jogar no meio. É só tu diminuir o espaço, tu não deixa jogar. Agora, tu tem que ser inteligente para sair da marcação, fazer um, dois e entrar e conseguir os resultados positivos. É, o Tubarão tem que parar de perder tantos gols e ser mais criativo.
1: É, essa é a situação. Vamos fazer o intervalo. Na volta, vamos mais. Rogério Corrêa, técnico do Ercílio. Tem uma sonora aqui do técnico do Ercílio. Quarta-feira, né? O Ercílio ontem venceu, né? Agora na quarta tem Tubarão contra o Blumenau. E eu tenho a curiosidade. O Osvaldo acha que os ercilistas vão torcer para o Tubarão.
0: Isso eu sou, sim.
1: Eu acho que não.
0: Pra quem
1: eu acho
0: que é o futebol?
1: Quem é ercilista vai torcer para o empate. Ou eu estou errado? Tem essa curiosidade. Alô, você ercilista. Na quarta, você vai torcer pelo empate entre Tubarão e Blumenau ou vai torcer para o Tubarão? Ou até vai torcer contra o Tubarão?
0: Um ponto te dá classificação. Agora tu tira um ponto. Eu acho que o Blumenau aqui tem que perder o jogo. Eu acho que para a cidade é importante o Tubarão ganhar. É bom para o Ercílio, é bom para o torcedor. Quem vai conseguir essa vaga, não sei. Mas os dois nessa hora têm que se ajudar. Eu acho que o Tubarão tem que ganhar o jogo. Blumenau é bom perder.
1: Intervalo.
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1: 11 horas com mais 22 minutos. 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Reginaldo, corretor de imóveis, bom dia. Giovana, ainda bem que ontem o Ercílio achou dois gols, senão se complicava. Mas sabendo que o Jaraguá jogou com bastante intensidade e vai tirar pontos dos outros times. Ailton José Machado, bom dia. Bebeto e Romário provaram como ser campeão do mundo. O Rivaldo e Ronaldo também. Em 2026 tem jogadores que não sei o que estão fazendo lá. Se referindo à seleção brasileira. Carlos José Lima, Jaraguá ia ser goleado. Cadê a goleada? Com esse futebol, perde para o Metropolitano aqui. Ailton José Machado, saldo de gols e número de vitórias já decidiu classificação na Série B do Catarinense. Luiz Antônio Rosso, não adianta golear. Se o Ercílio Luz vencer todos os jogos restantes por 1-0, será campeão. William Goulart, bom dia Giovanni e Oswaldinho. Pelotão de cima está desgarrando dos times de meio de tabela, no caso do Atlético Tubarão. Se empatar ou perder, pode jogar a toalha. Empatezinho na quarta, cai bem. William vai torcer pelo empate. É ercilista. aqui no WhatsApp da Tubá, no 3626-5177. Bom dia, qual a promoção que o Tubarão vai fazer para levar um bom público na quarta-feira? 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Bom dia, vamos para cima domingo. É uma final onde começa, onde ali começa, e vamos subir, Leão. Todos os caminhos nos levam ao domingo. Fiquem ligados, que traz esquenta. Vamos, Leão. A mensagem aqui do Bruno Cavalão. Vai ter esquenta? Ah, se não fizer esquenta no domingo, vou fazer quando? Fala, ouvinte.
9: Giovanni, bom dia, Osvaldo. Agora eu vou te falar, hoje eu concordo com o Osvaldo, tá? Isso ali que ele falou ali, que o time que joga com time pior, o jogo às vezes complica, igual o Orsilo ontem. O Orsilo, eu estive lá no estádio ontem, em Jaraguá, acompanhando o time.
1: Não foi bem.
9: Aí, cara, foi os caras do Jaraguá, não tinha bola perdida. Era pau e pau, e quebraram o William Bigode. O William Bigode saiu no final do jogo mancando, com o curativo lá na perna, lá, não sei o que deu. Mas os caras, cara, era carrinho, era tudo, e o juiz foi meio assim, condizente, entendeu, cara? Os caras davam pau e ele não dava muita falta, não. Então, depois o técnico fez umas mudanças no segundo tempo, o time melhorou, conseguiu o resultado. Mas você concorda com o Oswaldo, sim, tem. Parecia que os caras estavam numa final, tá? O time de Jaraguá parecia que tava numa final.
1: Ô, Maico, valeu. Mas contra o Jaraguá não dá, né? Tem que se impor e não ter susto. Falou, ouvinte.
10: Bom dia, Giovanni, bom dia a todos. Esfriou, hein? Lucas, olha só, com a vitória do Caravaggio, a vitória do Ercílio, a vitória do Metropolitano, vocês realmente estão achando que o Blumenau vai vir com um time alternativo? Que nada.
1: Não.
10: O Blumenau vai vir com um time pra vencer o jogo.
1: E acho que ganha.
10: Porque ele precisa da vitória. Já passou da metade do campeonato, daqui pra frente tudo vai contar. Um ponto, um gol, um cartão, um amarelo, vai contar.
1: Faz sentido, Lucas Melo, Osvaldo. Porque o Blumenau tá olhando a tabela. O Metropolitano venceu foi a 22, o Caravaggio venceu foi a 21, o Ercílio venceu foi a 20, o Blumenau tem 19, então ele está olhando a tabela, ele sabe que se ele também não conseguir a vitória aqui, ele pode se complicar. Então, é verdade, boa colocação aqui do Lucas. Então, já antes do jogo, da rodada, o presidente lá do Blumenau já havia falado que o Blumenau vai jogar com força máxima.
0: Como jogador e como diretor. Vou falar primeiro como diretor. Como diretor, eu vou vir com força máxima para ganhar um jogo, porque eu preciso de 3 pontos. Agora eu vou falar como jogador. Domingo nós temos um jogo lá em Juiz pelo Campeonato Brasileiro. Ele é muito importante. Vou botar o pé. O Tubarão jogando dentro de casa tem que ganhar um jogo, os caras vêm com tudo. Vamos tentar ganhar um jogo tranquilo. Agora botar o pé numa dividida. Aí é como jogador, tá? Eu acho que vai ser um jogo importante para o Tubarão. Se bobear, o Blumenau ganha o jogo. Porque é uma equipe que vem esperando um erro do Tubarão.
1: É favorito
0: o Blumenau. É favorito, vai jogar no erro do Tubarão. Então, o Tubarão tem que fazer o que não fez até agora. Isso é fato, certo? Agora, para a tabela, seria bom a derrota do Blumenau.
1: Quarta, quem é torcedor raiz do Ercílio vai querer a derrota do Ferrinho. Você já viu o torcedor do Avaí querer a vitória do Figueira? Lá como aqui é rivalidade gigantesca.
0: Mas depende. Mas agora
1: existe. Valdemar Fernandes, mas pela tabela não dá.
0: Exatamente.
1: Porque daí o Blumenau vai a 22.
0: Exatamente. É a tabela. O problema maior não é a questão de torcer.
1: Eu acho que
0: pela tabela. Vai ser
1: pelo empate. O pessoal vai querer o empate.
0: Olha, um ponto só classifica e dá só um que passa. Eu torceria. Eu acho que o Tubarão, sim, tem que ganhar o jogo e torço pro Tubarão ganhar o jogo.
1: Bom dia, meus amigos. DJ Alex Hall, DJ do Leão. Fala, DJ Alex Hall. Bora, um abraço. Tá certo, Giovanni. O único time que consegue empatar com o Jaraguá é o Atlético Tubarão, Maicon. Anuncia aí que eu achei, que não é perto do hospital. Que é a carteira de motorista, identidade... Lucas Pereira da Silva. Lucas, carteira de identidade. O Lucas Pereira da Silva perdeu uma carteira de identidade aqui pertinho do Hospital Nossa Senhora da Conceição. O contato do Rodinei, taxista, é o 999-150260. 999-150260. Técnico do Erci Luz, Rogério Correia, avalia o resultado de ontem.
11: Que é uma vitória importante. A gente sabe que todo jogo é difícil, o jogo é complicado, não existe jogo fácil, né? Estamos vendo aí as seleções aí, que algumas seleções grandes aí tá tendo dificuldade na Copa do Mundo, e imagine nós aqui na nossa competição, né? Todo mundo quer ganhar do Ercílio, todo mundo quer tirar ponto nosso, e acho que valorizar, né, o que os atletas fizeram hoje, se dedicaram, se comprometeram, deram a vida ali dentro de campo, fizeram de tudo para conquistar a vitória, e graças a Deus ela veio. Primeiro, parabéns àqueles que vieram aqui, né, nos incentivaram, acho que isso foi importante. Conto com o torcedor nesses dois próximos jogos dentro de casa, de fazer lotação máxima, de uma casa cheia. Precisamos de uma atmosfera como foi o jogo contra o Tubarão, para que a gente possa buscar essas duas vitórias, dois confrontos diretos que nós temos aí, né, para que a gente possa buscar o nosso tão sonhado acesso aí.
1: O Rogério Correia, jogo difícil foi, né, porque o Orcilão foi bem, não é porque o Jaraguá é bom, porque o Orcilão fez um bom jogo, mas a gente já comentou, fez 3 pontos, ótimo. Agora, hoje é a segunda, eu já falo aqui, Oswaldo, e ouvintes, telespectadores. No domingo, é jogo para pelo menos 2.000 torcedores. É uma final antecipada. Não tem desculpa. Qual vai ser a desculpa agora? Pelo amor de Deus. O Ercílio tem que botar o torcedor vai ter que comparecer. Domingo, meu amigo, 1-0 vai ser goleada. Tem que fazer 3 pontos, tem que fazer a vitória no domingo contra o Metropolitano.
0: Porque assim, ó, voltando um pouquinho, o Caravaggio também vai torcer para o Tubarão aqui contra o Blumenau, inclusive o próprio Metropolitano também torce. Se o Metropolitano vier fazer um bom resultado contra o Erci Luiz, já joga o Erci Luiz para baixo e ele pontua, ele vai jogar para frente, ele começa a distanciar.
1: Eu acho que ele empate, acho, o Metrô, né? Empatando aqui,
0: talvez. Aqui para ele é um bom resultado. Porque até porque ele não deixa o Erci Luiz passar. Agora o Metropolitano tem duas situações, né? Não deixar alguém passar ele. Então joga empate fora de casa contra os grandes, porque está todo mundo abaixo do Metropolitano, só o Blumenau está igual. Ele torce para uma derrota hoje do Blumenau aqui, um empate. Para ele é importante o empate, porque daí ele fica com 2 pontos na frente do próprio Blumenau, e aí ele começa a trabalhar em cima da tabela dos resultados. Aí ele vem para cá para não perder o jogo, porque ele sabe que depois joga dentro de casa. E quem pode passar por ele, no caso passar ele, é o próprio Blumenau. Porque na sequência da rodada, se o Blumenau vier, ganha aqui, o Caravaggio também. Então começa agora a torcer para os adversários quando joga fora de casa e conseguir um bom resultado dentro de casa.
1: Esse jogo de quarto vai ser chave, cara.
0: Vai ser chave.
1: Todo mundo vai estar de olho nesse
0: pro
1: jogo.
0: Caravaggio, pro Ercílio, pro Metropolitano. E depois, na sequência da rodada, todo mundo vai ficar de olho. Ó, quem joga dentro de casa tem que fazer o resultado. Quem joga fora de casa, se conseguir um empate, é um bom resultado. O Metropolitano vai jogar fora de casa, o Blumenau já joga dentro de casa, o Ercílio joga dentro de casa, o Caravaggio, eu acho que joga fora de casa.
1: Caravaggio então, pega o Blumenau na próxima lá?
0: Dentro de casa. Lá em Blumenau. Então, o Blumenau já joga dentro de casa. Então, tu vê que começa já os confrontos diretos de quem vai brigar por cima da tabela. Mas esse confronto, quarta-feira aqui, pode sim aí dar uma aliviada para quem está em cima, se o Blumenau não vier ganhar o jogo. Porque se vier ganhar, aí tira quase o Tubarão do jogo para a classificação, e o Blumenau começa a pensar assim: já estou em cima, agora é só manter.
1: Fala, ouvinte.
12: Bom dia, Giovanni. Bom dia, Oswaldo e a todos. Ô, Giovanni, não, o rapaz do Ercílio aí, como ele falou, né, rivalidade e tudo, e vão torcer contra o Ferrinho, não sei o quê. Aí tá certo. E outra coisa, então o Tubarão pega e entrega pro Blumenau, pro Metropolitano e depois pro Caravaggio, já que não tem time para subir, aí não sobe nem o Tubarão nem o Ercílio, né? Assim, ele também estão torcendo contra. Então o Tubarão torce contra também, é a mesma coisa, entendesse? É a minha opinião. Falou, minha opinião. Um abraço a todos aí.
1: Valeu, Estopa. Bom dia, Giovanni Oswaldinho, vou torcer para o Tubarão perder, empatamos com o Jaraguá, mas não perdemos para o Fluminense, ok? O Louro.
0: Tá vendo o que pode acontecer? O torcedor tá certo. Vai que depois tem a time aí e começa a abrir as pernas pro Caravaggio, pro Blumenau e na segunda de alguns jogos. E aí no clássico ele complica o jogo. Tem que ser pensado a coisa. Eu acho que agora a cidade de Tubarão tem que pensar no quem é que pode chegar. Bom, um dos dois tem que chegar. O Ercílio Luiz tem mais possibilidade de chegar. Então vamos brincar. o Tubarão tem que fazer os resultados. Ele está numa competição para ganhar jogos. Ele não pode jamais pensar em entrar numa competição, mas eu vou empatar, porque vai prejudicar. Não, eu acho que tem que ganhar, torcer, que na sequência dos jogos favoreça o próprio Tubarão, na sequência de vitórias que ele não está conseguindo, porque se até no momento ele desperdiçou algumas oportunidades dentro de casa, está na hora agora de nem pensar em perder para Blumenau.
1: É isso aí, vamos fazer mais uma parada, um abraço lá para o pessoal de Pescaria Brava, teremos na final do Municipal de Pescaria Brava, vamos ter, né, o Água Verde contra o Botafogo de Santiago, Santiago contra Barreiros, na decisão, ontem o Água Verde fez 4-1 no Juventude, já havia vencido o primeiro jogo por 4-1, voltou a golear, no outro confronto em Prainha, Rio Prainha, as equipes empataram, o Catarinense 2-2 para o Botafogo, teremos agora Botafogo contra o Água Verde em Pescaria Brava. Vamos fazer um intervalo, na volta mais ouvintes, mais participações, vamos também falar de Copa do Mundo, né?
0: Ou tá da pegando. Seleção.
1: Também, Copa do Mundo, Brasil.
0: Um pouquinho?
1: É, um pouquinho. Falar o que dessa seleção, né?
0: Mas tem que falar, né?
1: Vamos lá.
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17: A seleção da França chega à Copa do Mundo de 2026, consolidada como uma das principais candidatas ao título mundial, de acordo com analistas e mercados de apostas. O capitão e grande estrela da companhia é Kylian Mbappé. Com 12 gols marcados em Copas, o atacante do Real Madrid está a apenas 2 de superar o recorde histórico de Just Fontaine, que marcou 13 vezes em 1958. Para este Mundial, a França também renovou sua identidade visual com novos uniformes. O kit reserva batizado de Liberté é uma homenagem à Estátua da Liberdade, presente da França aos Estados Unidos em 1886, apresentando uma cor verde acinzentada que remete ao cobre oxidado do monumento. Os Le Bleu estão no grupo 1, junto com Senegal, Iraque e Noruega.
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1: 11:39, de volta com Bola em Jogo. Fala, ouvinte.
18: Bom dia para vocês aí, Oswaldo e Giovanni. Não tem jogo fácil. O Jaraguá ontem estreou 5 ou 6 jogadores. Eles tentaram começar o segundo turno por tudo ou nada. Para eles valia como se fosse uma Copa do Mundo, porque tá o último jogo que eles poderiam tentar era no jogo de ontem. Aí foi isso que dificultou muito. Correram, fizeram de tudo, mas não conseguiram. Né? Não tem jogo fácil. Fácil é falar de fora.
1: Ney, um abraço. Mas pra mim, time que não ganha com facilidade em Jaraguá, olha, aliás, complica, né? Tem que golear esse time do Jaraguá que já tá rebaixado. Mas o Ercílio fez 3 pontos. Bom dia a todos. Eu duvido que o Blumenau, tendo um mata-mata pela frente, vai enfrentar o Tubarão com força máxima. Saberemos na quarta, por volta das 14h, teremos a escalação. Janete. Janice, né? Eu joguei no Ferroviário, torço pelos dois. Eu vou no. Acompanho os dois. Amarildo, abraço. É, José Serafim, pra cima deles, Leão. Vamos pro Aníbal Costa. Um abraço. Copa do Mundo. Começou na quinta-feira a Copa, tivemos jogos na sexta, sábado, ontem. Na sexta-feira eu acompanhei e gostei muito dos Estados Unidos. Os Estados Unidos fez 4 no Paraguai, jogando bola. Foi muito bem os Estados Unidos, 4-1 no Paraguai. Canadá 1, Bósnia, mais ou menos. No sábado aí tivemos jogos. Qatar 1, 1 para a Suíça. Suíça é melhor, mas o Qatar empatou no último lance. Haiti 0, 1 para a Escócia. A Escócia não foi bem, o Haiti teve chances. Mas é grupo do Brasil,
0: do Brasil, né?
1: É, grupo C. E nos Estados Unidos, Brasil 1, 1 para o Marrocos. Marrocos fez o gol aos 20 minutos com o Saibari, né? E o Vinícius Júnior empatou aos 31 do primeiro tempo. Marrocos começou bem, com a bola, indo para o ataque. O Brasil não estava se encontrando. Num lançamento, num belo passe para o atacante do Marrocos, a defesa não conseguiu interceptar.
0: Aberta.
1: Do meio, a zaga. O goleiro saiu, já era.
0: Não tinha como.
1: 1-0. E aí o Marrocos estava jogando melhor.
0: Jogou melhor.
1: Complicado. Mesmo depois o gol continuou jogando melhor.
0: Bem melhor.
1: E numa bola,
0: jogada individual.
1: Jogada individual.
0: Foi individual. O
1: Vinícius Júnior pega a bola, vai pra cima pelo lado esquerdo, tira e chuta, faz
0: dentro,
1: um belo gol. 1-1, tá? 1-1 no primeiro tempo. No segundo tempo, o Brasil até tentou, teve pelo menos mais a bola, mas depois o Marrocos voltou a ser superior. E no finalzinho o Marrocos tem mais uma chance. Olha, para mim o Brasil ficou no lucro pela bolinha que o Brasil mostrou. Ancelotti precisa ser criticado. Ah, não é porque estrangeiro, europeu, que não tem que ser cobrado. Não, o cara ganha 5 milhões por mês. O cara veio para ser a solução. Aí para mim escalou mal o time, né? Nem essa... lateral tem. Botou Ibanez, que é Ibanez
0: não zagueiro. Tem lateral.
1: Botou na lateral direita. No meio, ele insiste com o Casemiro. Casemiro, cara pesado, não dá. Aí Igor Thiago, o cara perde gols, não dá. Rafinha, joga no Barcelona, mas aqui no Brasil não joga nada. Aí ele tem no banco o Endrick, ele tem Rayan, ele tem Luiz Henrique. Eu não entendo, né, cara? O Brasil, com essa bolinha, com o Ancelotti tendo esse pensamento, não vai longe.
0: É o que a gente vê de uma seleção brasileira, a gente tem que ser bem consciente do que está acontecendo. Primeiro, durante esse tempo que a seleção brasileira conseguiu a vaga para ir para essa Copa do Mundo, quantos treinadores passou pela seleção? Quantos treinadores trouxeram jogadores para tentar montar um time para conseguir essa classificação? Nós temos que ver todo esse sistema que o Brasil atravessou nesses 4 anos aí, nada andou para frente. E hoje, se a gente olhar a seleção brasileira, a gente vê um jogador de destaque na seleção brasileira? Não, não tem. Tanto é que as seleções últimas que a gente teve aí há anos atrás, a gente sabia pelo menos a metade da seleção quem eram os jogadores que jogavam. Hoje tem isso? Não tem.
1: Faça uma pesquisa.
0: A gente vê o único jogador que não está jogando que foi machucado, que é o Neymar. O restante ninguém conhece. A gente viu uma seleção brasileira com setor de meia cancha que não joga. A gente vê uma seleção brasileira onde nós já tivemos os melhores laterais do mundo, como Roberto Carlos, como o Cafu e outros tantos que tiveram. Hoje nós não temos um lateral direito, nós não temos um lateral esquerdo. Como é que nós vamos para uma seleção dessa, para uma Copa do Mundo, achando que vai ser campeão? Pode acontecer? Até pode, mas eu acho muito difícil. Um setor de meio que não se tem uma definição de quem é o meio desse Brasil. Enquanto esse meio não estiver jogando, o Casemiro está muito preso, jogador que eu acho que está na hora de alguém entrar no lugar do Casemiro, ele não faz distribuição, o Brasil não tem conjunto, essa é a grande verdade. Falta o Brasil aí um longo tempo jogar junto, quase com os mesmos jogadores, porque não tem conjunto. Jogador parece assim que se juntaram e foram jogar, essa é a verdade. O Endrick pode entrar? Pode, deve, mas vai resolver o problema da seleção? E se não faz gol? Aí vão massacrar o
1: goleiro. Mas como tá, não dá para continuar.
0: Mas é assim, ó.
1: Tem que tentar.
0: Vamos lá.
1: Tem
0: então vamos tentar. Lá. Vamos lá. Vamos pensar. Ó, trouxeram um treinador. Ele que vai fazer a seleção brasileira ser campeão? Não. Ele não vai fazer. Ele veio para ser o cara que pode arrumar a casa. Não vai arrumar muito em cima.
1: Não melhorou nada.
0: Agora eu pergunto, o Gerson não tem lugar nessa seleção brasileira, no setor de meia cancha?
1: Não tá na Copa.
0: Claro que tem.
1: Não tá na Copa.
0: Nem foi convocado. Há muita gente, eu não torço para alguns clubes. Eu tenho um clube que eu torço, que eu sou Fluminense, isso é fato. Mas eu acho que o Pedro deveria ser contratado para ser centroavante dessa seleção. Alguém vai dizer, ah, mas é flamenguista. Não é questão de ser flamenguista. É questão de falta um jogador da posição que saiba jogar. Hoje nós não temos na seleção brasileira um jogador que se destaca. Se nós parar para pensar e os jogos que
19: Rafinha
0: tiveram...
19: Rafinha para se destacar, o Vinícius
0: destacar Júnior
19: para se
0: destacar. Mas em que
19: chamar
0: sentido?
19: Chamar a responsabilidade para cima, participar da jogada.
0: Mas olha bem, aconteceu o gol numa bola de uma jogada no individual.
19: Pegou a bola foi e a resolveu.
0: Foi a única jogada que ele fez.
19: Foi? Nossa, deu nada? Mais nada?
0: Mas é isso que eu digo. O que está falando? Tu vê os jogos hoje de qualquer seleção, tu não vê um jogador. Eu vi o Marrocos tinha um jogador, um cabeludinho, número 8, se eu não me engano.
19: Jogava mais na...
0: Ele não dibla. Mas o que ele aparece para jogar, aquilo é que está hoje o futebol a nível internacional, é jogador que se movimenta e aparece para jogar. Acabou a época de Ronaldinho, que driblava 2-3, tocava Zico, 2-3. Acabou-se essa época. Hoje o conjunto, e hoje quando tem um jogador que se movimenta e faz todo mundo jogar, o conjunto hoje no futebol a nível internacional é que tem que funcionar. Se o conjunto não funcionar, o Marrocos por que ganhou o jogo? Não perdia passe, rodava a bola. Esse jogador, ele se movimentava, ele fazia todo o sistema, todo o setor de meia cancha, os homens de frente jogar, mas era um jogador que não driblava um dois, mas ele fazia jogar. Então, é o que está faltando. O Brasil tem isso? Não tem. Por quê? É um time que foi montado em cima do laço, com um treinador que foi trazido de fora. Que quando tu treina uns jogadores, no caso um Barcelona, um Real Madrid, como ele estava acostumado, ele pegava jogadores de todo o mundo, colocava num clube e ele montava um clube. Ali ele foi campeão, mas nunca pegou uma seleção que só pega jogadores do próprio país e tu monta. A dificuldade maior que ele tem é isso aí, ó. Ele só pode pegar jogadores que são do Brasil e montar essa equipe. Então, pelo fato de nítido, ele não tem dois laterais. Será que no Brasil não se acha dois laterais? Complicado. Olha a situação que está a seleção brasileira. Olha o gol que a gente tomou, um zagueiro do lado do outro e o cara entrou pelo meio. Em vez de um zagueiro ficar marcando o único atacante e um ficar na sobra, e isso está acontecendo
19: errado,
0: direto.
19: Tá tudo errado.
0: Exatamente, ele vai mudar a seleção? Vai, mas a seleção, ela é uma seleção para a gente acreditar que ela vai ser campeão do mundo?
19: Vamos...
0: Pode acontecer, mas é muito difícil.
19: E o torcedor não pode se iludir, porque o próximo jogo do Brasil é contra o Haiti.
0: Ele pode
19: a
0: até passar.
19: Que ele ganhe sem
0: pode até passar.
19: Vai
0: mas a próxima fase.
19: Então...
0: Aí é que complica.
19: Pra mim ele passa sim.
0: Vai afunilando.
19: Vai
0: afunilando.
19: Ganhar dois passos de jogos pra ele ganhar.
0: Exatamente.
19: Ganha da Haiti, ganha da Escócia.
0: Depois
19: mas
0: afunila.
19: Depois é mata-mata.
0: Exato. Uma seleção que não tem... nós não temos dois lateral, nós temos dois homens que estão plantados do lado do campo. E hoje o futebol hoje ele é versátil. O lateral tem que passar. Os homens de meio fecha. Ele vai jogar do fundo e volta. É só olhar as seleções que estão... O Marrocos foi um exemplo. É só olhar como o sistema de jogo deles.
19: Seleção bem treinada, Brasil. Sabe o que quer.
0: Exatamente,
19: bem
0: um
19: treinado,
0: bom conjunto.
19: Sabe o que quer. Vamos fazer um intervalo. Um abraço para o Marcelo Miguel de Souza, que mora em Várzea das Canoas. Está completando mais um ano de vida nesta segunda-feira. Alô, Marcelo, aquele abraço. O irmão do Marcelo lá de Armazém. Leonardo Souza, Ercílio é o Flamengo nessa Série B. Todos os times dão a vida contra o Leão, assim como acontece com o Flamengo. Intervalo, na volta mais seleção brasileira, mais Copa do Mundo.
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19: Bora com Bola em Jogo desta segunda-feira, dia 15. Falou, ouvinte.
4: Aí, Giovanni, abraço.
5: Esquerdo.
4: Lá no bairro Olaria, o armazém tava tudo muito bom. O que não tava bom mesmo é esse time do Brasil. Casemiro, Paquetá e Pacamara.
5: Segundo tempo, o Brasil
4: Ibanez.
5: Teve uma tribuna mais boa, mas depois o Marrocos voltou.
4: Fazer o quê, né? O homem não mexer, vai dar problema, hein?
5: No finalzinho tem o Marrocos.
19: Alô, Giovanni Tonon, um abraço, amigo. Marcou presença na sexta-feira no Bar dos Amigos em Olaria Armazém, fez aquele show, tava tudo ótimo. É, bom dia, sou vascaíno, mas o Pedro é muito melhor que esse Igor Thiago. É, Matheus Cruzeiro também, bem demais, não sei o que esse treinador está vendo. Marcos, um áudio por aqui, fala ouvinte.
24: Bom dia, uma opinião minha aí, o Tubarão ganha do Blumenau. E na seleção aí, sobre esse debate aí de quem deve se jogar e quem não, o problema tá, quem manda na seleção hoje é empresário e patrocinador. O patrocinador do Endrick não é o mesmo patrocinador da seleção. O problema tá tudo por aí. Seleção convocada por empresário e patrocinador, não é o treinador.
19: Sandro.
25: Bom dia, Giovanni, Oswaldinho. Giovanni, sobre a seleção aí, cara, perspectiva zero. O Lancelotti, só decepção. Eu pensei que ele fosse entrar e mudar, né? E voltar para jogar quem realmente merece. Mas não. Dá de ver que isso aí é jogada de empresário. O pessoal tá. Os jogadores estão sendo escalados por patrocínio, alguma coisa assim. É inadmissível. O Brasil jogando mal. Aí os melhorzinhos estavam ali no banco. O Hendrick, por exemplo, né? Que pode entrar e dar uma correria. Nem entra no jogo. Então esquece. A seleção vai passar da primeira fase, porque tem dois times ruins ali. Mas a hora que pegar uma seleção mais ou menos ali, já era. Se chegar nas quartas de final, pode comemorar. E outra, Paquetá não dá, né? Aquilo ali mesmo, a pior, o que dá mais nojo é ver Paquetá jogando. De titular. Não tem como, né?
19: Valeu, Fabiano. Acho que o Fabiano esteve ontem lá em Jaraguá acompanhando o Ercílio. É, então é isso, cada um tem uma visão, opinião, mas que a gente tem acompanhado desde sábado.
0: Mas é assim,
19: pessoal,
0: Giovani,
19: reclamando da escalação do Ancelotti, pedindo o Endrick, fora Casemiro.
0: Mas nós como torcedor, nós temos que parar.
19: Nós
0: como torcedor, mas
19: você.
0: Nós... Então, mas
19: os ouvintes.
0: Meus ouvintes, eu estou argentino.
19: A seleção joga amanhã,
0: tu é argentino. Mas nós brasileiros, como torcedores da seleção, se nós botar no papel isso, o que nós temos de melhor aí que foi para a seleção brasileira? A entrada do Endrick vai resolver sozinho? Acho difícil.
19: Tem que tentar.
0: É porque assim, ó, vai mudar, ele vai mudar, vai. Mas olha bem, nós não temos nem lateral de jogador de ofício de lado de campo.
19: Convocar.
0: Não tem, essa é a grande verdade. O Brasil está carente de alguns jogadores. Essa é a verdade, nós temos que ser consciente com o que nós temos.
19: Então o Brasil não vai ganhar a Copa.
0: Claro que, mas olha.
19: O Brasil não vai ganhar a Copa.
0: É nítido isso aí.
19: Hoje pela Copa do Mundo, Oswaldo, tu que gosta de acompanhar, hoje é segunda-feira, dia 15. Hoje, daqui a pouco, ó, 1:00 PM tem Espanha contra Cabo Verde.
0: Espanha, viu? A Espanha jogar.
19: É 4:00, Bélgica contra o Egito. 7:00.
0: Bélgica.
19: Vou acompanhar esse jogo das 7. A Arábia Saudita e Uruguai.
0: Uruguai, dá uma olhada no Uruguai.
19: Ó, e às 10:00 tem um jogaço pra ti, ó.
0: 4 partidas hoje.
19: Hoje, 10:00 PM tem pra ti aí, ó. Irã e Nova Zelândia.
0: Nova Zelândia joga hoje?
19: É Irã contra Irã. É gostar, né? Acompanha esse jogo aí, o cara tem que ser herói. Fala, ouvinte.
4: Ó, Egito, Gerson 7:00 PM, e Pedro. Duas vagas garantidas nesse time aí. E o lateral do Cruzeiro, que é muito bom, lateral direito.
19: E às 10:00 PM
4: jogar três aí, garantido.
19: Valeu. Um abraço pro Mário da Toca. Não consigo ouvir o áudio aqui pelo horário. Valeu pelas participações. Seguiremos. Amanhã tem mais um Bola em Jogo. Oswaldo, abraço. Boa semana. Tamo junto.
0: Tem jogo hoje. Um abraço a todos. Tem jogo na associação.
19: Hoje tem.
0: Com esse frio, né?
19: Faz parte. Valeu!
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1: Em meio a dúvidas e desconfiança de boa parte dos torcedores, a seleção brasileira desembarca nos Estados Unidos para tentar provar que ainda é protagonista no futebol mundial. O elenco conta com nomes consolidados como Vinícius Júnior, Rafinha e Casemiro, mas que ainda precisam mostrar o melhor de seu jogo na seleção. Entre as novidades, jogadores em boa fase podem fazer a diferença, como Igor Thiago, Endrick, Danilo e Rayan. Apesar da confirmação na lista, a condição física e técnica de Neymar é um ponto de interrogação e sua participação tem promovido debates acalorados entre os torcedores brasileiros. Vale lembrar que a seleção segue como a única a participar de todas as edições e maior vencedora do torneio com 5 títulos.
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1: Louvado seja nosso Senhor Jesus Cristo.
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1: 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Esse é o Boletim de Notícias da Rádio Vaticano, Vatican News em língua portuguesa, nesta segunda-feira, 15 de junho, nos estúdios Silvone José. O Papa Leão XIV, durante o Ângelus, nesse 11º domingo do tempo comum, ao comentar o Evangelho do dia com os fiéis reunidos na Praça São Pedro, destacou que Deus está atento aos sofrimentos do homem e sofre com ele. Tendo-se feito nosso irmão, o Filho de Deus olha para as pessoas, olha para a humanidade, vê a opressão que subjuga e a violência que tira as forças, vê as feridas das guerras e o vazio do consumismo.
2: Vede volti ridotti a maschere, famiglie spezzate dal male e giovani illusi da falsi ideali.
1: Ele vê rostos reduzidos a máscaras, disse ainda o Papa, famílias destruídas pelo mal e jovens iludidos por falsos ideais. Jesus vê e ama. Ele ama e sofre por nós e conosco. A sua compaixão expressa não apenas proximidade fraterna, mas também a vontade de redenção. Ele, com efeito, disse ainda o Papa, conhece o nosso coração e cuida dele. Diante de tantas pessoas que são como ovelhas sem pastor, Cristo dedica-se a todas elas enquanto bom pastor e na qualidade de Senhor da Messe, envia trabalhadores para o campo do mundo. O Papa Leão também lembrou que, entre os 12 apóstolos escolhidos por Jesus para a sua missão, estão Simão, chamado Pedro, o primeiro, e também Judas Iscariotes, o último, para nos lembrar que é possível seguir Jesus e traí-lo, mas o Evangelho permanece para todos, uma palavra viva e verdadeira.
2: La buona notizia che attraversa i secoli è identica, sempre giovane, fresca e liberante.
1: A boa nova que atravessa os séculos é idêntica, sempre jovem, fresca e libertadora. O reino do céu está perto. Sim, está próximo porque em Jesus Cristo, Deus aproxima-se de cada homem e mulher, de cada povo e nação. Quando esse evangelho é anunciado e praticado, sublinhou o Santo Padre, o mal desmorona como uma doença que chega ao fim, como uma noite que dá lugar à aurora, como a morte vencida pelo ressuscitado. É assim, acrescentou o Papa, que o olhar de Jesus transforma a realidade. A sua iniciativa cheia de amor dá vida a um povo novo. A Igreja, chamado a continuar a missão dos apóstolos. Recebestes de graça, dai de graça.
2: Sim, il dono di Gesù è del tutto gratis, perché il suo valore eccede ogni misura. È impossibile meritarla o comprarla.
1: Sim, o dom de Jesus é totalmente gratuito, porque o seu valor ultrapassa toda medida. É impossível merecê-lo ou comprá-lo. Essa graça é o belíssimo nome da misericórdia de Deus, que nos alcança em qualquer lugar, para nos levar até si. A Igreja é, portanto, chamada a dar continuidade à obra dos apóstolos, A tarefa de evangelizar nasce do dom de Deus que, em Cristo, se torna perdão para o mundo, serviço aos mais pequenos e pobres, empenho pela justiça. Peçamos a ajuda da Virgem Maria cheia de graça, a fim de respondermos com alegria e coragem à missão para a qual Jesus nos chama, concluiu o pontífice. Ao final do Ângelus, o Papa Leão quis recordar alguns novos beatos.
2: I sacerdoti diocesani Venceslao Drobla e Giovanni Bula della Moravia e Giovanni Schwierz e otto compagni sacerdoti salesiani polacchi.
1: E 8 companheiros sacerdotes salesianos poloneses.
2: Tutti sono stati beatificati come martiri perché vittime delle persecuzioni di regimi totalitari a motivo della loro fedeltà a Cristo.
1: Todos foram beatificados como mártires, porque foram vítimas das perseguições dos regimes totalitários devido à sua fidelidade a Cristo. Em seguida, o Santo Padre recordou que neste sábado, no Mato Grosso, no Brasil, foi beatificado o padre Nazareno Lanciotti, sacerdote romano e missionário.
2: Anche egli martire, perché in nome del Vangelo difendeva i più poveri. L'esempio e l'intercessione di questi coraggiosi testimoni sostengano la missione dei presbiteri e di tutta la Chiesa.
1: Ele também foi mártir, porque em nome do Evangelho defendia os mais pobres. Que o exemplo e a intercessão desses corajosos testemunhas sustentem a missão dos presbíteros de toda a Igreja. Padre Nazareno Lanciotti atuou em Jauru, no Mato Grosso, a partir de 1972, onde fundou a paróquia Nossa Senhora do Pilar e ficou conhecido pelo trabalho evangelizador e social. Denunciou crimes como exploração de menores, prostituição e tráfico de drogas. Foi assassinado em 2001, após ser baleado em casa. A cerimônia de beatificação neste sábado foi presidida pelo cardeal João Brás de Avis, prefeito emérito do Dicastério para os Institutos de Vida Consagrada e Sociedades de Vida Apostólica. Ainda após a oração do Ângelus, o Papa, recordando a sua recente viagem à Espanha, manifestou sua gratidão aos bispos, religiosas e religiosos, e a todos os fiéis espanhóis que, em cada etapa de sua visita, o receberam com grande alegria e carinho. Antes de abençoar todo o país, o Papa agradeceu de maneira especial ao soberano, o rei Felipe VI.
2: Exprimo, anzitutto, la mia gratitudine al Signore per il viaggio apostolico che mi ha concesso di compiere in Spagna.
1: Em primeiro lugar, expresso minha gratidão ao Senhor pela viagem apostólica que Ele me permitiu realizar à Espanha. Agradeço ao povo espanhol que me acolheu com grande entusiasmo e devoção. Sou especialmente grato à Sua Majestade, o Rei. Agradeço com carinho aos bispos, a todas as comunidades que visitei e a toda a Igreja que está na Espanha. Que Deus abençoe sempre a Espanha. Seus pensamentos se dirigiram em seguida à população das ilhas das Filipinas, atingida na última segunda-feira, 8 de junho, por um terremoto de magnitude 7,8, concentrado sobretudo na ilha de Mindanao, no sul do país, que causou mais de 40 mortos, centenas de feridos e mais de 32 mil desabrigados.
2: Assicuro la mia vicinanza alle popolazioni delle Filippine colpite alcuni giorni fa da un forte terremoto.
1: Asseguro minha proximidade às populações das Filipinas atingidas há alguns dias por um forte terremoto. Rezo pelos falecidos e seus familiares, pelos feridos e por todos aqueles que sofrem por causa desta calamidade. Publicada a mensagem do Papa Leão XIV para o 10º Dia Mundial dos Pobres. O Senhor é o refúgio do pobre. As palavras do salmista sugerem o caminho que somos chamados a percorrer na perspectiva do 10º Dia Mundial dos Pobres. Assim tem início a mensagem do Papa Leão XIV para esse dia, que será celebrado em 15 de novembro próximo, 33º domingo do tempo comum. Mais uma vez, destaca o Papa no seu texto, é necessário recorrer à palavra de Deus para compreender a importância que os pobres têm na vida da Igreja. Num momento histórico dramático, como foi a destruição do Templo de Jerusalém, o povo sentiu-se privado da presença de Deus e experimentou uma miséria material e moral sem precedentes. De geração em geração, esta palavra revela-se em toda a sua atualidade. Desde o início, ela mostra a contradição na qual ainda hoje se cai frequentemente. Com efeito, sublinha o Papa, a primeira constatação é esta: o insensato diz em seu coração, não há Deus. Corruptas e abomináveis são as suas ações. Não há quem faça o bem. Nota-se, infelizmente, como também nos nossos dias, é difundida uma injustiça social que brota de uma corrupção arrogante, tão deplorável quanto discriminatória. A perda do sentido de transcendência na vida cotidiana já não é tanto uma negação teórica da existência de Deus. Antes, manifesta-se em não considerar a sua bondade e misericórdia na construção da justiça pessoal e social. O Santo Padre destaca então na sua mensagem que os primeiros a sofrer as consequências são os pobres, cujo número, não por acaso, está a aumentar em muitas sociedades. O Papa constata então que a ausência de Deus faz com que as pessoas já não se coloquem umas ao lado das outras, num clima de respeito mútuo, mas sim umas acima das outras, num clima de domínio e opressão. Assim, é exibida uma lógica mundana de abuso de poder e descarte, que marginaliza e humilha. Nesta condição, escreve o Santo Padre, encontram-se não só pessoas individualmente, mas populações inteiras. Leão XIV evidencia que o clamor dos pobres por justiça é hoje abafado por múltiplas técnicas, cada vez mais dissimuladas, a ponto de silenciar todos os seus esforços para fazer ouvir as suas reivindicações. O olhar do Papa vai então para o ambiente digital, que radicaliza o preconceito contra eles e aumenta a cortina de indiferença que envolve as suas causas. O pobre não resta senão clamar por Deus e fazer chegar até ele o seu lamento, com a certeza de ser ouvido, porque Deus é fiel e rico em misericórdia. Os oprimidos, humilhados e indefesos crescem também hoje na certeza de que devem entregar-se a Deus, cheios de confiança e expectativa. Nessa entrega total renasce o sentido da própria dignidade. Reconhecem-se irmãs e irmãos com quem organizar os próprios sonhos. A esperança torna-se silenciosamente realidade. Refugiar-se em Deus equivale a encontrar a proteção verdadeira e segura, aquela que os poderosos não podem garantir e preferem negá-la. A Igreja, pela sua própria natureza, escreve o Papa, é chamada a ser pobre e refúgio para os pobres. O Santo Padre destaca ainda que surgem inevitavelmente algumas perguntas que nesse 10º Dia Mundial dos Pobres precisamos urgentemente fazer ressoar na nossa mente e no nosso coração. Somos sinal de um Deus que é refúgio para os pobres? Temos consciência da nossa pobreza e preferimos-la à riqueza injusta? Chegamos onde se encontram os pobres, experimentando a sua marginalidade? ouvimos os seus pensamentos e partilhamos as suas expectativas? Pronunciamos os seus nomes com ternura divina? A nossa caridade reaviva e sustenta neles o desejo de justiça e redenção? Estas e muitas outras questões obrigam-nos a um sério exame de consciência para verificar o quanto ainda somos chamados a ser em favor dos pobres e da sua libertação.
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5: Divino Jesus, nós vos oferecemos este terço que vamos rezar, meditando nos mistérios da vossa redenção. Concedei-nos, por intercessão da Virgem Maria, Mãe de Deus e Nossa Mãe, as virtudes que nos são necessárias para bem rezá-lo e a graça de ganharmos as indulgências desta santa devoção. Creio em um só Deus, Pai Todo-Poderoso, Criador do céu e da terra, e em Jesus Cristo, seu único Filho, nosso Senhor, que foi concebido pelo poder do Espírito Santo, nasceu da Virgem Maria, padeceu sob Pôncio Pilatos, foi crucificado, morto e sepultado, desceu à mansão dos mortos, ressuscitou ao terceiro dia, subiu aos céus e está sentado à direita de Deus Pai Todo-Poderoso, donde há de vir a julgar os vivos e os mortos. Creio no Espírito Santo, na Santa Igreja Católica, na comunhão dos santos, na remissão dos pecados, na ressurreição da carne e na vida eterna. Amém. Pai nosso que estais no céu, santificado seja o vosso nome. Venha a nós o vosso reino, seja feita a vossa vontade, assim na terra como no céu. O pão nosso de cada dia nos dai hoje. Perdoai-nos as nossas ofensas, assim como nós perdoamos a quem nos tem ofendido. E não nos deixeis cair em tentação, mas livrai-nos do mal. Amém. Ave Maria, cheia de graça, o Senhor é convosco. Bendita sois vós entre as mulheres, e bendito é o fruto do vosso ventre, Jesus.
6: Santa Maria, Mãe de Deus, rogai por nós, pecadores, agora e na hora de nossa morte. Amém.
5: Ave Maria, cheia de graça, o Senhor é convosco. Bendita sois vós entre as mulheres, e bendito é o fruto do vosso ventre, Jesus.
7: Santa Maria, Mãe de Deus, rogai por nós, pecadores, agora e na hora da nossa morte. Amém.
5: Ave Maria, cheia de graça, o Senhor é convosco. Bendita sois vós entre as mulheres, e bendito é o fruto do vosso ventre, Jesus.
6: Santa Maria, Mãe de Deus, rogai por nós, pecadores, agora e na hora de nossa morte. Amém.
5: Glória ao Pai, ao Filho e ao Espírito Santo.
6: Como era no princípio, agora e sempre. Amém.
5: Os mistérios dolorosos. Primeiro mistério, agonia de Jesus no Getsêmani, onde ele reza e suplica a Deus para que seja afastado o sofrimento da crucificação. Pai nosso que estais no céu, santificado seja o vosso nome. Venha a nós o vosso reino, seja feita a vossa vontade, assim na terra como no céu. O pão nosso de cada dia nos dai hoje. Perdoai-nos as nossas ofensas, assim como nós perdoamos a quem nos tem ofendido. E não nos deixeis cair em tentação, mas livrai-nos do mal. Amém. Ave Maria, cheia de graça, o Senhor é convosco. Bendita sois vós entre as mulheres, e bendito é o fruto do vosso ventre, Jesus.
7: Santa Maria, Mãe de Deus, rogai por nós, pecadores, agora e na hora da nossa morte. Amém.
5: Ave Maria, cheia de graça, o Senhor é convosco. Bendita sois vós entre as mulheres, e bendito é o fruto do vosso ventre, Jesus.
6: Santa Maria, Mãe de Deus, rogai por nós, pecadores, agora e na hora de nossa morte. Amém.
5: Ave Maria, cheia de graça, o Senhor é convosco. Bendita sois vós entre as mulheres, e bendito é o fruto do vosso ventre, Jesus.
7: Santa Maria, Mãe de Deus, rogai por nós, pecadores, agora e na hora da nossa morte. Amém.
5: Ave Maria, cheia de graça, o Senhor é convosco. Bendita sois vós entre as mulheres, e bendito é o fruto do vosso ventre, Jesus.
6: Santa Maria, Mãe de Deus, rogai por nós, pecadores, agora e na hora de nossa morte. Amém.
5: Ave Maria, cheia de graça, o Senhor é convosco. Bendita sois vós entre as mulheres, e bendito é o fruto do vosso ventre, Jesus.
7: Santa Maria, Mãe de Deus, rogai por nós, pecadores, agora e na hora da nossa morte. Amém.
5: Ave Maria, cheia de graça, o Senhor é convosco. Bendita sois vós entre as mulheres, e bendito é o fruto do vosso ventre, Jesus.
6: Santa Maria, Mãe de Deus, rogai por nós, pecadores, agora e na hora de nossa morte. Amém.
5: Ave Maria, cheia de graça, o Senhor é convosco. Bendita sois vós entre as mulheres, e bendito é o fruto do vosso ventre, Jesus.
7: Santa Maria, Mãe de Deus, rogai por nós, pecadores, agora e na hora da nossa morte. Amém.
5: Ave Maria, cheia de graça, o Senhor é convosco. Bendita sois vós entre as mulheres, e bendito é o fruto do vosso ventre, Jesus.
6: Santa Maria, Mãe de Deus, rogai por nós, pecadores, agora e na hora de nossa morte. Amém.
5: Ave Maria, cheia de graça, o Senhor é convosco. Bendita sois vós entre as mulheres, e bendito é o fruto do vosso ventre, Jesus.
7: Santa Maria, Mãe de Deus, rogai por nós, pecadores, agora e na hora da nossa morte. Amém.
5: Ave Maria, cheia de graça, o Senhor é convosco. Bendita sois vós entre as mulheres, e bendito é o fruto do vosso ventre, Jesus.
6: Santa Maria, Mãe de Deus, rogai por nós, pecadores, agora e na hora de nossa morte. Amém.
5: Glória ao Pai, ao Filho e ao Espírito Santo.
6: Como era no princípio, agora e sempre. Amém.
5: Segundo mistério doloroso, a flagelação de Jesus, onde ele é chicoteado com violência. Pai nosso que estais no céu, santificado seja o vosso nome. Venha a nós o vosso reino, seja feita a vossa vontade, assim na terra como no céu. O pão nosso de cada dia nos dai hoje. Perdoai-nos as nossas ofensas, assim como nós perdoamos a quem nos tem ofendido. E não nos deixeis cair em tentação, mas livrai-nos do mal. Amém. Ave Maria, cheia de graça, o Senhor é convosco. Bendita sois vós entre as mulheres, e bendito é o fruto do vosso ventre, Jesus.
7: Santa Maria, Mãe de Deus, rogai por nós, pecadores, agora e na hora da nossa morte. Amém.
5: Ave Maria, cheia de graça, o Senhor é convosco. Bendita sois vós entre as mulheres, e bendito é o fruto do vosso ventre, Jesus.
6: Santa Maria, Mãe de Deus, rogai por nós, pecadores, agora e na hora de nossa morte. Amém.
5: Ave Maria, cheia de graça, o Senhor é convosco. Bendita sois vós entre as mulheres, e bendito é o fruto do vosso ventre, Jesus.
7: Santa Maria, Mãe de Deus, rogai por nós, pecadores, agora e na hora da nossa morte. Amém.
5: Ave Maria, cheia de graça, o Senhor é convosco. Bendita sois vós entre as mulheres, e bendito é o fruto do vosso ventre, Jesus.
6: Santa Maria, Mãe de Deus, rogai por nós, pecadores, agora e na hora de nossa morte. Amém.
5: Ave Maria, cheia de graça, o Senhor é convosco. Bendita sois vós entre as mulheres, e bendito é o fruto do vosso ventre, Jesus.
7: Santa Maria, Mãe de Deus, rogai por nós, pecadores, agora e na hora da nossa morte. Amém.
5: Ave Maria, cheia de graça, o Senhor é convosco. Bendita sois vós entre as mulheres, e bendito é o fruto do vosso ventre, Jesus.
6: Santa Maria, Mãe de Deus, rogai por nós, pecadores, agora e na hora de nossa morte. Amém.
5: Ave Maria, cheia de graça, o Senhor é convosco. Bendita sois vós entre as mulheres, e bendito é o fruto do vosso ventre, Jesus.
7: Santa Maria, Mãe de Deus, rogai por nós, pecadores, agora e na hora da nossa morte. Amém.
5: Ave Maria, cheia de graça, o Senhor é convosco. Bendita sois vós entre as mulheres, e bendito é o fruto do vosso ventre, Jesus.
6: Santa Maria, Mãe de Deus, rogai por nós, pecadores, agora e na hora.

0: morte. Amém.
1: Glória ao Pai, ao Filho e ao Espírito Santo.
2: Como era no princípio, agora e sempre. Amém.
1: Terceiro mistério doloroso. A coroação de espinhos, onde Jesus é coroado com espinhos como uma forma de zombaria e humilhação. Pai nosso que estais no céu, santificado seja o vosso nome. Venha a nós o vosso reino, seja feita a vossa vontade, assim na terra como no céu. O pão nosso de cada dia nos dai hoje. Perdoai-nos as nossas ofensas, assim como nós perdoamos a quem nos tem ofendido. E não nos deixeis cair em tentação, mas livrai-nos do mal. Amém. Ave Maria, cheia de graça, o Senhor é convosco. Bendita sois vós entre as mulheres, e bendito é o fruto do vosso ventre, Jesus.
3: Santa Maria, Mãe de Deus, rogai por nós, pecadores, agora e na hora da nossa morte. Amém.
1: Ave Maria, cheia de graça, o Senhor é convosco. Bendita sois vós entre as mulheres, e bendito é o fruto do vosso ventre, Jesus.
0: Santa Maria, Mãe de Deus, rogai por nós, pecadores, agora e na hora de nossa morte. Amém.
1: Ave Maria, cheia de graça, o Senhor é convosco. Bendita sois vós entre as mulheres, e bendito é o fruto do vosso ventre, Jesus.
3: Santa Maria, Mãe de Deus, rogai por nós, pecadores, agora e na hora da nossa morte. Amém.
1: Ave Maria, cheia de graça, o Senhor é convosco. Bendita sois vós entre as mulheres, e bendito é o fruto do vosso ventre, Jesus.
0: Santa Maria, Mãe de Deus, rogai por nós, pecadores, agora e na hora de nossa morte. Amém.
1: Ave Maria, cheia de graça, o Senhor é convosco. Bendita sois vós entre as mulheres, e bendito é o fruto do vosso ventre, Jesus.
3: Santa Maria, Mãe de Deus, rogai por nós, pecadores, agora e na hora da nossa morte. Amém.
1: Ave Maria, cheia de graça, o Senhor é convosco. Bendita sois vós entre as mulheres, e bendito é o fruto do vosso ventre, Jesus.
0: Santa Maria, Mãe de Deus, rogai por nós, pecadores, agora e na hora de nossa morte. Amém.
1: Ave Maria, cheia de graça, o Senhor é convosco. Bendita sois vós entre as mulheres, e bendito é o fruto do vosso ventre, Jesus.
3: Santa Maria, Mãe de Deus, rogai por nós, pecadores, agora e na hora da nossa morte. Amém.
1: Ave Maria, cheia de graça, o Senhor é convosco. Bendita sois vós entre as mulheres, e bendito é o fruto do vosso ventre, Jesus.
0: Santa Maria, Mãe de Deus, rogai por nós, pecadores, agora e na hora de nossa morte. Amém.
1: Ave Maria, cheia de graça, o Senhor é convosco. Bendita sois vós entre as mulheres, e bendito é o fruto do vosso ventre, Jesus.
3: Santa Maria, Mãe de Deus, rogai por nós, pecadores, agora e na hora da nossa morte. Amém.
1: Ave Maria, cheia de graça, o Senhor é convosco. Bendita sois vós entre as mulheres, e bendito é o fruto do vosso ventre, Jesus.
0: Santa Maria, Mãe de Deus, rogai por nós, pecadores, agora e na hora de nossa morte. Amém.
1: Glória ao Pai, ao Filho e ao Espírito Santo.
2: Como era no princípio, agora e sempre. Amém.
1: Quarto mistério doloroso. Jesus carregando a cruz, onde ele suporta o peso da cruz e as ofensas dos seus opositores. Pai nosso que estais no céu, santificado seja o vosso nome. Venha a nós o vosso reino, seja feita a vossa vontade, assim na terra como no céu. O pão nosso de cada dia nos dai hoje. Perdoai-nos as nossas ofensas, assim como nós perdoamos a quem nos tem ofendido. E não nos deixeis cair em tentação, mas livrai-nos do mal. Amém. Ave Maria, cheia de graça, o Senhor é convosco. Bendita sois vós entre as mulheres, e bendito é o fruto do vosso ventre, Jesus.
3: Santa Maria, Mãe de Deus, rogai por nós, pecadores, agora e na hora da nossa morte. Amém.
1: Ave Maria, cheia de graça, o Senhor é convosco. Bendita sois vós entre as mulheres.

0: mulheres, e bendito é o fruto do vosso ventre, Jesus.
1: Santa Maria, Mãe de Deus, rogai por nós, pecadores, agora e na hora de nossa morte. Amém.
0: Ave Maria, cheia de graça, o Senhor é convosco. Bendita sois vós entre as mulheres, e bendito é o fruto do vosso ventre, Jesus.
2: Santa Maria, Mãe de Deus, rogai por nós, pecadores, agora e na hora da nossa morte. Amém.
0: Ave Maria, cheia de graça, o Senhor é convosco. Bendita sois vós entre as mulheres, e bendito é o fruto do vosso ventre, Jesus.
1: Santa Maria, Mãe de Deus, rogai por nós, pecadores, agora e na hora de nossa morte. Amém.
0: Ave Maria, cheia de graça, o Senhor é convosco. Bendita sois vós entre as mulheres, e bendito é o fruto do vosso ventre, Jesus.
2: Santa Maria, Mãe de Deus, rogai por nós, pecadores, agora e na hora da nossa morte. Amém.
0: Ave Maria, cheia de graça, o Senhor é convosco. Bendita sois vós entre as mulheres, e bendito é o fruto do vosso ventre, Jesus.
1: Santa Maria, Mãe de Deus, rogai por nós, pecadores, agora e na hora de nossa morte. Amém.
0: Ave Maria, cheia de graça, o Senhor é convosco. Bendita sois vós entre as mulheres, e bendito é o fruto do vosso ventre, Jesus.
2: Santa Maria, Mãe de Deus, rogai por nós, pecadores, agora e na hora da nossa morte. Amém.
0: Ave Maria, cheia de graça, o Senhor é convosco. Bendita sois vós entre as mulheres, e bendito é o fruto do vosso ventre, Jesus.
1: Santa Maria, Mãe de Deus, rogai por nós, pecadores, agora e na hora de nossa morte. Amém.
0: Ave Maria, cheia de graça, o Senhor é convosco. Bendita sois vós entre as mulheres, e bendito é o fruto do vosso ventre, Jesus.
2: Santa Maria, Mãe de Deus, rogai por nós, pecadores, agora e na hora da nossa morte. Amém.
0: Ave Maria, cheia de graça, o Senhor é convosco. Bendita sois vós entre as mulheres, e bendito é o fruto do vosso ventre, Jesus.
1: Santa Maria, Mãe de Deus, rogai por nós, pecadores, agora e na hora de nossa morte. Amém.
0: Glória ao Pai, ao Filho e ao Espírito Santo.
1: Como era no princípio, agora e sempre. Amém.
0: Quinto mistério doloroso: a crucificação e morte de Jesus, onde ele é crucificado e morre pelo perdão dos pecados da humanidade. Pai nosso que estais no céu, santificado seja o vosso nome. Venha a nós o vosso reino, seja feita a vossa vontade, assim na terra como no céu. O pão nosso de cada dia nos dai hoje. Perdoai-nos as nossas ofensas, assim como nós perdoamos a quem nos tem ofendido. E não nos deixeis cair em tentação, mas livrai-nos do mal. Amém. Ave Maria, cheia de graça, o Senhor é convosco. Bendita sois vós entre as mulheres, e bendito é o fruto do vosso ventre, Jesus.
2: Santa Maria, Mãe de Deus, rogai por nós, pecadores, agora e na hora da nossa morte. Amém.
0: Ave Maria, cheia de graça, o Senhor é convosco. Bendita sois vós entre as mulheres, e bendito é o fruto do vosso ventre, Jesus.
1: Santa Maria, Mãe de Deus, rogai por nós, pecadores, agora e na hora de nossa morte. Amém.
0: Ave Maria, cheia de graça, o Senhor é convosco. Bendita sois vós entre as mulheres, e bendito é o fruto do vosso ventre, Jesus.
2: Santa Maria, Mãe de Deus, rogai por nós, pecadores, agora e na hora da nossa morte. Amém.
0: Ave Maria, cheia de graça, o Senhor é convosco. Bendita sois vós entre as mulheres, e bendito é o fruto do vosso ventre, Jesus.
1: Santa Maria, Mãe de Deus, rogai por nós, pecadores, agora e na hora de nossa morte. Amém.
0: Ave Maria, cheia de graça, o Senhor é convosco. Bendita sois vós entre as mulheres, e bendito é o fruto do vosso ventre, Jesus.
2: Santa Maria, Mãe de Deus, rogai por nós, pecadores, agora e na hora da nossa morte. Amém.
0: Ave Maria, cheia de graça, o Senhor é convosco. Bendita sois vós entre as mulheres, e bendito é o fruto do vosso ventre, Jesus.
1: Santa Maria, Mãe de Deus, rogai por nós, pecadores, agora e na hora de nossa morte. Amém.
0: Ave Maria, cheia de graça, o Senhor é convosco. Bendita sois vós entre as mulheres, e bendito é o fruto do vosso ventre, Jesus.
2: Santa Maria, Mãe de Deus, rogai por nós, pecadores, agora e na hora da nossa morte. Amém.
0: Ave Maria, cheia de graça, o Senhor é convosco. Bendita sois vós entre as mulheres, e bendito é o fruto do vosso ventre, Jesus.
1: Santa Maria, Mãe de Deus, rogai por nós, pecadores, agora e na hora de nossa morte. Amém.
0: Ave Maria, cheia de graça, o Senhor é convosco. Bendita sois vós entre as mulheres, e bendito é o fruto do vosso ventre, Jesus.
2: Santa Maria, Mãe de Deus, rogai por nós, pecadores, agora e na hora da nossa morte. Amém.
0: Ave Maria, cheia de graça, o Senhor é convosco. Bendita sois vós entre as mulheres, e bendito é o fruto do vosso ventre, Jesus.
1: Santa Maria, Mãe de Deus, rogai por nós, pecadores, agora e na hora de nossa morte. Amém.
0: Glória ao Pai, ao Filho e ao Espírito Santo.
1: Como era no princípio, agora e sempre. Amém.
0: Infinitas graças vos damos, soberana Rainha, pelos benefícios que todos os dias recebemos de vossas mãos liberais. Dignai-vos agora e para sempre tomar-nos debaixo de vosso poderoso amparo. E para mais vos agradecer, nós vos saudamos orando a Salve Rainha.
3: Salve Rainha, Mãe de misericórdia, vida, doçura e esperança nossa salve. A vós bradamos os degredados filhos de Eva, a vós suspiramos gemendo e chorando neste vale de lágrimas. Eia, pois, advogada nossa, que esses vossos olhos misericordiosos a nós volvei, e depois desse desterro mostrai-nos Jesus. Bendito é o fruto do vosso ventre, ó clemente, ó piedosa, ó doce sempre Virgem Maria.
0: Rogai por nós, Santa Mãe de Deus,
1: para que sejamos dignos das promessas de Cristo.
0: Ó Maria concebida sem pecado,
1: rogai por nós que recorremos a vós.
0: Nossa Senhora da Piedade,
1: rogai por nós.
0: Oração de gratidão pela recitação do Santo Terço. Amado Deus, com coração cheio de gratidão, eu agradeço por ter me presenteado com a graça de rezar o terço. Em cada Ave Maria, em cada mistério, em cada Pai Nosso, senti a sua presença e a força da sua intercessão e a força da bênção que vem de Deus. Que o amor que recebi durante a oração me inspire a viver com mais fé e amor em meu dia a dia. Que eu possa sempre retribuir a sua graça com a minha devoção. Amém. O Senhor esteja convosco.
1: Ele está no meio de nós.
0: Desça e nos acompanhe na intercessão da bem-aventurada Mãe Maria. As bênçãos, a proteção, a luz e a paz de um Deus que é Pai, Filho e Espírito Santo. Amém.
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nossa saudação cordial e fraterna a você que acompanha a Palavra Viva pela Rádio Divino Oleiro AM de Florianópolis, Rádio Divino Oleiro FM de Balneário Camboriú, Rádio Divino Oleiro FM de Itajaí, Rádio Tubá de Tubarão, Rádio Arauto de Rancho Queimado, a Zambuja Web Rádio de Brusque e Web Rádio Ilha da Magia da capital. Que a paz de Jesus reine em nossos corações e a Mãe Santíssima nos leve nas dobras do seu manto em mais este dia que a bondade do Pai nos concede. Vamos dedicar o programa de hoje à oração. Como faz bem ver uma pessoa rezando, rezando de verdade, falando com Deus, expondo-lhe sua gratidão, apresentando seus pedidos. Geralmente essas pessoas se ajoelham ou ficam sentadas, quietas, serenas. Mas isso não é uma regra. Há tantas variações. Logo me veio à mente a figura de Ana, a estéril. O fato está narrado no primeiro livro de Samuel, já no capítulo primeiro. Ela foi ao templo e, profundamente amargurada, orou ao Senhor e chorou copiosamente. Ela estava pedindo que Deus olhasse para sua aflição e lhe desse um filho. Prolongando sua oração, foi observada pelo sacerdote Eli, que julgou que ela estivesse bêbada. Até quando estarás embriagada? Vai-te daqui e deixa passar o teu vinho, ordenou-lhe. Ela respondeu: eu sou uma mulher aflita. Não bebi nem vinho nem álcool, mas derramo a minha alma na presença do Senhor. Não tomes a tua escrava por uma pessoa frívola, porque é a grandeza de minha dor e de minha aflição que me fez falar até aqui. Ele respondeu: vai em paz, e o Deus de Israel te conceda o que lhe pedes. 9 meses depois, passado o seu tempo, deu à luz um filho que chamou Samuel, porque dizia: eu o pedi ao Senhor. Deus ouve nossas orações, sempre ouve e sempre responde. Se não ouvimos o que nos diz em resposta, é porque estamos com o coração um pouco ou bastante longe dele. Se não nos atende como pedimos, é porque, se atendesse, isso não nos faria bem. A oração é um dom, um presente que ele mesmo nos dá, e só ele pode tornar-nos capazes de rezar como convém. Ensina o carmelita Padre Gabriel de Santa Maria Madalena que, antes de entrar nos caminhos da oração, é necessário que o homem se torne consciente de sua fraqueza, de sua incapacidade para rezar. Quando o Espírito Santo o socorre com a moção da graça, então a oração é fácil, espontânea. Mas quando aparentemente suspende seu auxílio, experimenta toda a própria pobreza, insuficiência, frieza da mente e do coração. Resolver fazer oração significa encontrar essas dificuldades que, nos desígnios de Deus, têm a finalidade de purificar a criatura dos infantilismos da sensibilidade para obrigá-la a proceder com mais forte e decidida vontade. Aprenderá, assim, a dar-se à oração com maior pureza de intenção, não para encontrar gosto, consolação espiritual, mas para agradar a Deus, para provar-lhe fidelidade,
para dizer-lhe com os fatos amá-lo mais do que a si mesma, buscá-lo e esperá-lo mesmo na amargura da aridez e da solidão. Dirá com o salmista no Salmo 130, versículos 5 e 6: espero no Senhor, minha alma confia em sua palavra. Espera minha alma pelo Senhor mais que os vigias pela aurora. No Salmo 103, 102, versículos 2 a 5, o autor sagrado põe em nossos lábios e em nosso coração a oração de gratidão. Minha alma, bendize o Senhor, e não esqueças nenhum de seus benefícios. É Ele quem perdoa todas as tuas culpas, que cura todas as tuas doenças. É Ele quem salva a tua vida do fosso e te coroa com sua bondade e sua misericórdia. É Ele que pela vida afora te cumula de bens. Há pouco encontramos Ana rezando no templo. Não se ouvia sua voz, mas se percebia como se movimentavam os lábios. Vejamos agora o rezar em outra circunstância. O relato encontrei na revista Seleções Reader's Digest, de novembro de 2018. Em nosso estudo bíblico semanal, o orientador pediu a Walter, um senhor idoso, que iniciasse a reunião com uma oração. Walter fez a oração em voz baixa. Outro homem que tentava ouvir reclamou: não estou escutando nada. Walter respondeu: eu não estava falando com você. Pois é isto a oração: falar com Deus, abrir-lhe o coração, confidenciar-lhe nossas dificuldades, pedir-lhe socorro, força para vencer as provações e as tentações, agradecer sua bondade e sua compaixão para conosco. São Pio de Pietrelcina aconselhava: reze, espere e não se preocupe. Deus é misericordioso e ouvirá a sua oração. Edith Stein, uma mente brilhante, professora universitária, judia, agnóstica e depois convertida, Santa Benedita da Cruz, foi assassinada na câmara de gás de um campo de concentração nazista na Segunda Guerra Mundial. Ela contava: entrei durante alguns minutos na catedral da antiga Frankfurt, na Alemanha, e enquanto estava recolhida num respeitoso silêncio, eis que entrou uma mulher com o saco das compras e se ajoelhou para fazer uma breve oração. Para mim, tratava-se de um fato completamente novo. A sinagoga, ou aos templos protestantes que eu tinha visitado, íamos somente para alguma função religiosa. Mas eis aqui alguém que chega, no meio dos seus afazeres cotidianos, a uma igreja vazia, para uma espécie de conversação íntima com Deus. Isso nunca mais o pude esquecer. O fato narrado por esta santa levou-me a uma palestra do Padre Léo, em vídeo, e que resumidamente me foi enviada pela Yara Maria, mãe da querida Larissa. Uma pobre mulher morava em uma humilde casa com sua filhinha, que estava muito doente. Como essa mãe não tinha dinheiro para levá-la a um médico, e vendo que, apesar de seus muitos cuidados, a pobre menina piorava a cada dia, com muita dor no coração, resolveu deixá-la sozinha e ir a pé até a cidade mais próxima em busca de ajuda. No único hospital público da região,
foi-lhe dito que os médicos não poderiam deslocar-se até sua casa. Ela teria que trazer a menina para ser examinada. Quase desesperada, por saber que sua filha não conseguiria sequer levantar-se da cama, ao passar em frente a uma igreja, resolveu entrar. Ouviu as orações daquele grupo de jovens que estavam ajoelhados. Ela também se ajoelhou. Ouviu as orações deles e, quando teve oportunidade, também levantou sua voz e disse: "Olá, Deus. Sou eu, a Maria. Olha, a minha filhinha está muito doente. Eu gostaria que o senhor fosse até lá em casa para curá-la. Por favor, anote aí, Deus, o endereço." Os jovens estranharam o jeito daquela oração, mas continuaram ouvindo. E a Maria continuou: "É muito fácil. É só o senhor seguir o caminho das pedras, e quando passar o rio com a ponte, o senhor entra na segunda estradinha de barro. Passa a vendinha. A minha casa é o último barraquinho daquela rua." Os jovens esforçavam-se para não rir. Ela continuou: "Olha, Deus, a porta está trancada, mas a chave fica embaixo do tapetinho vermelho na entrada. Por favor, senhor, cure a minha filhinha. Obrigado." E quando todos os jovens achavam que ela já tinha terminado, ela completou: "Ah, senhor, por favor, não se esqueça de colocar a chave de novo embaixo do tapetinho vermelho, senão eu não consigo entrar em casa. Muito obrigado, obrigado mesmo." Depois que a dona Maria saiu, os jovens soltaram o riso e ficaram comentando como é triste descobrir que as pessoas não sabem nem rezar. Mas dona Maria, ao chegar em casa, não pôde se conter de tanta alegria ao ver a menina sentada no chão, brincando com suas velhas bonecas. "Menina, você já está de pé?" disse. E a menina, olhando carinhosamente para a mãe, disse: "Um médico de branco esteve aqui, mãe. Deu-me um beijo na testa e disse que eu ia ficar boa. E eu fiquei boa. Ele era tão bonito, mãe. Ah, ele mandou dizer para a senhora que foi fácil achar a nossa casa. E que ele ia deixar a chave debaixo do tapetinho vermelho, do jeitinho que a senhora pediu." E a bela história termina com esta advertência: Deus não quer palavras bonitas. Ele quer palavras sinceras. O cardeal espanhol Eduardo Martínez Somalo, que faleceu em setembro deste ano de 2021, rezava assim: "Confio em ti, Jesus, porque tudo podes. Confio em ti, porque tudo sabes. Confio em ti, Jesus, porque me amas, apesar de tudo." Coração de um cardeal. Bonito. Simples. O general de Sony, do exército francês, morto em 1887, rezava assim: "Meu Deus, eis-me aqui na vossa presença, pobre, pequeno, carente de tudo. Nada sou, nada tenho, nada possuo. Sois vós meu tudo, sois minha riqueza. Meu Deus, dou-vos graças por terdes querido que eu nada fosse diante de vós. Dou-vos graças pelas decepções, injustiças, humilhações. Reconheço que precisava delas.
Meu Deus, sede bendito quando me provais. Aniquilai-me cada vez mais. Seja eu no edifício, não como pedra trabalhada e polida por mão de artista, mas como obscuro grãozinho de areia tirado da poeira do caminho. Meu Deus, agradeço-vos por me haverdes deixado vislumbrar as doçuras das vossas consolações. Dou-vos graças por me privardes delas. Só sinto não vos haver amado bastante. Nada desejo, senão que vossa vontade se cumpra. Ó Jesus, vossa mão é doce até no âmago da provação. Seja eu crucificado, mas crucificado convosco. Cada um de nós reza com as palavras que conhece, que brotam do coração. O importante é rezar com o coração. Seja pobre, querida Dona Maria, seja um cardeal ou um general. Rezar com o coração, sabendo que Deus está ouvindo, que a nossa oração atravessa as nuvens, que Ele tem um depósito imenso de graças para nos dar. Peçamos. Pedi e recebereis, garantiu Jesus. Mateus 7,7. Peçamos sem esquecer de recorrer à nossa querida Mãe do Céu, medianeira de todas as graças. O Senhor está sempre nos esperando, em qualquer hora e em qualquer lugar, como assegura o salmista no Salmo 139, 138. De longe Ele penetra meus pensamentos. Quando ando e quando repouso Ele me vê, observa todos os meus passos. A palavra ainda não me chegou à língua e Ele já a conhece toda. Ele me cerca por trás e pela frente e estende sobre mim a sua mão. O Senhor está sempre nos esperando. Isso não é tão bom? Não nos dá segurança e conforto na hora das provações e das tentações? Padre Henri Caffarel, francês fundador das equipes de Nossa Senhora, movimento de espiritualidade conjugal, escreveu muitos anos atrás: você já experimentou aquela sensação de angústia do viajante que chega a uma cidade desconhecida? No porto, na estação do trem, no aeroporto, e não encontra ali ninguém que o espere? Ah, mas que um rosto alegre o acolha, que mãos carinhosas se estendam, e ei-lo maravilhosamente reconfortado, livre da cruel impressão de estar perdido. Que importam então os costumes estranhos, a língua desconhecida, toda a grande cidade desconcertante? Suportamos perfeitamente ser para todos um estrangeiro, quando para alguém, ao menos, somos um amigo, um irmão. Como é reconfortante descobrir que somos esperados. Pais e filhos não precisam dizer muita coisa. O seu acolhimento, certa espécie de solicitude é o bastante. E ao entrar no quarto, essas flores, aquela obra de arte, porque se conhecem as preferências do visitante, acabam de cimentar essa convicção. Eu gostaria que ao ir para a meditação, para a oração, a sua alma levasse a firme convicção de ser esperada. Esperada pelo Pai, pelo Filho e pelo Espírito Santo. Esperada na família trinitária, onde o seu lugar está preparado. Lembre-se daquela palavra de Cristo: vou preparar-vos um lugar. Evangelho de João, capítulo 14, versículo 2. Objetar-me-á, talvez,
que Jesus falava do céu. É verdade. Mas a oração é justamente o céu, ao menos naquilo que constitui a sua realidade essencial, a presença de Deus, o amor de Deus, o acolhimento de Deus ao seu filho, à sua filha. Quando vamos para o Senhor, somos sempre esperados. Melhor ainda, mal damos alguns passos e já Deus vem-nos ao encontro do seu filho. Acontece como na parábola do filho pródigo, que encontramos no Evangelho de Lucas, capítulo 15, e aqui mais precisamente no versículo 20. Estando ele ainda longe, seu pai o viu e, tocado de compaixão, correu-lhe ao encontro, abraçou-o e o cobriu de beijos. E todos nós sabemos o quanto esse filho ofendera o pai. Mas nada impediu que ele fosse esperado, impacientemente. Meu irmão, minha irmã, nada impede que tu e eu sejamos esperados pelo Senhor, impacientemente. Santa Teresa d'Ávila, grande mestra de oração, dizia: Deus sabe o que precisamos melhor do que possamos saber aquilo que queremos. Aqueles que queriam saber o segredo de sua perseverança, ela respondia: o segredo de tudo isso é a oração. É saber de fato contemplar o rosto de Deus nos pequenos e pobres. Ao inscrever o nome de Irmã Dulce, hoje Santa Dulce dos Pobres, e outros quatro beatos no álbum dos santos, em 13 de outubro de 2019, o Papa Francisco disse: a oração é a porta da fé. A oração é o remédio do coração. Vale a pena repetir isto também do Papa Francisco. A oração é a porta da fé. A oração é o remédio do coração. Então, meus irmãos, minhas irmãs, por que nós rezamos tão pouco? Com tão pouca frequência e com tão pouca confiança? Jesus continua repetindo: pedi e recebereis. E agora escutemos nossa música, do CD Canções em Fé Maior, do Padre Zezinho: Orar costuma fazer bem.

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0: é o Fernando Riquetti e já estou na área com muita informação e músicas selecionadas só pra você. Bora começar mais um Brasil Caminhoneiro! A gente volta a falar do assunto roubo de cargas, que continua sendo uma das maiores ameaças para quem vive atrás do volante. A nossa equipe de reportagem conversou com o estradeiro Aloísio. Ele, infelizmente, já passou por um assalto.
1: Eles me pegaram lá no final da Dutra, lá, e andaram comigo mais ou menos por volta de 1 quilômetro. Aí foi a dificuldade, o aperreio maior que eu passei foi esse aí, né?
0: E ele viveu outra situação de perigo, viu? Um caminhoneiro freou sem nenhum motivo na frente dele.
1: Sem experiência nenhuma na estrada, ele parou o caminhão, ele brecou o caminhão na segunda faixa. E eu ia muito perto, correndo muito e tava garoando. Foi Deus, eu pisei, o caminhão travou as rodas, saiu arrastando, aí tinha uma proteção... Um guarda-rei na lateral, o caminhão bateu as rodas lá, eu ia cair embaixo. O coração naquele dia, as pernas começou a tremer, o coração, não tive nem ação assim de buzinar.
0: Ô, gente, imagina só a situação e com pista molhada. Bom, o parceiro Aloísio fala agora das dificuldades da profissão.
1: Preço de combustível, a primeira coisa que está dificultando da gente carregar. Tem muita empresa que eu carregava que eu não carrego mais, porque eles não corrigiram. Valor de frete, você calcula o que você vai rodar e calcula o que vai gastar, não compensa.
0: Ô, Aloísio, obrigado por compartilhar suas histórias com a gente, viu, parceiro? A estrada nem sempre é fácil, né? São dias longos, saudade de casa, desafios que aparecem sem avisar, mas é justamente na força de quem segue em frente que mora a grandeza dessa profissão. Ser caminhoneiro, turma, é mais do que dirigir. É ter coragem todos os dias. É saber que lá na frente sempre tem um novo destino esperando. Cada quilômetro rodado carrega histórias, carrega conquistas e a certeza de que o Brasil só anda porque vocês nunca param.
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0: Hoje o nosso repórter Francisco Garonce vai falar de um prato típico do Mato Grosso do Sul e que os caminhoneiros da região adoram. É contigo, Garonce.
3: A gente sabe que caminhoneiro raiz tem que aprender a cozinhar se quiser ter uma alimentação saudável no trecho. E quem é estradeiro dessas bandas daqui acaba aprendendo a fazer o sobá, um prato típico sul-mato-grossense.
4: O sobá é um prato de origem japonesa que ganhou gosto brasileiro em terras pantaneiras. A combinação de macarrão de trigo sarraceno, ovos, cebolinha, carne de porcos e um caldo com temperos típicos foi criado em Mato Grosso do Sul pelos imigrantes japoneses na década de 1950. Em 2006, acabou se tornando um patrimônio histórico e cultural de Campo Grande.
3: Mato Grosso do Sul é uma terra cheia de oportunidades. E para quem é caminhoneiro, o que não falta aqui é serviço. E segundo as autoridades do estado, até o final do ano serão investidos mais de R$1 bilhão na renovação das rodovias. Isso significa melhores condições de trabalho e mais segurança para quem vai para a estrada. E quem vem a Mato Grosso do Sul tem que experimentar um sobá servido na Feira Central de Campo Grande. Uma verdadeira delícia. Vamos nessa?
0: Eita, que deu água na boca, viu, Garonce? Fala o seguinte, meu irmão. Coloca numa sacola térmica e traz pra mim aqui no estúdio, tá bom? Tô no aguardo.
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0: Vamos de música. Danilo e Davi.

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3: E vamos falar agora sobre consórcio para a compra de caminhões. O consórcio não tem juros, não precisa de entrada, tem menos burocracia e as parcelas são menores que de um financiamento convencional. Eu conversei com o Paulo Roberto Rossi. Ele é presidente da ABAC, a Associação Brasileira de Administradoras de Consórcio. Roda a conversa aí, Paulinho.
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4: É o momento agora de fazer uma cota de consórcio, Paulo?
5: Sim, é uma excelente opção para vocês, caminhoneiros, para aquele que ainda não tem o caminhão, para aquele que já tem o caminhão ou quer ampliar ou ainda renovar a frota. É um sistema de autofinanciamento, né, que existe no país há 60 anos, tem como sua característica principal o planejamento financeiro. Aliás, nós fizemos uma pesquisa recentemente e 65% dos consorciados optam pela renovação da frota e 35% pela ampliação da frota.
4: Só que diferente de um financiamento, o consórcio não exige um valor mínimo. Tá tudo dividido em parcelas.
6: Nós criamos um plano acessível para pagamento em até 120 parcelas. E eu fiz esse comparativo para ver que, se economizar R$ 52,00 por dia, ele consegue pagar uma parcela de um crédito de R$ 150 mil, que dá para comprar um bom caminhão. Agora, se achar que R$ 150 mil é pouco, nós temos um plano que vai até R$ 300 mil. E R$ 300 mil dá R$ 106,00 por dia, quer dizer, ou seja, um pouquinho a mais aí do que ele pagaria por um crédito de 150. Quando você compra um caminhão financiado, você pega o caminhão no ato e paga depois. Em razão disso, você está pagando juros.
4: Por todos esses motivos, é que a melhor escolha vai depender do perfil e da necessidade de cada comprador. É importante considerar a Selic no momento, o que elevará as taxas tanto para o financiamento quanto para a compra da cota do consórcio.
6: E aí, o que é mais importante, no sistema de consórcio, existe um prazo máximo, mas quem faz o prazo é você, se você der um lance. Essa oferta do lance, ela pode quitar as últimas parcelas e já diminui o prazo, ou pode amortizar o valor da parcela mantendo o mesmo prazo. Se você acha que 120 vezes é muito, você programa para ir pagando mais que uma parcela mensal.
4: Levamos o assunto para o pátio do posto. E apesar do cenário conturbado, a turma tá botando fé na modalidade, viu? Seja para compra do caminhão ou até mesmo da casa própria. Por que é a grande opção de você escolher o consórcio, Rafael?
7: Tu tem a opção, vamos dizer assim, no final lá do consórcio, tu, dependendo como é que for, tu optar ou pela compra da casa ou investir numa outra coisa, né? A ideia é a casa, né? Como tá o valor, vamos dizer, dos fretes, do diesel e tudo mais, então acho que o melhor ainda é o cara ficar como empregado do que como proprietário, autônomo, né? Tu tem uma parcela fixa por mês, né? Ou alguns, quando assim, começam com um valor X, depois vai diminuindo, né? Então eu acho que seria um investimento mais seguro, vamos dizer assim. Se tu não pretende, talvez, comprar ou investir hoje, né? Talvez pro futuramente, né?
4: João é um jovem caminhoneiro e tá empolgado com a profissão, viu? É outro que sonha em ter o seu próprio pesado. E a compra do cargueiro tá na lista.

0: para a compra de um veículo diferente e até mesmo na compra de um caminhão usado.
1: Quem falou a respeito também foi o Luiz Savian. Ele é diretor de uma administradora de consórcio. Vamos ouvir.
2: Consorciado, após a contemplação, 72% optam por um caminhão seminovo e 28% pelo um caminhão novo. Então, você pode ver que o sistema de consórcio é muito dinâmico. Na ausência de um caminhão novo, você pode optar por um seminovo. O sistema de consórcio propicia que ele também compre um implemento pelo consórcio. São as mesmas regras da aquisição de um caminhão.
0: Pois é, parceiro, e a alta na venda de consórcios vai impactar positivamente no setor de caminhões desse ano.
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1: E vamos de música
4: do fundo do baú.

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2: Para algumas pessoas, a delicadeza da mulher não combina com a robustez de um caminhão ou com o asfalto das estradas. Se você pensa assim, é bom rever seus conceitos, viu? Essas meninas são exemplos que o público feminino tá ganhando cada vez mais espaço, especialmente em trabalhos em que sempre prevaleceu a presença de homens. Trabalham e encantam. Essa é a Marli. Ela trabalha na distribuição do combustível. Serviço pesado. Representa bonitas mulheres que estão no volante.
3: Olhando pra Marli, parece que ela tirou carteira de habilitação nesses dias, né? Cara de menina, mas já são mais de 11 anos de profissão. Começou trabalhando na empilhadeira, mas não quis saber de trabalhar com empilhadeira, negócio de gás, não. O negócio dela é diesel na veia. Não quis saber de empilhadeira, o negócio é trabalhar mesmo com caminhão, né, comadre? Tudo bem, Marli?
4: Tudo bem, e você?
3: Tudo jóia.
4: Tem 1 ano e meio que eu tô na carreta. Eu gosto muito de caminhão, a família inteira. É motorista, meu pai, meus irmãos, todos. Então tá na veia, né?
3: Chegou a viajar muito tempo com o pai, com alguém da família, antes de assumir o comando de um cargueiro como esse aqui ou não?
4: Algumas vezes.
3: Chegou a rodar por onde?
4: Ah, Minas, Bahia. Meu pai viajava tudo, né?
3: Ei, teve um bom instrutor então, né, Marli?
4: Com certeza, meu melhor instrutor.
3: Agora, como é que fica a questão da família? Porque o homem a gente sabe que é complicado.

0: complicado, né? O camarada sai para viajar 15, 20 dias, mas sabe que a esposa tá em casa, na retaguarda, cuidando dos filhos, a conta, até muitas vezes ajudando o motorista quando é autônomo a arrumar um frete, né? No teu caso, mesmo você trabalhando aqui num circuito um pouco mais curto, acho que você fica pouco tempo fora de casa, né?
1: Isso, eu fico pouco tempo fora de casa, que eu faço entrega urbana, né? Faço entrega por aqui mesmo, dificilmente a gente viaja. E no caso, no meu caso, eu não sou casada. Minha filha é maior de idade, tem 24 anos, então para mim é maravilha, não tem problema nenhum.
0: Mari, quais são os principais desafios que as mulheres ainda hoje encaram no dia a dia quando querem abraçar literalmente aí o volante e encarar a profissão de estradeira?
1: No meu caso, eu vejo o preconceito, ainda tem bastante, né?
0: Muito.
1: Tem, ainda tem. Não vou generalizar, mas ainda tem sim, bastante na questão de banheiro, né? Imposto sem estrutura legal, isso é difícil.
0: Agora, na questão das empresas, você tem percebido que cada vez mais eles estão olhando para as mulheres com outros olhos, sabendo que vocês são mais cuidadosas, mais zelosas, mais responsáveis? É isso aí que está sendo o pulo do gato para vocês ou não?
1: Com certeza, o mercado para a mulher está aumentando, né? E dizem, né? Eu também acho que é mais cuidadosa, né? E eu só estou adorando isso, viu? Que o mercado está expandindo.
2: Tudo pronto? Hora da Marli embarcar para mais um compromisso. Enquanto ela acelera, eu converso com o Jorge, gestor da empresa. E ele é só elogio com relação às mulheres.
3: Elas chegando mesmo, têm conquistado o espaço delas, né? Eu acho que as empresas como um todo, elas precisam enxergar as mulheres como pessoas fundamentais, pessoas diferentes, né? Que trazem um diferencial para as empresas, e as mulheres têm acompanhado essa transformação e eu tô achando isso muito bom. A gente aqui em São Caetano, nós temos uma mulher motorista que ela é, com perdão da palavra chata, mas no bom sentido, é zelosa, ela é cuidadosa, extremamente responsável e algo assim que eu já disse isso para ela, traz orgulho pra gente.
2: No Brasil, segundo o Denatran, há 4 milhões e 500 mil motoristas habilitados para dirigir caminhões. Mas nem 200 mil são mulheres. Isso representa apenas 6,5% da categoria.
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3: Bora que bora, família da Rota, chama! Bom dia, viu? Bom dia pra tu, bom dia pra mim, agora bom dia pra vocês tudinho aí de azer, câmbia. Chegando aqui na primeiríssima, carona já tá engatilhada, tá bom, rapaziada? A caroninha já tá passando depois da Jeep, nós vai botar pressão pra Vitarela, câmbia. Chama!
1: Esse aí é o QRA Deus Conosco do grupamento Rota 101, os qualificados pro Nordeste. Valeu, meu irmão. Obrigado pelo recado. Tá aí rodando pela 101, feliz da vida. Deus te abençoe, Deus proteja, meu irmão. Tem mais recado aí, Paulinho? Tem? Então sapeca o dedo aí, meu irmão. Vamos nós.
4: Bom dia, Riquete. Luizão por cá, atravessando o Rodonel aqui de Montes Claro, sentido direcionado ao QTH de Sossego, né, Riquete? Estrada aqui tá boa, tá tranquilo, tempinho agradável. E vamos com a graça de Deus, tá bom? Um abraço, tudo, irmão!
1: Opa, valeu, Luizão. Aquele abraço pra você, viu, meu irmão? Muito obrigado pelo carinho, obrigado pela audiência. Tá ali, ó, acelerando o carrão dele lá pra cidade de Rio Claro, no interior paulista. Rever a Raquel aí, a Cristal, a gurizada, os filhos, neto. Ei, família é sempre coisa boa. Mas coisa boa mesmo é receber teu recado, é receber seu alôzinho. Que você tá fazendo, rapaz, que você não mandou teu recado aqui pra gente? Ah, não marca bobeira, não. Se é por falta de endereço, ó, separa lápis e papel que eu já vou passar o endereço certinho aí pra você. Tá prontinho? DDD 11 96082-5819. DDD 11 96082-5819.
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1: Fim de mais um Brasil Caminhoneiro. Eu vou ficando por aqui. E você que está na estrada, vá com cuidado e atenção. 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Fique com Deus e até amanhã.

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1: Nesta terça-feira, o tempo permanece estável em praticamente toda a nossa região. Há formação de geada em alguns municípios por conta do ar mais gelado que se instalou no estado nos últimos dias. A previsão feita pelos meteorologistas do CPTEC impede tempo firme até quinta-feira. Na sexta, a passagem rápida de uma frente fria volta a estabilizar a atmosfera e, por isso, pancadas acumulativas de chuva não estão descartadas. O tempo melhora momentaneamente no sábado, mas no domingo, dia 21, outra frente fria é sinalizada para atingir a nossa região. Este segundo sistema frontal virá munido de nova massa de ar polar e, por isso, atenção, a temperatura vai seguir abaixo do esperado e com possibilidade de formação de geada de novo a partir da próxima terça-feira, no dia 23. Hoje, temperatura máxima estimada é de apenas 18 graus e frio na próxima madrugada de 8 graus em Capivari de Baixo, Cocal do Sul, Criciúma, Forquilinha, Grão-Pará e Tubarão. Daniel Panobianco, da agência PD Radar, com exclusividade para Tubarão. Bye FM.
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2: A seleção da França chega à Copa do Mundo de 2026, consolidada como uma das principais candidatas ao título mundial, de acordo com analistas e mercados de apostas. O capitão e grande estrela da companhia é Kylian Mbappé. Com 12 gols marcados em Copas, o atacante do Real Madrid está a apenas 2 de superar o recorde histórico de Just Fontaine, que marcou 13 vezes em 1958. Para este Mundial, a França também renovou sua identidade visual com novos uniformes. O kit reserva batizado de Liberté é uma homenagem à Estátua da Liberdade, presente da França aos Estados Unidos em 1886, apresentando uma cor verde acinzentada que remete ao cobre oxidado do monumento. Os Le Bleu estão no grupo 1, junto com Senegal, Iraque e Noruega.
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3: Senhor, no silêncio deste dia que amanhece, venho pedir-te saúde, força, paz e sabedoria. Quero olhar hoje o mundo com os olhos cheios de amor. Ser paciente, compreensivo, manso e prudente. Quero ver teus filhos além das aparências como tu mesmo os vês. E assim não ver, senão, o bem em cada um. Deixa meus ouvidos a toda calúnia. Guarda minha língua de toda maldade. Que só de bênçãos se encha o meu espírito. Que eu seja tão bondoso e alegre que todos quantos se achegarem a mim sintam tua presença. Reveste-me, Senhor, com tua beleza. E que no decurso desse dia eu te revele a todos.
4: Muito bom dia, meu amigo, muito bom dia, minha amiga, que bom. Estamos começando o nosso novo dia. Hoje é terça-feira, hoje eu estarei rezando lá no Riacho dos Franciscos, exatamente no Riacho dos Franciscos, às 19h30. Mas hoje em dia também da São Francisco Regis, Santa Lutgarda e ainda São Beno. Grandes heróis e mártires normalmente só são reconhecidos após a morte.

0: grande abraço. Fico feliz de começar a nossa manhã de terça-feira. É, e as irmãs voltaram, voltaram todas encasacadas. Que bom, né, irmã? Ou a gente se cuida ou a gente sofre, né? Ainda mais. É, ainda mais nós todos, né, que já passamos dos 18 anos. Então, vamos aí. Então, bem-vindas, irmãs. Que bom. Bem-vindas aqui ao nosso programa. Fiquem à vontade. Depois do programa tem um cafezinho aqui que o Lucas preparou para vocês.
1: Bom dia, Padre Pedro. Bom dia, irmã Salete.
2: Bom dia.
1: Bom dia a vocês, religiosas e religiosos da Diocese de Tubarão, e a você que nos acompanha neste momento pela Super Rádio Tubar.
2: Está começando agora o programa As Religiosas Se Comunicam.
1: Hoje falaremos sobre o 5º Congresso Vocacional do Brasil, que acontecerá em setembro deste ano, com o tema Comunidades Vocacionais, Encontro, Testemunho e Missão.

0: O tema escolhido para iluminar o 5º Congresso Vocacional é Perseverantes e Bem Unidos. Partiam o pão pelas casas.
1: Este lema é baseado na experiência das primeiras comunidades cristãs, narrada no livro dos Atos dos Apóstolos.
0: Para entrar no clima do congresso, convido você que está em sintonia com a Rádio Tubá que nos acompanhe, escutando o hino oficial do 5º Congresso Vocacional.

0: comunidades vocacionais partilhando a palavra e o pão.
1: Nossa comunidade de fé faz a história, o caminho e a missão, o lugar do encontro marcado para nascer e florir vocação.
0: As primeiras comunidades cristãs, com suas fragilidades e forças, luzes e sombras, são fonte de inspiração para a animação vocacional e para este congresso.
1: Nas comunidades vocacionais, onde se experimentam o encontro, testemunho e a disponibilidade para a missão, é possível criar um ambiente propício para o itinerário vocacional.
0: Mas, irmã Salete, o que é um itinerário vocacional?
1: Itinerário vocacional é o processo do despertar, discernir, acompanhar e cultivar as vocações.
0: Ah, agora entendi. Esse itinerário é toda a caminhada vocacional dos jovens que precisam ser despertados e acompanhados.
1: Também é importante compreender que as vocações específicas, a vida laical, ao matrimônio, a vida consagrada e aos ministérios ordenados, representam um aprofundamento da vocação batismal.
0: Neste enfoque batismal, o Congresso Vocacional destaca três elementos essenciais que são o encontro, o testemunho e a missão.
1: O encontro consigo mesmo e com Deus por meio da palavra, da Eucaristia e da caridade.
0: O testemunho, que é o resultado daquilo que se prega com aquilo que se vive. Um testemunho profundo.

0: O primeiro objetivo do Congresso é propor um itinerário vocacional baseado na iniciação à vida cristã, um processo de discernimento que deve levar os vocacionados ao encontro com a pessoa de Jesus.
1: Também a implantação do Serviço de Animação Vocacional, o SAVE, em todas as paróquias, torna-se um grande desafio e uma meta a ser alcançada.
0: Outro desafio é despertar comunidades e pessoas para que se tornem autênticas comunidades vocacionais.
1: Pois o grande desejo é que cada espaço eclesial seja um lugar de encontro que alegra e anima, lugar de testemunho que atrai e motiva, e de missão que encoraja e desafia.
0: Oxalá nós religiosas, leigos e padres alcancemos essas metas.
1: Irmã Salete, poderia dizer em poucas palavras o que o SAVE está fazendo na Diocese de Tubarão?
0: Claro que sim, irmã Tereza. Em nossa diocese, os responsáveis pela SAVE, junto com as religiosas, vêm promovendo encontros com adolescentes e jovens para despertar e acompanhar seu processo de discernimento vocacional, apoiados pelos casais do SAVE, que formam equipes nas paróquias. Em março e abril aconteceram encontros integrados de jovens, meninas e meninos, né? Jovens também, adolescentes, com a participação dos seminaristas, padres e irmãs de diferentes congregações.
1: E você poderia me dizer se tem algum encontro previsto para este mês?
0: Sim. No dia 27 de junho, está agendado um encontro para adolescentes de 13 e 14 anos. É o SAVE atuando na Diocese de Tubarão.

0: amigo ouvinte, rezemos e rezemos muito pelas vocações, pelos animadores vocacionais e agora especialmente pelo 5º Congresso Vocacional para que alcance seus objetivos.
1: Senhor Jesus, que nos ensinastes a partilhar o pão e sempre nos sustentais com os dons do Espírito Santo, concedei-nos comunidades vocacionais vivas e perseverantes.
0: Maria, vocacionada do Pai, interceda por cada comunidade para que, animadas pelo Espírito Santo, sejam fonte de santas vocações para a missão no serviço ao povo de Deus. Amém.
1: Enviai, Senhor, operários à vossa messe.
0: Pois a messe é grande e poucos são os operários.
1: Amigo ouvinte, tenha um ótimo dia. Muito obrigada pela sintonia e até a próxima terça-feira, se Deus quiser.
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0: Olá, seja muito bem-vindo ao Acarte Notícias. Hoje é terça-feira, 16 de junho de 2026. Eu sou a Marilis Pequeno e a partir de agora você acompanha os principais acontecimentos de Santa Catarina.
1: Saúde distribui nova vacina para ampliar proteção infantil em Santa Catarina.
2: Mercado financeiro eleva a projeção da inflação e vê taxa de juros em 13,75% no final de 2026.
3: Proposta que atualiza limites do Simples Nacional e do MEI pode ser votada no início de julho. Relator ainda quer que pequenas empresas fiquem isentas de contribuição previdenciária com o fim da escala 6x1.
4: Diretoria de Vigilância Epidemiológica alerta para o aumento de casos de sarampo e reforça a importância da vacinação antes de viagens internacionais.
5: Sistema Nacional de Emprego amplia a rede de atendimento e chega a 152 municípios de Santa Catarina. Cine oferta mais de 8 mil vagas de trabalho em todas as regiões catarinenses.
6: Terça-feira de tempo firme e ensolarado em Santa Catarina e com condições para geada na manhã de quarta-feira.
7: O futuro da televisão aberta dá o primeiro passo em Santa Catarina. Foi realizada nesta segunda-feira a primeira transmissão da DTV Mais em Florianópolis.
0: A informação ganha força na maior rede de rádios de Santa Catarina. O Acaerte Notícias começa agora. Santa Catarina começou a distribuir as primeiras 20 mil doses da nova vacina Pneumo 20 pelo Sistema Único de Saúde. A novidade amplia a proteção contra doenças graves causadas pela bactéria pneumococo, especialmente entre crianças. A repórter Carol Denardi chega agora com mais informações sobre esse importante reforço na vacinação.
1: O imunizante, que protege contra doenças graves, como pneumonia e meningite, vai substituir gradualmente a antiga Pneumo 10 no calendário infantil. O diretor de Vigilância Epidemiológica do Estado, João Augusto Fuch, explica como fica o esquema de vacinação a partir de agora com os novos imunizantes.
8: É uma mudança, né? Enfim, nós já tínhamos algumas vacinas pneumocócicas, né, disponíveis no calendário de vacinação. Para crianças, ela era Pneumo 10 e a gente tinha, então, na rotina de vacinação para alguns grupos, né? Tinha vacina Pneumo 13 e Pneumo 23. E agora, então, a gente tem incorporação da Pneumo 20, que vai substituir essas vacinas que até então estavam sendo utilizadas. Claro, lembrando que essas incorporações acontecem no âmbito do Ministério da Saúde, então se entendeu da importância de você ter uma vacina com mais proteção, então você tem essa incorporação e, claro, eu acho que agora a gente está num momento de transição. As vacinas que estavam no calendário vão ser utilizadas até que a gente tenha aí conclusão do uso de todas as vacinas no estoque, mas já num processo de transição, né? Então, para crianças, a gente vai ter aos 2 meses a Pneumo 20 disponível, depois aos 4 meses volta a ter uma dose de Pneumo 10 e aí o reforço com 12 meses da Pneumo 20. E claro, conforme a gente for esgotando esses estoques da Pneumo 10, a gente vai ter só a Pneumo 20 disponível no calendário de vacinação das crianças.
1: Como explicou o diretor, esse esquema misto vale apenas enquanto durarem os estoques antigos. As crianças que já completaram o esquema vacinal anterior não precisam de dose adicional.
0: Com o aumento dos casos de sarampo em países que vão sediar a Copa do Mundo de 2026, a Diretoria de Vigilância Epidemiológica de Santa Catarina está orientando os viajantes a verificarem a carteira de vacinação antes do embarque. A principal recomendação é garantir a proteção contra a doença por meio da vacina tríplice viral. A reportagem é de Vanessa Carini.
4: O diretor da DIV, João Augusto Fuch, orienta que a população verifique a situação vacinal antes do embarque.
8: Tem várias vacinas recomendadas no calendário de vacinação para crianças, para gestantes, para adultos, mas é claro que nesse momento com especial atenção para a vacina do sarampo, a tríplice viral, que protege contra sarampo, rubéola e cachumba. Então, se nunca tomou a vacina, não tem registro, é importante buscar uma unidade de saúde. E aí o profissional avalia e já aplica a tríplice viral, se tiver necessidade, né, se você não tiver comprovação, e até outras vacinas que estejam no calendário. Mas lembrando que é importante tomar a vacina o quanto antes, ou seja, depois do momento que você toma a vacina, há um período para que desenvolva a proteção, os anticorpos. Então, quanto antes tomar, para que, de fato, quando chegue nesses países, a gente já tenha a proteção estabelecida.
0: O Sistema Nacional de Emprego abriu 22 novas unidades de atendimento aos cidadãos. O repórter Cadu Reis nos traz mais informações.
5: Olá, Marilis. Um abraço a você e aos ouvintes. Com a expansão da rede em 17%, as estruturas do Cine agora estão presentes em 152 municípios do estado, mais da metade do total das 295 cidades de Santa Catarina. Entre os postos de atendimento, 20 têm gestão direta do governo do estado e 132 são gerenciados em cooperação com as prefeituras. O secretário de Estado da Indústria, Comércio e Serviço, Edgar Usui, ressalta.
9: Ampliar a rede do Cine e qualificar o nosso atendimento e essa conexão junto ao cidadão é poder estimular e ajudar a economia ocupando essas vagas de emprego e também traz a cidadania para as pessoas, né? Quem está empregado tem condições de avançar no seu cumprimento das suas obrigações, o pagamento dos seus boletos e também na construção dos seus sonhos e do seu futuro. Então, a Secretaria de Indústria, Comércio e Serviço tem esse foco de aproximar as vagas que são geradas pela economia catarinense dos catarinenses e dos que moram em Santa Catarina, que têm o interesse de estar ocupado, de buscando construir os seus sonhos e as suas responsabilidades.
5: A consulta às oportunidades pode ser feita pelo aplicativo Carteira de Trabalho Digital, Portal Emprega Brasil ou presencialmente na rede do Cine.
0: A televisão aberta brasileira começa a dar os primeiros passos rumo a uma nova era. Santa Catarina realizou a primeira demonstração da tecnologia DTV+, sistema que une TV aberta e internet. A repórter Mônica Andrade traz os detalhes.
7: Na prática, o telespectador vai ter em casa imagens perfeitas em resolução 4K ou até 8K, com muito mais brilho e contraste, além de um som imersível semelhante ao das telas de cinema. Outro grande diferencial está na facilidade do acesso, pois as emissoras vão funcionar como aplicativos na tela inicial da Smart TV. Os novos equipamentos já vão vir com antena integrada, facilitando o acesso ao conteúdo de graça. Com a DTV+, a televisão vai deixar de ser uma tela para assistir e passa a ser uma plataforma, onde o espectador interage com o conteúdo, podendo escolher ângulos das câmeras, respondendo enquetes e até fazer compras direto pelo controle remoto. Em Santa Catarina, a previsão é que ela chegue de forma definitiva em 2028, transformando a experiência da TV aberta.
0: Em entrevista exclusiva à Rede de Notícias, a Caerte, o senador Espiridião Amin faz um balanço da atuação no Senado Federal e comenta temas importantes para Santa Catarina. Acompanhe.
10: Quem gera riqueza é o empreendedor. Agora, no caso do Senado, é mais grave a responsabilidade, por exemplo, quando se discute infraestrutura, porque nós temos um déficit que está se agravando. Por exemplo, projeto de concessão de algumas rodovias catarinenses. A média, posso dizer, é que ele não satisfaz nem as necessidades atuais, nem as necessidades que já começaram a manifestar. Na infraestrutura, nós temos déficits que justifica um bom debate na campanha, tanto do ponto de vista do governo do estado, quanto do ponto de vista da atitude que nós devemos tomar em termos de Brasil e governo federal versus Santa Catarina.
0: Daqui a pouco, Rita Sardi traz os detalhes da proposta que pode ampliar os limites do MEI e do Simples Nacional.
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0: 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O mercado financeiro elevou pela 14ª semana consecutiva a projeção para a inflação de 2026, segundo o boletim Focus, divulgado nesta segunda-feira pelo Banco Central. A estimativa para o IPCA deste ano passou de 5,11% para 5,30%. O repórter Marco Aurélio Gomes tem mais detalhes das expectativas econômicas do mercado financeiro.
14: Pois é, Amarilis. Os especialistas do mercado ouvidos pelo Banco Central também aumentaram a expectativa para a taxa Selic ao fim do ano de 13,5% para 13,75%. Desta forma, não haveria mais espaço para o Copom cortar a taxa de juros do país. A próxima reunião do Comitê de Política Monetária, ou Copom, do Banco Central, ocorrerá nesta terça-feira e quarta. Para 2027, a projeção avançou de 11,50% para 12%, também na segunda elevação seguida. Já a projeção para o dólar ao fim de 2026 subiu de R$ 5,15 para R$ 5,20. Para 2027, a expectativa avançou de R$ 5,20 para R$ 5,25. Para 2028, a estimativa foi mantida em R$ 5,30 pela terceira semana consecutiva. No mesmo relatório, os economistas elevaram a projeção para o PIB de 2026 de 1,91% para 1,96%.
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0: Rita, o deputado Jorge Guetem está articulando a votação da proposta que atualiza o Simples Nacional e o teto do MEI, é isso?
3: Olá, Marilis e ouvintes. É isso mesmo, Marilis. A votação do projeto que atualiza o teto do MEI, o microempreendedor individual, e do Simples Nacional está prevista para ocorrer em meados de julho, antes do recesso parlamentar. Os principais pontos em discussão incluem expectativa de aumento do limite anual do MEI de R$ 81 mil para a faixa entre R$ 130 e R$ 144 mil, reais, além da possibilidade de contratar até dois funcionários. O relator, o deputado catarinense Jorge Guetem, do Republicanos, também defende a atualização dos limites do Simples Nacional para micro e pequenas empresas, com faturamento anual máximo, podendo subir de R$ 360 mil para R$ 869 mil reais para microempresas e de 4,8 milhões para 8,6 milhões de reais para empresas de pequeno porte. Jorge Guetem aposta na aprovação total do texto.
15: Eu não tenho dúvida nenhuma que a hora que chegar no plenário será, com responsabilidade fiscal também, será aprovado por maioria absoluta.
3: Amarilis, Jorge Guetem ainda defende que as empresas que precisem contratar mais funcionários por causa do fim da escala 6x1 fiquem isentas de pagar contribuição previdenciária patronal por 2 anos.
0: Previsão do tempo, Acaerte. Dani, o frio segue dando tom deste início de semana. Como é que fica a previsão do tempo? Bem-vinda.
6: Olá, Marilis e ouvintes. A terça-feira inicia com nevoeiros que se dissipam ao longo da manhã, dando lugar a um dia de sol e céu claro em Santa Catarina. No litoral norte, ocorre maior variação de nuvens, mas o sol predomina. A exceção fica para São Francisco do Sul e Itapuá, permanece com mais nebulosidade, intercalando com alguns períodos de sol. As temperaturas seguem amenas. As máximas chegam aos 20 graus em Itajaí e Blumenau. Em Canoinhas e Forquilinha, ficam perto dos 18 graus. E abaixo disso em Florianópolis. Já em Chapecó e Curitibanos, não passam dos 16 graus. Enquanto Lages fica perto dos 14. Na quarta-feira, o amanhecer será ainda mais frio, com condições para geada em boa parte do estado e risco de geada forte no Planalto Sul e no Meio-Oeste. As mínimas ficam abaixo dos 10 graus na maior parte do estado. Na Serra, as mínimas podem ficar abaixo de 0 grau. Nos Planaltos e Meio-Oeste, o dia começa abaixo dos 8 graus, enquanto Florianópolis fica perto dos 12 e o litoral norte abaixo dos 14. A quarta-feira será mais um dia de tempo firme, com nevoeiros que logo se dissipam, garantindo um dia de sol, com poucas nuvens em todas as regiões e máximas que não passam dos 20 graus. Aproveite o sol, se agasalhe bem e tenha um dia cheio de boas energias. Até breve!

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0: Opa, hein? Vamos gastar a moda, conselheiro. Quem quiser casar, escolher um mês, que o mês enfrói muito no casamento, né?
1: Enfrói e contrabói.

0: Vamos ver se tem alguém que nasceu em março.
1: Março, quem nasceu em março? Aí?
0: Você?
1: Ala 1, 2 de março.
0: Opa! Ei,
1: ala outro.
0: Outro lá.
1: Ala outro.
0: E abrir?
1: Abrir.
0: Tem?
1: Ala também, ala outro. Ala outro.
0: Vamos lá então.
1: Vamos lá.

0: nasceu em maio.
1: Maio.
0: Hein?
1: A lá, um, lá, dois, lá, três, lá, quatro, lá, cinco.
0: E junho.
1: Junho. A lá, também.
0: A outra aí.
1: A outra ali. Vamos lá.
2: Cuidado com o mês de maio, não se case nem a muque. Criança do mês de maio, já vem dançando batuque. Criança do mês de junho, nasce tudo com mau cheiro. Já nasce soltando bomba, desde o berço é fogueteiro.
0: Homem que nasceu em julho.
1: Julho. Olha quanto de junho.
0: E agosto.
1: Agosto.
0: Olá, olá, um, olá outro lá.
1: Olá outro.
0: Olá.
1: Vamos lá.
2: Não se case no mês de julho, que esse mês é perigoso. Criança do mês de julho, nasce tudo revoltoso. Agosto, mês do desgosto, principalmente pra quem ama. Quem nasce no mês de agosto, faz pipi na cama. É mesmo boiado, hein?
1: Boiado mesmo, Cruz.
0: Homem que nasceu em setembro.
1: Setembro.
0: Olha lá, olha outro. Olha
1: lá, outro.
0: E outubro?
1: Outubro, escorpião. Olha lá, que beleza. Olha lá, uma escorpiana.
0: Ah.
1: Vamos lá, Cruz. Vamos lá.

0: Em outubro seu Colombo descobriu um mundo novo. Quem nasce no meio de outubro acaba botando ovo. Que nem Colombo, né?
1: Mas é mesmo.
0: Vamos rematar.
1: Vamos lá.

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2: 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A hora certa.
1: Hora certa na Tubá, confira, são 7 horas.
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3: Olá, meus amigos, muito bom dia. Agora são 7:03, chegando com mais uma edição do Show do Rádio, um show de informações aqui na Super Tubá, nesta manhã de terça-feira, hoje, 16 de junho de 2026. É dia de São Ciro e Santa Julita. Hoje também é o Dia Internacional da Criança Africana, Dia Internacional da Tartaruga Marinha e Dia Internacional das Remessas Familiares. Show do Rádio tem a apresentação de Bruno Vandresen, participam do programa Giovanni Martins, Gabriel Rodrigues, Lucas Marques e Ramon Silveira. Trabalhos técnicos de Everton Luiz, as gravações de Lucas Marcos de Carvalho e a direção geral do padre Rafael Liano.
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3: Bem, meus amigos, estamos outono, tempo bom em Tubarão, temperatura marca agora 11 graus e a umidade relativa do ar em 70%. Vamos juntos, são 2:30 de muitas informações para você. Acompanhe o Show do Rádio pelo 104.9, através também da live no YouTube, além de acompanhar pelo aplicativo Rádios Net. São 7:05 agora, vamos aos destaques do programa. Nosso bispo diocesano, Dom Adilson Pedro Buzin, vem ao programa e fala sobre a 41ª Semana do Migrante, que iniciou no domingo e segue até o dia 21. Mais de 1000 consultas por telemedicina já foram realizadas em Capivari de Baixo em 2025. Aliás, 2026, né? Instituto Maria Schmidt assume gestão do Hospital Nossa Senhora da Conceição no início de julho. Tubarão garante vaga na etapa estadual dos Joguinhos Abertos. Reajuste médio na conta de luz dos consumidores da Celesc, concessionária de energia de Santa Catarina, está estimado em 11,77% pela Agência Nacional de Energia Elétrica. Bom, no programa ainda, as informações do Hospital Nossa Senhora da Conceição e do setor policial das últimas horas. Eu mantenho contato agora com Ramon Silveira, ele traz o seu destaque. Alô, Ramon, bom dia.
5: Bom dia, Bruno. Mais um cheque no valor de R$25 mil é entregue para a creche Joana de Ângeles, através do projeto Alimentação. O gerente do Giasse, Luiz Carlos, e a diretora da creche, Jane Falchetti, falam do sucesso do projeto daqui a pouco, às 8:30, no Repórter Tubá.
3: Ok, contato agora com Gabriel Rodrigues, ele também participa trazendo o seu destaque. Gabriel, diga aí, bom dia.
6: Bom dia, festa de São João Batista promete reunir milhares de pessoas na paróquia de Capivari de Baixo.
3: E você, Giovanni Martins, qual o seu destaque? Bom dia.
7: Bom dia, nova empresa assume transporte coletivo em Tubarão, prefeitura esclarece situação.
3: Contato agora com Lucas Marques, também com seu destaque. Lucas, bom dia.
8: Bom dia. PSDB de Santa Catarina confirma apoio à reeleição do governador Jorginho Melo e reforça expectativa por candidatura de Aécio Neves à presidência.
3: Bom, e hoje ainda o quadro Nutrição em Foco com a nutricionista Daniela Nandi. O tema de hoje é: low carb é a melhor estratégia para emagrecer ou não? Um show de informações para você. O Show do Rádio está só começando.
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3: Iniciando com o Diário do Sul, mudança. Hospital Nossa Senhora da Conceição terá nova gestão a partir do próximo mês. Instituto Maria Schmidt, o IMAS, já participa do processo de transição. Prejuízo. Carro furtado é encontrado em chamas. Automóvel é levado em Tubarão, foi abandonado no acesso à Praia do Sol, em Laguna. Jovem encontrado carbonizado em área de mata tinha 22 anos. Leonardo Vieira foi encontrado em Jaguaruna. Ele não tinha passagens pela polícia. Ônibus. Prefeitura Municipal de Tubarão esclarece mudanças no transporte. Resgate. Homem fica ferido durante trilha. Respeito não tem cor. Diversidade é tema de livro. Edmaura Vieira Marques lança obra sobre respeito, identidade e autoestima. 6 décadas de fé e dedicação. Dona Elza Borba de Oliveira participou da fundação do Apostolado da Oração da paróquia Nossa Senhora de Fátima, que comemora 60 anos. Ela foi homenageada pelo grupo. São destaques do jornal Diário do Sul. Bom, o Diário Catarinense tem os principais destaques. Nova rede nacional vai rastrear abusos e golpes contra idosos no Brasil. PGR segue decisão da Polícia Federal e rejeita delação de Daniel Vorcaro. É um pesadelo, diz amigo que viu jovem morrer ao ser lançada sem corda em rope jump. Fim da escala 6x1. Plano propõe 2 anos de isenção do imposto para empresas do Simples Nacional. Ministro Marco Buzzi presta depoimento nesta segunda-feira sobre acusações de importunação sexual. Foi ontem no caso. Correios fecham agências em 4 cidades do estado após plano de reestruturação da estatal. Projeto que zera imposto de renda de militares avança no Congresso. Ainda após adiamento, estádio de Santa Catarina terá troca inédita de gramado. Itapema avança para ter parque público com investimento de 16,4 milhões. A CAT abre escritório de negócios nos Estados Unidos em parceria com a Manatec. E ainda, Júlia Zanatta se empolga com indicação para ser vice de Flávio Bolsonaro. São destaques do jornal Diário Catarinense. Bom, no Folha Regional, IMAS assume oficialmente gestão do Hospital Nossa Senhora da Conceição. Transição de governança do complexo de 320 leitos será concluída no dia 30 de junho. Entenda como vai funcionar a operação do novo transporte coletivo em Tubarão. Corpo encontrado carbonizado em Jaguaruna era de morador de Morro da Fumaça. Homem de 58 anos morre em grave acidente entre carro e caminhão em Criciúma. A colisão traseira chegou a destruir o automóvel na noite desta segunda-feira. Empresário de Criciúma identificado como vítima de colisão entre carro e caminhão. Serra Catarinense amanhece coberta de gelo e temperaturas de 4,7 graus negativos. Polícia Militar Rodoviária prende motoneta sem banco e com pneu careca na SC-390 em Gravatal. São destaques, então, do jornal Folha Regional. Principais jornais que já estão circulando pelo país, iniciando pelo Folha de São Paulo. Estados Unidos dizem que Hormuz está aberto. Irã fala em taxa marítima após acordo. No estado de São Paulo, petróleo cai após acordo de paz, apesar de arestas entre Irã e Estados Unidos. No Globo, acordo Estados Unidos-Irã anima mercados, mas Israel mantém ação militar no Líbano. No Correio Brasiliense, Vorcaro perto da papuda após delação rejeitada. No Zero Hora, Estados Unidos e Irã assinam de forma eletrônica cessar fogo com prazo de 60 dias. Impasses ficam fora. E no Notícias do Dia, supermercados de Santa Catarina faturam 38,2 bilhões.
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3: Bom, agora 7h12, mais de 1.000 consultas médicas já foram realizadas por meio do serviço de telemedicina em Capivari de Baixo neste ano. Implantado em 2025, o sistema oferece atendimento online gratuito à população 24 horas por dia, todos os dias da semana. De acordo com dados da Secretaria Municipal de Saúde, entre 1º de janeiro e 11 de junho foram registradas 1.080 consultas. No mesmo período, os profissionais emitiram 520 receitas de medicamentos, solicitaram 70 exames, concederam 145 atestados e realizaram mais de 100 encaminhamentos para especialistas ou atendimento presencial. O serviço atende pacientes de todas as idades e conta com médicos clínicos gerais, pediatras e médicos da família. As consultas são feitas por vídeo, sem necessidade de deslocamento até uma unidade de saúde. Segundo a Prefeitura, o tempo médio de espera é de pouco mais de 3 minutos. A secretária municipal de saúde, Aline Pereira de Souza, afirma que a telemedicina tem alcançado bons resultados

0: prefeitura, onde o paciente pode iniciar a consulta utilizando o CPF e a senha cadastrada. Em caso de dúvidas, a orientação é procurar uma unidade de saúde ou entrar em contato pelos canais disponibilizados pelo município. São 7:14 agora. PSDB de Santa Catarina confirma apoio à reeleição do governador Jorginho Melo e reforça a expectativa por candidatura de Aécio Neves à presidência. Reportagem de Lucas Marques.
1: Saudações a você que acompanha a programação da Rádio Tubá. Dessa vez a nossa pauta fala sobre eleições 2026. Estamos chegando perto do momento onde os partidos deliberam os seus apoios, as suas pré-candidaturas, que em breve irão se consolidar como candidaturas no período devido dentro das regras eleitorais. A gente fala agora sobre o PSDB, um dos partidos mais tradicionais do Brasil e de Santa Catarina, que na semana passada deliberou junto aos seus filiados o seu apoio aqui em Santa Catarina a uma reeleição do atual governador Jorginho Melo. A gente conversa com o deputado estadual e presidente do PSDB em Santa Catarina, Marcos Vieira, que fala sobre essa coligação, essa conjuntura que vai levar o PSDB a um apoio ao governador Jorginho Melo. Deputado Marcos Vieira, muito obrigado por atender a Rádio Tubá e pela disponibilidade de sempre. Como é que está por aí? Tudo bem?
2: Eu quero lhe cumprimentar, Lucas, cumprimentar a todas as senhoras, seus ouvintes da Rádio Tubá, da querida cidade de Tubarão. Ô, Lucas, vamos lá um pouquinho, vamos levar a pronta informação para o cidadão, vamos bater um bom papo, estou à sua disposição, por favor.
1: Muito bem. Conversamos, deputado, há alguns meses, algumas semanas, na verdade, tratamos um pouco deste cenário, falamos do PSDB a nível estadual, também um pouco a nível nacional, com as possíveis candidaturas, uma possível candidatura à presidência na época do Ciro Gomes, agora parece mais uma tendência a ser o Aécio Neves, enfim, vamos desenhar esse cenário que envolve o PSDB. Mas em Santa Catarina, deputado, vai ser um apoio à reeleição do governador Jorginho Melo, é isso que foi deliberado, deputado Marcos?
2: Com certeza. Nós tratamos dessa questão na semana passada, numa grande reunião em Florianópolis, no Hotel Cambirela, no auditório principal do Hotel Cambirela. Estavam lá presentes todos os prefeitos, todos os vice-prefeitos, mais de 70% de vereadores, dirigentes municipais, enfim, numa grande reunião com mais de 300 lideranças do PSDB de Santa Catarina. Praticamente, Lucas, uma convenção, né? E nós deliberamos, depois de ampla discussão, de amplo debate, nós deliberamos majoritariamente, ou seja, mais de 96, 97% dos presentes deliberaram por apoiar Jorginho Melo para a sua reeleição. E o PSDB, então, vai seguir em outubro de 2026, quase que majoritariamente, com o governador Jorginho Melo para a sua reeleição. Por que essa situação? Por que essa decisão? Os prefeitos, os vice-prefeitos, vereadores, nossos dirigentes, né, alegam, e com razão, que Jorginho Melo tem feito um trabalho em favor dos municípios, né, na condição de municipalista, né? Como o Marcos Vieira sempre se declarou um municipalista por convicção, por conhecer todos os 95 municípios de Santa Catarina, e isso ajudou, né, peremptoriamente a nossa decisão. Jorginho Melo, considerado um municipalista, tem liberado recursos para o governo para os municípios, e também atendendo todos os nossos prefeitos e vice-prefeitos. Isso para nós é muito bom. Então, por isso é que nós deliberamos apoiar Jorginho Melo na sua reeleição.
1: O deputado falou que foi quase uma convenção e falou um grande número de filiados, mais de 300 pessoas nesse momento. Como é que foi a conversa, deputado? Foi uma unanimidade? Não foi? Como é que se deu esse debate? Houve conversa por candidatura própria do PSDB em algum momento? Como é que se deu esse encontro?
2: A candidatura própria, Lucas, ela foi descartada há um pouquinho de tempo, tendo em vista que os próprios prefeitos do PSDB, vice-prefeitos, vereadores, também a nossa militância, e também, veja bem, prefeitos de outras agremiações partidárias, vereadores, setores produtivos, me pediram que eu declinasse da vontade de participar de uma eleição majoritária, por ser difícil ganhar, e voltar ao projeto de deputado estadual, porque, na verdade, o projeto de deputado estadual, para eles é bem melhor, né? Com possibilidade real de reeleição, E aí continuar fazendo esse trabalho em favor de toda a nossa população de Santa Catarina. E que trabalho é esse, né? O de estar sempre presente nos municípios, de conversar sempre com os prefeitos, vice-prefeitos, vereadores, com a sociedade civil organizada,

0: né, procurando liberar os recursos necessários para atender os anseios da sociedade ou de cada uma das nossas comunidades. É esse trabalho, Lucas, que o Marcos Vieira vem fazendo ao longo desses últimos anos. Para você ter uma ideia, o ano passado nós conseguimos atender, liberando recursos, 240 municípios de Santa Catarina. Isso é algo de extraordinário. Além, evidentemente, das emendas parlamentares impositivas a que cada deputado tem direito. Então, por isso é que nós recuamos do projeto da majoritária, voltamos a trabalhar na candidatura a um deputado estadual e aí, se reeleito, continuar esse trabalho em favor da nossa gente. Então, por isso é que nós desistimos da candidatura majoritária, vamos apoiar Jorginho Melo e vamos trabalhar somente com deputados estaduais e deputados federais.
1: Deputado, como é que foi esse diálogo com o próprio governador Jorginho para atrair o PSDB para o seu projeto de reeleição? Como é que foi a conversa? O que o governador colocou na mesa para ser tomada essa decisão no rumo do PSDB com a reeleição do governador?
0: A conversa foi boa, Lucas. Sempre foi boa. Na verdade, o Marcos Vieira tem apoiado o governo em todos os projetos que transmitem na Assembleia Legislativa. Quando eu digo apoiar, é no sentido de votar a favor, mas na votar a favor, verificando se o projeto é correto, se não for correto, a gente vai aperfeiçoar, vai modificar, enfim, a nossa atuação tem sido nesse sentido. Raríssimos foram os projetos de lei e que nós não votamos ou que nós devolvemos para o governo do estado para fazer a devida alteração, tá? Então, a conversa sempre foi boa nesses 3 anos e meio de mandato e não seria diferente agora, próxima eleição, de nós sentarmos e conversar. Um dos pontos principais que eu toquei várias vezes, o que nós tocamos várias vezes, foi de fazer participação na elaboração do plano de governo para um eventual segundo mandato. Questões como infraestrutura, questões como educação, fortalecimento dos hospitais filantrópicos de Santa Catarina, esse é um desejo do PSDB, um desejo do deputado Marcos Vieira, de querer, ao fortalecer os hospitais filantrópicos, fazer com que os grandes hospitais sejam mais liberados para tratar efetivamente da chamada alta complexidade. Então, os hospitais filantrópicos vão receber recursos do governo do estado, muito mais recursos do que nesse período. E o secretário Diogo também tem feito um grande trabalho em favor da saúde de Santa Catarina. Então, esses foram os motivos principais que nos levaram a conversar mais perto de perto com o governador Jorginho Melo.
1: Deputado, com relação à eleição proporcional que você falou, será o foco do PSDB, deputados estaduais e federais. Como é que está a expectativa de vocês com relação à própria bancada federal? Nessa legislatura havia a Giovânia de Sá, que acabou assumindo em definitivo a vaga com a saída da deputada Carmen Zanotto, virou prefeita em Lages, mas a Giovânia deixou o PSDB. Essa nominatura, quem seriam os nomes fortes? Vocês têm a expectativa de fazer um nome ou nomes para a Casa Federal?
0: Sim, com certeza absoluta, né? Por isso que nós estamos trabalhando bastante no fortalecimento da nossa chapa de deputado estadual e na nossa chapa de deputado federal, né? Nós lamentamos muito que algumas lideranças do PSDB saiu, mas nós aplicamos aquele velho ditado para um time de futebol. O time de futebol ganha, ganha, ganha, daqui a pouco perde, perde, perde, né? E qual é a decisão que um dirigente de futebol faz, de um treinador faz? Ele substitui os titulares pelo time de base, né? Pelo time juvenil. E é isso que nós estamos fazendo. Nós não perdemos a militância partidária, nós não perdemos os filiados, né? Nós não perdemos os simpatizantes, né? Alguns líderes é que saíram. Então, nós estamos recrutando líderes municipais, líderes regionais, estamos promovendo a uma categoria especial. É o caso, por exemplo, do vereador Jusemar de Sombrio, que vai ser candidato a deputado estadual, da vereadora Marlise de Orleans, que vai ser candidata a deputado estadual, do Honorato, que é o nosso ex-prefeito de Pescaria Brava, do Leandro, que é o nosso vice-prefeito de Laguna, enfim, uma série de outros candidatos que estão nos colocando à disposição para serem deputados estaduais ou deputado federal. Nós estamos recrutando a nossa base para fazer com que eles possam disputar a eleição no time principal do PSDB para a eleição de 2026.
1: O deputado falou de algumas lideranças que deixaram a sigla, a gente falou da deputada Giovânia de Sá, o próprio ex-prefeito de Criciúma, Clécio Salvaro, que por algum tempo militou no PSDB, e o deputado Marcos Vieira virou quase uma associação automática, o PSDB de Santa Catarina com o deputado Marcos Vieira. O deputado nunca considerou mudar de sigla? O deputado é fiel ao PSDB até o fim, digamos assim?
0: Ô Lucas, não vai ter o fim, né? Vai ter o prosseguimento do PSDB. Todos os partidos, em certo momento de sua existência, passam por crises, né? Está aí hoje instalado uma crise no MDB completamente dividido, está aí hoje instalado uma crise do Progressistas também dividido, né? Crise em outros partidos, e o PSDB não foi diferente. Isso é sazonal, né? Chega a certas épocas, os partidos vivem em crise, mas depois se recuperam. E isso está acontecendo com o PSDB. Nós estamos na fase de recuperação. Veja que nós entramos na janela em março com 12 deputados federais, terminamos a janela com 20 deputados federais. E o PSDB projeta para a eleição 2026 a eleição de 30 a 35 deputados federais no Brasil inteiro. O Marcos Vieira vai completar agora, no mês de novembro, 37 anos de PSDB, 37 anos em filiado do PSDB, né? Lucas, com certeza absoluta, eu sou fiel, sou leal ao meu partido, ao PSDB. Todo o patrimônio político que eu adquiri, ou seja, de ter sido dirigente de empresa, de ter sido secretário de Estado da Administração no primeiro governo do Luiz Henrique, de estar no quinto mandato de deputado estadual, de ter o privilégio de, pela quarta vez, ser presidente do meu partido em Santa Catarina, de ser vice-presidente do PSDB nacional, eu não me sinto com vontade de deixar o PSDB, né? E quem deixou o PSDB foi para construir um projeto pessoal em outra agremiação partidária e não a construção de um projeto coletivo como o Marcos Vieira faz internamente no PSDB. O Marcos Vieira, ao longo desses anos todos, construiu o partido, fez projeto coletivo, tá? E depois é que pensa numa eleição para ele. Então, não tenho dúvida nenhuma de que o Marcos Vieira vai continuar no PSDB, o Marcos Vieira vai completar o seu ciclo enquanto político no PSDB. Não sai nunca do PSDB.
1: Deputado citou uma passagem quando esteve secretário no governo de Luiz Henrique da Silveira. Claro que é cedo ainda para tratar disso, mas numa possível reeleição do governador Jorginho, podemos ter o PSDB no secretariado do governo?
0: Tudo é possível, mas não conversamos sobre isso, né? No momento certo é que vai se chegar a esse ponto, né? Mas primeiro tem que combinar com o eleitor. O que é combinar com o eleitor? É ganhar a eleição, Lucas. Depois é que se pensa na montagem de um eventual segundo governo de Jorginho Melo. Nós queremos com certeza absoluta que ele ganhe a eleição. O PSDB vai estar junto, o PSDB vai trabalhar bastante pela eleição e o PSDB depois vai ajudar a governar Santa Catarina.
1: É verdade, lá em outubro que se decide tudo depois que se desenha o restante desse projeto, né, deputado?
0: Ah, isso é verdade, Lucas, né? Nós temos, Lucas, que chegar até outubro, né? É de pensarmos o que cada um de nós quer, o que cada um de nós quer para a nossa família, o que cada um quer para as nossas comunidades, para os nossos municípios. É essa a decisão que tem que ser tomada em outubro, né? E verificar quem fez, quem está fazendo e quem tem possibilidade de continuar fazendo por Santa Catarina, né? Seja na condição de deputado estadual, deputado federal, senador da República, governador e presidente da República. A população tem que tomar essa decisão, né? E se tomar a decisão correta, vai ter 4 anos de bom. E se tomar a decisão errada, vai ter 4 anos chorando.
1: Deputado, a gente, numa outra entrevista, falou um pouco do cenário nacional do PSDB. Naquele momento, se desenhava uma pré-candidatura de Ciro Gomes à presidência. Agora parece que declinou, vai mesmo ao governo do Ceará e começa a ganhar força o nome do deputado federal Aécio Neves, outra liderança histórica do PSDB. Como é que o deputado está enxergando esse cenário nacional do PSDB e como é que você enxerga uma possível candidatura novamente de Aécio Neves à presidência da República?
0: Lucas, o PSDB é constituído de lideranças importantes, né, do Brasil, né? Veja na sua fundação, Fernando Henrique Cardoso, Franco Montoro, Mário Covas, José Serra e outros tantos que fundaram o PSDB. E o PSDB, ao longo desses anos, já governou o Brasil e governou a maioria dos estados da federação. O próprio Aécio Neves, né, já foi governador de Minas Gerais, foi presidente da Câmara Federal, senador da República, hoje deputado federal, né, coloca o seu nome à disposição do PSDB para disputar a eleição presidencial. Aqui em Santa Catarina, em 2014, o Aécio Neves fez 64% dos votos, ganhou a eleição do PT. Em termos de Brasil, em 2014, perdeu a eleição por menos de 0,5% dos votos. Ele é preparado para a presidência da República, não tenho dúvida nenhuma, né? E se assim ele tomar a decisão, terá o apoio integral do PSDB de Santa Catarina, como do apoio integral do PSDB do Brasil. Nós precisamos voltar a ter o nosso candidato à presidência da República. O PSDB precisa voltar a ser protagonista em termos políticos do Brasil. E a Aécio Neves é um nome que o PSDB aposta aqui em Santa Catarina e no Brasil.
1: Ah, então essa expectativa de ter o 45 na urna.
0: Ela é real, Lucas, ela é real. Não tenho dúvida nenhuma que é real e o Oeste deve estar preparado para tal.
1: Muito bem. O deputado falou também sobre o fortalecimento a nível nacional do partido, com expectativa de crescimento nas bancadas federais ao longo dos estados. Vem se desenhando aí um projeto forte a nível nacional de PSDB, deputado?
0: Com certeza absoluta. Veja que eu disse agora há pouco que nós entramos na janela com 12 deputados federais e saímos dela com 20. Significa dizer que estão acreditando no PSDB. Ou quem ficou continua acreditando no PSDB, como eu, né? Não vou sair do PSDB. Mas eu recentemente eu participei de uma palestra de uma grande especialista em pesquisa e também em política do Brasil, uma mineira, uma pesquisadora mineira, e ela afirmou que é chegada a hora do PSDB se reerguer. E essa eleição de 2026 é o divisor de águas. E ela deu esse exemplo. Entramos na janela com 12 federais, saímos da janela com 20. E a perspectiva de um sucesso eleitoral em 2028, na eleição municipal, ela disse que é total. Então, eu estou acreditando nisso, nós estamos investindo nas nossas candidaturas, deputado estadual e federal, para podermos ter excelentes candidatos em 2028.
1: Muito bem. Deputado Marcos Vieira, com relação aos assuntos que conversamos, apoio do PSDB ao governador Jorginho Melo, a composição das bancadas, essa busca por novos nomes nas bancadas estaduais e federais, também candidatura à presidência da República, algum ponto que não foi abordado e você gostaria de trazer à audiência da Rádio Tubá, microfone à sua disposição.
0: O Lucas, só para pedir à população, que realmente nesse período de hoje até a eleição, que pense realmente, que pense o que ele quer para si próprio, o que quer para sua família, para sua comunidade, para o seu município, e verificar, quem fez, quem está fazendo e quem quer continuar fazendo. É muito importante, precisamos decidir corretamente em favor de cada município, em favor de Santa Catarina, em favor do Brasil. Quero aqui deixar o meu abraço, Lucas, a todos vocês, senhoras e senhores ouvintes da Rádio Tubá, mas sobretudo desejar uma boa semana e que Deus abençoe a todos nós.
1: Muito bem, deputado, obrigado pela conversa e seguiremos acompanhando na questão eleitoral essa trajetória do PSDB e também a sua na Assembleia Legislativa, onde conversamos sobre as comissões e os projetos também. Um abraço, deputado.
0: Muito obrigado.
1: Conversamos com Marcos Vieira, deputado estadual pelo PSDB de Santa Catarina, também presidente da sigla e que esteve junto ao partido na semana passada deliberando pelo apoio à reeleição do governador Jorginho Melo. Eleições 2026 se aproximando e o jogo político, tabuleiro político começa a se encaixar aqui em Santa Catarina e também no Brasil.
2: Ok, agora 7:32, o Hospital Nossa Senhora da Conceição em Tubarão passará por uma mudança administrativa a partir do dia 1º de julho. A gestão da unidade será assumida pelo Instituto Maria Schmidt, o IMAS, entidade filantrópica que administra hospitais e outros serviços de saúde em diferentes estados do país. A mudança encerra um ciclo de 11 anos de administração da Associação Congregação de Santa Catarina, responsável pela gestão do hospital desde 2015. Processo de transição já está em andamento, envolve reuniões com colaboradores, fornecedores e parceiros da instituição. Segundo as entidades envolvidas, o objetivo é garantir que a transferência ocorra de forma organizada, sem prejuízos aos atendimentos prestados à população. Durante esse período, a rotina do hospital permanece inalterada. Os atendimentos seguem normalmente e a expectativa é que toda a transição seja concluída até o fim de junho. A nova administradora informou que pretende manter os projetos em andamento e dar continuidade às diretrizes já adotadas pela instituição, preservando a qualidade dos serviços oferecidos à comunidade regional. O Instituto Maria Schmidt possui atuação em diversos estados do Brasil e administra hospitais, unidades de pronto atendimento, policlínicas e centros especializados. A organização está entre as maiores entidades de gestão hospitalar de Santa Catarina. Referência em atendimentos de média e alta complexidade, o Hospital Nossa Senhora da Conceição atende pacientes de Tubarão e de dezenas de municípios da região sul catarinense. Fundado em 1904, o hospital conta atualmente com cerca de 320 leitos e reúne serviços especializados em diversas áreas médicas, incluindo atendimento oncológico e um centro materno infantil. Em nota, a Associação Congregação de Santa Catarina agradeceu aos profissionais que atuaram na instituição ao longo dos últimos anos e desejou sucesso à nova gestão. A expectativa é de que a mudança ocorra sem impactos para pacientes e colaboradores, garantindo a continuidade da assistência prestada à população da região. São 7h34 agora.
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2: As informações foram repassadas pela Sandra. Atendimentos adultos na emergência foram 170, no pronto atendimento 44. Atendimentos pediátricos na emergência 36, no pronto atendimento 5. Nascimentos foram 4, 3 meninos e uma menina. E 2 óbitos, infelizmente, foram registrados nas últimas horas.
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2: Vamos então com as ocorrências do setor policial nas últimas horas, iniciando com cumprimento de mandado de prisão, bairro Baixadinha, em Sangão, ontem à tarde, às 4h20. Na tarde de ontem, então, a Polícia Militar tomou conhecimento da existência de um mandado de prisão em desfavor de um homem de 53 anos, condenado pelo crime de roubo, previsto no artigo 157 no Código Penal, e realizou diligências no bairro Baixadinha, em Sangão. O homem foi localizado, informado sobre a ordem judicial e detido, sendo posteriormente conduzido à unidade prisional para o cumprimento das determinações legais.

0: Cumprimento de mandado de prisão, bairro Roça Grande, em Bituba. A polícia militar prestou apoio a um oficial de justiça no cumprimento de mandado de prisão em uma residência no bairro Roça Grande, em Bituba. A guarnição foi acionada via Copom e, após contato com o solicitante, deslocou-se até o local indicado, onde localizou um homem de 51 anos, contra o qual havia mandado judicial relacionado à pensão alimentícia. O homem foi preso e encaminhado à unidade prisional de Imbituba. Encontro, recuperação de veículo roubado, bairro 3 de Maio, em Capivari de Baixo, ontem às 10h54 da manhã. A polícia militar recuperou no bairro 3 de Maio um veículo com registro de roubo. Após receber informações sobre o fato, a guarnição realizou diligências e localizou o automóvel estacionado e fechado. O local foi preservado para resguardar eventuais vestígios. A Polícia Civil foi acionada e assumiu os procedimentos investigativos e periciais cabíveis, sendo confeccionado o boletim de ocorrência e realizados registros fotográficos do automóvel recuperado. Cumprimento de mandado de prisão, Centro Grão-Pará, ontem à 1h15 da tarde. A polícia militar cumpriu mandado de prisão no centro de Grão-Pará contra um homem de 38 anos pelo crime de furto. A guarnição avistou o homem em via pública, realizou abordagem e confirmou a existência da ordem judicial em aberto. Diante dos fatos, o homem foi preso e encaminhado conforme determinação judicial. Posse de drogas, bairro Ibiraquera, em Bituba, ontem às 10h51 da noite. A polícia militar confeccionou um termo circunstanciado por posse de drogas no bairro Ibiraquera, em Bituba, após abordagem a um veículo durante fiscalização de trânsito. Durante a averiguação, os policiais localizaram 112,95 gramas de maconha, além de dois cigarros da mesma substância, com um homem de 50 anos. O homem informou que a droga seria para consumo próprio. Diante dos fatos, foram adotadas as medidas legais cabíveis, com a apreensão da droga e a lavratura do termo circunstanciado. O corpo encontrado carbonizado em uma área de mata em Balneário Campo Bom, em Jaguaruna, foi identificado como sendo de Leonardo Vieira Saque, de 22 anos, natural de Sara e morador de Morro da Fumaça. De acordo com a Polícia Civil, Leonardo não possuía passagens policiais e ainda, segundo a polícia, a principal linha de apuração neste momento é de homicídio doloso. No entanto, até a tarde de ontem, ainda não haviam informações sobre a autoria ou a motivação do crime. A polícia militar foi acionada por volta das 9h50 da manhã de domingo, após a informação sobre a presença de um cadáver no local. Ao chegar à área, os policiais confirmaram a ocorrência e constataram que a vítima já estava sem vida, apresentando sinais de carbonização. A região foi isolada para o trabalho da polícia científica e demais órgãos responsáveis. Após a conclusão dos trabalhos periciais, a investigação passou a ser conduzida pela Polícia Civil, que agora busca esclarecer as circunstâncias da morte do jovem. Um homem de 46 anos ficou ferido após sofrer uma queda em uma trilha de acesso à região da Pedra Branca na Praia do Ouvidor, em Garopaba. Corpo de bombeiros foi acionado por volta às 7h30 da noite de domingo e mobilizou equipes para o resgate. Como o local é de difícil acesso, os socorristas precisaram percorrer cerca de 30 minutos por uma trilha em meio à mata até encontrarem a vítima. Durante a avaliação, os bombeiros constataram um ferimento na região da cabeça e suspeita de fratura na clavícula direita. A vítima recebeu os primeiros atendimentos no local, incluindo estabilização e imobilização. Devido às fortes dores, não foi possível realizar a remoção em maca pela trilha. Após a avaliação da equipe, o homem conseguiu deixar o local caminhando com o auxílio dos socorristas até um ponto de apoio. Em seguida, ele foi encaminhado ao pronto atendimento de Garopaba. Um automóvel com registro de furto foi encontrado completamente destruído por um incêndio na noite deste domingo no acesso à Praia do Sol, em Laguna. De acordo com o 8º Batalhão de Bombeiros Militar, a ocorrência foi registrada por volta das 10h28 da noite. A guarnição do caminhão ABTR-214 do Corpo de Bombeiros de Laguna foi acionada para combater as chamas que consumiam um veículo no local. Durante o deslocamento, os bombeiros solicitaram apoio da Polícia Militar. Ao chegarem à cena, socorristas encontraram o automóvel totalmente tomado pelo fogo. Nenhuma pessoa foi localizada nas proximidades. Após a extinção do incêndio, a placa do veículo foi repassada ao Centro de Operações do Corpo de Bombeiros. Em consulta realizada pela Polícia Militar, foi constatado que o automóvel possuía registro de furto no município de Tubarão. As circunstâncias em que o veículo foi incendiado serão apuradas pelas autoridades competentes. Não houve registro de vítimas. Foram estas as informações do setor policial das últimas horas aqui no Show do Rádio.
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0: Ok, são 7h43, 11 graus é a temperatura neste momento aqui em Tubarão. Tá frio, hein? Agasalhe-se bem. Você tá por casa, ainda vai sair aí pra escola, ao seu local de trabalho. Toma aquele cafezinho quentinho pra esquentar o corpo. Bota uma roupa bem quentinha e vai, porque a temperatura tá bem baixa aqui em Tubarão. Intervalo rápido e eu volto na sequência.
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0: De volta agora às 7 horas e 48 minutos. Mandar um grande abraço aqui ao Rodinei Taxista. Bom, ele está informando aqui, ó, que encontrou a carteira de identidade nova, tá? Ali nas proximidades do Hospital Nossa Senhora da Conceição. Carteira de identidade de Lucas Pereira da Silva. Não sei se o Lucas está ouvindo aí nesse momento, ou de repente algum familiar, algum conhecido. Então, vocês podem entrar em contato com o Rodinei, ele está com essa carteira de identidade, repito, de Lucas Pereira da Silva, ok? O telefone para contato do Rodinei é o 99915-0260, 99915-0260. Bom, vamos à previsão do tempo com Daniel Panobianco.
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15: Nesta terça-feira, o tempo permanece estável em praticamente toda a nossa região. Há formação de geada em alguns municípios por conta do ar mais gelado que se instalou no estado nos últimos dias. A previsão feita pelos meteorologistas do CPTEC impede tempo firme até quinta-feira. Na sexta, a passagem rápida de uma frente fria volta a estabilizar a atmosfera e, por isso, pancadas acumulativas de chuva não estão descartadas. O tempo melhora momentaneamente no sábado, mas no domingo, dia 21, outra frente fria é sinalizada para atingir a nossa região. Este, segundo o sistema frontal, virá munido de nova massa de ar polar e, por isso, atenção, a temperatura vai seguir abaixo do esperado e com possibilidade de formação de geada de novo a partir da próxima terça-feira, no dia 23. Hoje, temperatura máxima estimada de apenas 18 graus e frio na próxima madrugada de 8 graus em Capivari de Baixo, Cocal do Sul, Criciúma, Forquilinha, Grão-Pará e Tubarão. Daniel Panobianco, da agência PD Radar, com exclusividade para Tubarão. 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
0: Ok, agora são 7 horas com 51 minutos. E aí, Jonathan da Sony Bem-Estar. Bom dia, meu querido. Tudo certo? Tá frio aí?
16: Bom dia, Bruno. Bom dia pra você, meu amigo e amiga. É Sante terça-feira, direto de Tubarão, ao vivo e a cores.
0: É, chegou ao vivo cedo, e a cores, chegou, né? Se acordasse aqui, ó, às 5h30 hoje.
16: 5h25.
0: Ah, 5h25, tá bom.
16: Mentira. Saí de casa às 7 horas, vim voando.
0: Ainda bem que tu não pegou nenhum caminhão de porco na frente. Ou,
16: pegou, mas no outro lado não vinha. Aí deu pra ultrapassar.
0: Deu pra ultrapassar de boa, né?
16: Olha o pessoal do caminhão aí. Pô, pelo amor de Deus. Tem dormir até um pouquinho mais tarde, precisa acordar tão cedo, né? Sai mais tarde de casa.
14: Tem que acordar cedo, eles têm que trabalhar cedo, entregar.
16: Brincadeiras à parte, né?
14: Ô, meu querido, esse friozinho aí, né? 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
16: 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Então você tem um colchão aí, tem gente que tem um colchão aí que já tá mijado, já tá rasgado, cobertor também, porque quando mija no lençol,
14: acontece,
16: no colchão,
14: né?
16: Acontece. Às vezes o cara
14: escapa, né?
16: Não, às vezes o cara sonha que tá no banheiro e escapa, né?
14: Já aconteceu contigo, Léo?
16: Ah, não, mas não. Eu tenho clientes que já aconteceram. 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Não, vou falar que aconteceu comigo aqui ao vivo, né?
17: Conheço alguém.
16: Eu conheço alguém. Alguém me disse. É. Acontece, é normal. Né? Estamos vivos, né? Então.
14: 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Ou de repente tem um filho pequeno que foi dormir contigo.
16: Pode
14: lá
16: acontecer
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16: né?
14: 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Acontece.
16: Mas eu tenho um caso pior, cara. É. Não vou falar nomes. Uma vez eu vi um colchão com uma...
14: Fala nome, rapaz, não dá nada.
16: É, uma mulher nova. Chegou a filha dela. Tá, e se o colchão molhar, tem algum problema?
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16: Aí ela assim, sabe por quê? Eu, por quê? Me chama mentiroso, mas é verdade. 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E esse cachorrinho de vez em quando faz xixi na cama.
14: Ah, não, né?
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16: né?
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16: 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Bota uma capa, então, né? É, mas se molhar, você, Ricardo, agora você. Mesmo
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16: você...
14: vende colchão magnético pra cachorro? 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
14: 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Teu cachorro vai dormir.
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14: Ah, beleza.
16: Que é uma maravilha.
14: Nem vai mais fazer xixi na cama.
16: Pode ser também. Mas, brincadeiras à parte, Bruno, quero falar um pouco hoje mais sobre a parte, rapidamente, parte técnica do colchão. Porque assim, a Sony Bem-Estar, né? 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Mas o meu foco aqui, sem falar o pessoal, né? É questão de saúde, de lombar. Ah, não, mas um colchão tradicional não vai me trazer saúde? Não, e sim, depende muito da situação. Mas sempre falo, né? O foco de postura, né? Lombar, problema de saúde, é o magnético. Por quê, pessoal? O colchão magnético, ele é um colchão, que na verdade o nome técnico, né? Se chama aparelho terapêutico. Por quê? Ele é desenvolvido e foi feito para trazer o quê? Postura para sua lombar, para suas pernas, né? A questão da circulação e ajudar nas inflamações. Porque quando você come um colchão de mola, colchão de espuma, existem colchões de mola, de espuma tradicionais com uma qualidade muito boa? Sim. Mas o grande problema é a postura e a vida útil do colchão. Hoje, geralmente, um colchão tradicional, garantia dele, 1 ano. O que seria o ideal, mundo ideal, vida útil? De 3 a 5 anos, no máximo. O ideal mesmo, até a cada 3 anos, você colchão de mola de espuma, você trocar esse colchão. Por quê? Geralmente, você dorme com o seu colchão de lado. Quando você tem um colchão tradicional, para notar, com o tempo que acontece o teu quadril, ele começa a baixar. Quando ele começa a baixar, por que ele começa a baixar? Não é só o desgaste, porque a mola e a espuma que tem no colchão, ela é mais simples, vamos dizer assim, né? Então, quando começa a baixar esse teu quadril, pode notar, com o tempo você não tem nada. Não, nunca tinha, mas comecei a sentir uma dorzinha, né, aqui embaixo, o famoso ossinho do bumbum, ou cóccix, né? Por quê? Quando você deita no seu colchão, o seu peso fica ali. Se você não tem um colchão ortopédico e um colchão com a famosa densidade progressiva, o que, que é isso, Jonathan? Que faz a distribuição do peso no corpo em todo, teu peso fica ali. Então, começa a doer? O cóccix. Depois, com o tempo, começa a subir, ter dor na lombar, nas costas. Um detalhe: muitas pessoas hoje sentem dores no pescoço e ombro, e grande maioria não é por no pescoço e ombro. É a lombar que irradia pra cima.
14: Sim.
16: Entendeu? Então, e mais com o tempo ainda, homens um pouco menos, mais mulheres, como você durante a noite, claro, isso durante anos, né? Você não tem essa distribuição dos membros superiores pros inferiores, a circulação, o que acontece? Começa a ter dor na perna. Mas tem aquela câimbra, aquela queimação, até que venha a estourar as varizes, a gente fala as famosas varizes. Então hoje o colchão nosso que ele vai ter? Primeiro, ele vai ter o Rabatan. O Rabatan, o Bruno tem um colchão magnético. Sabe aquelas bolinhas que você sente no colchão ali? Peça umas bolinhas?
14: Uhum.
16: Aquilo lá não é o ímã, tá? Não, porque o imã fica por dentro daquela espuma. É o Rabatã, que é uma espuma vulcanizada. Ou seja, é um colchão antiácaro, antialérgico, antibacteriano. Porque o nosso colchão, você não precisa pegar o colchão, virar o colchão, botar no sol, nada disso. Aí dentro dessas bolinhas, né, do Rabatã, vem os imãs de magnético e de enfermeiro. O que esse magnético faz? Né? Ele tem o quê? Ação anti-inflamatória. Por isso que tem muitas pessoas que compraram já para o nosso colchão. Se deve ter algum conhecido, parente, já comprou o nosso colchão conosco. Ah, realmente comprou o colchão, sentia dores na lombar, dores no pescoço. Alivia, é ajuda. 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Tô bom. Chegar no outro dia, vou descair um caminho de tijolo nas costas.
14: Ah, daí vai doer, né?
16: Aí vai doer, né? Tudo é uma questão de equilíbrio, né? Uhum. Mas esse magnético ajuda. E o mais importante, abaixo desse Rabatã, né, nós vamos ter hoje colchões com até 3 placas de espumas semiortopédica ou ortopédica. E a verdadeira placa de T3, mas com a tecnologia, repetindo, de densidade intringente. Que é aquele caso, eu brinco aqui, pegar um caso hipotético, uma pessoa de 150 quilos e 50, o colchão vai, com o tempo, claro, não é de uma noite para outra, nem em alguns meses, fazer esse desenho no corpo. Ou seja, sabe o teu quadril faz aquele buraco? Então, eu quero um colchão seco, duro que nem o piso. Quanto mais duro, melhor. Também não dá. Porque quem tá me vendo aqui pela internet?
14: Dorme no chão, então.
16: É, pega uma chapa de madrugada.
14: Mas tu dormindo no chão, tu vai acordar bem? Tu vai acordar tudo quebrado?
16: Exatamente.
14: Mesma coisa.
16: Porque é só, isso aqui é o teu quadril. Você que tá me ouvindo pela internet aqui, ó. Se tem um colchão de mola, faz o quê? Faz um buraco. Baixa demais, não pode. Se tem um colchão muito firme, o que acontece? Fica muito reto. Tu também não tem a distribuição. Então o nosso colchão faz o quê? Ele faz esse molde.
14: Sim.
16: Então distribui o peso no ombro, na lombar, no quadril e nas pernas. E hoje um colchão com essa tecnologia, você vai encontrar somente os magnéticos. Porque o colchão normal de loja, ele não é feito para isso. Não é essa a função do colchão de mola de espuma, né? Então já tá mais... tá falando porque... Não, eu tenho que vender. Tu quer um colchão de mola de espuma? Te vendo também. Mas tem que ser essa questão que ele vai fazer esse molde. Então... Com isso, ele vai fazer o quê? Vai descomprimir a tua coluna, né? Os teus discos, fazendo uma hérnia ali e tal, ele vai o quê? Ajudar. Não é quer dizer que você procura o colchão, você tem uma hernia, duas hérnias de disco, a hérnia vai voltar. Não, isso não, né? Às vezes tem que procurar um médico, fisioterapia, às vezes só com cirurgia para resolver, né? Para resolver isso. Mas ajuda bastante. E aí vem a questão da massagem. Muitas pessoas confundem, Bruno, a massagem com a massagem cadeira de shopping, sabe? Não, não é isso, pessoal. A função do colchão, na verdade, o nome técnico, né? É a vibroterapia. Você chega e fala vibroterapia, ninguém sabe o que é. Tem a massagem. Função dela, que eu expliquei, trabalhar as pernas. E o legal, pessoal, você não sabe que tem um colchão com massagem, Bruno, tem, né? Você poder programar essa massagem. Você liga o colchão, você consegue colocar 15 ou 30 minutos. Não precisa ficar ligado a noite toda, só até meia horinha. Você dormiu, essa massagem, ela desliga sozinha. Então o que é legal? Você consegue controlar os pontos. Quer fazer só nas pernas, só na lombar, só no quadril. Vamos ver que o maridão acordou bravo, quer fazer massagem. Faz só de um lado, só do outro. E o mais importante também que é legal, ele tem o quê? Despertador. Então você tem os colchões com despertador. Então você pode botar o colchão 6 da manhã, em vez de acordar com o despertador do celular dando aquele susto, você acorda pulando.
14: Um cagaço.
16: 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Então, e você que sofre, principalmente, tá? 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É isso, trabalhar a parte das pernas. Funciona. 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
16: 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Um abraço! Boa.
14: Valeu, Jonathan. Um abraço. 8:03 agora. Bom, vamos ao intervalo. Na sequência tem as informações do trânsito com Ramon Silveira e a entrevista então com Dom Adilson Pedro Buzin, nosso bispo diocesano, sobre a 41ª semana do Migrante. Volto já.
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14: Ok, de volta agora, 8:07.
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14: Rapidamente aí o Ramon Silveira trazendo as informações do trânsito. Ramon, bom dia.
23: Ok, Bruno, vamos com o boletim de trânsito. Aqui em Tubarão nós já temos o trânsito intenso com muitos carros passando na rua Luiz Martins Colasso em Tubarão. Nós temos o trânsito também bastante movimentado na rua Andrino Salles Borges. Trânsito também com muitas filas, intenso na José Bressan, em Tubarão. Vias interditadas para obras Manuel Emeric. Também a Senador Arnor Damiani, interditada para obras também. Antônio Lapoli Sobrinho, a Paulo Luiz Gomes. Ainda temos a Hermínio de Menezes. Tem buraco na rua João Adolfo Correia. Tem via interditada, a rua José Evaristo Fogaça está interditada. Buraco na rua Rui Barbosa, buraco na Avenida Pedro Zappellini, buraco na Altamir Guimarães, buraco na Tarquínio Balsini, buraco na SC-370, rodovia Ercílio Zappellini. Falei de trânsito, volto com você aí no estúdio, Bruno Van Drenzen.
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14: Ok, agora 8:08. Vamos à nossa entrevista então. Já está por aqui Dom Adilson Pedro Buzinho, nosso bispo diocesano, para a gente conversar um pouco sobre a 41ª Semana do Migrante, que é promovida pelo Serviço Pastoral dos Migrantes, organismo vinculado à Conferência Nacional dos Bispos do Brasil. Dom Adilson, muito bom dia, tudo bem?
24: Bom dia, Bruno, bom dia, Tom, bom dia, Rádio Vintes. Desejo que a paz de Deus e a proteção dos nossos santos do mês de junho, né, que temos as festas juninas, protejam a todos.
14: Algumas, várias e boas festas juninas aí na nossa cidade, né, Dom Adilson?
24: Tem, né? Termina uma, começa outra. Eu só vou na parte religiosa, mas é a minha função, né? Mas é que bom, movimenta bastante também as... Tem todo o aspecto comunitário também, sim, além do espiritual, e a parte social, que claro, para nós o mais importante é a renovação espiritual, mas pegando a figura desses santos, Santo Antônio, depois São Pedro, São Paulo e São João, e então nós nos colocamos dentro das comunidades que... A minha paróquia lá em Sarandi também faz a festa de Santo Antônio, envolve ali um mês, mas cria também um espírito de fraternidade, de comunhão, os festeiros que às vezes são numerosíssimos, também que um grupo, não sei se é grupo de WhatsApp, enfim, cria um vínculo bonito, uhum, também, e eu acho que isso também é parte do sentir-se família na comunidade, na paróquia ou na comunidade que leva o nome de um santo junino também.
14: Sim, se eu não estou enganado, o senhor celebrou no domingo ali no Santo Antônio, né?
24: Sim, eu sábado estive a Santo Antônio dos Anjos da Laguna, uhum, e domingo à noite, depois eu fiz crisma, bem na hora do jogo do Brasil, eu estava fazendo crisma lá em Morro Grande, né? Eu nem olhei na época que marcaram a crisma, mas também não é por isso, eu não fico olhando, né? A agenda supera qualquer compromisso extra, né? Uhum. E daí domingo à noite encerrei aqui na Santo Antônio também, uma festividade na paróquia nova, a primeira festa com o padre Mateus, enfim, eu fiz essa pergunta também à comunidade, a ele, graças a Deus foi tudo bem. E é bom também isso, é uma maneira de integrar, sobretudo sendo o primeiro ano como paróquia, ajuda a festa do patrono, ajuda a integrar ainda mais as comunidades, né?
14: Verdade. Bom, 41ª Semana do Migrante, ela traz como tema migração e moradia e o lema Eu Não Tenho Onde Morar, né? Uhum. Qual a principal mensagem, então, que a igreja deseja transmitir com essa 41ª Semana do Migrante?
24: A gente, aqui no Brasil, Bruno, é bom que se destaque, a maioria dos países fazem com a igreja que é lá em setembro, né? e a ONU tem outra data. Então, às vezes, nós também ficamos divididos. E o Brasil é o único país que faz em junho, porque o SPM, quando ele nasceu, o Serviço Pastoral dos Migrantes, uhum, era muito ligado, muito, ainda é muito ligado, né, à congregação dos irmãos, dos padres escalabrinianos, né, e das irmãs. E temos também as missionárias seculares escalabrinianas. E como o Scalabrine é o dia 1º de junho, enfim, ficou conectado com junho, mês de Scalabrine, aí foi inserida a Semana do Migrante em junho, lá atrás, há 41 anos. E, se, assim, já criou uma tradição, uma história toda de 41 anos. E esse é um aspecto, é, que em outros países é em setembro, aqui no Brasil é em junho. Esse ano nós temos migração e moradia, por quê? Porque nós sempre... O Serviço Pastoral dos Migrantes procura sempre fazer a reflexão, mandar o material, o slogan, o tema, o lema, dentro daquilo que a campanha da fraternidade chama atenção. Claro que o lema da campanha é: ele veio morar entre nós e aqui eu não tenho onde morar. Ele pega um aspecto um pouco mais social, uhum, daquilo que é a migração. E que vem desenvolvendo esse trabalho. O SPM é um dos organismos, né? E nós estávamos, eu estava a semana retrasada, inclusive com a Gabriela, em São Paulo também, sobre migração, refúgio e tráfico de pessoas. Então, esses temas se entrelaçam. E temos a Rede Clamor, que lida muito com migração e refúgio. Temos as congregações escalabrinianas, temos o Serviço Pastoral dos Migrantes, tantos centros no Brasil todo. E temos as Cáritas do Mundo, que o Papa Francisco, então, as encarregou também para o cuidado e o serviço dos migrantes, e muitas congregações, muitos órgãos, internamente a igreja e outros também da sociedade civil como um todo.
14: Pois é, a gente mora numa região bastante favorecida, com muitas oportunidades, uhum, a gente às vezes não se coloca no papel, na pele de um migrante, né? Cidadão que veio, sei lá, de uma Venezuela, uhum, com todos os problemas que tem, tentar uma vida melhor aqui para para uhum, sua família, conseguir um emprego, conseguir uma moradia, exato, digna. Então, olha, o quão difícil é e o quanto, uhum, tem que ter de apoio, né? Não só do poder público, como também, uhum, da igreja. E a igreja abraça muito eles também, né?
24: Eu vejo assim, ó, Bruno, quando a gente fala de imigrante, primeira coisa, nós não precisamos criar aquela mentalidade que às vezes é um chavão que a gente não para pensar, e que a Sagrada Escritura tem três passagens no mínimo, né? Lá no Antigo Testamento, que diz ao povo de Israel: lembra-te de proteger e acolher o estrangeiro, porque tu foste estrangeiro no país do Egito. E para dizer que é um mandamento que nasce daquilo que é o passado do povo de Israel. E Jesus, quando em Mateus 25, 35, é o lema da minha ordenação sacerdotal: eu era migrante e vós me acolhestes, ou tu me acolheste. Eu creio que isso também...

0: das rivalidades, dos conflitos e das guerras, infelizmente, às vezes justamente por questões de limites ou de raças. Mas o convite nosso, que vem da palavra de Deus, é a construção da família humana, né? Jesus, inclusive, vem dizer do valor ama o teu próximo como a ti mesmo, independente. Ele não diz qual é o próximo, qual é o slogan que ele tem na frente, qual é o título que ele tem na frente. Então, esse é o desafio de criar essa humanidade. E a Semana do Migrante vem nos recordar também o sentido espiritual. Nós somos peregrinos deste mundo, acolher as pessoas. A gente sabe que, né, Bruno, no mundo, a Europa agora, ontem eu vi a notícia, a Europa agora, todos os países que compõem a Europa, a questão da extradição, os Estados Unidos já têm essa política, que o pessoal às vezes confunde. Claro que todos os países têm o direito de limitar, de controlar isso, cada povo se define também. Sim. Mas é ruim quando nós escutamos assim que o migrante começa a virar um bode expiatório. Aí nós temos que ter uma grande calma, botar a cabeça no lugar. Não, peraí, às vezes é o meu irmão que está lá, eu tenho parentes nos Estados Unidos, por exemplo. Ah, não, tem que fazer isso mesmo. Não, peraí, às vezes a pessoa, quando eu acolhi aqui no dia de Natal um senhor que foi expulso, ficou 3 meses preso nos Estados Unidos sem nenhum antecedente, inclusive os filhos ficaram, veja, o mesmo critério, ele trabalhava na construção civil, com empresa e tudo, mas de repente, assim, por uma questão, talvez pela idade, enfim, às vezes tem os critérios subjacentes, né? Ele ficou preso lá no sul dos Estados Unidos, foi deportado, e ele era aqui da Esplanada, aqui da Esplanada de Criciúma, né? Então, para dizer também, a migração é um desafio atual, e nós temos no Brasil um país que ainda está acolhendo, graças a Deus. Como você dizia bem, Bruno, nós temos um lugar que oferece muito emprego. Isso é um dos detalhes, claro, pois tem toda a integração. Mas as escolas nossas têm que também parabenizar. Ano passado eu fiz uma pergunta, enfim, procurei uma pesquisa. Ano passado tínhamos 617 alunos, filhos de venezuelanos e imigrantes. Enfim, é um bom número. O ensino, a educação já insere essas crianças e adolescentes no mundo da escola. Isso é muito importante e bonito.
1: E o povo, de forma geral, acolhe muito bem aqui. Exato. Né? Falando especificamente de Tubarão, a gente sabe acolher, receber muito bem e oportunizar a eles é uma condição melhor de vida, né? Coisa que em outros locais, de repente, não aconteça, né?
0: Às vezes, sim, tem alguns lugares assim, a xenofobia, a aversão ao migrante. Também aquela ideia de dizer assim, o migrante vem aqui roubar...
1: Tirar a oportunidade.
0: Eu quero trazer o contrário. Eu era o encarregado de visitar os brasileiros no exterior, e visitei o sul da Alemanha, visitei a Bélgica, onde eu vi uma entrevista, inclusive, com um migrante belga, brasileiro na Bélgica. A Irlanda, que tem muitos brasileiros, cresceu muito, hoje são 80 mil. A Inglaterra, em Londres, o arcebispo, o cardeal de Londres, dizia assim... A imagem que os brasileiros dão aqui em Londres, a Inglaterra tem 230 mil brasileiros espalhados por Liverpool, Londres, enfim. Mas em Londres a grande maioria, são 6 paróquias que eu visitei, de brasileiros, né? Que atendem brasileiros. E ele dizia, a imagem que os brasileiros deixam aqui em Londres é uma imagem muito bonita. Tem algum crime? Sim, no meio de todo o povo tem, né? Sim. Ele diz, tem algum que, enfim, alguma violência doméstica, lá é bem rígido, né? E algum crime, mas assim, o brasileiro é aquele que cuida dos idosos, as babás que cuidam das crianças, os homens que trabalham na rua, o serviço que às vezes o
1: cidadão de lá não quer fazer.
0: Exato, então também aqui às vezes tem serviço que o migrante faz, mas não é que vem roubar trabalho. Então, essa dignidade, quem está lá, o migrante brasileiro que está em Londres, ele seria o venezuelano para nós aqui, o haitiano, ou então o congolês, ou então o ganês que está no Brasil, ele quer ser visto como uma pessoa. O que eu sempre defendo? Ele precisa ter, a gente precisa correr atrás de dar casa? Não. Tem que ter a dignidade do trabalho para ele conseguir. Porque se nós olharmos as gerações passadas, também o meu bisavô ficou morando provisoriamente naquelas casas. A nossa geração chegamos lá. Então, eu creio que o importante é sempre dar condições de vida digna, né? Para que a família possa ter acesso à saúde, à dignidade do estudo, a dignidade também de um aluguel. Claro que aqui no Brasil tem a incompatibilidade, às vezes, do trabalho e o aluguel. Mas isso não é só com o migrante, né? A gente sabe que muitas pessoas, o que ganha e vai pagar o aluguel, tem uma disparidade ali. Às vezes quem está recebendo o aluguel acha que é pouco, quem está pagando acha que é muito, porque a economia não casa muito aqui, né? E então, o nosso interesse, a nossa, a

0: nossa solidariedade vai numa linha assim. Inicialmente, claro que a caridade, como a Caritas, também é uma assistência, né? O assistencialismo é bom no começo, mas depois procurar também a inserção laboral. E é isso que a igreja faz. Nós temos ali em Floripa, inclusive, uma casa de acolhida, e a inserção laboral é uma das vias que nós temos também a oferecer. Quando eu estava em Roma, inclusive, eu trabalhava com os latinos, fiquei 4 anos em Roma, eu era o intermediário do trabalho, né? As pessoas latinas, sobretudo Colômbia, Peru, Equador, vinham buscar trabalho nas famílias e a gente fazia de intermediário, oferecendo, tem uma senhora assim, a outra gostaria de um idoso, a outra gostaria de cuidar das crianças, enfim, tudo isso, né?
1: Sim, primeiramente numa questão mais emergencial, entrega o peixe assadinho e depois ensina a pescar, né?
0: Exato, depois a pessoa, mas a pessoa, assim, por isso que se tiver oportunidade, pega os brasileiros que estão nos Estados Unidos, né? O pessoal, lá naquela casa, o São Martinho tem lá uma casa, eu acho que tem uns 10 venezuelanos, mas tu vai nos Estados Unidos, perto de Boston, eu visitei casas de brasileiros, e tem lá uns 15 brasileiros, porque um aluga um pedacinho, a casa seria só para nós, não, mas nós vamos ceder um quarto para esse casal novo que está chegando por um tempo, né? Por um tempo, é isso fácil, né? Então, eu acho que essa solidariedade dos pequenos tem, né? É bonito, porque também um migrante... morar como migrante num país estrangeiro abre bastante a questão da solidariedade, experimentar o mesmo sofrimento. E também assim, Bruno, aquelas pessoas que dizem, aqui no Brasil também tem a luta, a gente também trabalha para isso, para regularizar, por exemplo, a pessoa lá é médica, é dentista, é advogada, é professora, e aqui está fazendo faxina, mas isso... É comum entre os migrantes que saem de um país, um paraguaio que vai para os Estados Unidos, eu trabalhei no Paraguai também, ou que estava em Roma, ela no Paraguai tinha uma profissão lá em Roma, ela cuidava de uma família, fazia limpeza, enfim. Tem esse processo inicial, depois sim, eu já acompanhei aqui no Brasil uma médica boliviana, que no começo, depois... Começou a encaminhar, fez a regularização, fez o reconhecimento, depois reconheceu as disciplinas e averbou tudo. Depois fez a prova, né, da medicina. Hoje ela é médica, inclusive já trabalhou numa aldeia indígena. Então, tudo isso, eu creio que são passos. O Papa agora, o Papa Leão escreveu a dignidade humana. É isso, né? Que a migração possa ser um processo de dignidade humana. Nem mais, nem menos, nem mais sofrido. E nem menos mais privilégio, mas assim, a dignidade humana, qualquer que seja o ser que está à nossa frente. E como o Papa dizia, a dignidade não tem passaporte, ou seja, ele é boliviano, ou ele é brasileiro, vamos supor, estou nos Estados Unidos, tu é brasileiro. Não, eu sou uma pessoa humana, né? O passaporte, a dignidade da pessoa não é porque ela tem que parar lá na fronteira.
1: É,
0: né?
1: Bem isso.
0: Ela é humana, né? Isso.
1: Bom, Adilson, em nossa diocese, quais são os principais desafios ou dificuldades, de repente, que... os migrantes têm eles? Porque daí a gente viu aqui, né? O povo acolhe muito bem. A depender da língua, se adapta com tranquilidade. Os venezuelanos, claro. A não ser que tenha uma língua totalmente diferente da nossa, fica um pouco mais difícil também. As escolas acolhem muito bem. Elas acham que conseguem ter com tranquilidade acesso à saúde gratuita, ao SUS, enfim. É tranquilo, né, nessa questão. Oportunidades de trabalho tem e muito. Qual é a principal dificuldade no teu entendimento em relação ao que eles enfrentam aqui quando chegam?
0: Eu vejo assim, da parte nossa, da igreja, é chegar a eles. Porque, por exemplo, a gente sabe que muitos desses povos vêm de países católicos. E mesmo entre nós, dizem, por que, que na igreja, de repente, nós nos faltam essa acolhida na fé? Penso, esse é um desafio nosso, né? Dos nós católicos, começando por mim, bispo, de uma acolhida. Aqui eu já acompanhei pessoas que estavam buscando o batismo, mas é assim um número bem pequeno. Então, essa integração também na parte religiosa, de repente pode ser que tenham chegado tantos católicos e nós não chegamos a eles, né? Isso, para mim, eu coloco. Depois, no sentido social. Aí, claro que a prefeitura também está procurando, eu sei que a assistência social, as casas que possam abrigar, ou então o aluguel solidário, eu creio que é uma grande saída, o aluguel solidário, que é aquele aluguel mais acessível, sobretudo por um primeiro tempo, se tivesse uma política assim, ó, tantos meses de um aluguel mais barato, vamos chamar assim, ajudaria bastante, porque às vezes vem a família, a esposa com filhos, mas daí se ela vai trabalhar também, alguém tem que cuidar dos filhos, enfim, tem tudo isso. Mas o fato positivo é que as crianças também, mesmo sendo pequenas, já são inseridas nas nossas escolas infantis, depois na escola normal, depois no colégio. Eu acho que isso é muito bonito. E o desafio, Bruno, também é a questão. Eu penso que o maior desafio ainda é uma abertura, se a gente pudesse ter algum setor da moradia. Por isso que a migração e moradia é o grande desafio, acho. Por quê? Porque às vezes vem a família, depois já... Eu vejo lá em Sarandi, na minha terra, meu irmão tem um bar atrás, deve morar uns 20 venezuelanos. Por quê? Uhum. Porque vão barateando o aluguel, porque o aluguel é muito caro, né? Então eu vejo que um dos grandes desafios é este. A inserção na escola, eu penso que esteja mais ou menos bem encaminhado. E na sociedade, o desafio maior é assim, ó, emergência, inserção, como o Papa Francisco dizia, depois a integração. E lá adiante também eles são cidadãos, aos poucos vão se tornando, então, também dignos dos seus direitos, inclusive tornarem-se cidadãos, digamos, como todos os países têm, depois de um tempo tem todo o processo. E a pessoa, inclusive, recebe até o título eleitoral. Acho que essa inserção, desde que essas pessoas sonhem realmente em construir aqui no Brasil o seu país, o seu sonho, né? Que a maioria vem assim. O meu bisavô saiu da Itália para falar América e voltar. Nunca, nós estamos aqui até hoje. Uhum. Graças a Deus, né? É a migração da homem como pátria e mundo, dizia Scalabrini naquele tempo. E assim também quem sai para o Brasil, eu conheci tantos migrantes latino-americanos em Roma e nos Estados Unidos também. Eles dizem, eu vim para cá, já construí minha casa lá no Peru, na Colômbia, no Brasil, lá em Governador Valadares. Ela falou, mas eu não vou voltar para lá, são 30 anos que eu estou aqui, já a minha vida, mais na metade está aqui. Então, acho que isso, aos pouquinhos também, pelo caminhar da história, esses migrantes vão se inserindo e são cidadãos aqui, de origem, né, venezuelano, de origem. A língua, para quem é de língua espanhola, eu creio que seja, Bruno, é uma facilidade, mas eu, sim, ali na Caritas, que temos um espaço da Caritas, aqui diocesana, graças a Deus, tem um espaço da acolhida, provisória, assim, você chega. Um dia eu fui ali, eu falo inglês mais ou menos, assim, para viajar, e aí tinha três de Gana, estavam procurando serviço. Um já tinha encontrado na Bali e os outros dois iam, acho, naquele dia, o dia seguinte já iam. E eles estavam rezando, porque eram os três eram muçulmanos, né? Então, quando eu cheguei, eles estavam contra a parede, virados para Meca, rezando, mas depois, quando eu falei um pouquinho de inglês, nossa, ai, que bom que o senhor fala inglês, porque... Então, esse desafio, a gente é acostumado a acolher quem... E o brasileiro em si, né, nós somos um dos países que tem menos abertura para outro idioma, mesmo com o inglês, que é o mais... Ou em francês, para viajar, enfim. Mas, assim, seria interessante também essa abertura de algum poder ou de alguma entidade, sobretudo para quem vem com uma língua que não seja o espanhol, essas línguas neolatinas, mas um inglês, um francês já é mais desafio. E o desafio para quem chega, mas também para nós, para acolhido, eu creio que sempre é como se eu tiver num país no Japão, né, que tem muito brasileiro. Se eu tiver lá, não sei falar inglês, japonês menos ainda, e achar alguém que fale a minha língua.
1: Nossa, que alívio, né?
0: A gente vê agora na Copa, o pessoal brincando isso lá nos Estados Unidos, no México, no Canadá, mas a língua ajuda bastante, bastante acolhida, é um sinal também de abertura, não só para quem chega, aprender o idioma nosso, mas também a gente se desafiar a acolher também no idioma quem chega.
1: Bom, esse tema foi pauta de entrevista até recente aqui no Show do Rádio. Eu entrevistei uma advogada da Caritas, eu não recordo o nome dela agora, mas era um mutirão que ia ter na paróquia São Martinho de Tours para regularização do pessoal que chega por aqui, né? E a Caritas faz muito isso, né? Esses mutirões, pontualmente, né, em alguns momentos, mas ela presta esse apoio, esse trabalho, acho que, se não todo dia, pelo menos semanalmente, esses atendimentos jurídicos para esse pessoal também, né?
0: Isso.
1: Que eu acho que é uma dificuldade, é um ponto de...
0: Para eles, sim, né?
1: Porque se deixa passar, não regulariza, complica a situação.
0: A Gabriela ajuda,
1: aqui, né?
0: Ela ajuda na casa ainda. A Gabriela, ela faz muito também, eu recordo que ela acompanhou um haitiano lá da Jaguaruna também. Esse, você é bem lembrado, Bruno, um dos desafios, mas é para nós, imagina, se eu for com visto... Por exemplo, pega assim, nós somos migrantes. Ah, mas você é missionário. Mas a todos os efeitos, num outro país, tu tem que começar a aprender outra língua. Uhum. O padre, às vezes, tem que aprender duas, três línguas. E se nos Estados Unidos tu falares quatro idiomas, tu será quatro padres, porque tu pode rezar uma comunidade italiana, latina, com os filipinos, com os americanos, com os brasileiros, veja, né? E tudo isso. E então, o documento é muito importante. Também para nós, porque agora, na mudança, por exemplo, nos Estados Unidos, foi assim. Depois de 5 anos, todo missionário tem que voltar, sair 1 ano. E depois de 1 ano, voltar para os Estados Unidos. Bah, isso interrompia muito. Essa lei, agora, há pouquinho, foi revogada. Não é 1 ano, 1 mês está bom. Ah, o padre me ligou, porque o padre já estava perguntando onde é que ele poderia trabalhar. Ele trabalha em Atlanta, um brasileiro, padre. E a dona disse, tu não conhece um lugar que por 1 ano, porque depois eu tenho que ficar fora 1 ano obrigatoriamente. Esses dias mudou a lei, mudou. Era uma lei que tinha sido colocada, depois já voltou para trás. Sim. Isso é um alívio, porque, veja, para quem já tem uma garantia de serviço, porque trabalho para a igreja, tu tem sempre, né? Já, tu sabe que tem a casa que vai te acolher, a igreja que te acolhe, tu tem serviço todo dia. Imagina um migrante que vai lá no trabalho braçal, por exemplo, que fica inseguro num documento. Ah, é muito, então, isso é muito importante também da nossa parte aqui. E a gente sabe que o Brasil, nesse ponto, graças a Deus, o Brasil também tem uma política, claro, nós temos uma política migratória, mas o Brasil é bastante aberto. Sabe por que eu digo isso, Bruno? Por exemplo, nós acolhemos um padre da Angola, temos dois, né? O padre Paulo lá em Orleans e o padre Fernando chegou agora, há pouco tempo. E o visto demora, a gente sabe que o visto demora. Ele chegou, e daí ele queria, quando ele chegou aqui, ele quis estudar. Esse processo não é fácil. Se eu for para os Estados Unidos trabalhar como religioso e lá para São dizer, ah, agora eu quero estudar mesmo na Itália, você tem que fazer um processo mais demorado, o pedido tem que mudar, não é Apple B, é outro. E o padre fez, ele conseguiu um pouquinho de tempo, já está estudando aqui em Capivari. Então também esse processo de documentação, quer para o estudo, quer para o trabalho, é muito importante. E nós, a igreja faz isso, sobretudo aí no escritório de Florianópolis, com o padre Gabriel e o grupo. Quantos protocolos, né? Diários, como tu dizes, diários, que é uma segurança, porque às vezes até avisa, olha, daqui um mês vai vencer, cuidar, senão depois você tem que, né? Não pode deixar vencer.
1: É, e atrapalha a estadia por aqui, né?
0: É, e começa a complicar muita
1: coisa. Complica muita coisa, né? Bom, 8h32, não adianta já no final da entrevista, acho que importante, né, uma mensagem, eu acho que do senhor, né? É, principalmente direcionada aos migrantes, né? Que estão refugiados por aqui, estão com as suas famílias ou que estão tentando trazer as suas famílias para cá também. Nessa semana muito importante de discussão, a gente entender um pouquinho o lado isso de quem migra de um lugar para outro também para ser bem acolhido, né?
0: Yes. O Bruno, que eu diria? Aquele testemunho do Papa Leão agora na Espanha também, que ele defendeu, né, a imigração, enfim, defendeu os migrantes, e aquele testemunho dos dois migrantes, eu diria assim aos migrantes, não tenha medo, né, os nossos queridos, sobretudo, eu falo em espanhol porque a maioria é venezuelana, e que não percam a esperança, às vezes o trabalho não deu certo num lugar, às vezes o trabalho não é tudo aquilo que tu pensas para enviar para teus parentes, para tua família, mas isso acontece com todas as migrantes no mundo afora. E que tenham essa firmeza também, e que guardem a fé, os princípios, os valores, a família também, custa o que custar, mantenha o vínculo familiar também aqui, que a gente às vezes acompanha também. Eu fico muito triste quando às vezes a gente encontra, por exemplo, uma mãe com 2 filhos, diz, ah, a gente acabou de se separar, imagina para a mãe, para a mulher aqui, pesa bastante. Então, também eu faço esses votos, né, de... Da manutenção do núcleo familiar, que é muito importante, sobretudo na migração, para manter o afeto, o apoio mútuo e também, economicamente, também encarar a vida. E da nossa parte, aos radiovintes, a nós, igreja, nunca deixemos o coração se fechar, mas sempre aberto à solidariedade, à caridade. Agora no inverno também, eu via ontem, foi ontem que teve entrevista com a secretária da Assistência Social, né? E ela falava assim numa outra dimensão, aí do abrigo do inverno, enfim, do possível fenômeno El Niño com suas consequências, mas também nesse fenômeno migratório, nunca deixamos o nosso coração se fechar, mas sempre abertos. A gente sabe que as paróquias fazem isso, a gente sabe que muitos grupos das paróquias ligados à caridade fazem essas obras, a nossa Caritas também, sempre abertos à acolhida E quem tiver também praticamente assim, ah, eu conheço lá um pessoal que está alugando uma casa barato, deixa na paróquia, deixa no grupo, deixa na Caritas, deixa aqui na rádio, para essas pessoas poderem aceder também. Eu acho que isso já é um gesto de caridade, um gesto de ajuda que a gente pode ter. E a nós todos, recordar também como teologia e como fé, como peregrinação nesse mundo. Scalabrine dizia que enquanto estamos nesse mundo, somos migrantes da pátria definitiva. E, de fato, nós estamos nesse mundo de passagem e carregamos em nós a dignidade humana e carregamos em nós o DNA de Deus, que é a nossa pátria definitiva, que é o céu. E como peregrinos, somos passageiros. Recordar também dessa atitude bíblica de sermos peregrinos. Eu quis colocar no meu lema episcopalista, né? Servo, porque nós somos serviço da humanidade, da igreja, e peregrino, eu creio colocar migrante, mas eu coloquei peregrino porque nós estamos em peregrinação contínua nesse mundo, depois partimos, por mais que queiramos acumular, mas nós partimos como peregrinos, sem nada para a casa do Pai, que é a pátria definitiva, e que Deus conserve em cada um também esse espírito de desprendimento, de amor grande, e a migração também nos recorda. Eu sou parte da família humana, independente do rosto, da raça, da fronteira, do país, do continente, não. Deus nos fez família. E o Pentecostes vem dizer isso. Falavam, todos os entendiam na sua própria língua, as maravilhas que Deus realizava. E é isso que eu desejo aos radiovintes, a nós todos e à humanidade, também aos migrantes.
1: Ok, Dom Adilson Pedro Buzinho, nosso bispo diocesano, muito obrigado pela presença aqui para a gente tratar desse tema, a 41ª semana do migrante. Muito obrigado mesmo, uma boa uma semana e a sua bênção, né?
0: Obrigado, Bruno, obrigado por... Eu também abri a agenda, faltava 5 para as 8, eu olhei assim e falei, programa de rádio sobre a semana do migrante.
1: Sim, o Lucas não confirmou ainda contigo bem, a entrevista ontem à noite?
0: Ainda bem que eu venho do mundo dos migrantes, né? Porque...
1: Ainda bem que acordou cedo.
0: Não, mas eu acordei às 5, eu acordo cedo para tomar um chimarrão e caminhar cedo também. E que Deus abençoe a todos nós pela intercessão de São João Batista Scalabrine, pai dos migrantes, que inclusive pisou as terras catarinenses. E ele dizia uma coisa importante, Bruno. Scalabrine dizia assim, uma terra onde um santo pisou é abençoada duplamente. Nós temos aqui a Madre Paulina, nós temos agora já alguém se encaminhando como servos de Deus, e Scalabrine pisou essa terra. Então, a bela e santa Catarina...
1: A Albertina, a data como, comemorada ontem.
0: Isso, a Albertina ontem, como diz o gaúcho, eu venho de lá, então ela é a tri-abençoada, né? Deus abençoe a todos.
1: Ok, 8h37 agora, nós vamos ao intervalo comercial. Na sequência, tem o repórter Tubar.
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0: Ok, de volta, são 8 horas e 41 minutos.
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0: Bom, mais um cheque no valor de R$25 mil é entregue para a creche Joana de Ângeles através do projeto Alimentação. O gerente do GIACE, Luiz Carlos, e a diretora da creche, Jane Dalbó Falquete, falam do sucesso do projeto.
2: Ok, ouvintes, o projeto Alimentação segue com a ideia que foi lançada do saudoso Zefiro Giassi. E no último mês, mais um cheque foi entregue nesses últimos dias para a creche Joana de Ângeles do projeto Alimenta a Ação. Recebido aí das mãos do gerente Luiz Carlos, gerente do Giassi Centro Vila Moema. Vamos acompanhar aí, né, como foi mais esta entrega.
3: Então, assim, a gente está aqui hoje, mais um dia muito importante, né? Fazer a prestação de contas com a Joana de Ângeles, né? A gente agradece o nosso fornecedor, agradecemos o nosso cliente, na empresa já ser muito feliz e tá participando desse projeto que faz a diferença aqui na Joana de Ângeles. Então a gente vem mais um mês aí que trazer esse valor simbólico aí e a gente agradece a todos que estão participando desse grande evento aí.
4: Então, estamos aqui na Fundação Educacional Joana de Ângeles e mais uma prestação de contas do nosso projeto Alimentação em parceria com a rede de mercados Giassi e as empresas parceiras. É uma alegria nós estarmos hoje aqui, de alguma forma comemorando a entrega desse cheque de R$25 mil que foi dado pelo mercado Giassi através da empresa Rect nas vendas do produto Rect. Então a gente tem que agradecer porque esse cheque, esse valor mensal, ele vem sempre ao encontro de nós estarmos aprimorando os nossos trabalhos na Fundação Educacional Joana de Ângeles. O projeto Alimentação é um projeto que dá a capacidade para se qualificar as obras, para se construir, para se pagar tudo aquilo que tem de déficit mensal, nós conseguimos pagar com esse projeto. Então a gente agradece de coração toda a rede de supermercados Giassi, a empresa Rect e também conclamamos toda a população de Tubarão, que nesse mês que entra, o mês de junho, com a empresa Suzano, nós possamos estar indo a uma loja de supermercados Giassi comprando os produtos da Suzano e com certeza isso vai vir para nós estarmos fortalecendo, garantindo direito para nossas crianças e adolescentes aqui inseridos. E hoje temos 260 crianças e adolescentes.
2: Muito bem, então está aí, né? É mais uma entrega, de mais um cheque para a rede, para a creche Joana de Ângeles, através da rede de supermercados Giassi, no projeto Alimenta Ação. Desde quando foi iniciado esse projeto, olha o quanto a creche Joana de Ângeles, localizado aqui no bairro Passagem, foi ajudada, né? Como modificou, como realmente melhorou bastante a estrutura da creche, crianças, né? Muito, mas muito carentes mesmo, estudam ali na creche Joana de Ângeles. E aliás, muitas delas, a maioria delas, vivem da creche, porque não tem o que comer em casa, esta que é a verdade, né? Inclusive, as crianças, quando saem da creche, não têm o que comer e só vão comer no outro dia, a maioria delas, quando chegam na creche. Brincam, se alimentam, têm atividades, né? Atividades, estudam e ali se desenvolvem na creche Joana de Ângeles. Por isso, quando o saudoso Zefiro Giassi visitou a creche e viu a vulnerabilidade social, aquelas crianças extremamente pobres, né? A creche, naquela situação em que se encontrava, imediatamente o saudoso Zefiro, seu Zefiro, se sensibilizou e disse: não, eu vou ajudar, eu vou criar um projeto, e criou o projeto Alimenta Ação, que é uma realidade onde todo mês marcas parceiras com o Giassi fazem esta parceria para que todo mês seja entregue um cheque entre 20 e 25 mil reais, que são valores mensais que ajudam e muito a manter esta creche, que, repito, antes estava à beira aí de até, digamos, não ter mais condições de sobrevivência. Mas graças a Deus, esse projeto aí mantém e muito bem a creche Joana de Ângeles para estas crianças carentes e muito carentes, por sinal. Foi mais um trabalho de reportagem. Volto com vocês aí nos estúdios.
0: Ok, valeu, Ramon Silveira. 8h46 agora. Bom, nova empresa assumiu o transporte coletivo em Tubarão. Prefeitura esclarece a situação. Ontem teve uma coletiva de imprensa. O Giovanni Martins esteve acompanhando e traz todos os detalhes.
1: Muito bem, vamos falar sobre o transporte coletivo de Tubarão. No início desta semana, a prefeitura convocou uma coletiva para esclarecer a mudança da empresa. O prefeito da cidade, Sterno Sorato, falou com a imprensa e está tirando as dúvidas.
5: A prefeitura pudesse não parar o serviço, como de fato não parou e nem vai parar. E aí nós fizemos esse contrato emergencial pensando no usuário, pensando no tubaronense que depende desse transporte todos os dias para ir para o trabalho, para ir para alguma necessidade médica, para a escola. E o que nós objetivamos, além de disponibilizar o serviço, é disponibilizar ele ainda de forma mais confortável para atrair ainda mais usuários. Por isso que a gente exigiu que cada veículo tivesse ar-condicionado, câmera de segurança, já que a maioria dos transportados são mulheres, e também Wi-Fi, porque hoje em dia nós estamos conectados e estar conectado à internet também é fundamental para todos os usuários, por isso que tem dado muito certo, a gente está feliz, começou no sábado, hoje também, todas as linhas sendo atendidas aqui em Tubarão.
6: Prefeito, quando a gente fala de transporte coletivo, muitos comentam, em Tubarão sobram ônibus e faltam passageiros. Por quê? A gente vê outros municípios ônibus com um bom número de usuários, em Tubarão a gente vê normalmente esses ônibus vazios. Vocês fizeram um estudo, tem a resposta, por que os tubaronenses não usam tanto o ônibus?
7: Olha, é uma série de fatores, não é uma única coisa. Primeiro, nós vivemos numa cidade plana, uma cidade com mais facilidade de utilizar um transporte como a bicicleta, por exemplo, ou também o próprio veículo individual, seja uma moto ou um carro, de forma que não gaste tanto. Mas é fato que o transporte coletivo ele é muito mais barato do que o transporte individual. Então, além dessa questão da cidade ser plana, o fato que veio a pandemia, o tubaronense acabou encontrando outros meios de se locomover e quando voltou o período pós-pandemia, acabou ficando por aquilo que já tinha se resolvido. E aí o transporte apresentado até então não atraía esse usuário de volta e nem novos usuários a utilizar o transporte coletivo. Por isso que a gente já pretendeu, mesmo no emergencial, colocar essas novidades, essa forma mais confortável para o usuário, que foi o Wi-Fi, o ar-condicionado e a câmera de segurança, para atrair mais usuários. Nunca é uma coisa só, sempre são várias coisas somadas que acabam fazendo com que não despertasse o interesse do tubaronense.
8: Prefeito, contrato emergencial de 12 meses, a expectativa da prefeitura é que até 12 meses tenha concessão nova, antes esses ônibus, 19 ônibus que vieram, vai ser ampliado essa linha de número de ônibus, linha de trajeto, enfim.
7: Nesses 12 meses, a prefeitura entra na primeira fase de cabeça dentro da operação, entendendo como é que funciona cada uma das linhas, cada um dos bairros, cada um dos acessos, a quantidade de pessoas transportadas em cada uma delas, se esse transportado é estudante, se é idoso, se é trabalhador. Então, nós vamos estudar cada uma das linhas para nos 6 meses seguintes fazer a licitação da concessão definitiva aí por 20 ou 30 anos do transporte coletivo. Vamos estudar bem para que a gente acerte cada vez mais e preste um serviço cada vez melhor para o usuário.
6: Prefeito, então essa emergencial é uma condição melhor com Wi-Fi, essa questão do ônibus e mantém a mesma linha e o mesmo itinerário, é isso?
7: Exatamente. Nenhuma linha foi retirada do que nós tínhamos no passado, nós só temos ganho. O ganho com um carro mais novo, né? Um veículo mais novo, o ganho com ar-condicionado, com Wi-Fi, com câmera de segurança, e agora a gente faz esses estudos e da forma como foi contratada, por quilômetro rodado, a gente pode retirar uma linha de um lugar que não está sendo utilizada, colocar numa linha onde um bairro que utiliza mais. Então, nesses próximos 6 meses, entendendo de dentro como funciona o sistema, para depois fazer a concessão em definitivo. Lembrando que nos próximos 45 dias a gente também vai ter o aplicativo. O cidadão tubaronense vai poder ter o aplicativo da empresa e com esse aplicativo saber o carro que ele precisa pegar, a rota, o ônibus, a linha de ônibus que ele precisa, ele vai saber em que momento, em que horário que o ônibus vai passar na frente do abrigo de passageiros próximo à casa dele ou próximo à empresa que ele trabalha ou próximo à escola. Então, é mais uma novidade que entra em vigor aí, essa demora um pouco mais porque é algo bem mais complexo. E lembrando também que a gente tem aí um período de transição entre os créditos no sistema antigo para ser gerado no sistema novo. Em breve, a gente tem a expectativa dessa migração.
9: Até você falou na coletiva sobre esses primeiros dias com a tarifa zero. Isso vai, quem sabe, atrair pessoas que deixaram o transporte público, vão voltar. E eu tenho certeza que a gente da imprensa vai receber a pergunta: pô, será que dá para manter? Será que vai ter a tarifa zero? Isso vai ser uma cobrança. É possível, prefeito, ter lá na frente tarifa zero?
7: Nesse momento não é possível, a gente vai estudar, obviamente. É muito diferente uma cidade com 10, 20 mil habitantes implantar uma tarifa zero de uma cidade como a nossa com 120 mil habitantes, com 301 quilômetros quadrados, com moradores em todos os cantos desses 301 quilômetros quadrados. O importante é que a gente pede agora, até o dia 22, que nós vamos estar com tarifa zero, para que o usuário, para que o cidadão se permita utilizar, testar o sistema, ver se funciona o Wi-Fi, ver se funciona o ar-condicionado, ver se o ônibus está passando no horário programado, para que ele tenha segurança e a gente possa atrair mais usuários. Quem sabe, com mais usuários no sistema, a gente possa diminuir a passagem ou não aumentar a passagem para que seja um transporte barato para o cidadão e cada vez mais atrativo.
9: Prefeito, foi falado na coletiva sobre o estudo com a nova empresa. Gostaria que você reforçasse como foi feito esse estudo e por que a decisão dessa nova empresa.
7: Olha, a gente pegou um estudo já existente, né, que foi feito por uma empresa de Lages sobre o transporte coletivo. Não foi essa empresa que nós contratamos que fez o estudo, né? Então, esse estudo que foi feito pela empresa de Lages, nós aplicamos nesse contrato emergencial e aí a empresa New Hope acabou vencendo para aplicar esse contrato emergencial.
10: Sobre o pagamento até o dia 22, próxima segunda-feira, o cidadão então não está pagando. Após o dia 22, ele vai começar a pagar?
7: Sim, 10 dias, ou melhor, 9 dias de tarifa zero, onde o usuário não paga nada. Então, do último sábado até a próxima segunda, dia 22 de junho, a gente vai ter tarifa zero, aproveitando para que todos possam utilizar, para que ninguém tenha prejuízo nos seus créditos que já existe no cartão da antiga empresa. Agora, o que a gente pede é que nesses 10 dias se dirija até aqui o Facilita Tubarão para que faça a migração de um sistema para o outro.
11: Ô Daniel, quero ouvir de você também, porque agora esses próximos 12 meses vão ser basicamente dedicados a fazer a elaboração de uma nova concessão, um novo modelo de concessão. O que vocês pretendem assim em relação a novidades para quem utiliza o transporte público aqui em Tubarão?
12: Então, nesse contrato emergencial a gente já implementou algumas novidades que a gente entendia ser necessárias, né? A própria Wi-Fi, né? Que hoje em dia ajuda muitas pessoas, né? Que a gente está sempre informado, sempre trabalhando a qualquer momento, né? A própria questão do ar-condicionado, né? Então, isso já são implementos que a gente já colocou nesse contrato emergencial. Agora, até a gente finalizar esse processo de licitação da concessão, a gente vai ver o que outros municípios tenham colocado, implementado, municípios referentes, como Curitiba, a própria Joinville. Então, para tentar já fazer com que a gente não retroaja, a próxima concessão ela tem que ser, no mínimo, melhor, entregar mais do que esse processo emergencial. Nós já demos um grande passo, já foi uma grande evolução no sistema de transporte público e a intenção é cada vez melhorar e entregar mais resultados para a população tubarão.
8: Foi falado numa legislação até ultrapassada, que dificulta inclusive a fiscalização. Já tem estudo para mandar esse novo projeto para a Câmara?
12: Então, já estou estudando ali junto ao Departamento de Trânsito, porque a gente tem que remodelar. A legislação que trata sobre o transporte público coletivo em Tubarão, ela é a Lei Complementar 56 de 2011, ou seja, já faz muito tempo. De lá para cá, já teve o plano de mobilidade, não só o nosso, como o nacional também, que é de 2012. Nós tivemos nosso plano de mobilidade, então o que a gente tem que fazer? Tem que atualizar a nossa legislação em alguns pontos, né? Equipamentos mais modernos não contam nela, então a gente tem que melhorar a questão da idade média de veículo, a idade máxima de veículo, a gente tem que melhorar e a partir disso também criar um fundo. Acho essencial que a gente crie um fundo do transporte coletivo, para aí sim, depois que o marco do transporte coletivo for sancionado pelo presidente, a gente já vai ter, já vamos estar preparado para receber recurso e consequentemente buscar uma saída melhor, querendo subsidiando parte da operação ou na totalidade, como o prefeito falou, a gente está buscando meios de cada vez entregar mais para a população.
9: É realista pensar que num modelo já feito na concessão do transporte coletivo, Tubarão possa tirar um pouco de veículos das ruas, até para aliviar a questão do trânsito hoje na cidade?
12: Com certeza, uma das questões do transporte público coletivo é a mobilidade urbana. Quanto mais pessoas utilizarem o transporte público coletivo, né, por meio de ônibus, obviamente menos pessoas terão usando o carro, né, o veículo individual. Então isso também é um benefício para toda a população. Veja bem, quanto mais pessoas estiverem utilizando o transporte público coletivo, vai beneficiar não só quem está andando com equipamentos mais modernos, mas também quem faz a opção de andar de carro, porque consequentemente vai dar uma melhoria, vai tirar esses veículos da rua. Então é uma questão que, como o prefeito bem falou, é o primeiro passo para um programa de mobilidade do município, né? Que vamos atacar o transporte público coletivo, o rotativo também tem que ter uma atenção. Então, dessa forma, a gente vai melhorando e criando mais modais, como as ciclovias, ciclofaixas. Então, essa é uma opção que a gente está fazendo, né? Visando, obviamente, a melhoria na mobilidade urbana do município.
10: Ô Daniel, já que estamos falando sobre essa novidade, novos ônibus, nova empresa, talvez as pessoas agora mais vão querer conhecer o transporte coletivo na cidade. Às vezes já faz tempo que as pessoas não usam. A gente fala muito do cartão de crédito. Ou amanhã, na semana que vem, eu vou usar o transporte. Eu posso com dinheiro, cartão de crédito ou não? Só o cartão do crédito da empresa?
12: O sistema de cobrança, tanto que já vinha sendo operado aqui no município por meio do consórcio, como por meio da empresa nova vencedora, né? É a bilhetagem eletrônica. Então, quem quiser utilizar o sistema de transporte coletivo do município tem que fazer um cartão, né? Então tem que fazer esse cartão, tu coloca crédito no cartão e vai conseguir usar. Nesse período de 10 dias, como tu bem falou, que é catraca livre, é tarifa zero, a gente convida a população. Observe ali, ande de ônibus e veja, porque tem muita gente hoje que já criou, né, no seu imaginário uma aversão ao sistema de transporte público coletivo, quer seja porque os equipamentos entregues, né, equipamentos de 15 anos atrás, antigos, né, de fabricação, e hoje vão ver que são equipamentos modernos. Quem sabe é uma forma de também tu ter uma economia familiar. Tu vai deixar de andar de gastar de gasolina, gastar com rotativo, e vai lá, anda de ônibus tranquilamente, não vai levar multa mexendo no telefone, porque lá tem Wi-Fi, tu pode mexer tranquilamente. Então, é até um convite. A gente pede que a população aproveite esse período, aproveite esse período de 9 dias que não vai ser cobrado, faça uso. Às vezes o ônibus passa a uma quadra da tua casa e te deixa na frente do trabalho. É uma opção de mobilidade. A gente tem que pensar um pouco fora da caixa. A gente sabe que todo mundo gosta de pegar o ônibus na frente de casa e parar no local, né, de destino. Mas às vezes a gente tem que pensar mais no entorno, na cidade, de forma geral, como uma mobilidade.
0: Ok, tá aí então, né? Tudo explicado nos mínimos detalhes, como está funcionando já o transporte coletivo aqui em Tubarão. Bom, 8h59, então, intervalo comercial, na sequência, em destaque aqui no Show do Rádio, mais uma grandiosa festa de São João Batista em Capivari de Baixo. Volto já.
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5: Ok, de volta, 9:02 agora, festa de São João Batista promete reunir milhares de pessoas na paróquia de Capivari de Baixo, reportagem de Gabriel Rodrigues.
6: Vamos conversar agora com o padre José Eduardo Bittencourt, pároco da paróquia São João Batista de Capivari de Baixo. Vem aí a 18ª festa em honra a São João Batista na paróquia, de 19 a 28 de junho, programação extensa com missas, festividade, quitutes também, muita música e diversão para a população, a comunidade também da região da Morel. Padre, seja bem-vindo aqui à reportagem da Rádio Tubá. Vamos falar um pouquinho sobre a festa. Já começa no dia 19 de junho, sexta-feira, é com a primeira missa e novena também em honra ao Sagrado Coração de Jesus e, claro, São João Batista. Como é que está a programação deste ano?
7: Então, é de número 108, né? A 108ª festa. Cada ano a gente tem melhorado muito, né? A parte religiosa é religiosa, então é o núcleo da festa, né? A parte, a tradição da festa. Mas a parte social, né? A parte da estrutura toda está muito melhorada. Os eventos, os shows, a gente garante sempre uma parte cultural, né? Tem teatros, escolas de dança, temos várias bandas, né? Temos também, já que é o tempo da Copa, tem alguns jogos que também terão os telões próprios. Enfim, tá bem preparadinha. As tendas já estão quase todas prontas, né? E Capivari espera um grande evento, espera você para participar desta 108ª festa de São João Batista.
6: Dia 19 já tem a primeira missa, celebração será presidida pelo padre Paulo Rodrigues, que há pouco tempo esteve no Morrotes, agora está em Pedras Grandes. Também tem 9 horas da noite, estúdio de dança Micaela Martins, aí o grupo Candeeiro 9:30. 10 horas tem o Brasil e Haiti no telão do Centro Social, um jogo aí para quem quer acompanhar, para não ir para casa, acompanha na festa, né? Já vai comendo um cachorro quente, um pinhão, um quentão. E depois tem um parquinho para as crianças também, né? Que elas podem se divertir ali. Como é que está a preparação, a mobilização dos festeiros para fazer essa festa acontecer? Porque são muitos dias, é muito trabalho também, né?
7: O ano passado foram mais de 400 voluntários, né? Mas temos uma equipe muito grande que desde outubro do ano passado estamos reunidos. Era mensalmente, passou para semanalmente, agora todos os dias, nesse mês de maio e junho. Então, está tudo muito preparado, né? E graças também à expertise dos anos anteriores, cada ano que termina a festa, a gente já avalia e já aponta a detalhes para o ano seguinte. Então, já estamos já pensando em 2027, porque ao montar a festa, botar os horários, a gente sempre começa a perceber, isso pode melhorar, né? Então, eu tenho certeza absoluta que será uma das melhores festas, né? Até porque tudo está levando a essa conclusão.
6: Perfeito. Ainda no sábado a gente tem 2 missas, Padre Auricélio 3 horas da tarde e 6:30 já da noite o Padre Júlio Umboca. O Padre Júlio Umboca, ele é novo aqui na Diocese, né? É convidado?
7: Então, nós temos 4 padres africanos. Temos 3 padres da Angola, né? o padre Paulo Ossi. Agora chegou hoje o seu irmão dele gêmeo, padre também, padre Pedro, e o padre Fernando, que mora comigo também na Angola. E teremos o padre Júlio Mboca, que é da Guiné-Bissau, estuda em Florianópolis, né? E quis participar da festa, então uma das noites vai ser do padre Júlio, né? Uma missa aí com jovens.
8: Legal, ainda tem a apresentação cultural, pau de fita com o Seaca sempre participando da festividade, sempre, né? Todas as vezes tá ali ajudando também para querendo ou não, anima a criançada e anima o público, os pais também que vão acompanhar, né,
7: padre? Além de arrecadar fundos para a entidade, porque esse projeto também visa arrecadação de fundos para entidades. O SEACA tem a SANC, então cada um tem as suas barracas. Mas também o fato de ser uma festa cultural, uma tradição, isso ajuda o SEACA a estudar o tema, trabalhar o tema, criar materiais, né, como pau de fita, boi de mamão. Então eles estudam e têm a chance de apresentar para um grande público. Então imagina, tem um público gigante, um palco gigante, né, para uma entidade como o SEACA, que faz 30 anos, é uma bênção. E, ao mesmo tempo, faz bem para a paróquia, que garante um evento de qualidade e também chama as crianças, os pais, né? Familiares. E tem outro detalhezinho, que tem muitos evangélicos, que a gente pensa, ah, igreja católica. Não, a festa é para todo mundo. E tem pais das crianças que vão lá para assistir os seus filhos num teatro. E participam da festa, do evento, né? É um evento muito sadio e também acaba sendo ecumênico, né?
8: Ecumênico, é isso aí. No domingo, dia 21, a gente já tem missa com o padre Adelino de Souza Matildes. 22, segunda-feira, temos aí o padre Paulo Rosi e o padre Pedro Jamel, o irmão, né? E no dia 23, padre Edson da Silva Muniz, da paróquia de Magalhães. Aí o senhor, no dia 24, às 7h30 da noite.
7: É a missa do dia é feriado municipal, né? O dia do nosso padroeiro. E a gente sempre, no dia do padroeiro, faz a missa da unidade, todas as capelas.
8: Perfeito. Ainda antes da missa tem o Brasil e Escócia, que aí foi complicado. Não tem como lutar contra o jogo do Brasil também. Não tem. Ô, CBF, muda o horário lá, né? Muda o horário do jogo do Brasil.
7: Tentamos, mas a CBF não aceitou. Vamos
8: jogar aqui. Não deu. E aí na quinta já tem mais uma missa, 6h30 com o padre Jerônimo. Sexta-feira, dia 26, 7h30, o padre Edson. E sábado, 27, tem missa com o padre Mateus, 3h da tarde. 6h30 da noite, já o padre Fernando Rosi Faustino. Dia 28, domingo, aí a gente tem venda de galetos, farofa, pão, enfim, uma comida saborosa. 6h30 já tem as quatro, o sorteio da rifa, né? 6h30, padre Sérgio, e ainda tem a queima tradicional da fogueira, 8h15. Eu queria voltar também antes, falar sobre show do Jeito Louco, né? O pessoal gosta muito de música. E o show do Jeito Louco, ele vai ser no dia 26 de junho, sexta-feira, 9h da noite. É difícil conseguir essas bandas aqui para a festividade. Como é que vocês acabam entrando em contato? Como é que tem o aceite das bandas? Porque eles têm uma agenda também super lotada, né?
7: Então nós temos ali a banda PH7, que faz a questão do som da festa. E o Dado, né? O Geraldo, ele ajuda também na comissão a dar algumas ideias, encaminhamentos. E ele ajudou também a entrar em contato, até porque a gente não tem investimento público para as bandas. Então, a gente tem que achar uma banda boa, com preço razoável, porque ali, né? Bandas de 3, 4, 5 mil. Não como outras festas grandes que tem até Lei Rouanet e outras possibilidades, né? Mas esse ano conseguimos bandas muito boas, né, preços bem bons, e já que foi com muita antecedência, a gente conseguiu também que eles conseguissem bons horários para nós.
8: Legal, no dia 27 ainda tem a apresentação cultural do Boi de Mamão, do SEACA, aí a criançada se diverte junto apresentando, e aí no dia 28 então a banda BH7, o show pirotécnico, que é uma coisa que acaba brilhando o olho também do pessoal, literalmente, né?
7: E também, Gabriel, em relação ao show pirotécnico, a gente conforme a legislação vigente, porque no outro ano havia aqueles estouros, então esse ano, como do ano passado, a gente já fez o para do autismo e tal, então tem aquele sem estampido. Então é show pirotécnico com brilho, né? Sempre algum barulho dá, porque não tem como não fazer barulho, né? Mas sem aqueles estouros. Então a legislação permite um show pirotécnico nessas condições.
8: Legal. E sobre esse sorteio da rifa da festa, o que que vai ser esse sorteio? Como é que vai ser? A rifa é o que? O que que tá concorrendo aí? Um carro? Zero?
7: Pode ser pro ano que vem essa ideia, né? Então, assim, ó, nós temos, já é uma tradição nessa rifa, né? Feita ao vivo. Então, são, eu não lembro todos, são 20 prêmios. Eu sei que Primeiro prêmio são R$12.000. O segundo e o terceiro são duas, essas motinhos aí que virou moda,
8: ah,
7: né?
8: Sim.
7: Então moda. Tem as motinhos. É... Depois tem os itens da cozinha, depois tem...
8: Uma batedeira.
7: São 20 itens bem interessantes, mas lembro dos três primeiros, R$12.000. Segundo prêmio, essa moto, essa motinho elétrica, né? Terceira, moto elétrica, depois uma forno micro-ondas, tem... Opa. Tem vários prêmios. E também consegui lá em Braço Norte uns quadros gigantes, assim, muito bonitos e que está despertando muitos desejos, assim. Padre, eu prefiro... não quero nem a moto, nem o dinheiro, quero esse quadro. São quadros belíssimos que estão lá expostos na igreja, que foram doados para a rifa. Então são 20 prêmios bem bons, né? Não sei se ainda tem da rifa para vender, porque graças a Deus vendeu-se muito bem, né? Mas se tiver, vá atrás, porque além de ajudar na igreja nova para concluir a obra, também vai participar de bons prêmios.
8: Quem quiser, suponhamos, a pessoa ganhe 12 mil, pode doar para a igreja? Ah, eu não quero 12 mil, posso doar para a igreja?
7: Sabe que alguns ouvem isso, talvez, não. Em 2023 foi R$10.000 e na terça-feira depois da festa o cara foi lá para a Igreja Nova, o 10 mil. Então assim, ó, como o povo doa frango para a festa e vai lá para Deus, já doei o frango, agora eu vim comprar o frango, porque eu quero é participar. Porque eles sabem para que é a festa, o destino para as obras da igreja, mas hoje a grande obra da igreja é a nossa conclusão da Igreja Nova, né? Então, esse fato já aconteceu, né? Há uns 3 anos atrás. E que bom que acontece de novo. Mas o prêmio é da pessoa e nós ficamos felizes com o sorteio e que ela seja contemplada. E já está ótimo. Agora, se quiser doar, também a gente não rejeita.
8: Perfeito. E ainda vamos encerrando sobre a Igreja Nova. Falar um pouquinho sobre a construção da nova Igreja Matriz, que é do lado praticamente da atual. Como é que está a construção? Em que porcentagem, digamos assim, de construção? O que está faltando para a igreja estar apta para receber missas?
7: Então, o projeto é inaugurá-la no jubileu dos 70 anos da paróquia, que é em outubro de 2029, quando a paróquia faz 70 anos. Então, se der tudo certo conforme as etapas pensadas, né, agora estamos na parte metálica concluída, agora vem as telhas, né? E seria essa etapa para esse ano. Tanto coberta, aí já começa os detalhes de reboco, a parte interna. Depois o piso, depois o forro, depois a parte elétrica, depois... E assim vai ver vários depois. Os bancos, que é mais uma fortuna, porque são para 1.150 pessoas sentadas. Depois os vitrais. Então nós temos muitos capítulos aí que vai levar muitos reais, né? Por isso que a gente não tem pressa. Mas tem plano, tem projeto, tem pedido e, por último, tem a providência divina que não falta.
8: Perfeito. Então, os bancos não serão reutilizados da igreja atual. É tudo novo, praticamente. O altar é tudo novo?
7: Tudo novo, até porque a igreja foi feita de um modo que abrace o altar, né? Então, ele foi desenhado. Então, não tem como pegar um banco de uma igreja e juntando, até porque não foi feito para... De fato, os nossos bancos são muito velhos, muito antigos... Não são bancos tradicionais como igrejas antigas que tem que se manter. São bancos feitos de madeira cheia de cupim. Hoje está bem complicado. Então não teria nem como trazer para a Igreja Nova, transportar cupim. Né? Mas tem que ser novo nesse sentido da arquitetura, né, que foi pensada. Uhum. E o desenho são medidas distintas, né? Depende de onde vai ser colocado o banco. Porque são várias medidas de bancos, né, para que, de fato... Comporte as pessoas e seja um lugar agradável.
8: Para encerrar a nossa entrevista, o que acontecerá com a atual Igreja Matriz? Ela será demolida? Vai ficar ali para alguma coisa? Vai virar algum museu? Eu não sei o que pode acontecer.
7: Você não sabe, mas eu sei. Quando nós começamos a pensar na reforma da igreja atual e viu-se a inviabilidade...

0: de transformar toda a igreja num grande columbário. Vai ser o maior columbário da região, né? Porque a igreja inteira vai ser columbário. Então, o destino da igreja não vai ser nem salão, não vai ser nem demolida, mas vai ser, no tempo certo, reformada e ampliada nas partes internas como columbários, para guarda das cinzas dos entes queridos.
1: Perfeito. Então, conversamos com o padre José Eduardo Bittencourt, pároco da paróquia São João Batista de Capivari de Baixo, sobre a festa de número 108 em honra a São João Batista, que acontece de 19 a 28 de junho. Padre, muito obrigado por atender a Rádio Tubá e estar aqui conversar conosco sobre este assunto tão importante.
0: Eu agradeço, Gabriel, e também aos ouvintes da Tubá, né? Sempre são parceiros nossos. O Ramon sempre é o apresentador oficial da festa, faz muitos anos, né? Ô, padre, o Ramon vai vir de novo? O Ramon já é uma atração, né? Né? Então, o povo gosta muito dele, e ele gosta muito do povo de Capivari. E com a ponte da amizade agora, ficou muito fácil, né? Capivari é muito mais perto do que antes, né? Porque antes tinha que pegar BR, e hoje, quem mora mais perto, só atravessar a ponte da amizade. E 19 a 28, estamos com toda a estrutura, com o coração aberto, né? Uma fogueira aquecida para acolher todo mundo.
2: Ok, são 9h17 agora, tem que fazer mais um breve intervalo comercial. Na sequência, Nutrição em Foco com a nutricionista Daniela Nandi.
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2: 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Ok, de volta, 9h20, vamos ao Nutrição em Foco.
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2: Bom, e o tema de hoje é low carb, é uma boa alternativa

0: esse processo de emagrecimento ou não, hein, Daniela? Bom dia.
1: Bom dia, queridos ouvintes da Rádio Tubá. Eu sou a Daniela Nandi, nutricionista, e estamos começando mais um quadro do Nutrição em Foco, nosso espaço semanal para educação em saúde e combate à obesidade aqui na Rádio Tubá. O tema de hoje é um daqueles que sempre gera debate. Basta alguém comentar que está fazendo low carb e imediatamente aparecem opiniões de todos os lados. Uns dizem que é a melhor estratégia para emagrecer. Já outros afirmam que faz mal para os rins. Tem ainda quem diga que o cérebro precisa de pão. Tem quem afirme que aumenta o cortisol, que aumenta colesterol, que aumenta triglicerídeos. E aí? Tem quem trate também a low carb como uma solução para todos os problemas. Mas afinal, a low carb é perigosa? É uma moda passageira? É uma estratégia séria? Ou estamos diante de mais uma discussão onde existem mais opiniões do que conhecimento? Hoje vamos conversar sobre isso sem fanatismo, sem paixões, sem torcida organizada, porque alimentação não é futebol, é fisiologia. E quando entendemos como o corpo funciona, conseguimos tomar decisões muito mais inteligentes. E por que a low carb gera tanta polêmica? É interessante observar como algumas estratégias alimentares geram mais resistência do que outras. Ninguém se assusta quando uma pessoa fala que pretende reduzir refrigerantes, ou então quando alguém decide diminuir o açúcar. Mas basta falar em reduzir carboidratos que surgem dezenas de opiniões, aquela, ai meu Deus, né? E existe uma razão para isso. Durante décadas, fomos ensinados que os carboidratos deveriam ser a base da nossa alimentação. Pão, massas, arroz, cereais, bolachas, torradas, tudo isso passou a ser visto como indispensável. Então, quando alguém propõe reduzir esses alimentos, surge uma sensação de estranhamento. Mas uma pergunta importante precisa ser feita. Será que estamos consumindo carboidratos na mesma quantidade que nossos avós consumiam? Resposta é não. Hoje, muitas pessoas começam um dia com pão, fazem um lanche com biscoitos, almoçam arroz ou massas, né? Lancham novamente, jantam mais massa, mais pão, mais arroz e ainda consomem açúcar escondido em bebidas e produtos industrializados. Então, o problema talvez não seja o carboidrato, o problema pode ser o excesso. E haja excesso, né? Para tudo isso. Então, o que é low carb de verdade? Antes de discutir se é perigosa, precisamos entender o que realmente significa low carb, porque existe muita confusão. Muita gente imagina que low carb significa viver de bacon e carne. Outros acreditam que significa nunca mais comer uma fruta. Alguns pensam que é uma alimentação baseada apenas em gordura, mas isso não corresponde à realidade. Low carb significa simplesmente reduzir a quantidade de carboidratos na alimentação, principalmente os carboidratos refinados, açúcar, farinha branca, produtos ultraprocessados, e reorganizar a alimentação priorizando proteínas de qualidade, vegetais, gorduras naturais e alimentos minimamente processados. Existem vários níveis de low carb. Algumas pessoas fazem apenas uma redução moderada, outras seguem protocolos mais restritivos. E ainda existe a dieta cetogênica, que é uma estratégia diferente e mais específica ainda que dentro da low carb. Misturar tudo isso gera desinformação. Então, é importante frisar que low carb não é cetogênica. Esse é um ponto muito importante. Toda dieta cetogênica, ela é low carb. Ela é tão low carb, ela baixa tanto carboidrato que ela chega a ser cetogênica, ela gera corpos cetônicos. Mas nem toda low carb é cetogênica, porque você pode reduzir de forma moderada os carboidratos, né? Uma alimentação low carb, ela pode conter frutas, raízes, leguminosas e quantidades moderadas de carboidrato. Já a cetogênica tem como objetivo levar o organismo à produção mais intensa de corpos cetônicos. Por isso, exige uma restrição muito maior. Quando alguém reduz refrigerante, açúcar, bolachas, excesso de pão, isso não significa que entrou automaticamente cetose. Por isso, precisamos evitar generalizações. E a low carb, pessoal, não nasceu nas redes sociais. Uma das críticas mais comuns é chamar low carb de moda. Mas a história mostra outra realidade. Protocolos de redução de carboidratos são descritos há mais de 150 anos. Muito antes da internet, muito antes do Instagram, muito antes das blogueirinhas, influenciadores digitais, enfim. Ao longo da história da nutrição, diversas abordagens utilizaram a redução de carboidratos para tratar obesidade e alterações metabólicas, ou seja, não estamos falando de uma invenção recente. O que mudou foi a velocidade com que as informações passaram a circular. E o que acontece no corpo quando reduzimos carboidratos refinados? Agora vamos entrar na fisiologia. Imagine uma pessoa que consome pão, bolacha, massas, doces, bebidas açucaradas, e isso várias vezes ao dia. Toda vez que isso acontece, ocorre uma elevação na glicose do sangue. O organismo responde liberando, então, insulina para poder conter esse aumento repentino de glicose. A insulina é um hormônio essencial. Sem ela, a vida não seria possível. O problema surge quando essa necessidade se repete inúmeras vezes ao longo do dia. Durante anos, e é nesse cenário que pode surgir a resistência à insulina. Resistência à insulina é um grande problema moderno. Se existe um tema que merece atenção atualmente, é esse. A resistência à insulina está por trás de boa parte das dificuldades de emagrecimento. Ela está associada ao aumento da gordura abdominal, ao pré-diabetes, à síndrome metabólica, ao aumento dos triglicerídeos, ao fígado gorduroso, esteatose hepática, a dificuldade de controlar a fome. Então, quando existe resistência à insulina, o organismo precisa produzir cada vez mais insulina para obter o mesmo resultado. E níveis elevados de insulina dificultam a mobilização da gordura corporal. Por isso, muitas pessoas relatam melhora quando reduzem carboidratos refinados. Não porque existe mágica, mas porque existe fisiologia. E aí, quando a gente fala, então, da low carb e o diabetes, o que, que a ciência mostra realmente? Talvez aqui seja onde encontramos as evidências mais robustas. Diversos estudos demonstram benefícios da redução de carboidratos no controle glicêmico de pessoas com diabetes tipo 2. Isso não significa cura, não significa abandonar medicamentos, mas significa que pode ser, sim, uma ferramenta bem importante. Porque a gente sabe que quando existe menor entrada de carboidratos, existe menor necessidade de controlar grandes elevações de glicose. Consequentemente, muitas pessoas apresentam a melhora da glicemia, a redução da hemoglobina glicada, melhora da resistência à insulina, redução da gordura visceral. E esse é um dos motivos pelos quais a low carb ganhou tanto espaço no tratamento metabólico. E aí vem a pergunta, né? O método 3D é low carb? Bem, essa pergunta eu recebo frequentemente. A resposta é não. O método 3D não é uma dieta low carb, na sua essência. O método 3D é baseado em três pilares: desinflamar, desinchar e desintoxicar. O foco está na qualidade dos alimentos, na redução da inflamação, na melhora metabólica, na construção de hábitos sustentáveis. Agora, é verdade que na primeira fase do método 3D, a gente acaba reduzindo aí os carboidratos refinados. Mas isso acontece como consequência da melhoria alimentar. E aí também, a partir da segunda fase do método, a gente já normaliza a ingestão, mas eu ensino a estar colocando da forma correta. E essa frase aparece muito, gente. Ó, o cérebro precisa de pão? Ai, ai, ai. O cérebro precisa de carboidrato? Na verdade, o cérebro precisa de energia. Essa energia, ela pode vir de diferentes fontes. O organismo possui mecanismos bem sofisticados de adaptação. Então, quando há menor disponibilidade de carboidrato para dar essa energia que o cérebro precisa, o fígado consegue produzir glicose através de processos metabólicos naturais. Além disso, o cérebro também pode utilizar corpos cetônicos como fonte de energia. Então, esse mecanismo, ele é conhecido há décadas e, inclusive, é utilizado em tratamentos neurológicos específicos com a dieta cetogênica. Portanto, a ideia de que o cérebro entra em colapso sem pão simplesmente não corresponde à fisiologia humana. Ai, mas eu estou fraca. Ai, mas eu estou com tontura. Não é por causa disso, tá? Uma alimentação equilibrada, mesmo low carb, não vai trazer esses malefeitos. E os rins? Bom, outra preocupação frequente, mas aqui precisamos separar low carb de exagero proteico. Uma alimentação low carb bem planejada não precisa ser hiperproteica. Pode conter quantidades adequadas de proteínas, de vegetais, de gorduras naturais, boa hidratação. Então, em pessoas saudáveis, não existem evidências. Olha, não existe nada de evidências, nem consistentes, enfim, mostrando que a simples redução de carboidratos provoque dano renal. Agora, é claro que quem necessita de um cuidado maior, por já possuir uma doença renal pré-existente, já instalada, aí sim, aí a gente precisa ver a fundo, ter uma avaliação bem individualizada, ter uma conversa, né, ter uma ponte com um médico para ver se a low carb seria a melhor estratégia. Mas não quer dizer, tá, que quem vai fazer a low carb vai ter problemas renais. E o colesterol? Bem, esse talvez seja o tema mais complexo. Algumas pessoas apresentam melhor importante dos marcadores metabólicos. Porém, outras podem apresentar, sim, aumento do LDL, que é o colesterol ruim. Por isso, não podemos analisar apenas um número isolado. É necessário observar triglicerídeos, o HDL, que é o colesterol bom, a glicemia, a insulina, a inflamação, o histórico familiar, composição corporal, enfim, vários outros fatores, porque a saúde metabólica é muito mais ampla do que um único exame. Mas há também uma nova linha de estudos que coloca os triglicerídeos como o vilão da saúde cardiovascular e que demonstram que o LDL, ainda que mais alto, associado a um HDL normal, não participa dessas questões. Então, vamos esperar aí para ver essa nova linha de estudos. Agora, né, o verdadeiro perigo. Chegamos a um ponto importante. Existe algo perigoso na alimentação moderna, mas talvez não seja low carb. Talvez seja o excesso de produtos ultraprocessados, o excesso de açúcar, a obesidade crescente, a resistência à insulina, o fígado gorduroso, a inflamação crônica de baixo grau. E esses problemas afetam milhões de pessoas. E talvez esteja até te afetando e você ainda não tenha percebido. Muitas vezes, inclusive, são tratados como normais. Por outro lado, precisamos ser honestos. Qualquer estratégia alimentar pode se tornar problemática quando aplicada de forma radical, inclusive a low carb. Quando alguém elimina vegetais, quando passa a viver de embutidos, quando não consome fibras, quando transforma a alimentação em obsessão, o problema deixa de ser o nome da dieta e passa a ser o comportamento. Existe um grupo frequentemente que relata benefícios com a redução de carboidratos refinados, que são as mulheres acima dos 35 anos, especialmente durante o climatério e a menopausa. Nessa fase, ocorre uma série de mudanças hormonais, maior tendência à resistência à insulina, maior acúmulo de gordura abdominal, maior dificuldade para emagrecer, mais episódios de compulsão. Então, muitas mulheres relatam uma melhora da fome exagerada, do inchaço, da retenção de líquidos, das oscilações energéticas, quando reduzem alimentos altamente refinados. Mas, novamente, precisamos lembrar, não é apenas sobre reduzir carboidratos. É necessário também dormir melhor, consumir proteína adequada, treinar força, uma musculação, controlar o estresse. Então, a melhor dieta é a que você consegue manter. Essa talvez seja uma das lições mais importantes. Não existe uma única alimentação ideal para todos. Existem pessoas que se adaptam muito bem à low carb, outras já preferem abordagens diferentes. O mais importante é que essa estratégia escolhida seja nutricionalmente adequada, metabolicamente coerente, sustentável, para que você mantenha consistência, permaneça nessa alimentação e compatível com a vida real. E que você, logicamente, sempre tenha um bom profissional te acompanhando. Então, vamos responder à pergunta que deu origem ao programa de hoje. Low carb é perigosa? A resposta é: depende de como ela é feita. Uma low carb equilibrada, baseada em comida de verdade, possui evidências importantes de benefício metabólico, especialmente para resistência à insulina, síndrome metabólica e diabetes tipo 2. Por outro lado, qualquer abordagem extremista, mal planejada ou baseada em informações incompletas pode trazer problemas. O verdadeiro perigo não está no nome da dieta, está na falta de conhecimento, está nos excessos ou carências, está no radicalismo e principalmente está em ignorar os sinais que o próprio corpo apresenta. Se você tem dúvidas sobre low carb, não tome decisões baseadas em frases soltas da internet. Busque informação de qualidade, converse com profissionais capacitados, entenda a sua realidade metabólica e lembre-se de uma coisa: alimentação não é torcida organizada, não existe alimento camisa 10, assim como não existe alimento no banco de reservas. Existe contexto, existe ciência, existe individualidade. Individualidade. Eu sou a Daniela Nandi, nutricionista, e esse foi mais um quadro Nutrição em Foco. Me siga nas redes sociais, no Instagram Dani Nandi Nutri, no YouTube canal Nutricionista Daniela Nandi. Um beijo da Nutri e até o nosso próximo encontro semana que vem aqui na Rádio Tubá.
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0: Ok, valeu Daniela Nandi, um abraço e até a próxima terça-feira, encerrando por aqui, né? Já um pouquinho atrasado o show do rádio, prometendo voltar amanhã com mais um show de informações. Na sequência, eu permaneço com os amigos, tem o Camarote Iratubá e volto à tarde ainda no Informalizando. Tchau, gente.
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2: 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A hora certa.
0: Hora certa na Tubá, são 9:38.
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0: te mandar.
1: É isso mesmo, galera. Muito bom dia pra vocês. Tô chegando, hein? Tô na área, iniciando mais um Camarote da Tubá nesta manhã de terça-feira. Terçou, hein?
0: Na manhã da Super Tuba, é você que manda, é você.
1: Hoje, então, galera, dia 16 de junho de 2026, é Dia Internacional das Remessas Familiares, é Dia Internacional da Tartaruga Marinha e hoje também é o Dia Internacional da Criança Africana. Muito prazer, muito bom dia. Sou Bruno Vandresa e estou aqui na apresentação e sonoplastia do Camarote, que conta com as gravações de Lucas Marcos de Carvalho e a direção geral do padre Rafael Liano.
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1: Nada. Pois bem, galera, estamos outono, tempo bom em Tubarão, hein? Solzinho saiu, hein? Temperatura marcando agora, mas tá frio, hein? 14 graus e a umidade relativa do ar em 73%. Bora!

0: nesse clima que vamos, sempre astral lá em cima, sempre com músicas de qualidade, até as 11 horas da manhã. Senhoras e senhores, sejam bem-vindos. Esse é o Camarote da Tubá.
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0: Bom, você pode, claro, participar, né? Através do WhatsApp 3626-5177 e pedir a sua música. Meu cardápio do dia hoje traz...
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0: Chitãozinho e Chororó, um hino da música sertaneja. Evidências, Conceição, é pra você, querida. Guns N' Roses, Patience, alô Andrei, pra ti. Julio Iglesias, Manuela, pra você, Luigi. Chitãozinho e Chororó, Fogão de Lenha, pro francês e o amigo, o velhinho lá de Congonhas. John Bon Jovi, It's My Life. Trio Parada Dura, Nosso Amor é Sucesso, pro Reginaldo Lepieri e a Jaqueline lá em Alto Pedrinhas. Essa aqui faz tempo, hein? Fat Family, Jeito Sexy. Ô Juliano, 60 pra você. Daniel Moreninha Linda pra Eliette 2.0. Lourenço Lorival, Franguinho na Panela, pro francês e pra Vilma de Congonhas. E também Zezé de Camargo Luciano, no dia em que eu saí de casa pra dona Dionísia Mendes Vidal. Tudo isso, o camarote que tá só começando.

É, galerinha, que música boa, né? Já já tem Guns pra vocês, né? Vamos sempre aqui misturando os ritmos. Começamos meio atrasadinho aqui. Não é pouca fala, muita música. Já já vai ter sorteio pra você, fica ligado aí. E daqui a pouco eu vou trazer também, né? A partir do segundo bloco, as dobradinhas musicais que você já tá acostumado. E o recado da galera. A galera já tá bombando aqui o nosso WhatsApp 36265177 com seus pedidos musicais, tá? Mas vamos de cara então, curtir um Guns? Patience, alô Andrei, pra você meu querido, 949.

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1: Nesta terça-feira, o tempo permanece estável em praticamente toda a nossa região. Há formação de geada em alguns municípios por conta do ar mais gelado que se instalou no estado nos últimos dias. A previsão feita pelos meteorologistas do CPTEC impede tempo firme até quinta-feira. Na sexta, a passagem rápida de uma frente fria volta a estabilizar a atmosfera e, por isso, pancadas acumulativas de chuva não estão descartadas. O tempo melhora momentaneamente no sábado, mas no domingo, dia 21, outra frente fria é sinalizada para atingir a nossa região. Este, segundo o sistema frontal, virá munido de nova massa de ar polar e, por isso, atenção, a temperatura vai seguir abaixo do esperado e com possibilidade de formação de geada de novo a partir da próxima terça-feira, no dia 23. Hoje, temperatura máxima estimada é de apenas 18 graus e frio na próxima madrugada de 8 graus em Capivari de Baixo, Cocal do Sul, Criciúma, Forquilinha, Grão-Pará e Tubarão. Daniel Panobianco, da agência PD Radar, com exclusividade para Tubarão. 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
0: Previsão do tempo com Daniel Panobianco. 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

0: Pra quem não conhece essa moda aí, ó, essa música, Chiru Missioneiro, Corpo Esgualepado, é a história de um jovem senhor, já com as suas, seus probleminhas,
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0: O corpo já bem esgualepado, cansado de tanto trabalhar.
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0: Noites mal dormidas também. Esse cara aí, ó, que está sendo retratado na história da música.
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0: Ele não dormia no colchão da Sony Bem-Estar.
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0: Aí ficou desse jeito aí, ó. Todo rengo, coitado. Todo esgualepado, todo ferrado. Você quer ficar assim?

0: tudo ruim. Mas pode melhorar. Na verdade, né, se você for bem inteligente, ouvintes do Camarote da Tubá, não precisa deixar chegar numa situação dessa. É. Se você tá aí, ó, com dor na coluna, já acorda todo quebrado, tu sente que a tua noite de sono não é nem um pouco legal, tranquila, e sim muito agitada, tá na hora de trocar o teu colchão. Ai, que baita introdução, hein, Jonathan?
1: Meu Deus, vou até embora, né?
0: Gostasse dessa,
1: né? Vou embora, não preciso falar nada, né?
0: Bom dia, rapaz.
1: Bom dia, de quanto tempo, né? Quanto tempo,
0: pois
1: né?
0: É, a última vez que tu veio aqui foi há 2 horas atrás, né?
1: 2 horas atrás? Não dá 2 horas, acho.
0: E aí?
1: Bruno, como diz o pessoal, tem um pessoal que é mais experiente, né? Vamos dizer, não é bem mais experiente, eles dizem...
0: Mais vivido.
1: Colchão bom era na minha época, que era o colchão de palha de milho e o travesseiro de Marcela, dizer, né?
0: Marcela.
1: É, eu não sei o que é isso.
0: Não é do meu tempo, não
1: é,
0: sei não.
1: É tipo uma florzinha, né?
0: Tá.
1: Dizem que era bom aquilo lá. Que era uma beleza, né?
0: Uhum.
1: Eu usei o exemplo do urinol, não vou falar agora o português, o urinol, né?
0: É.
1: Eu tenho uns clientes que falavam, dormia com 4, 5 irmãos, porque antes era difícil, né?
0: Uhum.
1: Um urinava no colchão. Aquela beleza, né? Aí tinha que descosturar o colchão. Era assim, Bruno? Costurar o colchão. Aí ele ele montava tudo.
0: Uhum.
1: Tinha que ir lá e espalhar a palhinha de novo, mas ficar com aquela catinha, aquele curtido, né?
0: Vai dizer
1: aquele
0: que curtido. Aquilo lá era bom agora?
1: Tem uns aí que dizem que na época que era bom.
0: Não, que nada. Era o que tinha.
1: Era o que tinha, né?
0: Não era bom, era o que tinha.
1: O bom é essas formigas no meio da palha, né? Aí ficava mordendo a mão toda, né?
0: E hoje, ô Jonathan, nós temos os colchões que são os colchões tradicionais, o colchão de mola, o colchão de espuma, e temos um avanço tecnológico. Oh, meu Deus,
1: calma, respira, calma.
0: Não vou conseguir mais falar.
1: Tecnológico?
0: Não.
1: Tecnologicamente
0: falando.
1: Opa.
0: É isso que eu queria falar. Travou, agora saiu. Muito mais avançado que são esses colchões especiais, com magnetismo, enfim, com várias questões que trazem benefício à tua saúde, né?
1: Exatamente. E um grande diferencial, se eu gosto de dar esse exemplo, porque o colchão magnético em si, Bruno, ele é um colchão mais firme. É um colchão mais firme. Só porque nós temos também a opção hoje do colchão tradicional, que é o colchão ortopédico firme, mas nós temos também um colchão macio. Que muitas pessoas hoje, às vezes, não gostam de um colchão firme. Querem um colchão com magnetismo, com enfermeiro, com massagem, mas querem um colchão confortável. Então a gente tem essa opção do colchão hoje macio e confortável. E o detalhe, voltando ao que a gente conversou hoje de manhã, Bruno, a questão da ortopedia. Repito, muitas pessoas, né? Às vezes a pessoa, exemplo, você quer, às vezes é solteira, é viúva, né? Mora sozinha aí ou sozinho. Você tem um colchão, você tem dormir sempre aonde, Bruno? No meio do colchão. Dormir no meio do colchão, fazer às vezes um giro do colchão, por quê? Tu imagina, pega uma pessoa, né? Com seus 80, 90 quilos, dorme toda noite de um lado do colchão, de um lado, e do outro, tu não vai dormir, o que acontece? É normal o colchão, né? Fazer esse molde. Por quê? Ele tem que fazer esse desenho no corpo. Aí vem aquela a questão de pessoa. Muitas pessoas acham que o colchão, quanto mais duro o colchão, mais reto, melhor. Também não.
0: Uhum.
1: Porque senão machuca a tua coluna.
0: Sim.
1: Então tu não pode ter um colchão que machuca a tua coluna. E quando tu vai ficando um pouquinho mais veinho, uma pequena veinho, né? A carga vai enfraquecendo, vamos dizer assim, né? Então é normal a gente sentir um pouco mais, né? Então hoje o colchão nosso mercado traz o quê? 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E pra você que é um colchão confortável, que é um colchão magnético mais confortável, nós também temos esse modelo de colchão, né? 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
0: Beleza. Cara, e hoje tem sorteio, vamos sortear um negocinho aí.
1: Um travesseiro, não é qualquer travesseiro, tá? É o mesmo travesseiro que vem no colchão, tá? Ele é um travesseiro de espuma perfilada, ele é um travesseiro que ele é magnético, então ele é um travesseiro semi-ortopédico. Mas faz o seguinte, pessoal, né, tem que passar um pouco de trabalho para ganhar, né, assim também.
0: Não é tão fácil, né?
1: Não é tão fácil. Tem que falar o meu nome completo e meu CPF. Não, mentira. Não, calma. Tem que mandar um áudio pra cá, dizendo o seguinte, responda a pergunta. Ó a pergunta, hein?
0: Deixa eu adaptar essa tua pergunta aí. Eu já sei qual é a pergunta.
1: Então vai.
0: Mas eu acho que seria legal, sempre no final das tuas participações aqui, sempre traz um slogan, né? O nome da empresa e depois o slogan, né? Então, pra pessoa que mandar primeiro aqui no WhatsApp, é áudio, tá? E naquela empolgação, se tiver desanimado, não vai ganhar. Empolgadaço, nome da empresa então do Jonathan, do slogan, tá? Primeiro que mandava ganhar. Pode ser?
1: Fechou. E pra você que quer comprar o colchão, ó, telefone, o zap pra contato, né? O zap, mas já sei, já.
0: Deixa eu soltar aqui, nem conferir. Já.
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1: Aê!
0: E aí?
1: Rapaz, tô vendo aqui o WhatsApp, tem umas 50 mensagens aqui, rapaz. Tem que ser rápido no gatilho.
0: Essa aqui foi a mais rápida, ó.
1: Como é que é o nome dela?
0: Peraí, só deixa eu ver essa outra participação, se era relacionado a isso também.
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0: Esse aí tá mais empolgado, e agora?
1: Agora
0: eu vou. Mas ela mandou primeiro, mandou, né? Primeiro. Ela mandou primeiro.
1: Como é que é o nome dela?
0: Ó, quem mandou primeiro ali mais rapidinho foi a dona Joana Ribeiro Felipe.
1: Olha, olhando pela fotinho dela, manda aí, Joana. Eu acho que ela já é cliente nossa, ela já comprou o colchão.
0: Ela complementou o áudio, vamos ouvir até o final.
2: Sono e bem-estar, o colchão da família. Eu já tenho o meu e é maravilhoso. Lembra nunca mais.
0: Viu?
1: Viu só? Viu, já? Tô bom de memória, viu só? Tô aqui, é um galo cinza aqui, ó.
0: A dona Joana ganhou, então. O Maicon foi quem mandou ali também. Maicon, obrigado aí pela tua audiência, pela tua participação. Chegaram mais dois áudios curtinhos aqui, ó. Creio eu que seja participando também, tá? Não vão ganhar, mas vou botar aqui a participação também.
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0: Ó, essa aqui foi a dona Fátima, querida, aquele abraço pra você. E a última aqui, ó.
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0: Reginaldo De Pierre, lá de Alto Pedrinhas, esse aqui, ó. Galera, obrigado aí pela participação. E a Joana Ribeira, tá, tu vai entregar pra ela?
1: Vamos fazer o seguinte, travesseirinho da Joana tá aqui, presente, tá aqui na rádio. Fazer o seguinte, então. Até sexta-feira, pessoal que mandar áudio com o slogan, sexta-feira tu sorteia mais um travesseiro, pode ser?
0: Sexta-feira eu sorteio mais um.
1: Tá, aí esse travesseiro...
0: Não, vou sortear na quinta.
1: Quinta-feira?
0: Quinta-feira, tá. Sexta-feira o programa é mais curtinho, na quinta-feira a gente faz então o sorteio.
1: A Joana, se quiser, a gente pode pegar o travesseiro hoje.
0: Aí, tem que vir pegar aqui na rádio?
1: Tem que vir aqui na rádio.
0: Tá
1: quem
0: bom.
1: Ganhar na quinta-feira, pega na terça que vem, eu vou estar em Tubarão, aí eu trago o travesseiro. Eu tenho um aqui, que é da Joana, tá reservadinho. Então, de hoje até amanhã, enche aqui a rádio de áudio, tá? Pode encher, camarada, só isso, tá? Vai ganhar mais um travesseiro, fechou?
0: Beleza, tamo junto, um abraço.
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0: É isso aí, tá feito o sorteio. Dona Joana, passa aqui na rádio, tá? A hora que a senhora quiser, vai estar com a secretária, é só pegar com ela e aproveite. Bom, vamos de música então, né? Julio Iglesias, Manuela, Luigi, é pra você essa, tá? E depois, Chitãozinho e Chororó, fogão de lenha pro francês e o amigo velhinho lá de Congonhas.

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3: É, galera, de volta, hein? Agora são 10 horas e 20 minutinhos. Recado, a galera, chegando aqui no Mats, 36265177.
4: Bom dia, Bruno.
3: Bom dia.
4: Vai, São Martin.
3: E aí, mulher?
4: A música que eu vou pedir hoje é Talismã, com Leandro e Leonardo.
3: Beleza.
4: Bom dia.
3: Bom dia, tá anotado.
5: A morena começa a agitar.
3: Bom dia, Bruno. Tudo bem? Toca a música do Ataíde e Alexandre. Te amar foi um erro. Essa vai para a Vilma de Congonhas. Ela ama essa música. Um grande abraço, meu querido. Valeu, francês. Um abraço pra você, tá? Bom dia, Bruno. Manda uma música aí pro pessoal de Alto Pedrinhas. Tô aqui na lenha hoje. Enio Citadinho, um abraço pra você. Toda a galera de Alto Pedrinhas. Obrigado aí pelo carinho da audiência. Bom trabalho pra vocês aí, tá?
4: Oi, Bruno. Oi. Segundou, Bruno.
3: Terçou, terçou, mulher.
4: Segunda foi ontem.
3: Que susto.
4: Bruno, dá de marcar aquela música pra me pedir uma música bem barulhenta hoje pra ti, tá?
3: Bem barulhenta?
4: A música A Festa dos Insetos com Giliário,
3: ah, sim.
4: Bruno.
3: Pode deixar.
4: Tá?
3: Uhum.
4: A Festa dos Insetos, que a Isaura tá aqui na cama, tá...
3: Tá meio capenga.
4: Ela não tá fazendo muita festa não, porque não dá, tá muito frio. Tá muito frio, perna inchada. Vamos lá. Bruno, tudo de bom, uma
3: Obrigado.
4: Boa segunda, uma boa terça, tudo de bom pra vocês, bastante sucesso pra todos da Rádio Tubá, um abraço à tua família e todos os teus ouvintes, tá? Deus quiser, tá? Beijo, abraço, Bruno.
3: Valeu, tchau, Benzara, tchau. Valeu, querida. Ah, será que ela falou segundou? Levei um susto tremendo. Dona Dionísia, bom dia.
6: Bom dia, Bruno. Deus te abençoe sempre.
3: Amém. Você
6: Bruno,
3: também.
6: Bota uma música aí. É pra mim e a minha família, tá bom?
3: Tá.
6: Meus irmãos, João Marcelino, Nadir Marcelino, lá do Maitá. E a Lígia Marcelino também. Ela tá morando agora no Maitá.
3: Uhum.
6: E pra todos que estão me escutando, e da rádio, todos da rádio Tubá também. Pai mesmo, Marcelinho, lá de Pozo Alto.
3: Tá bom.
6: Tá bom? A música com Genival Lacerda. Mate o véio.
3: Dona Dionísia Mendes Vidal, obrigado, tá, querida? Pra toda essa galera, então, aquele abraço. A música tá anotadinha aqui, tá? Mais um áudiozinho chegando.
7: Oi, Bruninho.
3: Oi.
7: Bom dia.
3: Bom dia.
7: É a Regina Mourinho aqui do Deon.
3: Fala, Regina.
7: Queria que você rolasse uma música hoje pra mim com o velho Dom Campo da Ilha. Quero oferecer para meus filhos Márcio, Marciano, Edson, meu irmão Paulo aí de Congonhas, o Célio aqui de Deon. E pra todos vocês da rádio aí, tá? E pro meu esposo Gilberto. Se for atendido, muito obrigado.
3: Vai ser sim, valeu, Regina. Bom dia, Bruno. Bom dia, Dona Ilse, Quitéria, Louro, Cris. Mais um áudiozinho chegando aqui no Whats.
8: Bom dia, Bruno.
3: Bom dia, bom dia.
8: Ô, Bruno, eu queria que você botasse aquela música pra mim. Fé em Ação. É, eu só não sei o nome do cantor. Aquela música, né, que se chama Vai Dar Tudo Certo. E eu quero oferecer essa música para o meu filho e a minha nora, meu filho Júlio César, minha nora Sabrina, que está lá em Tubarão, com um menino internado, meu neto internado em Tubarão. Então eu queria aquela música, Vai Dar Tudo Certo, se você pudesse, se for possível, se eu for atendida, Bruno, meu muito obrigado.
3: Vai ser sim, tá, Dona Maria de Fátima de Nova Brasília. Abraço aí pra tua família, pro teu netinho que tá internado lá. Vai dar tudo certo sim, tá? Vou dar música pra vocês aí.

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1: Ó, oh, mais uma participação lá do sorteio, ó. Isso aqui também acho que é do sorteio, vê.
2: Oi, eu sou a Fátima, Sony Bem-Estar, colchão da família.
1: Alô, Fátima.
2: Eu quero ganhar um travesseiro, porque o meu travesseiro tá muito duro.
1: Eita, quinta-feira vai ter mais sorteio então. O Reginaldo ficou indignado, disse o meu ficou melhor. Ficou bom mesmo, ficou bom mesmo. Empolgadaço. Um abraço pra ele e pra Jaque lá em Alto Pedrinha. Olá, né? Dobradinha musical chegando com John Bon Jovi, It's My Life, depois Trio Parada Dura, Nosso Amor é Sucesso, pra você, Reginaldo Ripieri e a Jaqueline em Alto Pedrinhas.

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0: Coleguinha de volta, 10 horas e 37 minutinhos. Bom, trazendo mais recado da galera. Áudiozinho da turma da padaria da guarda.
1: Bom dia, Bruno. Estamos aqui ligadinho no camarote. Fala, Regi.
2: Bom dia, Bruno.
0: E aí, Regi, bom dia.
3: Bom dia, meu querido.
0: Aí, Renancito, certinho. Bom dia.
3: Renan, bom dia, Bruno, meu bruxo.
0: Ô, Marcel.
2: Bom dia, Bruno.
1: Alguém quer
0: música? Estelinha.
2: Ai, Bruno, eu quero aquela.
0: Qual será?
2: Não falha nunca, Bruno.
1: E só nós estamos ligadinhos a
0: hoje. Onde?
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0: Tem mais, ó. Tem mais.

Rapaz, tem uma provocação aqui pro Enio Citadinho. Enio, escuta essa. Recado que chegou aqui no Whats do Reginaldo Lepieri, tá? Que mora aí na mesma comunidade. Escreveu o seguinte: bom dia, Bruno. Acho que o Enio não tá na lenha, não. Deve estar todo dolorido porque começou o Pilates ontem. Tem direito à réplica.

0: Mais áudiozinho chegando.
1: Sony Bem-Estar.
0: Oh, esse aqui já foi.
1: Bom dia,
0: esse
1: Bruno.
0: Aqui é outro.
1: Tudo bem? Tô aqui escutando esse programa que é muito maravilhoso. Não percam só o programa.
0: Obrigado.
1: Hoje fiquei em casa, não fui trabalhar. Uhum. Mas gostaria de pedir uma música e oferecer para as minhas irmãs e para a Sandra, que eu trabalho com ela. Hoje eu dei o cano. Fiquei em casa para fazer um rango melhor no fogão de lenha.
0: Ô, oh, coisa boa.
1: Eu gostaria de ouvir aquela música.
0: Onde é que tu mora? Eu vou almoçar aí hoje.
1: Um barco. Não deixa meu barco afundar. Eu quero oferecer para a Sandra e para todas as minhas irmãs, para todos os ouvintes da Tubá.
0: Tá bom.
1: Um abraço.
0: Valeu, um abraço a você, Beti. Bom dia, Bruno. Põe pra nós aí a música Boate Azul com Bruno e Marrone. Passei ontem pra pegar meus ingressos, depois pego o travesseiro também. Obrigado, um abraço. É, Joana Ribeiro Felipe, hein? Tá ganhando tudo. Aqui a Marilda, também ligadinha no camarote. Aí o Reginaldo, direito a réplica não, Bruno. Ele vai falar que eu tava lá também. Mais um áudio chegando.
2: Bom dia, Bruno, bom dia.
0: Bom
2: Antônio,
0: dia.
2: Aqui da Praia da Figueirinha, município de Jaguaruna.
0: Ah,
2: eu moro em Tubarão, lá no, na frente da rodoviária, vai ser um apartamento lá, mas hoje eu
0: Sim.
2: tô aqui na praia.
0: Oh, coisa boa,
2: eu
0: hein?
2: Já andei ligando pra ti uns dias aí, pedindo música e você colocou. Eu quero pedir uma música pra minha esposa, pra Inês, que ela tá lá em Tubarão. Eu tô aqui na praia, ela tá lá em Tubarão. Ela tá, eu tenho certeza que ela tá te escutando. É. Se puder botar uma música bem bonita em mim, aí não sei se tu roda com. É o Ronaldo Viola e João Carvalho. É o Bianca, o nome da música é Bianga. É muito bonita a música, muito linda.
0: Bianga.
2: Se eu tiver essa música e colocar aí, é um favor que você faz, que eu tô escutando teu programa aqui
0: Sim.
2: na Praia da Figueirinha.
0: Tá bom, meu querido.
2: Obrigado, Bruno. Um abraço.
0: Imagina. Vamos aí pra atender os ouvintes. Ah, tá anotado aqui, Ronaldo Viola e João Carvalho, é isso? Bianga. Um abraço pra Inês, a tua patroa tá em Tubarão, a Antônio lá na Figueirinha, só de boa. Muita tainha por aí, seu Antônio.
3: Amigo Bruninho,
0: Bom
3: viu
0: dia,
3: a sopa
0: Liquinha.
3: Ontem, viu?
0: Hã?
3: Na casa do Bica, à noite.
0: Ah,
3: a
0: ele
3: sopa
0: ali.
3: Na casa do Bica.
0: Ele mandou, pá,
3: cara, mas só que não deu muito certo não essa sopa.
0: Sabe que eu recebi ali, esqueci depois de abrir a sopa, depois vou ver.
3: Sopa, cara. Ele marcou comigo para as 7 horas essa sopa.
0: Hã?
3: Sabe que hora que ele botou esse frango lá no
0: 10 horas.
3: Cozinhar?
0: 10
3: horas. 4 horas da tarde, falou ele. 8 horas da noite, frango duro ainda. Ele botou pele lá e botou moela, asinha, coxinha da asa, só que comemos só a sopa mesmo, foi só o arroz e a batata, cara. Brincadeira do Bica.
0: Ô, falou, Bica.
3: Um abraço, tudo de bom aí.
0: Bica Masterchef, só que não. Porta é o convite, né? Te convidou pra ir lá. De repente não ficou aquela coisa toda. O que vale a intenção, né, o Bica?

Vamos de mais música então, né? Mais uma dobradinha musical chegando pra vocês com Fat Family, Jeito Sexy pro Juliano de 60. E depois pra você, Eliette 2.0, nossa musa, Daniel, Moreninha Linda.

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0: galerinha, de volta, 10 horas e 51 minutinhos. Mais um recado aqui, ó. Bom dia, Bruno. Eu queria pedir uma música. Evidências com Chitãozinho Chororó. Quero oferecer para minha nora, que está de nível hoje, a Sueli da Silva. Parabéns para ela, com muito amor. Já rodei hoje, né? O problema é que eu já rodei essa música hoje, então fica. Só um parabéns para ela hoje, tá bom? Ana Maria. Ó, nossa musa aí, ó.
1: Obrigado, Bruno. Você passar minha música.
0: Tamo junto.
1: Até dancei aqui dentro de casa sozinho, Deus.
0: Ô, coisa boa.
1: Amanhã eu vou pra Tubarão, Bruno. Vou fazer aqui, até de manhã. Se Deus quiser, Deus é de querer, Bruno. Deus te abençoe, tua com a mulher, a tua filha. Todos os ouvintes da Rádio Tubar, Bruno. Pra todas minhas amigas aqui, a Lena, a Bruna. Se Deus te abençoe, te protege, Bruno. Já deu tudo certo, Bruno. Já deu tudo certo. Pega tudo na mão de Deus, Bruno. Muito obrigado, Bruno. Se tocar minha música. Se tocar Deus, o Espírito Santo, o Senhor.
0: Valeu, Eliette. Um abraço pra você, tá, minha querida? Bom, vou deixar uma dobradinha musical então pra encerrar os trabalhos hoje aqui. Já agradecendo a audiência e as participações, muito obrigado mesmo. Amanhã tem mais, tá?
2: Um abraço.
0: E as duas últimas então, Lourenço Lorival, Franguinho na Panela, pra você, francês, pra você, Vilma, e aí em Congonhas. E depois para dona Dionísia Medidal, Zezé de Camargo Luciano, no dia em que eu saí de casa. Depois das músicas tem Tubar Notícias com Lucas Marques e logo depois o Giovanni Martins com Bola em Jogo. À tarde eu volto no Informalizando. Tchau, gente.

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0: 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A Polícia Civil deflagrou uma operação nesta terça-feira contra o Trem de Aragua, facção criminosa da Venezuela que age principalmente no norte do país. O objetivo é desarticular os braços operacionais e financeiros da organização. São cumpridos 25 mandados de prisão preventiva e mais de 30 de busca e apreensão contra investigados por envolvimento com tráfico de drogas, lavagem de dinheiro e comércio ilegal de armas. Batizada de Rota do Norte, a operação ocorre simultaneamente em Roraima, Amazonas, São Paulo, Rio de Janeiro, Minas Gerais e no Paraná. A Polícia Civil informou que os resultados finais serão divulgados após a conclusão das buscas e prisões. O maior complexo hospitalar da região da Amorel passará por uma grande mudança nos próximos dias. A Associação Congregação de Santa Catarina anunciou oficialmente a transferência da gestão do Hospital Nossa Senhora da Conceição de Tubarão para o Instituto Maria Schmidt de Desenvolvimento de Ensino, Assistência Social e Saúde do Cidadão, o IMAS. A nova administração passará a atuar oficialmente na unidade a partir de 1º de julho de 2026. Segundo a congregação, que estava à frente do hospital desde 2015, a mudança faz parte de um plano de reestruturação estratégica da própria instituição. Você encontra mais notícias em radiotubá.com.br. Com as informações, quem falou foi Lucas Marques.
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2: Fala, fala, fala, galera. 11 horas com mais 4 minutos. Terça-feira, 16 de junho. Começando o Bola em Jogo pela Tubá FM 104.9. 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Acompanhe o Bola em Jogo desta terça com Giovanni Martins, Baiano Filho, Everton Luiz. 3626577 é o Whats da Tubá. Nesta edição, destaque para a Série B do Campeonato Catarinense. Destaque para amanhã, hein? Amanhã teremos aqui em Tubarão, no Domingos Gonzalez, Tubarão contra o Blumenau. Tubarão que anunciou mais um reforço. O Blumenau, adversário do Peixe, viaja daqui a pouco aqui para a Cidade Azul. Blumenau que também no sábado vai jogar amanhã pela Série B do Catarinense. No sábado vai jogar pela Série D do Brasileiro lá em Juí, no Rio Grande do Sul. Vamos falar dessa tabela da Série B do Campeonato Catarinense. Vamos falar de Copa do Mundo. Hoje teremos mais jogos. Destaque para a Argentina, atual campeã, que estreia hoje contra a Argélia. Vamos também trazer algumas da Seara Amadorista. Começou a Copa Tubarão, promovida pela CAT. Final do Municipal da LTF. Vamos também falar de 13 de maio, enfim, as informações sempre com a sua participação. Tamo junto!
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2: Frio em Tubarão com sol, 20 graus a temperatura, 52% é a umidade relativa do ar. 11 com mais 6 minutos, Baiano Filho comigo nesta manhã. Bom dia, qual é a boa, qual é a ruim?
4: Muito bom dia, Giovanni, Tom e a você que nos acompanha. Não tem ruim.
2: Não tem ruim?
4: Não.
2: O Brasil empatou?
4: Mas não é coisa ruim.
2: Não é?
4: Não. Tem sempre um adversário quando você vai jogar que tem que ser respeitado. Você vai procurar atingir os seus objetivos dentro daquilo que você tem possibilidade e dentro das suas criatividades. Então, o futebol é dessa...
2: Sem o Neymar não dá pra vencer, né? O Neymar ainda não tem condição, aí não vai, né?
4: Cruz, Deus que me perdoe.
2: Sem Neymar, quem sabe até a final ele possa ter condição, né?
4: Deus me perdoe! Agora, a coisa boa, eu vou falar aqui, ó. Eu assisti a abertura da CAT. Um jogo entre Palmeiras e Gatorade.
2: Você esteve lá?
4: Claro.
2: É.
4: Assisti o jogo. Show. Foi uma coisa muito bacana.
2: Que bom.
4: No primeiro tempo, porque terminou o jogo com a vitória do Gatorade. Abraço pro Gregório,
2: não, não
4: companhia
2: foi o
4: limitada.
2: Palmeiras que venceu?
4: Quem?
2: Palmeiras de Palmeiras venceu, né?
4: Aliás, o Gatorade eu falei porque foram algumas expulsões que eu não gostei, foi dessa situação.
2: Palmeiras
4: aí
2: venceu por 1-0, Xarope fez o gol,
4: exatamente. O Palmeiras venceu de 1-0 e aí, primeiro tempo, eu gostei porque eu vi muita coisa boa. Agora, no segundo não, porque os jogadores acabaram achando que teria que ganhar de qualquer forma, fizeram uma falta de um lado, de outro, alguém já tinha cartão, acabaram sendo expulsos 5 jogadores. Esse fator aí é que me chamou bastante atenção. Porque eu sou teu amigo antes da bola rolar. Aí depois que a bola rola, você quer o teu espaço, eu quero o meu, e aí a gente acaba se estranhando. Então começou assim no segundo tempo, pelo fato de estar atrás do placar, o Gatorade tendo um volume de jogo muito bom. Muito bom mesmo, foi um golaço o gol do Xarope, 1-0, placar final, esse gol aconteceu ainda no primeiro tempo final, né?
2: Sim.
4: E um gol muito bonito, ele subiu, cabeceou, tirou o Martins da jogada e aí abriu o placar.
2: Tem umas imagens aí no que te encaminhei aí pro WhatsApp, se quiser colocar aí na live.
4: Desse jogo?
2: É, da abertura.
4: Uhum,
2: foi na abertura, né? O destaque foi o Thiago Bazanella, goleiro do Palmeiras de Congonhas. Foi eleito o destaque do jogo.
4: Foi muito importante a atuação dele para poder sustentar aquele placar do primeiro tempo.
2: Sim, e na manhã de domingo daí teve um outro jogo, só que foi em Congonhas, Marathon 0, 4 para a Ponte Preta do Bom Pastor. Gols, Renato, João Vitor e o Thiago Teta. O Renato marcou 2, João Vitor 1, Thiago Teta 1. Então, dois jogos que foram realizados no último final de semana. O destaque do jogo foi o Renato, jogador da Ponte Preta, nesse confronto. Teremos na sequência e no final de semana mais jogos pela primeira rodada da Copa Tubarão, promovida pela CAT. 8 equipes, né? São dois grupos: grupo A com Ecos, Real Andrino, Gatorade Marathon; grupo B, Ponte Preta, Palmeiras, Pinheirinho e o Borracha. Legal que tenha, que realmente possa ser uma boa competição e que destaque seja o futebol sempre. Um abraço para todos que fazem parte da CAT.
4: Acredito que vai ser uma ótimas disputas em busca de título. O atual campeão não está participando, né?
2: O Neo Operário.
4: Não está participando, mas essas equipes que estão participando aí, esses 8 times divididos em 2 grupos, cada um tem o seu objetivo a ser alcançado, né? Então vai ser muito disputado essa Copa, a terceira edição da Copa Tubarão, e chamar bastante atenção os torcedores que estavam lá. Tinha muita gente. Era, não sei se é por causa da abertura ou se porque era o Palmeiras que estava fazendo a abertura.
2: Palmeiras só tem a mãe do Maduro e o Maduro com torcedores.
4: Não.
2: É o Gatorades que tem mais torcedores.
4: É
2: a verdade.
4: Realmente lá mostrou que era isso, mas o Palmeiras tem bastante torcedor também. Então a abertura dessa competição foi muito bacana. Muitos torcedores fazendo festa. Era a abertura, eu acredito que era por causa disso. Muitos torcedores gritando, querendo a vitória do Gatorade, mas a equipe do Palmeiras é quem encerrou a partida, levando os 3 pontos e com muita competência, sustentando. O Bazanella, como você colocou, foi o destaque do jogo. E ele atuou muito bem, salvou realmente a equipe do Palmeiras, porque o Gatorade teve bastante chance de fazer o empate ou fazer o primeiro gol e acabou não conseguindo, porque o Bazanella estava muito bem na atuação nessa abertura da CAT, um jogo bastante importante para as duas equipes, mas certo. A equipe do Palmeiras é quem saiu vencedora.
2: Fica então, o registro.
4: A jogada. Deixa eu só falar
2: tem
4: aqui.
2: Informações que importantes do Tubarão.
4: Pode?
2: Fora de campo.
4: Pode? Fora de campo?
2: É.
4: Ah, então vou saber das notícias importantes.
2: Venda
4: agora que eu não estou sabendo ainda, vou saber agora. Mas é só, deixa eu só falar do Raul, que era a jogada do Gatorade. Era mais tentada pelo lado direito, que o Raul é canhoto, não é? Mas ele joga muito pelo lado direito. E aí as jogadas do Gatorade era muito acionado o Raul. E quando ele tocava na bola, tinha 2, 3, porque ele é difícil de ser marcado. Então, sozinho, acredito que não iria dar conta. Mas o sistema defensivo do Palmeiras foi bastante atuante nessa situação. E aí, no segundo tempo, foi onde aconteceu das jogadas terem mais disputas assim dentro do jogo, né? E por isso houve essas expulsões aí que não deveria acontecer.
2: É isso aí, então fica o registro. Um abraço para a galera do Amador. No final de semana teremos a final da LTF, do Municipal da LTF, entre Olímpicos e América do Andrino, mas ainda sem local e dia definido. Em contato com o presidente da LTF, ele me passou que ainda não bateram o martelo. Vamos aguardar onde vai ser e qual o horário, dia da final entre América do Andrino e Olímpicos da Passagem. Será no Santos, São Martinho? Meu palpite é que acredito que será no Santos de São Martinho, jogo único, campo neutro. Tubarão, enfim, antes de falar do Tubarão em si, vamos ter no final do mês, deveremos ter no final deste mês ou no início do próximo mês, o Conselho Técnico para a definição da Copa Santa Catarina de 2026. Equipes que demonstraram interesse em participar: Marcílio Dias, Joinville, Barra, Blumenau, Metropolitano, Nação, Santa Catarina, Concórdia e o Ercílio Luz também demonstrou interesse. Não bateu o martelo, tem o interesse, o Leão do Sul, mas a confirmação só vai acontecer na reunião, que vai acontecer na federação entre o final deste mês e o início do próximo mês. A tendência é que o atleta Tubarão não participe. O atual mandatário, o presidente da SAF, Juliano Mendes, ele estaria em negociação para a venda da SAF, para que novos investidores administrem o Clube Atlético Tubarão. E pelo que eu fui pesquisar, fui buscar, aliás, já teria interessados na compra da SAF, e a ideia desses interessados, se não mudar, é investir mais na base. Talvez o futebol profissional não seria a grande prioridade, e sim investir na base. Então, existe essa situação, existe a possibilidade da venda da SAF do Tubarão, saindo Juliano e entrando novos investidores, e a tendência é que o Tubarão não participe da Copa Santa Catarina.

0: condução de base para poder dali surge os jogadores que possa ser uma grande riqueza no caixa e também pode ser também uma grande riqueza no futebol a ser apresentado pelo clube, porque a base é que vai dar sustentação para que tenha um bom futebol. Eu penso assim.
1: Porque hoje a gente vê o Tubarão investe mais no profissional e hoje não tem base. E tendo novo investidor mudando, o foco vai ser na base. Talvez vai ter apenas uma equipe no profissional para ter, porque tem que ter. Por exemplo, o Guarani de Palhoça é um time que não investe no profissional. O foco do Guarani é a base, é revelar, é vender jogadores.
0: Talvez, nação é assim.
1: Talvez isso possa acontecer com o Tubarão. Não focar no profissional, ter apenas a equipe para competir, porque tem que ter, jogar ali, ficar na Série B de Catarinense e revelando jogadores. Mas isso se confirmar, daqui a pouco a negociação, a venda da SAF, né?
0: É, a gente percebe que não só o Guarani, mas o próprio Fluminense de Joinville e também o Nação, eles têm como base isto. Tratar da base e participar das competições oficiais com times profissionais para poder manter essa participação e garantindo a sua vaga. Porque o importante para eles, e é o que eu acho importante também, ter uma base, porque a base dá sustentação, tanto no futebol como no caixa de uma determinada equipe. A gente vê aqui, por exemplo, o Fluminense vê jogar aqui em Tubarão, e a gente viu a forma que foi a atuação, e os meninos deram bastante trabalho quando jogou contra a equipe do Ercílio Luz.
1: Contra o Ercílio?
0: O Nação. E aí a gente via o quanto eles marcavam, quanto eles corriam, e dentro da tranquilidade do Ercílio, se um campo fosse melhor, eu garanto para você que o resultado teria sido muito mais avançado, porque é uma equipe bastante técnica e os meninos não deixavam com que a bola rolasse muito, não tinha condição também, porque o campo não dá essa condição. E aí eles marcavam muito em cima, correndo bastante, porque são garotos e querem também provar ao Nação que eles estão ali e poderão ser aproveitados. Não só no Nação, mas se houver uma negociação, será aproveitado na equipe que for destinada.
1: É. Então, sobre a Copa Santa Catarina, é isso. O Ercílio tem interesse em participar. A reunião vai ser daqui a algumas semanas e até lá, né? Vamos também ver como vai estar a situação da Série B. Se o Ercílio estiver lá na frente, bem, talvez ele tenha interesse. Agora, se ele vê que ficar para trás, talvez ele não dispute a Copa Santa Catarina. E o Tubarão, a tendência é que não dispute. Pela atual SAF, essa é a tendência. Agora, daqui a pouco, tem que ver ali o Nazareno, se ele continuar, daqui a pouco ele consegue uma parceria, trazer jogadores para fazer um time para a Copa Santa Catarina. Pode acontecer. Agora, o Juliano está negociando a venda da SAF para outros investidores. Talvez isso aconteça ainda em 2026 e eles devem investir na base, focar na base e não mais no profissional. Mas não é confirmação, não estou confirmando, estou falando que isso existe nos bastidores, vamos ver o que vai acontecer. Vamos fazer a primeira parada, na volta, o Blumenau está viajando daqui a pouco aqui para Tubarão. Vou para qual hotel? Vou lá pegar um autógrafo do Blumenau, uma camisa. Blumenau que está treinando agora, viagem após o almoço para Tubarão. E para jogar amanhã contra o Tubarão. Ponto de interrogação.
0: Pode ficar na expectativa e ir para aquele hotel lá perto da SUSMED que.
1: É. Blumenau, vai jogar com os titulares? Vai jogar com o time mesclado? Daqui a pouco a gente fala sobre isso aqui no Bola em Jogo. Daqui a pouco tem Copa do Mundo. Enfim, muitas informações com a sua participação. Participe pelo WhatsApp, pelo 36265177, mensagem de áudio ou de texto. Mensagem de áudio, se possível, de 20, 30 segundos. Ou também você pode deixar a sua mensagem lá no chat, lá no canal da Rádio e TV Tubarão YouTube. Inclusive, curta, dê o seu like e acompanhe o Bola em Jogo.
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0: 12 horas com mais 22 minutos. 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Bom dia, Giovanni. Ontem recebi a visita do amigão Pires. Grande abraço. E amanhã, torcendo para o Atlético Tubarão vencer o Blumenau. Abraços, Rodrigo. Top, top. Bom dia, Baiano e Giovanni. O Brasil vai ser hexa e o Ercílio vai subir. Pensamento positivo. Grande abraço. Itamar.
1: Ita, esse garoto aí tem pensamento bom, positivo. Gosto
0: vai
1: quando
0: ser otimista assim, hein?
1: Eu gosto quando as pessoas têm pensamento positivo.
0: E eu não.
1: Parabéns,
0: sou.
1: Ita.
0: Eu sou pessimista. Bom dia, Giovanni.
1: E Blumenau, demais até.
0: Blumenau tem dois novos jogadores. Só não aparece no bid ainda. Sobre o time, vi o treino de ontem, o chamado titular. Acho que vai com titulares. O Arno, de Blumenau, torcedor do Beck, aqui conosco. Amanhã, 15h, no estádio Domingos Gonzalez, Tubarão contra o Blumenau. Os ingressos estão à venda, R$30, meia entrada, R$15. Horário ruim, a gente já falou, mas é o que tem para o momento, sem iluminação. O jogo terá que ser à tarde, 15h, o Peixe contra o Beck. O Blumenau está treinando, está terminando o treino, daqui a pouco almoça e viaja no início da tarde aqui para Tubarão. E o Blumenau já divulgou que vai jogar amanhã e após o jogo já vai para Ijuí. Já vai pegar a estrada de Tubarão para Ijuí, porque no sábado, no próximo sábado, dia 20, o Beck vai jogar contra o São Luís.
1: Já está no caminho, né?
0: Da Série D do Campeonato Brasileiro. É, está a caminho, né? Tubarão. É,
1: quase a metade do caminho.
0: É. Então, essa é a programação em contato com.
1: Quase a metade, eu estou de brincadeira, porque é longe daqui, Júlio.
0: É estrada, né?
1: Nossa,
0: é estrada.
1: É, tem bom caminho andado, então tem condução própria, é melhor daqui partir para onde tem um jogo importante sábado.
0: Sim. Conversando com o colega Edmilson Luiz, da Blue Esportes, a gente conversava com ele, perguntava as informações do Tubarão, e eu também perguntei, e aí o Beck, amanhã joga com titulares? Ele disse, olha, é também um ponto de interrogação. Nós estamos aguardando e a gente criou essa expectativa, né? O Blumenau vai jogar amanhã contra o Tubarão, depois joga sábado contra o São Luís em Juí, depois na próxima quarta joga contra o Caravaggio em Blumenau. Vai com os titulares, vai mesclar. Na semana que passou, o CEO do Blumenau, Daniel Carboni, falou que a partir de agora é força máxima. Não tem mais essa de time mesclado. Vai jogar com os melhores. Pegando a tabela, a classificação, Baiano e ouvintes, é aquela história. Hoje, o Blumenau é o quarto com 19. O líder é o Metropolitano com 22. O Caravaggio é o segundo com 21. O Ercílio é o terceiro com 20. Então, se o Blumenau amanhã não jogar com titulares, enfim, se ele não vencer, se ele perder, ele vai estacionar nos 19. Vai ficar a 3 pontos do primeiro. Se ele empatar, vai a 20, vai ficar a 2 pontos. Se ele vencer, ele vai reassumir a liderança. Então, olhando para a tabela, o Blumenau olha para a tabela, ele está nessa situação. Se vacilar, ele vai se complicar, pensando também na sequência da Série B. Até porque na Série D é o primeiro jogo fora de casa. E acho que agora, né, os jogadores vão ter que dar um gás a mais. Vamos ter que jogar quarta e domingo, quarta e sábado, porque agora é reta decisiva. Então é a expectativa. O Blumenau para amanhã, com os titulares amanhã, para mim ele é favorito. É favorito. Com um time mesclado, aí acho que é um jogo para empate. Mas tu não acredita no Tubarão? Falamos aqui agora há pouco, eu sou pessimista.
1: Pois é.
0: O que o Tubarão mostrou até aqui, eu não consigo em jogos contra Blumenau, mesmo com reservas, mesclado, contra Ercílio, contra Caravaggio, contra Metropolitano, eu não consigo botar o Tubarão como favorito. E amanhã eu não vou botar o Tubarão como favorito, pelo que ele mostrou, vacilou até aqui. Então, amanhã todo mundo de olho na escalação, o jogo às 3 horas, às 2 da tarde sai a escalação, saberemos o que vai acontecer, né? É. Será que estamos exagerando? O Blumenau com os titulares é tudo isso? Eu acho bom, mas é para tudo isso? Não sei o que vai acontecer amanhã aqui.
1: É, o Blumenau pode, já que está no meio do caminho, tem um jogo importante sábado em Ijuí, que é a Série D do Campeonato Brasileiro. É, e eles focaram bastante nessa Série D, a gente percebe pelos resultados que aconteceram, né? E a vontade que eles tiveram de estar no posicionamento importantíssimo. O que que ocorre? Eles poderão entrar em campo com o time que vai jogar em Ijuí, e não é questão de dar prioridade a uma competição ou outra. É que já está no caminho, os jogadores estando todos à disposição, ele pode não entrar com o time escalado, com os jogadores que vão participar do jogo em Juí com relação à Série D do Campeonato Brasileiro, mas também fazer com que os jogadores que irão participar dessa partida façam parte também desse jogo contra a equipe do Tubarão, porque os dois jogos são importantes para a equipe do Blumenau Esporte Clube.
0: É. Então é isso, né? Vamos ver o que vai acontecer. Sinésio Mendes Júnior apita o jogo amanhã aqui no Domingos Gonzalez. Tubarão, que confirmou na manhã de hoje o Pedro Arthur. Ele é atacante, tem 23 anos. Estava no Joinville. Apenas 4 jogos na temporada. Já estamos no mês de junho. Fez 4 jogos pelo Joinville. No ano passado, São José de Porto Alegre, 14 jogos, 1 gol. 2025, Concórdia, 5 jogos. Destaque do Pedro Arthur fica para 2024, quando ele esteve no Concórdia e ganhou a Copa Santa Catarina, 11 jogos, 2 gols, 3 assistências. Ele trabalhou com o Zata em 2024 lá no Concórdia. Pedro Arthur chega para compor o elenco do Tubarão e jogar o retorno da Série B.
1: É um jogador que vai ter a sua participação neste jogo contra a equipe do Blumenau. Não sei.
0: Ele jogou agora a Série D estava na Série D agora pelo Joinville. Fez 35 minutos contra o São Luís. Foi titular contra o Guarani de Pajé. Jogou 45 minutos contra o Cianorte. Jogou 3 minutos contra o Santa Catarina. Então, alguns jogos. Ele estava no São José de São Paulo, tá? Não é de Porto Alegre. Na segunda divisão. Ele jogou, então, na verdade, para confirmar aqui, ó. Ele, porque eu estava confundindo, então eu errei. Ele estava no São José, antes do Joinville, estava no São José de São Paulo. Estava na segunda divisão do Paulista. Aí lá, ele teve a sequência, 14 jogos com 1 gol. E do São José, aí ele veio para o Joinville na reta final aqui
1: final
0: da primeira fase
1: Série D.
0: Da Série D. Então ele jogou em 2026, já atuou 18 jogos.
1: Então, é um jogador que chega com condição de entrar nesse jogo, fazer a participação, não só pelo seu condicionamento físico, é pela capacidade que ele tem também e a necessidade que o Tubarão vai ter, porque não tem o Marquinhos.
0: Ele é ponta, né?
1: É, e ele joga de beirada. Aí o que que acontece? Não tem o jogador Marquinhos, que é daqui da cidade e atua pelo Clube Atlético Tubarão, provavelmente. Aí não é uma afirmação. Tem o Parede e o Tinoco, que também até ontem era dúvida, não sei se a partir de hoje já está confirmado, e amanhã entrará jogando, confirmados, né? Porque são os dois. E aí amanhã entrará jogando os dois, o Parede e também o Tinoco. Então essa chegada do Pedro Arthur vai ser bastante interessante, porque caso, com a ausência do Marquinhos e caso o técnico Jailson Zata não possa contar com esses dois, o Parede e também o Tinoco, ele vai ter que fazer uma mexida. Eu não sei se isso vai facilitar ou dificultar as ações do Blumenau, já que ele busca colher um bom resultado, assim como o Tubarão, porque ele está lá em cima na tabela de classificação e quer, eu acredito muito, chegar no encerramento desta 10ª rodada no mais alto que ele possa.
0: Pois é, essa é a situação envolvendo O Tubarão, amanhã, provável escalação, opções que o Zata terá para o jogo aqui. Tô confirmando aqui os cartões, eu não fiz a lista, amanhã que eu vou fazer hoje à tarde para amanhã. O Marquinhos falou que não joga porque ele tá suspenso, eu não fiz.
1: Está.
0: Ele não depois bota. Que eu tô... Eu confesso que ele tava pendurado.
1: Tava.
0: Eu confesso que eu não fiz a lista para amanhã ainda. Eu gosto
1: pode
0: de pegar
1: fazer
0: a minha
1: que súmula, você vai súmulas.
0: Não tô falando que tu tá errado, eu só tô confirmando aqui. Ele tomou dois cartões. Não tô dizendo que tu tá errado, só para tô confirmando outros jogadores aqui.
1: Sim. Tô entendendo.
0: Gols, cartões. Ele tomou, né, no último jogo, o terceiro contra o Guarani de Palhoça.
1: Exatamente.
0: E o Marquinhos vinha sendo o principal jogador do Tubarão.
1: Pois é, por isso mesmo que eu falo para você que vai ser importante a chegada do Pedro Atu.
0: Já vai ter que jogar.
1: Mesmo, já tá no bid e tudo, só se o Zata não quiser, mas ele não vai ter outra opção melhor que colocar alguém que está...
0: Ou ele bota um zagueiro, né? De repente ele possa colocar mais um zagueiro, né?
1: Ah, não, mas ele...
0: Ele gosta de botar
1: um
0: zagueiro?
1: Mas ele vai tentar fazer um jogo para poder
0: vai pra
1: vencer,
0: cima.
1: Vencer o Blumenau. Pode não ir no primeiro momento, nos primeiros minutos da partida, do jogo, né? Mas ele vai tentar achar uma forma de buscar o resultado que é mais favorável para a equipe do Tubarão, que é vencer o jogo. Porque não interessa... Para o Tubarão perder o jogo.
0: O tem nome que... do jogador, do Pedro Arthur, tem que entrar no bid, né?
1: Já entrou.
0: Ontem não tá. Foi na semana passada?
1: Foi.
0: Eu não
1: mais, mas já entrou. Se não entrou ontem, vai hoje, porque tem até as 18 horas e 59 minutos para poder cair. Mas eu acho que já.
0: Se tu diz. Vamos fazer um intervalo na volta mais.
1: É só um achômetro, não tô afirmando.
0: Tens que afirmar. Um abraço pra galera que está conosco no YouTube. Antônio Frederico tá te mandando um abraço.
1: Abraço pra ele também.
0: William Goulart, bom dia, Giovanni Baiano.
1: Te cuida aí, né, compadre?
0: William Goulart, bom dia. Quem é o favorito pra vocês amanhã na Vila? Pra mim, o Blumenau.
1: O William, é assim, o Blumenau já vai sair com todos os jogadores, porque daqui ele vai pra Ijuí. Então, a probabilidade é ele colocar um time mais ofensivo em campo amanhã. Aí a probabilidade que seja o Blumenau o grande favorito.
0: Ailton José Machado tá por aqui. Ontem torcedores do Ercílio querem comparar Flamengo com eles, desculpa. William Goulart, Ernesto Antunes, bom dia, Giovanni, amanhã vai dar mais torcedores do Ercílio na Vila do que do Tubarão. Pessoal tá por aqui, intervalo, na volta mais informações, Copa do Mundo também em destaque daqui a pouco.
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3: Nesta terça-feira, o tempo permanece estável em praticamente toda a nossa região. Há formação de geada em alguns municípios por conta do ar mais gelado que se instalou no estado nos últimos dias. A previsão feita pelos meteorologistas do CPTEC impede tempo firme até quinta-feira. Na sexta, a passagem rápida de uma frente fria volta a estabilizar a atmosfera e, por isso, pancadas acumulativas de chuva não estão descartadas. O tempo melhora momentaneamente no sábado, mas no domingo, dia 21, outra frente fria é sinalizada para atingir a nossa região. Este segundo sistema frontal virá munido de nova massa de ar polar e por isso, atenção, a temperatura vai seguir abaixo do esperado e com possibilidade de formação de geada de novo a partir da próxima terça-feira no dia 23. Hoje, temperatura máxima estimada de apenas 18 graus e frio na próxima madrugada de 8 graus em Capivari de Baixo, Cocal do Sul, Criciúma, Forquilinha, Grão-Pará e Tubarão. Daniel Panobianco da agência PD Radar com exclusividade para Tubarão. Bye FM.
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0: 11h38, 19 graus a temperatura. Padre Rafael Liano, coloca-me, passa aqui. Mais detalhes ao meio-dia no jornal. Ninguém está autorizado a vender medalhinhas em nome de qualquer paróquia ou da diocese. Tivemos denúncia de que existem pessoas na cidade fazendo vendas de medalhinhas em nome da igreja, mas ninguém foi autorizado a isso. Chamar a polícia em caso de alguém ofertar algo. Vamos aqui com mais participações. Esse é o Bola em Jogo, pela Tubá. Carlos José Lima. Bom dia, Giovanni Baiano. Amanhã, uma boa vitória do Tubarão. Segundo turno, bom pro Tubarão. Esse é otimista. Tomara, boa sorte. Fala, ouvinte.
1: Bom dia, Giovanni. Só para um lembretezinho que hoje aqui no São Luís do Lajeado aqui perdemos um grande amigo. Então o povo do São Luís do Lajeado, assim como o nosso veterano, sai lutado, né, pela perca do nosso amigo Seda, tá bom, querido?
0: Seda.
1: Obrigado, um abraço.
0: Meus sentimentos aos amigos, pessoal lá da região de São Luís do Lajeado. Bom dia, Giovanni, bom dia, Baiano. Jorge Machado de Laguna. Um áudio chegando, mais um.
2: Giovanni, bom dia, Baiano. Minha opinião é que se o Blumenau vem com o time titular amanhã, ganha de 3 para cima. 3-0 para cima.
0: Eu não sei.
2: Se vir com reserva, daí quem sabe o Tubarão faça um milagre e conquiste um empatezinho, né? Que ia ser um resultado bom. Empatezinho ali ia ser um resultado bom. Mas é isso aí, vamos esperar e ver o que vai dar amanhã. Valeu, rapaziada.
0: Valeu, Maicon. Um abraço.
3: Bom dia, João Martinho, que é o Monte Castelo. O do Atlético Tubarão amanhã. Nosso Tubarão vai ganhar do Blumenau 2-1 amanhã. 2-1. E a nossa Jamazeira é uma vergonha, uma fiasquenta. Aquele nosso jogador ali, o Carlos Ancelotti, ele levou jogando tudo, jogador ruim. Casimiro ruim. É Paquetá fraco. Lateral, não tem o lateral direito. Nossa zaga é mais ou menos. Nosso meio-campo é tudo ruim. Então, eu acho que o Brasil vai chegar no máximo, vai classificar, vai chegar no máximo, a oitava ou no máximo, vai chegar no máximo, às quartas de final.
0: Olha, vamos aguardar. Copa do Mundo, ontem, segunda-feira, Baiano, tivemos jogos, só empates ontem. Espanha 0, Cabo Verde 0.
4: Ah, surpresa. A Espanha passou o trabalho.
0: Do Cabo Verde, o Vozinha fechou o gol.
4: Fechou o gol. Que goleiro, hein?
0: 40 anos.
4: Que goleiro. Ele fez muitos milagres para sustentar esse empate para o Cabo Verde.
0: Ninguém imaginava esse empate aqui da Espanha. A Espanha vem sendo colocada como favorita, uma das favoritas ao título. Tropeçou na estreia.
4: E o Vozinha foi ovacionado.
0: Foi.
4: Pelo mundo inteiro.
0: Tá com moral. Bélgica 1-1 para o Egito. O Egito vencia, a Bélgica empatou. Bélgica e Egito. Ontem eu acompanhei aqui, ó, Arábia Saudita 1-1 para o Uruguai. O Uruguai não jogou nada no primeiro tempo. No segundo tempo só deu o Uruguai. A Arábia Saudita fez 1-0 no primeiro tempo. O Uruguai empatou na segunda etapa, teve chances, mas não virou.
4: Então eu vi o melhor do jogo, que eu só vi o segundo tempo.
0: Foi o melhor do jogo. Irã 2-2 para Nova Zelândia. Empate entre Irã e Nova Zelândia. Hoje teremos 4 da tarde, França contra Senegal. França também é uma das favoritas ao título.
4: Se der zebra.
0: Já não sei de mais nada, né? Mas a França é favorita agora.
4: É favorito, mas você lembra que eu tenho falado e vou continuar falando, enquanto eu tiver vida, eu vou falar sempre que o futebol é assim, uma caixinha de surpresa. Não adianta você ter um maior investimento que você vai participar de uma competição e vai ser o grande campeão. As estratégias têm que ser montadas a cada jogo. E você tendo um time bem treinado e souber como fazer para poder atrair o seu adversário, que ele seja numericamente inferior ao o que é necessário fazer dentro de campo do seu, ele vai acabar sendo, no mínimo, o que aconteceu ontem com França e Cabo Verde. Terminaram empatados.
0: Sim. 7 da noite, Iraque contra a Noruega. E às 10 horas.
4: Esse é um jogo que não dá pra você arriscar um placar.
0: Iraque também. E Noruega?
4: É.
0: Às 10 da noite tem Argentina e Argélia. Já estou nervoso. Hoje
4: aí,
0: tem a estreia da Argentina, hein?
4: Não precisa ficar nervoso.
0: Argentina estreia hoje, 10 da noite. Nada. Provável Argentina. Dibu Martínez, Molina, Otamendi, Cuti Romero, Medina, De Paul e Mac Alastair. Eu pronuncio esse meu jogador aqui, eu sempre erro, né? O Alistair. O Enzo Fernandes, Almada, o Messi e Lautaro Martínez. O Messi está recuperado de uma lesão e estreia hoje, deverá ser titular hoje contra a Argélia. A Argentina é a atual campeã, estreia hoje, 10 da noite.
4: Vence o jogo.
0: É, não é fácil, a gente tem visto aí.
4: Você que é fã, é torcedor, fanático, apaixonado pela Argentina.
0: A
4: Argentina não vai perder esse jogo aí. Só para te deixar tranquilo.
0: Posso ficar tranquilo?
4: E acabar com o nervosismo.
0: Tá,
4: vou ficar. Não vai tranquilo. Acontecer a zebra que aconteceu com a seleção da espanhola.
0: Ah, eu vou aguardar e saberei se tá certo ou não. Ontem quem estreou foi o Ramon Abateabel, né? Na Copa do Mundo, ele apitou o jogo da Bélgica e Egito. Se tornou o primeiro catarinense a apitar um jogo de Copa do Mundo. Ele é aqui da região de Araranguá, né? Se não me engano, de Araranguá.
4: É, de Araranguá.
0: É, tá com moral, chegou ao ápice, né? Apitaram a Copa do Mundo e se estreou ontem.
4: Quem fez um fiasco todo brasileiro apitando o jogo nessa Copa, o primeiro que apitou foi o Hilton.
0: Ah, isso, né? É ruim, né?
4: Pereira Sabá. Ele já apronta aqui apitando a Série D de Campeonato Brasileiro, agora
0: eu não... eu não sou fã do Hilton. E também, o Ramon apitou ontem,
4: também,
0: né?
4: Não gosto.
0: No ano passado teve algumas situações envolvendo ele no apito, no jogo do Palmeiras em São Paulo, foi pra geladeira, voltou a apitar, tá na Copa do Mundo, apitou ontem o Ramon Abateabel. Áudios por aqui. Fala.
2: Ô Giovanni, ó, tu que gosta da Argentina, ó, consegui a figurinha da Copa hoje do Messi, ó. Tá aí, ó.
5: Você que é fã.
2: Tu que é fã dele, da Argentina.
0: Mandou aqui, ó, a figurinha.
4: É o Fabiano.
0: O Maicon.
4: É o Maicon.
0: Mandou o Fabiano. A figurinha do Messi. Pô, essa aqui é top, hein? Quero vender a figurinha do Messi? Fala, ouvinte.
6: Ô Giovanni, bom dia, Giovanni. Giovanni, queria agradecer a galerinha lá da São Cristóvão, que a gente teve lá no último sábado, não tem? Fizemos aquela festa com eles. Saiu tudo 100% em campo e na sede.
0: Não beberam cerveja, né?
6: Tudo a beleza.
0: Garrafinha de cerveja.
6: Real 2, São Cristóvão 2. E aquele abraço, agradece a galera aí do São Cristóvão. Boa festa pra ele lá, fizemos lá. Então, 100%.
0: Então tá, valeu, Celso. Um abraço pro Paulo Rodrigo, que coloca aqui que Dalier Argélia, brasileiro que torce pra Argentina, não tá bem. Eu gosto da Argentina. No futebol, eu sou seleção argentina. Não torço pra CBF, pra essas coisas. Já fui fanático pela seleção brasileira. Hoje não mais. Intervalo, na volta as últimas aqui do Bola em Jogo.
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4: Vamos lá, McAllister, é um jogador da Argentina, né? Ô, Leonardo, valeu aí, gosta de me pegar no pé cornetar, né? É verdade, eu abri aqui a escalação, tava numa outra página, e aí fiquei emocionado com a Argentina e viajei no McAllister. O McAllister, que é um jogador bastante experiente da Argentina, jogador que é de confiança do técnico argentino McAllister, vai pro jogo hoje contra a Argélia, 10 da noite, horário de Brasília. Copa do Mundo é isso. Brasil, tu vai estar na quinta aqui? O Brasil joga na sexta, né?
5: Sexta-feira.
4: Gostou do Brasil no último sábado?
5: Não.
4: Não gostou?
5: Não.
4: Ah, quem gostou, né?
5: O resultado até que me deixou tranquilo. Mas o problema é na escalação dos jogadores que o Ancelotti... E as mudanças também, não é?
4: Neymar tinha que estar no jogo. Neymar estava no banco.
5: Neymar
4: assistente
5: tinha,
4: do Ancelotti.
5: Sabe que onde era que deveria estar o Neymar? Era se cuidando, tratando do problema que tem no Santos, que é o time dele. Era o local que deveria estar. Não ocupando o lugar de uma outra peça que poderia ser contribuinte para um bom futebol da seleção brasileira.
4: É, Brasil contra o Haiti na sexta, né? Se não vencer o Haiti.
5: Ô, Tom, mas a culpa é do Ancelotti. Né? É, não é do Neymar. Porque, você vê, o Paquetá é o jogador que tem condição de jogar numa seleção brasileira? Não é. Ou outra seleção qualquer? É, não é, para a seleção não. E onde é que ele está e o que ele fez? E onde começou o jogo? Na seleção brasileira, numa abertura de Copa do Mundo para a nossa seleção, jogando. Duas peças que não funcionou. Eu não sei se vai ser repetido na escalação de sexta-feira, mas tenho certeza que se forem escalados vai ser a mesma situação.
4: Um abraço aqui pro Claudemar, tá? Colocando para eu ir morar na Argentina.
5: Já falei para ele fazer isso aí, Ademar.
4: É uma opção, ou Paraguai, estou vendo. Vai depender dos próximos meses que vai acontecer aqui no Brasil. Paraguai seria uma opção, talvez a Argentina. 3 de maio, os resultados do fim de semana.
5: Chegando lá, você se naturaliza, tá?
4: Seria interessante.
5: Não volta para o nosso
4: seria
5: país,
4: seria interessante.
5: Não.
4: Eu sou catarinense. Definiram a fase do Municipal de 3 de maio. Rio Vargedo 5-1 para a Juventude. Auxiliadora 2-2 São Roque. No jogo de sábado, informações do site Faustino Amurel, o Juventude até saiu na frente, mas não conseguiu lutar contra o poderio do Rio Vargedo, e a equipe que teve a segunda melhor campanha na primeira fase, aos poucos foi construindo a goleada e se garantindo na final. No jogo de domingo, o São Roque vendeu caro a classificação para o líder geral e até então com 100% o Auxiliadora. O jogo terminou, Auxiliadora 2-2 para o São Roque. A equipe do Auxiliadora chega à final invicta, porém não mais com 100% de aproveitamento. Uma outra novidade é que por conta de um evento na cidade no fim de semana, não teremos o primeiro jogo da final neste domingo dia 21. O primeiro jogo será no dia 28, domingo, 3 horas, e o jogo da final dia 5 de julho, todos no Aníbal Guarese no módulo esportivo. Rio Vargedo será mandante do primeiro jogo e Auxiliadora do segundo. No entanto, nesta fase não há vantagem caso as equipes terminem iguais em pontos e saldo de gols. Após o segundo jogo, a decisão vai para os pênaltis. A final promete lá em 13 de maio.
5: Um grande abraço pro Faustino e parabéns pelo que ele faz nesse site, que é bastante importante. O pessoal da região da Morel deve estar bem feliz, porque as informações que o Faustino coloca no site dele é bem bacana.
4: Bem interessante o site do Faustino, faustinoamurel.com.br. Em 13 de maio, final, um jogo único entre Botafogo e Água Verde. Não vai ser nesse final de semana. Pelo que o Mamadeira me passou, vai ser só lá no... Passa esse domingo, no outro, dia 28, a final de Pescaria Brava. Na semana que vem eu dou meu palpite. Vou falar quem vai ser o campeão. Tem um áudio por aqui, certo? É o ouvinte me xingando. Fala.
0: Ô, Giovanni, bom dia a você, bom dia os demais, bom dia o baiano. Ô, Neymar, não sei que tanta turma fala em Neymar, rapaz. Parece que o cara vai ganhar a Copa sozinho em campo. O cara já tá podre, rapaz, tá podre. O cara não tem condição de ir pra Copa. E o Brasil não vai passar das quartas e finais. Pode acreditar que um velhinho de 77 anos tá falando, tá bom? Um bom dia.
4: Valdemar Fernandes.
5: É, opinando. Valdemar. É bem assim, Valdemar. Você tem razão.
4: O Joel Cândido. Tamo junto, Giovanni. Também torço pelo bom futebol. Argentina. Não tô sozinho nessa aqui. Argentina hoje é um jogo complicado. A Argentina vai vencer a Argélia por 2-0. Mas 1-0 já é.
5: O placar, Tom, eu não arrisco, mas a grande probabilidade é que a Argentina vença a Argélia.
4: Na última Copa, a Argentina estreou com derrota, perdeu para a Arábia Saudita e se recuperou, né? Mas cada mundial é uma história.
5: A gente tem que entender que tem o Messi, né? Jogando hoje, ele não vai ficar no banco, ele vai começar jogando. O Lautaro é um jogador que também tem qualidade imensa.
4: O Enzo Fernandes está bem, o Almada, que passou pelo Botafogo.
5: Então é um time diferente. E pode ser, porque o jogo é jogado, que a Argélia possa sacrificar a vida da Argentina, mas eu não acredito muito, não.
4: 11:55, Galbi Citadinho, futebol eu gosto de números, então vou torcer para a Alemanha ser campeã, daí fica 5 títulos para cada. Um abraço aqui, temos que encerrar o Bola em Jogo desta terça-feira, não há mais tempo. Baiano, grande abraço. Amanhã, se der, o Baiano vai dar uma passada pelo Domingos Gonzalez.
5: É.
4: Acompanhar o Peixe contra o Beck.
5: Exatamente.
4: Então tá, né? Um abraço, tamo junto.
5: Tamo junto.
4: Não seca a gente não hoje, hein?
5: Não vou secar.
4: Não seca?
5: Não, vou só assistir o jogo, não vou secar, hein? Não vou torcer pra ninguém, nenhum dos dois.
4: McAllister.
5: Vou deixar o jogo acontecer, quem tiver mais qualidade que vença.
4: McAllister vai jogar hoje pra fazer o gol, tá, ô Leonardo? Um abraço pro Nanico, em 13 de maio, tá colocando...
5: Não falamos do Ercílio, né?
4: O Ercílio a gente vai ter tempo, né? Porque vai jogar no final de semana contra o Metropolitano aqui.
5: Falar do bom futebol que apresentou os dois jogadores que foram recém-contratados, né? Entrou bem, inclusive o Daniel fazendo gol. Então...
4: Um abraço.
5: Mas aí quinta-feira a gente fala
4: sim,
5: mais.
4: Sim, na quinta e na sexta, enfim. Um abraço pro Nanico, 13 de maio, tá colocando que Portugal vai ser campeão da Copa do Mundo. Pode anotar aí. Ô, Nanico, foi um palpite. Num bolão lá eu coloquei Portugal num palpite, coloquei a Argentina no outro palpite. Vamos ver o que vai acontecer. Um grande abraço, Nanico. Tamo junto. Valeu, um abraço, boa tarde de terça, até amanhã.
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2: Terça-feira, 16 de junho. Mateus 5, 43, 48 é o Evangelho. Assim disse Jesus: vós sabeis o que foi dito: amarás o teu próximo e odiarás o teu inimigo. Mas eu vos digo: amai vossos inimigos, rezai pelos que vos perseguem, para que sejais filhos do vosso Pai Celestial, que faz nascer o sol para os maus e bons e faz cair a chuva sobre justos e injustos. De fato, se amais os que vos amam, que merecimento tereis? Os publicanos não fazem isso também? Se saudais só vossos irmãos, que fazeis extraordinário? Os pagãos não fazem isso também? Portanto, sede perfeitos, como vosso Pai Celestial é perfeito. Mas nesse evangelho de hoje que você ouviu, Jesus continua a nos propor o seu caminho por meio do evangelho. Seguir Jesus é dispor-se a viver como ele viveu: o amor, a gratuidade, o perdão. Sede perfeitos como o Pai Celeste é perfeito. Sejamos imagem e semelhança do Pai, tal Pai, tal filhos nessa terra. Se deixar transbordar pela misericórdia divina e por esse caminho vencer toda a discriminação, todo o preconceito. O amor abre a visão para enxergar o bem, a bondade nas pessoas que nos cercam. Jesus disse que devemos amar, querer o bem, até daqueles que não nos amam. Querem o nosso mal muitas vezes. Jesus diz claramente: devemos dizer Pai nosso, Pai de todos que estás nos céus. Então Deus quer salvar a todos, né? O mandamento é muito claro. Nosso amor deve ser sem limites, tão grande quanto o amor do nosso Pai Deus, o Pai dos céus. Isso não pode ser novidade para o cristão. É um eterno desafio na sua vida. Em nome do Pai, do Filho e do Espírito Santo. Amém.
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7: Boa tarde, 12:05. Terça-feira, 16 de junho de 2026. Está na Tubá, está na melhor. Está no ar o Jornal das 12 pela Rádio Tubá. A apresentação é de Lucas Marques e eu, Ramon Silveira. Os trabalhos técnicos de Everton Luiz, com gravações de Lucas Carvalho e a direção geral do padre Rafael Liano.
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7: Lucas Marques, muito boa tarde, Lucas. Como é que está o tempo e a temperatura?
9: Boa tarde, Ramon. Um abraço a todo mundo que nos dá o privilégio da audiência aqui na Rádio Tubá. A temperatura agora em Tubarão é de 17 graus, a mínima prevista para hoje, 8. Amanheceu frio aqui na Cidade Azul e a máxima 18. Tempo ensolarado e deve permanecer desta forma ao longo de toda a tarde. Não há previsão de chuva para Tubarão e região nesta terça-feira e a umidade relativa do ar está na casa dos 62%.
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7: Você vai ouvir hoje no Jornal das 12 ao vivo, já já, o programa conversa com o superintendente da pesca em Santa Catarina, Jean Ricardo Antunes. Vamos saber o que diz o governo federal sobre as cotas para a safra da tainha no estado.
9: Também no programa de hoje, psicóloga explica as diferenças nos níveis de autismo e orienta pais de crianças com diagnóstico.
7: No Repórter Tubá, o mais bem informado, prefeitura esclarece mudanças no transporte coletivo de Tubarão.
9: Na polícia, homem cai no golpe do falso advogado e perde 11 mil reais.
7: E no esporte, terça de Copa do Mundo, a Argentina estreia hoje e busca defender o título da competição.
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7: É isso aí, tá na Tubá, tá na melhor, 12:08. Friozinho amanheceu hoje, na casa dos 5 graus em algumas regiões, ô Lucas, realmente.
9: Coisa boa, hein?
7: E amanhã vai ser mais frio ainda, te prepara, meu amigo.
9: A ponta do nariz é um iceberg, né?
7: É verdade.
9: É uma loucura, hein?
7: Vamos ao nosso entrevistado?
9: Isso mesmo, vamos falar de safra da tainha. Tubá vem acompanhando detalhadamente todo esse caso, ouvindo os personagens, os envolvidos nessa questão das cotas da safra da tainha. A gente conversou na semana passada com o secretário de Estado da Pesca e Aquicultura antes ainda da evolução nessa questão do decreto a nível federal e agora a gente ouve a versão do governo federal. A gente conversa agora com o superintendente da Pesca em Santa Catarina, que é o Jean Ricardo Antunes. Ele explica qual é a situação atual, o que que aconteceu, o que que diz o decreto que foi publicado pelo Ministério do Governo Federal. Vamos falar de safra da tainha aqui na Rádio Tubá. Jean Ricardo, muito obrigado pela disponibilidade por atender a nossa Rádio Tubá aqui no sul de Santa Catarina. Como é que tá por aí? Tudo bem?
11: Olá, tudo bem?
9: A gente... Opa! Vai daí.
7: Pois não, ô Jean, gostaríamos que você explicasse aí, né? Representando, falando o outro lado, que é o lado do governo federal, sobre a questão aí das cotas para a safra da tainha aqui no estado de Santa Catarina. Por favor, fique à vontade.
11: Boa tarde a todos os ouvintes da Rádio Tubá. Então, essa semana a gente teve a publicação no Diário Oficial Extra da União pelo ministro Edipo Araújo, ministro que com sensibilidade entendeu e se colocou à disposição dos pescadores, das entidades representativas. Né, um trabalho também dessa superintendência, que é a representação do Ministério da Pesca em Santa Catarina, em levar as demandas do setor. Então, foi publicado no dia 11, que amplia então as cotas da tainha, especificamente na modalidade do arrasto de praia, que é muito presente aqui em Santa Catarina, que envolve aspectos sociais, culturais e econômicos também. Se iniciou no dia 1º de maio, então mais 430 toneladas, sendo 200 toneladas para a região sul, e 230 toneladas para a região norte. Também para oportunizar, né, aqueles que não molharam as redes ainda, possam ter a oportunidade de aproveitar essa safra, uma grande safra, que é fruto também das políticas adotadas pelo Ministério, seja de cotas, seja de fiscalização também por parte do Ministério do Meio Ambiente, uma safra, né, uma das maiores das últimas décadas. Então, após relatos dos pescadores aqui do estado, né, de não ter, de apesar de ter sido abundante em algumas regiões a presença da tainha, não havia chegado então as condições em algumas regiões. Então a equipe técnica realizou uma análise comparando a produção da tainha com os dados históricos da produção. Então se observou que 28 municípios costeiros, apenas 3 haviam atingido a produção de anos anteriores, ou seja, né, os dados mostraram o que a população de Santa Catarina trazia nos relatos. Muitos pescadores não conseguiram pescar. E o que a gente pede é que, né, com a safra reaberta do arrasto de praia, né, que possa o pescador, né, deixar pescar quem ainda não pescou também. Né, então, nesse contexto, o litoral norte foi o mais prejudicado, né, sem qualquer registro de produção de pescado em 12 municípios, dos 14 da região neste ano. Então, por conta disso, a partir dessa média entre as diferenças de produção atuais, dos dados históricos, né, e considerando o rendimento máximo sustentável, foi estipulado aí 230 para a região sul, não, para 200 toneladas para a região sul e 230 a partir do governador Celso Ramos, né, para a região norte.
9: Jean, falando desse dado histórico que foi feito o levantamento pelo Ministério, as cotas são estipuladas por um entendimento de que sem elas, quem sabe a tainha estivesse ameaçada, se não tivesse um controle e um dado estipulado para o governo federal, poderia ter a espécie da tainha ameaçada se não houvesse a cota da pesca?
11: Exatamente. As cotas, elas servem justamente para isso, para a questão da sustentabilidade da pesca, dos estoques pesqueiros, para garantir as próximas safras e também para as próximas gerações. Eu sempre falo que sem peixe não há safra, né? Então, são medidas, né, com base na ciência e também considerando o diálogo com os pescadores. Existe um GT, essas decisões todas são tomadas dentro de um GT, um grupo de trabalho que reúne representantes do governo, técnicos e principalmente as entidades representativas da pesca. Então, tudo é dialogado, discutido dentro do GT para que as decisões aconteçam.
9: Como é que se chegou nesse número liberado de 200, mais ou menos 200 toneladas para cada litoral aqui, litoral sul e litoral norte? Como é que foi, chegou nesse número, Jean? Qual foi a conclusão para que pudesse ser liberado esse acréscimo na cota e sem que afetasse essa questão que você citou de acabar ameaçando até a safra da tainha?
11: Então, na avaliação que foi feita pela equipe técnica, se observou que 28 municípios do litoral, apenas 3 haviam atingido então a produção dos anos anteriores. Ou seja, esses dados, eles mostram para a comunidade catarinense, né, o que a comunidade catarinense trazia nos seus relatos, que muitos não conseguiam pescar. Então, nesse contexto, né, foi feita a análise da região norte, que foi o mais prejudicado. Então, foi feita uma análise, né, com comparativo da produção de tainha deste ano com os dados históricos de outros anos também de produção, e a partir dessa média entre as diferenças de produção atuais e dos dados históricos, considerando também o rendimento máximo sustentável, né, foi estabelecido então essa avaliação de estoque pela equipe técnica e foi estipulado esse valor, né, que 230 para a região norte e 200 para a região sul. Então, essa medida estabelece uma cota para cada região, né, a centro-norte, centro-sul, com o objetivo de garantir uma distribuição justa do recurso, né, com cotas maiores para aqueles que não pescaram. Então, além de cotas para aqueles que ainda não atingiram a produção suficiente neste ano, né? Então, considerando não somente a questão ambiental, mas também a questão econômica e cultural presente no nosso estado, né? Então, a gente sabe que devido às condições climáticas, a tainha não chegou à mesa de muitos catarinenses. E o governo do presidente Lula tem o compromisso com a participação social, com a escuta, foram decisão foi uma decisão técnica e também com participação social, ouvindo os nossos pescadores. Por isso, o governo toma a decisão de ampliar as cotas, e é bom destacar que não se trata de uma medida política, né? A nova cota, ela foi baseada em informações técnicas. E agora, a gente ter uma pesca sustentável, a gente reforça aqui, né, que a gente precisa ter a colaboração de todos, né? Deixar pescar quem ainda não pescou. Este ano, a quantidade pescada em algumas regiões foi tão grande, né, que o mercado sentiu os impactos, os preços caíram, né, e houve relatos da dificuldade de comercializar então a tainha. Por conta disso, é importante a sensibilização também dos nossos pescadores, das pescadoras, para que pesquem com responsabilidade, e que aqueles que já capturaram permitam que a safra também seja farta para os outros profissionais, né? Então a gente segue aqui trabalhando para garantir a sustentabilidade da pescaria, a justiça social e o respeito à tradição da pesca da tainha aqui no estado de Santa Catarina.
7: Superintendente da Pesca em Santa Catarina, Jean Ricardo Antunes, você que representa o governo federal, vou fazer a mesma pergunta que eu fiz para o secretário da Pesca aqui do governo do estado de Santa Catarina. Infelizmente

0: presidente Lula postou ao lado, né, do pré-candidato ao Senado, o Décio Lima.
1: Veja, essa decisão ela foi construída com muito diálogo, ouvindo os pescadores, as entidades representativas, e obviamente contou sim com a sensibilidade do presidente da República. O presidente Lula pediu que os ministérios pudessem trabalhar e fazer uma reavaliação técnica e pudessem rediscutir com as entidades representativas, buscando a reabertura da safra. O presidente Lula, ele tem sido sensível à questão da pesca, entende, e recriou, inclusive o presidente Lula recria o Ministério da Pesca para devolver o protagonismo que os pescadores e a pesca merecem, e a gente está no mais importante polo desse país pesqueiro, que é Santa Catarina. Então, o presidente Lula, as lideranças catarinenses, como você citou aí, Décio Lima, os deputados federais, todos buscando um diálogo com o governo, com o presidente Lula, para que ele pudesse realmente pedir essa rediscussão técnica dentro do Ministério, de participação social também, para que nós pudéssemos, então, após esse diálogo, essa discussão no GT, após a reavaliação técnica, pudéssemos chegar a esse número.
0: O senhor, como superintendente da pesca em Santa Catarina, procurou conversar também com o secretário da pesca pelo governo do estado aqui em nosso estado, tem conseguido conversar, né? Pelo menos com lá o secretário, que é técnico também?
1: Veja, eu nunca tive dificuldade alguma em dialogar com o governo do estado, com os governos municipais, prefeituras, secretários municipais, as entidades representativas, inclusive o próprio governo do estado faz parte desse GT do governo federal, foi convidado, né, a ocupar um assento no GT também para participar das discussões que envolvem a safra da tainha aqui no estado. Agora, se existe uma dificuldade por parte do governo do estado, não é nossa, né? Eu tive a oportunidade de ocupar dois mandatos no legislativo de Garopaba, que tem, né, enraizado em sua história a cultura da pesca artesanal, da pesca da tainha, e já ocupei, né, como falei anteriormente, esse espaço no Legislativo Municipal e nunca tive dificuldade de dialogar com aqueles que pensam diferente de mim ou que ser de outros partidos políticos também. E a mesma coisa traz, né, para essa missão que hoje eu ocupo, que muito me honra, né, de ser convidado pelo presidente Lula a ocupar um espaço importante, de um setor importante para Santa Catarina. A gente não tem dificuldade alguma de dialogar com prefeitos de qualquer partido que seja ou com o próprio governo do estado. Agora, se essa dificuldade parte de lá, né, infelizmente a gente precisa repensar. De todo modo, as nossas portas estão abertas e nós não temos dificuldade alguma de dialogar. Inclusive, falei, né, que o governo do estado tem assento no GT Tainha.
2: Jean, quando a gente conversou com representantes do estado, tanto na safra de 2025 quanto na desse ano, os secretários, na época o secretário Tiago Frigo e nesse ano o secretário Fabiano Miller, repetiam uma frase que apontava essa questão da cota da tainha sem base em dados. Pelo que você fala aqui na entrevista da Tubá, essas decisões são tomadas com dados, com pesquisas, com coleta de dados. Como é que é feita essa questão? O que dá para dizer com relação ao argumento repetido nos últimos anos pelo governo do estado de que não há embasamento em dados na decisão das cotas da tainha?
1: Veja, resumidamente, né, e a gente reforça que são dados técnicos, são apresentados dentro do GT, né, tanto que o governo do estado, no ano passado, ingressou na justiça, não obteve êxito, porque as cotas elas foram estabelecidas, né, com fundamento. Então o governo do estado não teve sucesso na ação que moveu no ano passado, né? Então é justamente buscando, né, preservar, né, e garantir as próximas safras, a sustentabilidade da pesca, dos estoques pesqueiros também, né, com dados sérios, com a equipe dedicada do Ministério da Pesca, do Ministério do Meio Ambiente, e ouvindo os nossos pescadores e as suas entidades representativas.
0: Falando, partindo para outras áreas, sobre licenças e cadastros de pescadores. Quais são os procedimentos, né? Como é que os pescadores podem entrar em contato com vocês? E vocês têm o número de cadastros em torno de quantos pescadores? O senhor tem esses números?
1: Então, a gente tem pescadores com registro no estado de Santa Catarina, quase 32 mil pescadores. No estado de Santa Catarina.

0: importante destacar também de que Santa Catarina lidera o ranking de empregos ligados ao setor da pesca, né? O primeiro lugar também aí no ranking nacional. E a superintendência, ela faz esse atendimento, né? Apesar das as entidades representativas, as colônias que estão lá na base, né? Mas a superintendência, ela tem o seu atendimento e a sua sede em São José, na rua João Gourmichet, que fica dentro da estrutura do MAPA, né? O bloco R, e também tem um atendimento online. E aí eu vou divulgar aqui para vocês o WhatsApp, que é 47988575896 também, para atendimento aos pescadores e aquicultores aqui em Santa Catarina. Mas a gente faz todo o atendimento de licença de aquicultor, o RGP, questão das embarcações, as orientações com relação aos programas, ao Propesc, né, aos editais em andamento, ao Mais Saúde dos Povos das Águas, em que a gente tem orientado aos municípios requererem junto ao Ministério da Saúde um atendimento exclusivo aos pescadores da área da saúde. Várias políticas têm sido retomadas e a superintendência tem atuado e feito essa frente para que as políticas públicas cheguem aos municípios e ao estado de Santa Catarina.
1: Ô Jean, então, voltando na questão da cota, essa expansão de mais de 400 toneladas, quando encerrar nessa vez, aí sim vai acabar de vez a safra da tainha para esse modelo de arrasto? E já aproveito até para completar, nessa judicialização que foi feita pelo governo do estado, há um pedido, que é até reforçado pelo secretário várias vezes, de que o sonho do governo do estado seria uma safra sem a cota estipulada. É inviável, pelo que você diz, então, ter uma safra da tainha sem estipular cotas aqui em Santa Catarina?
0: Veja, o encerramento acontece um comunicado quando há o atingimento de 80%, acontece o comunicado, primeiro aviso, depois disso 90%, quando atingir o 90%, ele é encerrado. Então, quero te dizer que o painel de acompanhamento em tempo real, ele é público, fica no site do Ministério da Pesca e Aquicultura, pode dar um Google, né, painel da safra da tainha 2026, Ministério da Pesca, né, e acompanhar tanto dessa modalidade do arrasto de praia, como as outras modalidades também, seja da pesca artesanal, como da pesca industrial, que também ainda operando. Com relação às cotas, elas foram estabelecidas. O arrasto de praia é reconhecido como modalidade de pesca e é justamente para garantir, né, que nós tenhamos safras como essa deste ano, que é fruto das fiscalizações, é fruto da política de cotas, né, para que a gente possa unir a questão ambiental também com a questão econômica, cultural, né, que envolve a safra da tainha, para que nas próximas gerações nós tenhamos também boas safras. E volto a repetir, sem peixe, né, não há safra, por isso que existe a questão das cotas.
2: Olha, a gente gostaria de saber se quem tem o cadastro aí com, né, a Superintendência Federal da Pesca e Aquicultura aqui em Santa Catarina, o órgão federal, se tem algum tipo de benefício, né? Quanto que ganham os pescadores e o que que o pescador tem que ter além da, né, além da vara de pescar, da rede, né? Enfim, de toda a estrutura que ele tem que ter e saber das regras, principalmente quando é essa área, essa época de tainha.
0: Então, o governo federal lançou recentemente o PROPESC, né, que é a regularização, atualização de dados das embarcações, que é a emissão das autorizações de pesca, que agora valem por 10 anos, é feita a vistoria pública. Né, foram feitas aí 2.500 vistorias no estado de Santa Catarina. A gente também, do governo federal, o Plano Safra, que garante o acesso ao crédito, aos

0: feita a vistoria pública, né? Foram feitas aí 2.500 vistorias no estado de Santa Catarina. A gente também, do governo federal, o Plano Safra, que garante o acesso ao crédito. Dá uma olhada.
1: Sim, tô descobrindo aqui o painel, mas parece 188 no litoral sul e 217 no litoral norte. É mais ou menos por aí, da última vez que você deu uma olhada?
0: Vou tentar abrir aqui.
1: Tô dando uma olhada aqui para ver se a gente consegue fazer esse acompanhamento, mas se for mais ou menos por esses dados aí...
0: Não, veja só, litoral sul, apenas 6% da cota foi atingida. O total pescado foram 11,27 toneladas.
1: Ah, então, sim, ainda temos, achei aqui.
0: Temos aí 188,73 de saldo ainda nessa cota que foi ampliada. E já no litoral norte, abrindo aqui também...
1: 6% também, né?
0: Conseguiu abrir aí?
1: Abriu, sexta, que está constando. Isso. 6%. Então, são...
0: 6% também.
1: Então, dá para dizer que essa safra ainda vai esticar bem, né, superintendente? Não vai acabar tão cedo quanto havia esse temor em dado momento, né?
2: Mas eu pergunto para vocês dois aí se há uma fiscalização rigorosa, né? Se dá para realmente monitorar isso, se existem fiscais, porque o problema, né, dos poderes, tanto em nível, a esfera nacional, estadual e municipal... É a fiscalização, né? Fiscalização para qualquer tipo de coisa, para obra aqui, pavimentação asfáltica, para a questão da pesca, né? Existe um monitoramento, hein, o superintendente Jean Ricardo Antunes?
0: Então, veja bem, as fiscalizações, né, como você traz, cabem, então, aos órgãos ambientais, mas com relação ao monitoramento, é importante a gente destacar que essa reabertura, ela tem um controle atento e monitoramento permanente, né? Permanece valendo todas as regras previstas na portaria de número 51 e também a nova portaria, incluindo o registro obrigatório das capturas no Pesque Brasil Monitoramento, sistema Pesque Brasil Monitoramento, e o reporte deve acontecer em até 15 dias após a realização do cruzeiro. É feito o acompanhamento da produção, né, por meio deste painel público, né, da safra de 2026. E é importante, eu gosto sempre de estar quando a gente tem essa oportunidade de conversar com os pescadores, os meios de comunicação, sobre o reporte de capturas. Enquanto as cotas, né, estiverem abertas, o envio dessas informações ele deve ser feito exclusivamente pelo sistema Pesque Brasil Monitoramento. O pescador ele não deve realizar o lançamento diretamente no mapa de bordo antes do fechamento das cotas. Então, o procedimento correto é no Pesque Brasil, tracinho monitoramento.mpa.gov.br, né? E para as empresas pesqueiras, né, que também é considerado esse dado, elas devem reportar, né, em até 5 dias após a emissão da nota fiscal, e a declaração de OVA será no 7º dia útil do mês, né? Então, e a fiscalização cabe também, cabe, aliás, aos órgãos ambientais. E o nosso objetivo é garantir o equilíbrio entre a atividade econômica, a tradição cultural da pesca da tainha aqui em Santa Catarina e a sustentabilidade dos estoques pesqueiros para as próximas gerações.
1: Muito bem. Jean, obrigado pela disponibilidade, pela conversa, e a gente sempre busca estreitar as relações aqui com as autoridades e trazer as informações de interesse aqui para a nossa região sul de Santa Catarina, e essa questão da tainha é de muito interesse. Temos uma região com uma cultura pesqueira muito forte aqui no nosso litoral sul, e você nos trouxe informações importantes nesse sentido. Um abraço e seguimos acompanhando as questões que envolvem a safra da tainha aqui em Santa Catarina.
0: Muito obrigado. Dessa forma a gente vai assegurar uma safra justa, sustentável. A gente sabe o quanto é importante para Santa Catarina. Obrigado pela oportunidade. Uma boa tarde a toda a equipe da Rádio Tubá e os ouvintes também.
2: Agradecemos o Jean, superintendente da pesca em Santa Catarina, Jean Ricardo Antunes, que está dando de tainha. Ninguém pode reclamar, né? Que coisa linda, né?
1: É verdade.
2: Então, está dando o que falar, né? Já deu conflitos, já, né? Já falamos tanto com o Jean quanto o secretário aqui da pesca em Santa Catarina.
1: Fabiano Miller.
2: Né? Igual para todo mundo, ouvimos os dois lados. Agora, né? Os pescadores têm que aproveitar aí. E realmente tem que fazer um precinho, camarada, né? Tem pescador aí que tá cobrando muito caro aí a tainha aí, meu amigo. Tem que cobrar um precinho, camarada. O que tá dando coisa linda, tá dando de tainha, toneladas e toneladas.
1: É verdade. Se tem uma coisa que vai reunir todo mundo, é uma tainha assada, bem feita, né? No capricho. É uma coisa que vai unir governo federal, estadual.

0: cavalo, prefeituras. Pelo menos isso, né? Um ponto de união que temos aqui em Santa Catarina. Meio-dia e 31, vamos à previsão do tempo com Daniel Panobianco. Daqui a pouco a gente volta com mais informações. Tem repórter Tubá, tem muita coisa ainda no Jornal das 12 com Ramon Silveira e Lucas Marques.
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2: Nesta terça-feira, o tempo permanece estável em praticamente toda a nossa região. Há formação de geada em alguns municípios por conta do ar mais gelado que se instalou no estado nos últimos dias. A previsão feita pelos meteorologistas do CPTEC impede tempo firme até quinta-feira. Na sexta, a passagem rápida de uma frente fria volta a estabilizar a atmosfera e, por isso, pancadas acumulativas de chuva não estão descartadas. O tempo melhora momentaneamente no sábado, mas no domingo, dia 21, outra frente fria é sinalizada para atingir a nossa região. Este, segundo o sistema frontal, virá munido de nova massa de ar polar e, por isso, atenção, a temperatura vai seguir abaixo do esperado e com possibilidade de formação de geada de novo a partir da próxima terça-feira, no dia 23. Hoje, temperatura máxima estimada é de apenas 18 graus e frio na próxima madrugada de 8 graus em Capivari de Baixo, Cocal do Sul, Criciúma, Forquilinha, Grão-Pará e Tubarão.
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0: Meio-dia e 37, tá na Tubá, tá na melhor, sempre junto de você. Boa tarde, Ramon e Lucas. Uma ótima semana, ótima terça-feira a vocês. A Marilda está dando boa tarde. Aqui a nossa ouvinte levou um golpe, né? Não vamos dar muito detalhe, não, mas aqui levou um golpe aí. Os golpes continuam, né? O pessoal tem que se cuidar, né? Tem que ter cuidado aí, né? Quando o santo é demais, né? Como é aquela frase? Desconfia, né?
1: O santo desconfia.
0: Então, bom, não sei se foi o caso dela, mas ela levou um golpe aí em dois bancos, né? Depois eu tô tentando aqui pegar a informação com ela, mas ela até fez o boletim de ocorrência, né? O BO, precisa, claro, ficou com o nome sujo, né? Dois bancos aí levaram realmente um valor alto aqui dela, né? Já pedi para ela vir aqui na rádio para conceder entrevista, para a gente gravar uma entrevista, enfim, né? Ficamos à disposição. A Pid da Toca também está dando boa tarde aqui para nós, o Lucas.
1: Muito bem. Pessoal curtindo o Jornal das 12 com muita informação nesta terça-feira. Temos agora o repórter Tubá tratando de transporte coletivo. Havia muitas dúvidas na semana passada, como é que ia funcionar, se a empresa já ia assumir diretamente. Agora tivemos já o início de uma nova empresa no transporte coletivo, nesse contrato com os ônibus aqui em Tubarão. E ontem uma coletiva na prefeitura, lá no centro administrativo, esclareceu as dúvidas sobre este novo contrato com a New Hope Transportes, que agora opera os ônibus aqui no município de Tubarão. Informações do repórter Tubá.
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3: A administração municipal de Tubarão reuniu a imprensa nesta segunda-feira, dia 15, para explicar a mudança no transporte coletivo urbano, cuja nova empresa responsável começou a atuar no último sábado, dia 13. A contratação da nova empresa se deu em caráter emergencial em razão do pedido de rescisão de contrato por parte do consórcio que prestava o serviço anteriormente e que foi acatado pela justiça, não cabendo recurso. Assim, a nova empresa foi contratada para um período de 12 meses, de modo a se manter o atendimento à população até que uma nova licitação definitiva do sistema seja feita. Prefeito Sterner Sorato fala sobre o assunto.
4: A prefeitura pudesse não parar o serviço, como de fato não parou e nem vai parar. E aí nós fizemos esse contrato emergencial pensando no usuário, pensando no tubaronense que depende desse transporte todos os dias para ir para o trabalho, para ir para alguma necessidade médica, para a escola. E o que nós objetivamos, além de disponibilizar o serviço, é disponibilizar ele ainda de forma mais confortável para atrair ainda mais usuários. Por isso que a gente exigiu que cada veículo tivesse ar-condicionado, câmera de segurança, já que a maioria dos transportados são mulheres, e também Wi-Fi, porque hoje em dia nós estamos conectados e estar conectado à internet também é fundamental para todos os usuários, por isso que tem dado muito certo, a gente está feliz, começou no sábado, hoje também, todas as linhas sendo atendidas aqui em Tubarão.
3: Prefeito, quando a gente fala de transporte coletivo, muitos comentam, em Tubarão sobram ônibus e faltam passageiros. Por quê? A gente vê outros municípios, ônibus com um bom número de usuários, em Tubarão a gente vê normalmente esses ônibus vazios. Vocês fizeram um estudo, tem a resposta, por que os tubaronenses não usam tanto o ônibus?
5: Olha, é uma série de fatores, não é uma única coisa. Primeiro, nós vivemos numa cidade plana, uma cidade com mais facilidade de utilizar um transporte como a bicicleta, por exemplo, ou também o próprio veículo individual, seja uma moto ou um carro, de forma que não gaste tanto. Mas é fato que o transporte coletivo ele é muito mais barato do que o transporte individual. Então, além dessa questão da cidade ser plana, o fato que veio a pandemia, o tubaronense acabou encontrando outros meios de se locomover e quando voltou o período pós-pandemia, acabou ficando por aquilo que já tinha se resolvido. E aí, o transporte apresentado até então não atraía esse usuário de volta e nem novos usuários a utilizar o transporte coletivo. Por isso que a gente já pretendeu, mesmo no emergencial, colocar essas novidades, essa forma mais confortável para o usuário, que foi o Wi-Fi, o ar-condicionado e a câmera de segurança, para atrair mais usuários. Nunca é uma coisa só, sempre são várias coisas somadas que acabam fazendo com que não despertasse o interesse do tubaronense.
6: Prefeito, contrato emergencial de 12 meses, a expectativa da prefeitura é que
2: até 12 meses tem a concessão nova, antes esses ônibus, 19 ônibus que vieram, vai ser ampliado essa linha de número de ônibus, linha de trajeto, enfim.
5: Nesses 12 meses a prefeitura entra na primeira fase de cabeça dentro da operação, entendendo como é que funciona cada uma das linhas, cada um dos bairros, cada um dos acessos, a quantidade de pessoas transportadas em cada uma delas, se esse transportado é estudante, se é idoso, se é trabalhador. Então nós vamos estudar cada uma das linhas para nos 6 meses seguintes fazer a licitação da concessão definitiva aí por 20 ou 30 anos do transporte coletivo. Vamos estudar bem para que a gente acerte cada vez mais e preste um serviço cada vez melhor para o usuário.
1: Prefeito, então essa emergencial é uma condição melhor com Wi-Fi, essa questão do ônibus, e mantém a mesma linha e o mesmo itinerário, é isso?
5: Exatamente. Nenhuma linha foi retirada do que nós tínhamos no passado, nós só temos ganho. O ganho com um carro mais novo, né, um veículo mais novo, o ganho com ar-condicionado, com Wi-Fi, com câmera de segurança, e agora a gente faz esses estudos e da forma como foi contratada, por quilômetro rodado, a gente pode retirar uma linha de um lugar que não está sendo utilizada, colocar numa linha onde um bairro que utiliza mais. Então, nesses próximos 6 meses, entendendo de dentro como funciona o sistema, para depois fazer a concessão em definitivo. Lembrando que nos próximos 45 dias a gente também vai ter o aplicativo. O cidadão tubaronense vai poder ter o aplicativo da empresa e com esse aplicativo saber o carro que ele precisa pegar, a rota, o ônibus, a linha de ônibus que ele precisa, ele vai saber em que momento, em que horário que o ônibus vai passar na frente do abrigo de passageiros, próximo à casa dele ou próximo à empresa que ele trabalha ou próximo à escola. Então, é mais uma novidade que entra em vigor aí, essa demora um pouco mais, porque é algo bem mais complexo. E lembrando também que a gente tem aí um período de transição entre os créditos no sistema antigo para ser gerado no sistema novo. Em breve, a gente tem a expectativa dessa migração.
6: Prefeito, foi falado na coletiva sobre um estudo com a nova empresa. Gostaria que você reforçasse como foi feito esse estudo e por que a decisão dessa nova empresa.
5: Olha, a gente pegou um estudo já existente, né, que foi feito por uma empresa de Lages sobre o transporte coletivo. Não foi essa empresa que nós contratamos que fez o estudo, né? Então, esse estudo que foi feito pela empresa de Lages, nós aplicamos nesse contrato emergencial e aí a empresa New Hope acabou vencendo para aplicar esse contrato emergencial.
7: Ô Daniel, quero ouvir de você também, porque agora esses próximos 12 meses vão ser basicamente dedicados a fazer a elaboração de uma nova concessão, um novo modelo de concessão. O que vocês pretendem, assim, em relação a novidades para quem utiliza o transporte público aqui em Tubarão?
8: Então, nesse contrato emergencial, a gente já implementou algumas novidades que a gente entendia ser necessárias, né? A própria Wi-Fi, né? Que hoje em dia ajuda muitas pessoas, né? Que a gente está sempre informado, sempre trabalhando a qualquer momento, né? A própria questão do ar-condicionado, né? Então, isso já são implementos que a gente já colocou nesse contrato emergencial. Agora, até a gente finalizar esse processo de licitação da concessão, a gente vai ver o que outros municípios tenham colocado, implementado, municípios referentes, como Curitiba, a própria Joinville. Então, para tentar já fazer com que a gente não retroaja, a próxima concessão ela tem que ser, no mínimo, melhor, entregar mais.

a gente finalizar esse processo de licitação da concessão, a gente vai ver o que outros municípios tenham colocado, implementado, municípios referentes, como Curitiba, a própria Joinville. Então, para tentar já fazer com que a gente não retroaja, a próxima concessão ela tem que ser, no mínimo, melhor, entregar mais.

0: processo de licitação da concessão, a gente vai ver o que outros municípios tenham colocado, implementado, municípios referentes, como Curitiba, próprio Joinville. Então, para tentar já fazer com que a gente não retroaja, a próxima concessão ela tem que ser, no mínimo, melhor, entregar mais.
1: Que aí pensa o seguinte, é mais algum período possível de renovação. Não,
2: é um contrato emergencial.
1: Exato, e 12 meses fixos. Então, se tiver que fazer outro lá na frente, a gente espera que não precise, terá que fazer um outro processo do zero. Mas vamos confiar aí na prefeitura, no departamento de licitações e de trânsito, para que seja feita em 12 meses a licitação definitiva e que atenda às necessidades atuais de Tubarão. A cidade cresceu, os bairros se expandiram, o interior da cidade de Tubarão cresceu muito e o transporte coletivo tem que corresponder à altura da população.
2: Não sei como é que vai ser, mas com o passar dos tempos, daqui a, vamos colocar lá na frente, 10, 20, 30 anos, não vai ter ruas, não vai ter trânsito para o número de carros que vão estar circulando, já está difícil, vai triplicar, quadruplicar. Já temos uma frota de mais de 90 mil carros transitando em Tubarão. Aí no futuro vai ser igual São Paulo, não, nem tanto, mas vamos dizer assim, Florianópolis. E aí temos que ter a cultura, temos que ter o costume de andar de ônibus, até para desafogar aí o trânsito, cada família tem hoje, dois, três carros, enfim, tem gente que tem condição de ter três carros na garagem, aí todo mundo sai com o seu carro. Cada um quer sair com o seu carro.
1: Contas são automóveis, Motos também entram.
2: Motos,
1: muitas das pessoas que depois da pandemia deixaram o transporte público, compraram uma moto, para se deslocar dentro da cidade. O caminho vai ser assim, Primeiro vai ter que reforçar bem o transporte público, o Tubarão. Depois vai ter que reforçar a segurança para bicicletas, até para os próprios autopropelidos, mas vai ter que reforçar esse sistema de ciclofaixas, ciclovias, dar uma segurança, porque hoje não é totalmente seguro andar de bicicleta em Tubarão. E aí, se de fato os dados continuarem alarmantes, vai ter que pensar num rodízio de carros.
2: Que
1: é inevitável, como se faz hoje nas cidades grandes. Mas primeiro tem que oferecer condições para que as pessoas não usem o carro e depois cobrar para que tenhamos menos carros nas ruas de Tubarão.
2: É óbvio que você tem que ir para o trabalho, você tem que ir para o seu compromisso, etc. tal, Mas assim, quanto mais veículos estão transitando, maior, é o perigo, porque tem gente que respeita as leis de trânsito, mas tem gente que infelizmente não respeita. Então a atenção tem que ser realmente redobrada. Quanto maior o trânsito, quanto mais pessoas, quanto mais motoristas, quanto mais motos, ônibus, caminhões, automóveis, todo mundo transitando, nós temos que ter consciência no trânsito e não fazer um trânsito da Índia, Porque tem hora que, não são todos, tem motorista aí que não respeita, meu amigo.
1: Outro ponto até abordado na coletiva pelo Daniel Machado é se seria possível subsidiar uma tarifa zero em Tubarão ou ter uma passagem com valor menor. Tem duas possibilidades que eles estudam: ou é fazer um subsídio para o circular. O Sorato já falou várias vezes que ele gostaria de retomar o ônibus circular aqui na região central de Tubarão, e aí esse ser tarifa zero, ou fazer um subsídio total,

ter uma passagem com valor menor. Tem duas possibilidades que eles estudam: ou é fazer um subsídio para o circular. O Sorato já falou várias vezes que ele gostaria de retomar o ônibus circular.

0: pediu para que a gente comunicasse a você, devoto da Medalha Milagrosa, de Nossa Senhora da Medalha Milagrosa, dizendo que a paróquia de Borrotes não está fazendo esse tipo de campanha. É gente, né, que está dando golpe, é gente que está se beneficiando aí da medalhinha, da Medalha Milagrosa, e não é, repetimos, que não é a paróquia do Borrotes. Isso é lamentável, é um pecado, tem gente que utiliza as coisas de Deus e até de outras religiões. Lamentamos aí o que está acontecendo.
1: Muito bem, 12:57. A gente vai ter ainda hoje, no Jornal das 12, reportagem tratando da psicóloga que explica as diferenças nos níveis de autismo e orienta pais de crianças com diagnóstico. Daqui a pouco, no Jornal das 12.
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0: volta, 1 da tarde, 2 minutos aqui no Jornal das 12 da Rádio Tubar. Boa tarde, Luiz Nunes da Jaguaruna. Aqui, deixa eu ver quem é que tá falando aqui, o Luiz Nunes de Souza, né? Ramon e Lucas, o certo é ter os ônibus para o pessoal mandar de ônibus aqui em Jaguaruna, não tem circular. Para o pessoal andar de ônibus, para quem não tem carro ou moto, é ruim quem mora aqui. Então tá certo, escreveu aqui, e aí a gente tem que entender o que ele escreveu, né? Porque tem hora que não dá concordância, né?
1: Uhum.
0: Então, mas entendemos.
1: Entendemos o recado,
0: entendemos o recado aí.
1: Outras cidades da região também tem que reforçar o transporte
0: público. Nós
1: reclamando
0: aqui, imagina o pessoal de outras, do interior aí, de outras cidades, né? Como tá difícil o transporte coletivo hoje em dia.
1: É verdade, a conta não fecha, né? Principalmente

0: depois da pandemia, perdeu muitos passageiros, a passagem, se for realmente reajustar, fica cara, o município também, poucos têm o recurso para bancar, para fazer uma tarifa zero, uma tarifa reduzida, vai ter que entrar governo do estado, governo federal nessa conta aí, né?
1: Tem que fazer.
0: Os municípios
1: já tem
0: tão pouco recurso, e aí vai bancar uma coisa empresas... cara como é o transporte coletivo, tem que entrar governo federal, governo do estado.
1: Não, e dono de empresa de ônibus não aguenta, né?
0: Exato.
1: Não tem como aguentar, né? Como é que vai tocar o negócio, né? Porque um ônibus, vai comprar um ônibus. Quanto é que custa um ônibus? Né? Olha só. É pesado. O
0: combustível também. A gente sabe que está sempre aumentando. É. E aí tem que manter uma equipe boa de funcionários, tem que ter a conservação do ônibus, tem que ter um ônibus reserva. Se quebrar, não pode parar a linha. Sim. Olha, tem que ter os investimentos e tem que ter retorno. A gente sabe que o empresário só investe se vai ter retorno, né? Ninguém entra para perder dinheiro na licitação.
1: Com certeza. 1:03, e agora nós vamos falar sobre o
0: Hospital Nossa Senhora da Conceição, formação da saúde. A gente vem reportando já há algum tempo, mas agora foi oficializado por parte do hospital, tá? A troca na gestão e o IMAS assume oficialmente a gestão do Hospital Nossa Senhora da Conceição. Olha só. O cenário da saúde pública na região passará por uma importante alteração estrutural nas próximas semanas. A Associação Congregação de Santa Catarina anunciou oficialmente a transferência da gestão do Hospital Nossa Senhora da Conceição, em Tubarão, para o Instituto Maria Schmidt de Desenvolvimento do Ensino, Assistência Social e Saúde do Cidadão, o IMAS. A nova organização assumirá em definitivo o comando da maior instituição hospitalar da região a partir do dia 1 de julho de 2026, como parte de um plano de reestruturação da atuação da congregação. Os trâmites para a troca de comando já estão em andamento e tem previsão de encerramento para o dia 30 de junho de 2026. Conforme o comunicado conjunto divulgado pelas instituições, reuniões periódicas vêm sendo realizadas.

0: PR. Então, e-mail para talentos.hnsc arroba grupoimas.com.br para estas vagas no Hospital Nossa Senhora da Conceição. Nova empresa assumiu e já abriu essas vagas.
1: Importante, vagas de emprego também, engatou uma notícia na outra, está contratando para manter essa operação. A gente vai acompanhar bem de perto todo esse processo e torcendo para que seja de fato dessa forma e que a população da região não sinta essa alteração, que os serviços sejam mantidos e futuramente melhorados, como promete o IMAS, como falou até na nota, destacou a força que tem nas outras instituições de saúde que controla o

0: que os serviços sejam mantidos e futuramente melhorados, como promete o IMAS, como falou até na nota, destacou a força que tem nas outras instituições de saúde que controla o...
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4: Desatenção frequente pode ser um sinal de alerta. Você já percebeu que seu filho parece estar sempre distraído? Esquece compromissos, perde objetos com frequência ou tem muita dificuldade para concluir tarefas simples? Embora esses comportamentos possam fazer parte do desenvolvimento infantil, quando acontecem de forma intensa e persistente, podem indicar algo mais. Eu sou Luísa da Corégio, médica psiquiatra infantil e do adolescente do Complexo Médico Provida. O transtorno do déficit de atenção e hiperatividade, conhecido como TDAH, pode ser diagnosticado em crianças e adolescentes e pode prejudicar o desempenho escolar, as relações familiares e a autoestima. Nesses casos, a avaliação com o especialista investiga os sintomas e analisa o histórico da criança, identifica se realmente existe o transtorno ou se outros fatores estão causando essas dificuldades. Quanto mais cedo o diagnóstico for realizado, maiores são as chances de oferecer o suporte adequado para o desenvolvimento saudável na criança. Em casos de dúvidas, procure orientação profissional.
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2: 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A hora certa. 13:10 na Rádio Tubá.
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0: 14. Psicóloga explica agora as diferenças dos níveis de autismo e orienta pais de crianças com diagnóstico. Gabriel Rodrigues.
1: Na linha comigo, a doutora Patrícia Schmoller Correia, ela que é psicóloga do Provida, especialista em neuropsicologia. Hoje vamos falar sobre o autismo, o transtorno do espectro autista, o TEA, como mais também mencionado aqui por parte da imprensa e por parte também do nosso público. Doutora, seja bem-vinda aqui ao programa. E já na primeira pergunta que eu faço, o que é o autismo? O que é o transtorno do espectro autista e como que ele afeta as pessoas?
2: O transtorno do espectro autista é um transtorno do neurodesenvolvimento. Então, para ser autista, ele tem que começar a ter esses prejuízos desde a infância. É bom a gente, né, ressaltar que nenhum autista, né, vai começar na adolescência ou vai começar na vida adulta. Então, é um transtorno do neurodesenvolvimento. Existe um prejuízo muito significativo na comunicação e interação social e outros prejuízos, que daí pode variar de cada criança, né? Cada pessoa em específico, que envolve essa questão, né, de uma rigidez cognitiva, alterações sensoriais. Existe também a questão, né, de ser pessoas mais inflexíveis, ter uma estereotipia, né? Quando a gente fala de estereotipia, a gente está dizendo que são movimentos repetitivos que muitas vezes eles fazem para tentar se regular. Existem rituais de saudação e diversas situações, né, diversas dificuldades que podem variar de indivíduo para indivíduo.
1: E também, sobre ainda o autismo, quais são os principais sintomas do autismo? A gente ainda vai entrar na pauta das diferenças, né? A gente tem diferenças de níveis, né, doutora? Eu gostaria que você explicasse também, nesta mesma pergunta, as diferenças do nível aí 1, 2, 3, né? Que temos alguns níveis do diagnóstico, né, do autismo.
2: Claro, ótima pergunta. Então, existe 3 níveis, né, que a gente

0: costuma falar que são os níveis de suporte, o quanto aquele indivíduo vai precisar de um apoio. Então, no nível 1 de suporte, geralmente são pessoas que são verbais, elas se comunicam, ela tem dificuldade na interação, mas elas conseguem, né, manifestar, conseguem se comunicar aquilo que ela deseja. Podem existir aquela gama de sintomas que eu falei para vocês, né, mas muitas vezes eles são muito mais sutis. São crianças ou são, de modo geral, indivíduos que eles são muito mais funcionais. Já no nível 2, né, de suporte, o prejuízo na comunicação ele vai ser muito mais intenso. Ele vai necessitar de um cuidado, de um apoio muito mais constante. A inflexibilidade cognitiva, né, ou seja, fazer as coisas sempre do mesmo jeito, padrões de comportamentos repetitivos também já vão ser mais intensos. E no nível 3 de suporte, aí o prejuízo na comunicação ele é muito mais grande, né? Chegando até mesmo de alguns autistas não serem verbais, não conseguirem se expressar, ou se expressar de uma forma não funcional, né? Utilizando apenas palavras ou frases, a interação vai ser muito mais restrita. Muitas vezes no nível 3 de suporte é utilizado fichas, cartões com imagens para ajudar aquele autista, né, a se comunicar, assim como tablets também, softwares de voz.
1: Perfeito.
0: Então, no nível 3 de suporte, o cuidado vai ser muito mais intenso e pode também estar junto à própria deficiência intelectual, né? Então, no nível 3, vai ter um prejuízo em todas as áreas de uma forma muito mais intensa.
1: Certo. Ainda no nível 3, falando, já que é um nível mais severo, né? A gente tem o leve, o moderado e o severo, que requer muito apoio também da família, um apoio médico também, querendo ou não. Temos casos de, pelo menos que a gente vê na internet, vê em influenciadores, às vezes mães que são... mães de pessoas com autismo severo e que elas ficam mais violentas. Isso é comum em pessoas com nível 3 de autismo?
0: Pode acontecer, né? Mas eu costumo dizer assim, quanto mais dificuldade aquele autista vai ter para se expressar, para falar o que ele está sentindo, o que ele deseja, muitas vezes a agressividade vai ser maior. Então, vamos pensar assim, se um autista ele sabe pedir, né, um remédio quando está com dor, uma água quando está com sede, aquela comunicação, aquele fluxo no relacionamento vai ser muito mais leve. Agora, quando ele não sabe se expressar, o nível de frustração, de irritabilidade dele vai ser muito maior, porque ele não está conseguindo nem as funções básicas do dia a dia, né? Então, nesses casos, né, pode sim existir comportamentos mais agressivos. E aí a gente entra numa outra linha, né, de raciocínio, que é a importância da terapia, né? A terapia é indispensável para todos os níveis, né?
1: E o pai e a mãe que estão escutando a Rádio Tuba agora, também o vô e a avó que estão escutando, enfim, familiares que escutam, como que o diagnóstico para uma criança que tem autismo é feito? Claro que às vezes você tem 20, 30, 40 anos e às vezes o diagnóstico também é tardio, né? Como é que é feito o diagnóstico?

0: psicológica. Na avaliação é investigado tudo, desde o nível de inteligência, funções cognitivas, todos os sintomas que envolvem o transtorno do espectro, e a gente montando esse laudo junto com o médico, a gente fecha o diagnóstico, né, e coloca ali todas as dificuldades que a criança pode ter, né? Então, parte sim de um processo de investigação, tanto médico quanto de um profissional psicólogo que atua na avaliação, né?
1: E, é claro, as crianças, atualmente, elas são mais diagnosticadas, né? Especialmente ainda mães enfim, os pais, de modo geral, sempre estimulam a criança a fazer exercício, a se comunicar, a fazer amigos. Tem uma dificuldade também, né? Você bem disse, doutora, sobre o grau 2 e o grau 3, a dificuldade da comunicação. Como é que um pai e uma mãe pode instruir o seu filho também e incentivar ele a, olha, esse aqui pode ser seu amigo, isso aqui você pode jogar bola, você pode jogar um videogame. Como é que gera um incentivo dentro de casa também? Não só falando no, na especialidade de psicóloga, na especialidade mais de saúde, mas um incentivo de modo geral dentro de casa.
0: Eu acredito que sempre deve vir com a terapia junto, né? A terapia fortalece todo o processo. E a terapia, claro, não é só para a criança, a terapia é para a família toda, porque aquele tempo que o terapeuta fica no consultório, ele também tem que reverberar, né, essa mesma aprendizagem na família. E eu, muitas vezes entendendo aquela criança, né? Saber o que que ela está sentindo, quais são as dificuldades que ela tem, facilitar até mesmo uma interação. A gente não vai pegar uma criança que tem dificuldade de interação e vai colocar ela num parquinho cheio de criança. Mas às vezes interagindo com um outro coleguinha que tem alguma habilidade, né, algum gosto específico próximo dessa criança, e ser um facilitador naquela interação.

0: tem alguma habilidade, né, algum gosto específico próximo dessa criança e ser um facilitador naquela. Agradeço vocês. Obrigada. Hein?
1: 22 a seguir o boletim da polícia e o boletim esportivo depois do intervalo.
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0: 24 minutos, Jornal das 12 de volta para você ligado aqui na Super Tubá. Ramon Silveira e Lucas Marques na locução, Everton Luiz nos trabalhos técnicos. Agora vamos com as informações de polícia com Giovanni Martins.
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2: Na polícia, o corpo encontrado carbonizado na manhã do último domingo, dia 14, em uma área de mata no balneário Campo Bom, em Jaguaruna, foi identificado como sendo de Leonardo Vieira Saqui, de 22 anos, natural de Içara e morador de Morro da Fumaça. De acordo com a Polícia Civil, Leonardo não possuía passagens policiais. Ainda segundo a polícia, a principal linha de apuração neste momento é de homicídio doloso. No entanto, ainda não há informações sobre a autoria ou a motivação do crime. A polícia militar foi acionada por volta das 9:50 da manhã de domingo, após a informação sobre a presença de um cadáver no local. Ao chegar à área, os policiais confirmaram a ocorrência e constataram que a vítima já estava sem vida, apresentando sinais de carbonização. Uma motorista passou por momentos de tensão na noite de ontem, após perder o controle do

veículo na Avenida Marechal Deodoro, em Tubarão. O carro só não caiu no Rio Tubarão porque foi parado por uma árvore às margens da via. Segundo informações de testemunhas, a condutora teria se confundido durante uma manobra. O automóvel atravessou o canteiro central, passou sobre a ciclovia e a calçada, seguindo em direção ao rio. Apesar do susto e dos danos materiais, ninguém ficou ferido. A polícia militar apreendeu 112 gramas de maconha durante uma fiscalização de trânsito no bairro Ibiraquera, em Imbituba. O caso foi registrado na noite de ontem por volta das 10h50. Conforme a PM, durante a abordagem do veículo, foi localizado o entorpecente com um homem de 51 anos. O condutor do carro relatou à guarnição que a droga seria para consumo próprio. Diante dos fatos, um termo circunstanciado foi registrado e um homem foi vítima do golpe do falso advogado ontem após receber mensagens via WhatsApp de criminosos.

0: Barro relatou à guarnição que a droga seria para consumo próprio. Diante dos fatos, um termo circunstanciado foi registrado e um homem foi vítima do golpe do falso advogado ontem após receber mensagens via WhatsApp de criminosos no país. Segundo especialistas, as organizações criminosas utilizam técnicas cada vez mais sofisticadas, incluindo relacionados a processos judiciais. Os clientes confirmem as informações por meio dos canais oficiais do escritório de advocacia antes de realizar qualquer pagamento. Foram essas as informações da polícia no Jornal das 12.
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2: Muito bem, as informações do Hospital Nossa Senhora da Conceição, atendimentos nas últimas horas repassadas pela Sandra aqui para a Rádio Tubá. Atendimentos adultos na emergência, tivemos 170. Atendimentos adultos no pronto atendimento, tivemos 44. Atendimentos pediátricos na emergência, 36. Atendimentos pediátricos no pronto atendimento, 5. Nos nascimentos, tivemos 4, 3 meninos e uma menina. E 2 óbitos foram registrados nas últimas horas no Hospital Nossa Senhora da Conceição, em Tubarão.
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3: 1:31 e hoje, terça-feira de Copa do Mundo. É, a Argentina vai estrear, a França vai estrear agora às 14h, né? E a Argentina estreia e busca defender o título da competição. Tem gente, muita gente que vai torcer para a Argentina, por incrível que pareça.
0: Copa do Mundo, tivemos nesta segunda-feira empates. Espanha 0, 0 para Cabo Verde, uma surpresa. Bélgica 1, 1 para o Egito. Arábia Saudita 1, 1 para o Uruguai. Irã 2, 2 para Nova Zelândia. Hoje, terça-feira, 16h, tem França contra Senegal. 19h, Iraque contra a Noruega. 22h, Argentina contra a Argélia. Argentina que é a atual campeã. O Brasil volta a campo na próxima sexta-feira contra o Haiti. A seleção brasileira segue se preparando em busca da primeira vitória. Teremos amanhã aqui em Tubarão, Tubarão contra o Blumenau pela 10ª rodada da Série B do Campeonato Catarinense. Os ingressos estão à venda, R$30, R$15 para a meia entrada. Claro que não é num dia legal, ou pelo menos o horário é ruim, né? 15h, plena quarta-feira, mas como o estádio Domingos Gonzalez não tem iluminação, vai ter que ser assim. O Tubarão precisa vencer para ainda se manter na briga pelo acesso. São as informações com o repórter Giovanni Martins.
3: 1:32, hoje dia 16 de junho, para você que está hoje de aniversário, nosso abraço, nosso carinho, vida longa com saúde, tudo de bom, que Deus abençoe aí você que está hoje de aniversário. Parabéns, os cumprimentos de toda a equipe da família Tubá, Rádio Tubá. É, também aqui, boa tarde aí para os nossos ouvintes que estão ligados também, o Luiz, o Didio e o Constante e o Ernesto. Fechando por aqui, vem por aí o boletim de notícias da Rádio Vaticano. Em seguida, Luquinha, Bruno e o Everton com Informalizando a 1:45, 2:30, eu volto com o balcão. E o Lucas volta
2: na reportagem dos programas jornalísticos aqui da Tubá e amanhã, meio-dia, no nosso Jornal das 12, com muita informação. Aquele abraço.
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7: Esse é o Boletim de Notícias da Rádio Vaticano, Vatican News, em língua portuguesa, nesta terça-feira, 16 de junho. Nos estúdios, Silvone José. Papa Leão XIV, retomem o bom hábito de visitar os idosos. Eu nunca te esquecerei é o tema da mensagem do Papa para o sexto Dia Mundial dos Avós e dos Idosos. Mariângela Jaguraba.
8: Foi divulgada nesta segunda-feira a mensagem do Papa Leão XIV para o sexto Dia Mundial dos Avós e dos Idosos, que será celebrado em 26 de julho próximo. Eu nunca te esquecerei é o tema da mensagem extraído do livro do profeta Isaías. Pela boca do profeta Isaías, o Senhor promete que nunca se esquecerá de nenhum de nós. Assegura-nos que traz os nossos rostos gravados nas palmas das mãos e que o seu amor é maior do que o de uma mãe pelo seu filho. Com essas palavras, o Papa inicia o texto, ressaltando que o profeta permite-nos vislumbrar um diálogo íntimo e intenso no qual Deus se dirige a cada um e ao próprio povo, tratando todos por tu. Também hoje podemos ler referidas a nós estas palavras e cada um pode ouvir aquele nunca te esquecerei dirigido a si mesmo. Trata-se de palavras que enchem de consolação e confiança. De acordo com Leão XIV, estas são a resposta a um sentimento angustiante que agita o coração. O Senhor abandonou-me, o meu dono esqueceu-se de mim. Quantas vezes na Sagrada Escritura, em particular nos Salmos, a oração nasce do desamparo de quem tem a impressão de que a sua vida não interessa a ninguém e é negligenciada. A dolorosa sensação de ser esquecido é, infelizmente, comum a muitas pessoas e, entre elas, não poucas são idosas. O Papa escreve na mensagem que o amor de Deus, que, pelo contrário, não esquece ninguém, oferece-se como um ato de justiça e uma resposta ao anonimato, no qual, com demasiada frequência, a vida humana acaba por perder-se. Sobre a existência de muitos idosos, em particular, parece estender-se um véu que esbate as feições dos rostos e relega ao esquecimento. É o que acontece nas casas onde reina a solidão e também naqueles asilos onde a singularidade de cada pessoa corre o risco de ser reduzida ao número da sua cama ou à sua patologia, ressalta. A celebração do Dia Mundial dos Avós e dos Idosos é uma oportunidade para redescobrir que a Igreja é chamada ser mãe de todos e que é sempre possível, em qualquer idade, descobrir-se filhos e filhas de Deus. Que este dia seja, portanto, um estímulo para todos, em particular os mais jovens, retomarem o bom hábito de visitar os seus avós, os idosos da família e também aqueles que não recebem nenhuma visita. Levai-lhes com esta mensagem e com a vossa presença a proximidade e o carinho do Papa. Fazei com que as palavras do profeta "Eu nunca te esquecerei" assumam a forma de um encontro terno e afetuoso. Numa época que tende a acelerar e a fragmentar, a carne humana continua pedindo para ser cuidada e reconhecida por mãos capazes de ternura, por mentes atentas e por palavras bondosas. A cultura digital multiplica as conexões e oferece novas possibilidades de encontro. No entanto, o coração humano conserva uma necessidade inalienável de proximidade, escreve o Papa Leão, citando um trecho de sua carta encíclica Magnifica Humanitas. De acordo com Leão XIV, a Igreja conhece o sofrimento dos seus filhos mais idosos, sabe bem que demasiadas vezes se olha para eles com preconceitos e são considerados um fardo. Está ciente de que uma economia centrada no lucro enfraquece os laços familiares. Sabe que muitos idosos são abandonados pelos filhos, obrigados a migrar ou, em alguns casos, a combater na guerra. Por todas estas razões, alegra-se em anunciar a promessa do Senhor: "Eu nunca te esquecerei." Leão XIV recorda que, para muitos, a descoberta da ternura de Deus no decorrer da vida acontece precisamente na sua última etapa. Cada vez mais, na realidade, ao contrário do que acontecia no passado, é possível chegar à velhice sem ter tido uma verdadeira experiência de fé. Neste caso, a idade avançada, a partir das questões que nesta fase da vida se colocam com maior premência, pode tornar-se o momento oportuno para iniciar ou retomar a vida espiritual. A Deus, que se faz próximo e que aprendemos a reconhecer na sua ternura, podemos então dirigir-nos com confiança filial na oração. Nunca é tarde demais para ele nos começarmos a dirigir, escreve o Papa. Leão XIV ressalta que um homem e uma mulher podem renascer na velhice e reconhecer com o profeta: "A vossa salvação está na conversão e em terdes calma. A vossa força está em terdes confiança." Uma força que, para garantir a convivência humana, pode tornar-se convite a não recorrer aos caminhos da arrogância e do poder, mas aos caminhos da reconciliação e da verdadeira paz. Neste tempo, marcado de forma tão dura pela violência bélica e social, muitos questionam-se sobre como será o mundo em que crescerão os próprios netos. Exorto-vos, caríssimos, para que vos unais comigo numa incessante oração para que a paz chegue em breve a todo o mundo, sublinha o Papa, agradecendo aos idosos por apoiá-lo com suas orações, especialmente com a oração do terço. Retribuo de coração, deixando-vos este desejo: que o Senhor nos renove sempre na fé, na esperança e na caridade. Ele que nunca se esquece de nós, conclui o Papa Leão.
7: Nesta segunda-feira, 15 de junho, o Santo Padre Leão XIV recebeu em audiência no Palácio Apostólico, no Vaticano, o presidente da República da Coreia, senhor Lee Jae-myung, que sucessivamente reuniu-se com o cardeal Pietro Parolin, secretário de Estado de Sua Santidade, e com o arcebispo Paul Richard Gallagher, secretário para as relações com os estados e organizações internacionais. Durante os cordiais colóquios na Secretaria de Estado, foram destacadas as boas relações entre a Santa Sé e a República da Coreia, sendo destacada a contribuição positiva que a igreja local oferece à sociedade coreana, com particular referência ao trabalho desenvolvido no âmbito educativo e assistencial. As partes, então, se concentraram na organização da próxima Jornada Mundial da Juventude e em certos aspectos do contexto regional e internacional. A Diocese de Lorena sediará o 7º Congresso Apostólico Mundial sobre a Misericórdia em 2029, na comunidade Canção Nova, na cidade de Cachoeira Paulista. O convite foi feito pelo Dicastério para evangelização e o anúncio ocorreu durante o encerramento da atual edição do encontro realizado em Vilnius, capital da Lituânia, no último dia 12. Nos estúdios comigo, o padre Alex Freitas, conselheiro encarregado pelos clérigos da Canção Nova. Padre Alex, seja bem-vindo. Tudo bem?
4: Obrigado, Silvonei.
7: E parabéns também pela nova função.
4: Amém. Muito obrigado. Daqui a um mês, então, assumirei essa função no Conselho da Comunidade, junto com mais 9 irmãos, graças a Deus.
7: Padre Alex esteve presente também no 6º Congresso Apostólico Mundial sobre a Misericórdia em Vilnius. Está voltando de lá. Como foi esse encontro? E depois falamos também desse chamado para ser agora no Brasil e aonde? Na Casa da Canção Nova.
4: Sim. Acredito que foi uma experiência de identificação, mas também de ampliação dos horizontes desse movimento da Divina Misericórdia, que houve um ressurgimento aí, especialmente a partir da experiência de Santa Faustina, mas que se ampliou realmente para o mundo todo. Então, nesse congresso, nós pudemos ver nos demais continentes como a experiência da misericórdia vivida e também, assim, concretizada em obras de misericórdia, como na Austrália. Vimos também no Líbano, Estados Unidos, experiência. Então, foi realmente uma experiência de alargar o modo de ver a misericórdia de Deus no coração da igreja.
7: Que misericórdia é essa que nós estamos falando?
4: Nós estamos falando da misericórdia do Pai, que tem um rosto, que é a figura de Nosso Senhor Jesus Cristo, a pessoa de Nosso Senhor Jesus Cristo, que quis chegar realmente aos corações, resgatar indivíduos, mas também a partir deles chegar a multidões.
7: O encontro de Vilnius sucedeu-se a um outro encontro, né, que foi realizado também em outro país, se não me engano, foi em Samoa,
4: isso.
7: Não? É. Agora vimos, a cada 3 anos nós temos esta oportunidade de um congresso apostólico mundial. Isso. E o próximo agora será em 2029, no Brasil, na Diocese de Lorena, na Canção Nova.
4: Isso mesmo, nós recebemos assim com temor, mas também com muita alegria, esse convite de Castelo para a nova evangelização, pedindo que a Diocese de Lorena sediasse. Então foi enviada uma carta para Dom Vladimir, perguntando então se a comunidade Canção Nova aceitaria sediar. Então, interessante isso, que é um encontro ali diocesano, claro, vai ser na nossa casa, nós vamos trabalhar ali também na organização, mas para nós foi com muita alegria e também percebemos assim como um cumprimento de algo que Padre Jonas já nos dizia, né? Um cumprimento de uma profecia. Ele falava: Canção Nova, Casa da Misericórdia. A partir daquela experiência de São João Paulo II, que promulgou o Ano da Misericórdia ali no ano 2000, em 2002, fizemos a primeira festa da Misericórdia em Cachoeira Paulista. E o Padre Jonas conta que não estava em Cachoeira, tinha de celebrar, se não me engano, em Araras, um encontro. E quando ele viu pela televisão A chácara estava assim, tomada, repleta. Ninguém esperava, nem estruturalmente pensávamos que seria assim. E ele se adiantou, celebrou a missa onde estava e foi correndo para Canção Nova para celebrar a missa lá. Então, depois disso, ele escreveu um documento interno chamado Entramos no Tempo da Misericórdia. Um dia ali ele já falava, 2002, que a Canção Nova seria um grande santuário da Divina Misericórdia. E nem tinha, né, o pensamento de ter um santuário do Pai das Misericórdias. Mas ele dizia que não só uma igreja, mas todos nós, né, missionários, a comunidade, seríamos Casa da Misericórdia. E agora, então, com esse chamado da igreja, nós percebemos que Deus quer realizar uma obra em nós, mas não só em nós. Eu creio que muitos no Brasil e América Latina e tantos países que vão, né, nesse Congresso Mundial, vão perceber-se melhor sua própria identidade, mas também sua missão como servos da misericórdia.
7: Que significa realizar um encontro como esse para a Canção Nova?
4: Significa acho que um amadurecimento também institucional, uma proximidade com, obviamente, com o dicastério da nova evangelização, mas no nosso serviço à igreja. Acho que é um tempo de todos nós, eu pessoalmente, mas também a própria comunidade, viver aquilo que Deus já nos falou há um tempo, né? Aqui, Padre Jonas, Dom Alberto Taveira, Padre Wagner, né, em oração, rezavam e rezavam com o Salmo 2, pede-me e dar-te-ei por herança as nações. Então, para nós é um abrir as portas da Casa da Misericórdia.

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0: Fala, galera, boa tarde, Aguarada. Estamos chegando com mais uma edição do Informalizando Informação com Humor no seu início de tarde, uma tarde de terça-feira.
1: Terçou.
0: Pois é, galera, hoje dia 16 de junho de 2026, hoje é o Dia Internacional das Remessas Familiares. Que significa isso? Não sei. Dia Internacional da Tartaruga Marinha, cuide das tartarugas. O que que não tem que jogar no mar, o Lucas Marcos?
1: O quê?
0: Pra tartaruga não comer?
1: Não lembro, mas não é só canudinho, outras paradas.
0: Canudo e outras paradas. Hoje é o Dia Internacional da Criança Africana também, pode crer? Vamos juntos até as 2h27, mais ou menos, estaremos aqui. Sou Bruno Vandresen, estou com Everton Luiz e com Lucas Marcos de Carvalho. Trabalhos técnicos do Everton, as gravações do Lucas e a direção geral do padre Rafael Liano.
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0: Pois bem, galera, estamos no outono. Tempo bom em Tubarão. Temperatura marcando agora 21 graus e a umidade relativa do ar em 50%. Você participa aí através do Whats, né? Que é o 36265177 e live no YouTube só. Pode crer? E aí, Everton Luiz, como é que você está, rapaz? Boa tarde.
3: Boa tarde, cara. Bom?
0: Bom.
3: Bom, então tá bom.
0: Barriguinha
3: bom.
0: Cheia, barriguinha cheia?
3: Barriguinha cheia, né? Bem cheia, mais cheia do que o normal, na verdade.
0: Hoje, então.
3: É, porque ontem... ontem e hoje, quem colocou o meu rango foi a minha esposa, né? Pra eu trazer aqui pra rádio. Só que eu acho que... Além de me alimentar, ela queria alimentar também o Lucas, queria alimentar você e eu acho que sobraria até pro
0: Isso
3: Amon.
0: É cuidado.
3: Sim.
0: É zelo, é
3: exatamente.
0: Carinho, é amor.
3: É verdade. Aí eu tive que comer toda aquela comida.
1: É que eu acho que ela tava achando que ele tava meio magro, entendeu?
0: Daí ela... Pode ser.
3: É que ela olhou pro meu tamanho, ela pensou, acho que eu vou colocar mais um pouco.
1: Até tá tão magrinho, mas com uma fome.
0: Ela não tá enxergando tão bem, né? De repente ela precisa de um óculos igual ao do Lucas aí.
3: Isso. Isso.
0: Aí tu percebeu que era muita comida, que daria pra alimentar 3 ou 4 pessoas, mesmo assim comeu sozinho.
3: Sim.
0: Parabéns, então você
3: tamo
0: é um
3: junto,
0: guerreiro.
3: Cara. Tamo junto, cara. Aqui.
1: É que assim, ó, quando ele terminava a parte dele, ele assim, o Bruno devia gostar disso aqui, irmão. Aí ele vai. Essa aqui é a comida favorita do Lucas, acho que ele vai gostar.
0: É. E foi, né?
3: Mas ontem tava pior, hoje
0: é. Amassou.
3: Amassei.
0: Então tá bom. E aí, rapaz? Vai ter força pra fazer o programa, né?
3: Ah, hoje é terça-feira, né, cara?
0: É terça-feira, o que que tem que é terça?
3: Terça-feira, sem se comer.
0: Cara, que é isso, cara? Pegou barda, né?
1: É demais, né?
0: É terça-feira.
3: Pegou barda, né? 2 semanas seguidas só.
0: Vai toda terça isso.
3: 2 semanas seguidas.
0: Tá bom, tem nada, tu vai demais. Comentar isso?
3: Ah, vamos ver, né? Se aparecer alguma coisa aí.
0: Tá bom. Lucas Marcos de Carvalho, boa tarde, rapaz. Você está diferente?
1: Pois é, eu estou. O cabelo que eu deixei crescer, né?
0: É verdade, é o cabelo.
1: É.
0: Não
1: é
0: notei aí. Nenhuma outra diferença de ontem pra hoje.
3: É, eu também não tinha notado.
1: Mas o teu foi melhor.
0: Essa foi maravilhosa, né, mano? Conta aí como é que aconteceu. Hoje tu veio, como tu sempre vem, com o Everton Luiz de carona.
1: Isso. É, hoje foi o dia que as coisas se inverteram, né? Porque o cara famoso, por olhar pra mim e notar que meu cabelo foi cortado 3 dias depois...
0: Sou eu.
1: É o Bruno. Esse é o cara.
0: Eu tenho esse delay.
1: É. Só que não foi o que aconteceu. Hoje o Bruno foi na primeira.
0: Ah.
1: Foi engraçado, foi o seguinte. Tudo começa ontem. Eu tava faltando algumas coisas no sistema e ele mandou uma mensagem pra mim. Aí eu peguei e mandei uma mensagem
0: pra ele. Daqui a pouco tem o pensamento do dia.
3: Oh, que bicho chato, cara.
0: Vai.
1: E aí ele mandou pra... Eu mandei pra ele assim, ó. É, tá. Quer que eu te mostre a surpresa ou eu te conto amanhã? E ele não respondeu.
3: Ué, tu me mandou isso.
1: Mandei, depois pode dar uma olhada.
3: Não, vou olhar porque eu não me lembro disso.
1: Olha aí que vai estar.
3: Vou olhar.
1: Daí, tá. Beleza, ele não respondeu nada, só continuou respondendo as paradas lá e ok. Aí hoje de manhã eu já fui, né? Já vim de óculos. Daí eu entrei no carro, ele olhou pra mim e apertou a minha mão.
3: Cara, eu te prometo que eu não vi. Eu não olhei pra
1: cara. Não, tudo bem, eu entendo. Tudo certo.
3: Te prometo que eu não olhei pra tua cara.
0: Não olhasse.
3: Não olhei, cara.
1: Cara, quando eu abri a mão dele, que eu vi que ele não tinha prestado atenção, beleza. Aí eu tava lá conversando com ele assim, mano, quanto é que tu pagasse no teu óculos? Ele foi falando do valor, não sei o que.
0: Dirigindo, assim, olhando para frente, como um bom motorista deve fazer.
1: E ele disse a seguinte frase.
0: É isso aí, cara. Tu provou ser um cara que se tu atenta...
1: presta atenção.
0: No trânsito apenas.
1: No trânsito.
0: Isso.
3: Mano, no tem trânsito. Cíclica hoje? Acho que tem. Vou dar... Deve ter esquecido. Aguenta aí. Demorou. Aí, logo em seguida, tá na mão. Quer que eu te mostre a surpresa hoje ou amanhã? Eu, beleza. Informalizando também, não tá no sistema.
0: Nossa senhora.
1: E ele não viu a mensagem.
0: Ele ignorou total aquela mensagem.
1: Aí, eu cheguei e comecei a perguntar, né, pra ele do óculos. Aí ele começou a falar. E ele ainda chegou e soltou a seguinte mensagem: cara, tu tem que comprar um óculos igual ao meu. Assim, é assim, maior e tal. Pra tampar a visão periférica e tal.
0: Redondinho.
3: Foi exatamente o que eu falei. Cara, eu acho que um óculos maior, que tem a lente maior, é melhor porque daí a tua visão periférica também fica com o grau certo, né, e tal.
0: Tá, mas daí vocês chegaram aqui na frente da rádio, não sei onde tu estacionou.
1: Não viu, não
0: vocês
1: olhou.
0: Vocês vieram caminhando lado a lado e mesmo sim, assim tu não juntos, olhou pra ele.
3: Não olhei.
1: Não olhou. Aí eu coloquei as paradas na geladeira e ainda falei assim.
3: Ele do meu lado, a gente conversando, eu olhando pro rosto dele. Dessa vez eu tava olhando pro rosto dele, tá ligado? Enchi a garrafa de água e tava reclamando, enchendo a garrafa de água, olhando pra ele. Eu dei um salve nele e saí.
1: Nisso tu chega. Ô, cara, tá de óculos, cara?
0: Cara, eu só olhei pra ele, tava de lado ainda. Olhei pra ele, pô, tem um negócio na cara diferente. É que tá de óculos. E tu não percebeu?
3: Não.
0: Rapaz do
1: céu. E aí quando eu cheguei aqui no show do rádio, que ele olhou pra mim.
0: Cara, eu já tava desde que eu entrei no teu carro.
3: E pra mim, na minha cabeça, ele foi lá buscar o óculos e voltou.
0: Meu Deus do céu, cara. Que loucura, né?
1: É, cara.
0: Que loucura.
1: Os caras acham que é combinado? Não, irmão. Isso não, acontece não, mesmo, velho.
0: Enfim, eu faço dessas também, tá tudo certo, cara. Tá
1: é normal, cara, é normal.
0: Tu também, né, Lucas?
1: Muito. É. Tem moral.
0: Então tá, vai. Qual é o teu destaque, né, eu acho, né?
1: É verdade, irmão. Homem fica 2 anos, que é o de ontem, né, sem banho porque ninguém instalou o chuveiro.
0: Tá.
1: E a outra que é muito legal, jovens postam foto após capotar o carro e imagem viraliza nas redes sociais.
0: Tá, que bom que eles conseguiram bater a foto e creio que todos bem, né?
1: Tipo assim, eles só tinham comido muita massa de tomate, né? Aí estavam assim, ó, na testa, com um pouco de massa de tomate aqui escorrendo.
0: Aquele molho vermelho.
1: E o outro cheio na boca, assim.
0: Mas estavam bem, conseguiram tirar foto.
1: Estavam sorrindo, certo. Tirando foto com o carro capotado.
0: Tudo certo, cara, tudo certo. É história pra contar, né?
1: Sem dente, mas história.
0: Tudo certo, isso aí reimplanta, bota uma dentadura, faz qualquer coisa, tá tudo certo. Dá-se o jeito. Bom,
3: ou fica sem também, né?
0: Ou fica sem também.
1: Também, isso aí.
0: Bom, tenho duas. Uma é daquela do menino de 4 anos. Acho que era 4 anos, que ele perguntou ao ChatGPT como faria pra viver até os 140, né?
1: Isso.
0: E a resposta que o chat... lhe proporcionou. E outra aqui, em Minas Gerais, um menino de 3 anos passa uma super cola no sofá e fica grudado.
1: Isso é massa, né?
0: Legal, cara, né, cara?
3: Imagina a reação dos pais, velho.
0: Já pensou, né, cara? Já pensou se aquele sofá que compraram faz pouco tempo, novinho. Um sonho de consumo.
3: Que a criança mesmo comprou.
0: E essa... Teve a história, né? Vai que é a mesma, né?
1: Eu comprei,
3: vou me colar aqui.
0: É isso, além disso, vamos ter o pensamento do dia, charada, hoje na história e aniversariantes famosos do dia. Lucas Marcos, agora sim, Everton, pensamento.
1: Pensamento do dia. O Ministério da Saúde adverte.
3: Não cortei. Agora sim você pode falar.
0: Viu? Obrigado. Você é um amigo.
1: Ah, eu, né?
0: Já foi o primeiro pensamento?
1: Não foi, porque parou no meio.
0: Então vai.
1: O Ministério da Saúde adverte. Me ver de manhã faz mal pra sua paciência.
3: É, na verdade não.
1: Não?
3: Não.
1: Ó, que cara legal.
0: Não, porque de manhã tu até que...
1: É mais legal?
0: É legal, assim, não é tão insuportável. Ele passa a ser mais adiante do dia.
3: Eu acho que a partir das 8h30.
0: Então é só a primeira horinha ali, né?
3: Sim, só a primeira
0: hora. Primeira horinha.
1: Obrigado, gente.
3: Porque ele ainda tá acordando, né?
0: Ele tá meio que acordando
3: aí. E é bom também, porque depois, de manhã eu sou um tanto quanto impaciente, tá ligado?
0: Uhum.
3: Então, às vezes é bom.
0: Que ele vai devagarzinho de manhã cedo.
3: Isso.
0: Tá. Vai, próximo aí.
1: Você é o motivo de algumas pessoas preferirem plantas.
3: Nossa. É. Ou pets,
0: o
3: né?
0: O famoso pai de planta, mãe de planta.
3: Ou pet, né?
1: Tem um amigo que é pai de planta.
0: Tem quem?
1: Tem. Não, um brother meu que ele gosta de ter uma hortinha em casa.
0: É pai?
1: Pai de planta.
0: Ah, interessante.
3: Eu gosto de tomates, cara. Você gosta de tomate?
0: Eu gosto, adoro.
1: É pai de tomate, então?
3: Sou pai de tomate.
0: É. Então tá, depois desse combo de dois pensamentos, vamos à charada do dia.
1: Charada of the day. Essa aqui, cara, ela é mais uma utilidade pública. Já tô ajudando vocês, tá? Por que o cantor canta com a mão na orelha?
3: Porque o nome dele é Luan Santana.
0: Porque se for com a mão na boca, ele não consegue cantar.
3: Exatamente.
1: Será que é essa?
0: É.
1: 3626-5177, parceiro, deixando a cadeira no nosso Waters. Ou na cidade do Facebook, eu tenho
0: seu vazio. A orelha tá cheia de cera também, tá suja.
3: Não, pode estar incomodando.
0: Ou tá doendo. Tá doendo.
1: Você acha?
0: Pode crer. Mas eu acho que a primeira resposta que eu dei, se ele botar na boca, ele não consegue cantar, né? A voz não sai. Quer dizer, até sai, mas
1: até sai.
0: Atrapalha, né?
3: É verdade.
0: Tá bom. Responda aí, se for capaz, através do WhatsApp, na live no YouTube também. Pode crer? Bora faturar?
3: Bora, 12 e 2.
0: Duas e três aqui já.
3: Ah, é?
0: Agora é 12 e 4 já. Tem um delayzinho aí dos relógios?
3: É, que na real eu não posso falar, né? Mas ali... Não, ali... ali
0: é. 2 e 3 agora.
3: Isso.
0: Bora faturar. A gente vai.
3: Mas... A gente volta.
0: Volta sim.
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0: Até que enfim tu abriu o microfone. Eu tava engatilhado. Eu não abri o microfone, cara.
1: Parece quando tu é gago, sabe? Isso, o cara fica travando, cara, fica falar, tá ligado?
0: Não sai, né?
2: Cara, abraço Fabiano, né, cara? Uhum. Nunca mais falou com a gente.
0: É, bicho nojento, né? Vai te catar, vai.
2: Ah, só manda mensagem pro Giovanni, não manda mais pra gente.
0: Vai. Alô, prova Fabiano. Que você ainda nos ouve e manda recado agora, Fabiano Roberto.
1: Aí ele manda. Hã?
0: 10 minutos de áudio. Oi, tô ouvindo. Aquele abraço aí pra ele, tá? Bom, vamos ao quê? A charada, né? Relembra a charada.
1: Relembrar a charada, né? Nossa, esse programa tá cada vez pior, cara. A gente tá com cada vez mais TDAH.
0: É.
1: Por que o cantor canta com a mão na orelha?
2: Responda aí, né?
0: Falei, se botar a mão na boca, atrapalha.
1: 3625177
0: participa. Né? Ó, você tá me ouvindo bem aí? Não, né? Uhum. Atrapalha, né? Uhum. Na verdade, ouve, né? Mas atrapalha.
2: Você está me ouvindo aí, não?
1: Não entendi, não.
0: Tá, deu aí? Tá, vamos com a... Tá, um abraço aí pra quem? Pro Fabiano Roberto, que a gente já mandou.
2: Pro Marinho Latrônico.
0: Pro Marinhozinho Latroniquinho, filhinho dele. A Malvina e a dona Kathleen. Quer dizer, a dona Malvina e a Kathleen.
1: Eu inverti. Envelheceu, né?
0: A Kathleen, que é a avó da Malvina. É o contrário. A Sidney Eusébio, o Ederleyzinho.
2: A Malvina.
0: Ah, quem mais, cara? Quem mais? O Sandro lá do Capiva.
2: Yes.
0: A dona Terezinha lá do
2: Jonathan.
1: Capiva. A dona Terezinha, cara, vou mandar um abraço pra ti agora ao vivo. Esqueci de segunda-feira, mas agora que tu falou o nome dela. No sábado eu fiz o programa aqui, tava fazendo sonoplastia, junto com o Ney, tá ligado? Que ele é do Morrotes, então ele faz o Cristo Nossa Esperança.
0: Sim.
1: E a dona Terezinha ligou.
0: Ah.
1: Pra participar do programa.
0: Ah, é.
1: E aí ela disse uma informação que eu não sabia. Ela disse: o Bruno, não liga mais pra mim.
0: Ela falou no programa.
1: Ela falou isso ao vivo. Daí, mandou um abraço pra ti. Mandou um abraço pra ti e tal. Fez mais uma ruaça.
0: Eu peço uma oração para que toque o coração do Bruno, que ele ligue pra mim.
1: Ele não liga mais pra mim.
0: Dona Terezinha, ó. Beijo pra
1: ela
0: senhora.
1: Ela é demais, cara. Ela é demais.
0: É
2: só não ligar 2 horas da manhã.
0: Certo, olha aqui, o seguinte, deixa eu trazer a minha notícia, pode ser?
1: Pode ser.
0: Na verdade é uma pergunta ou um questionamento, na verdade eu acho que muita gente quer saber isso, né? Quer respostas de como ter cada vez mais longevidade.
2: Sim.
0: Né? Tu quer viver muito, né, Everton Luiz? E com saúde, né?
2: Com saúde.
0: É, tu também, né? O Lucas Marques, vale.
1: Sim.
0: Eu também. Mas e o seguinte, ele fez a pergunta e analisou dados e de centenários dos, né? Das Blue Zones. Sei lá o que é isso.
1: Blue Zone.
0: É. E é chegou azul. Eu sei, mas o que é? O que é isso? Não
1: é
0: sei.
1: Blue Zone.
0: E chegou Blue. Uma... E chegou...
2: Blue Zone.
0: Chegou uma descoberta reveladora. Blue Zone. Tá. É... Ele respondeu que não tem nenhuma ligação. A longevidade, no caso, não é a alimentação, não é o exercício físico, não é genética. Bom, a gente já pensa sempre que é isso, né?
1: É.
0: Tu ter tudo isso aliado, uma genética, né? Uma família que seja longeva tradicionalmente, né, cara? Já ajuda. Exercício físico regular e uma alimentação bem regrada, bem saudável, né? O fator principal da longevidade, segundo a inteligência artificial, baixo nível de estresse crônico. Todo o resto é secundário. Você pode comer bem, treinar, não fumar, mas se vive sob estresse constante, morrerá, possivelmente, jovem. A IA explicou: o estresse crônico não vem de trabalho ou finanças, é o conflito interno entre quem você é e quem tenta aparentar ser.
1: Entendi.
0: Faz sentido, né? Quando não vive a sua verdade, a sua verdadeira identidade, o corpo ativa modo sobrevivência 24 horas por dia. O cortisol destrói tudo, vasos sanguíneos, imunidade, cérebro e mais ou menos por aí.
1: Não. A gente tá ferrado.
0: Primeira regra da longevidade, segundo a IA, elimine apenas o que gera resistência interna. Odeia seu trabalho, mas permanece só pelo dinheiro? Menos 15 anos já. Se o cara viver nessa. Convive com alguém que não ama por medo da solidão, já vai uns 10 anos a menos pra ti. E cerca-se de pessoas que drenam a sua energia. Ah, isso aqui é...
1: Isso é triste,
0: isso, irmão. Aqui é triste, né, cara? É. Pelo menos menos 8 anos aí. Nossa. Então, segundo a inteligência artificial, isso tudo aqui atrapalha. E se tu se ver livre disso, possivelmente tu vai ter longevidade.
2: Ah, mas é difícil, né? Nos meios de hoje é difícil.
0: É uma sociedade que é extremamente estressante, né? Não tem como fugir, né,
2: cara? Ah, cara, beleza. Ah, você tá no teu serviço que não é legal e não é bom. E você não gosta. Você vai lá, sai dele e vai pra outro serviço. Só que lá naquele serviço lá... Não, aquele serviço é bom. O problema é que são as pessoas que não são legais. E aí?
0: Ou de repente tá saiu achando que ia conseguir outra coisa, não consegue.
2: Exatamente.
0: Aí, pior ainda, aí tá mais ferrado ainda.
1: Então... Também, não tem só essa parada de estresse, né? Tu tem a depressão que vem junto, né?
2: Aí beleza. Não... Saiu daquele relacionamento que tu não gostava da pessoa. Tu entrou em outro. Só que daí agora tu gosta da pessoa e ela não gosta tanto de ti, tá ligado?
1: Cara, pai.
2: É doideira, cara. São N possibilidades. Então, é muito difícil, cara.
1: Tu é feliz. Não tenho tanto problema com o meu serviço. Não tenho uma mulher pra ficar enchendo minha paciência. E também não... tenho uns amigos legais.
0: Né? É. Tá tudo certo. Não, mas isso aqui é só a primeira página aqui de regras, tá? Depois tem segunda regra. Pare de guardar a vida para depois. Viva hoje como planejava viver na aposentadoria. É porque eu pensei, né? Muita gente acaba fazendo isso.
2: Sentido.
0: Eu vou guardar dinheiro, vou deixar para depois que eu me aposentar. Será que tu vai chegar lá?
1: É verdade.
0: Né? Então, por que não viver o hoje de forma intensa do que ficar guardando para o futuro, sendo que tu nem sabe como vai ser o futuro, né, cara?
2: Sim, mas é sempre bom ter planejamento, né?
0: Não, claro. Sempre planejar, mas tentar viver hoje também.
2: Sim, porque assim, não adianta tu...
0: Da melhor maneira.
2: A vida é uma só, e vai lá e carca o pé e gasta tudo
0: e se exploda o resto.
2: Aí tu pensava que amanhã tu não ia viver, e amanhã tu vive, e agora, tá ligado?
1: E agora?
0: Já pensou? Entendeu? Muitos adiam sonhos para quando se aposentarem, chegam lá doentes e exaustos. Por tudo isso, né? Por estar num ambiente de trabalho que é tóxico, que te tira... imunidade, te deixa doente, um monte de coisa. Aí tu nem chega
1: por
0: lá.
1: Por amigos que não são amigos,
0: ou
1: né?
0: Falsos amigos. A IA mostrou que 43% das pessoas morrem nos primeiros 5 anos após se aposentarem. Louco, né, cara? Nossa. O cara trabalha pra caramba, se aposenta e não dá muito tempo, acaba falecendo. Então, um percentual bastante elevado, 43%.
1: 43?
0: Segundo a inteligência artificial, né? Não sei se esses dados de fato são verdadeiros, né?
2: E também vai muito pela solidão também, né, cara? O cara tá trabalhando, não é acostumado à convivência com pessoas todo dia.
0: Para de trabalhar, sai do ritmo.
1: Tu para de não fazer mais nada.
2: Entendeu? Então, assim, tu tem que ter outros meios de escape. Geralmente, o que acontece? As pessoas vão ajudar em comunidades, né? Vão ajudar...
1: Vão fazer alguma coisa.
2: Vão ajudar na igreja da comunidade, vão ajudar, sei lá, no abrigo dos velhos. Ou as pessoas continuam trabalhando, que é a realidade de muitos brasileiros, né? Se aposenta e continua trabalhando.
0: É, porque se aposenta mal e tem que trabalhar.
2: Com semente, exatamente.
0: Então ele tá se importando com o povo.
2: E não é à toa que sempre...
0: Eu vou dificultar ao máximo a aposentadoria de todo mundo, porque eu me importo com vocês.
1: Exatamente.
0: E quem quer se aposentar e parar de trabalhar,

0: É que se exploda.
1: É,
0: vai ter que trabalhar mais.
1: Vai ter que trabalhar mais, porque senão. Porque senão você morre, tá
0: ligado? O governo cuidando do povo.
1: É, cara.
0: Coisa linda, né?
1: Inclusive, não é à toa que cada ano que passa, ou a cada dois anos, ele aumenta um pouquinho.
0: Por isso que eu sempre, cara, sempre falo, eu não sei nem se eu vou me aposentar, mas não é porque eu acho que eu vou morrer cedo, é porque eu acho que vai ser mais difícil.
2: Vai ser,
0: né?
2: 13 vezes mais difícil.
0: Terceira regra: conexões. 13 vezes é muita coisa, né, cara? Não pode ser duas só. 13 é muito.
2: É 13.
0: Terceira regra: conexões sociais valem mais que vitaminas. Bom, depende também.
2: Como é
0: que é? Conexões sociais são importantes também pra ti ter uma longevidade. Ó, aqui, solidão, mesma coisa que fumar 15 cigarros por dia. Essa aqui eu discordo, porque às vezes é bom tu ter o teu momento de solidão.
1: Ah, tá. Às vezes eu vou fumar teu cigarrinho.
0: Não, não quero. É porque aqui tá linkando diretamente com solidão. Sim, sim. Mesma coisa que fumar 15 cigarros. Não.
2: Não faz sentido, não faz sentido.
0: Pode ser que em algum momento, de fato, seja isso e te cause esse prejuízo.
1: Sim, sim.
0: Mas eu gosto dos meus momentos de solidão, sim. Por exemplo, sem cigarro. É. Só solidão.
1: Mas eu jurava que tu ia falar.
2: Parecia que ele ia falar isso.
0: Pessoas com laços sociais fortes vivem 50% mais. Não importa a quantidade de amigos, mas a qualidade das relações.
1: Concordo. Sim,
0: isso é aqui é extremamente importante. Uma única prolonga a vida mais do que qualquer dieta, viu? Importante.
1: Ó, não se preocupa.
0: Quarta regra: encontre um propósito maior que você. No Japão, chamam isso de Ikigai, o motivo pelo qual você levanta da cama todo dia. Pessoas com Ikigai claro vivem 7 anos a mais. Não precisa ser uma grande missão. Pode ser um jardim, uns netos, a arte ou ajudar outros.

0: jardim, os netos, a arte ou ajudar outros.
1: É que assim, ó, Nani, que significa assim, ouvir do Ipiranga as margens plásticas.
0: Maravilhoso. Quinta regra: pare de se obsessar com otimizar a saúde. Paradoxo, fanático.

0: Maravilhoso. Quinta regra: pare de se obsessar com otimizar a saúde. Paradoxo.
1: Ah, sei lá, raramente vocês se reúnem para comer uma pizza, por exemplo. E agora tem essa oportunidade, a família inteira, todo mundo reunido brincando.
2: Importante, né? A gente tem tinha um carinha que ele, a intuição dele provava que ele tava certo. Era o Samuca. Ele era magrelo.
1: Alô, Samuca, a gente vê ele todo dia indo pra escola, cara.
0: Por que que a intuição dele tava certa?
2: Porque ele tinha o quê? Seus 40 e poucos quilos, 50?
1: Nossa, ele tinha ali seus 30, tá ligado?
2: É, nossa. E ele jurava que ele conseguiria levantar uns 80 no supino.
1: Sim.
0: Autoestima tava...
1: E ele conseguia, só que ele quase morria.
2: Exatamente.
0: Era uma só.
2: A gente sempre falava, tá ligado? A gente comentava entre eu e o Everton. Cara, a gente precisa falar com ele hoje, porque talvez amanhã ele não volte.
0: E ele sempre tentava...
2: Sempre, cara, sempre.
0: E era o limite.
2: Sabe o pack deck? Que
0: sim.
2: É aquela, né?
0: Aqui.
1: É o famoso voador.
2: O voador. É. E tipo, tu pode fazer tanto assim,
0: quanto
2: como reto aqui, tá ligado? Ele pegava aquele peso, daí ele já vinha meio doido, assim, né? Meio corcunda de Notre Dame, porque um braço dele ia, porque um braço dele ia, o outro não. Era muito pesado, tá ligado? E a cabeça dele vinha aqui embaixo, assim. E ele...
0: E o movimento perfeito.
1: Nossa, ele tem as mesmas características que você, tá ligado? Bem branquinho, quando ele faz muita força, ele
0: vermelho.
1: Fica vermelhaço, cara.
2: E aí tu via, tipo assim, beleza, agora ele quase morreu, tá em coma, ele vai parar, né? Aí ele saía meio torto, levantava, aumentava o peso.
1: Aumentava o peso ainda.
2: De novo, cara. Cara, é muito
0: bom. Aumentar que tá fácil.
2: Cara, é muito bom. Um abraço, Samuca.
0: Caramba.
1: Alô, Samuca, aquele abraço.
0: Bom, pessoas longevas comem o que gostam, mas desejam o que é simples e natural. Bom, tem mais aqui, ó. Sexta regra: mexa o corpo naturalmente, não por obrigação. Pessoas das Blue Zones não vão à academia. Elas caminham, cuidam de jardins, sobem escadas. O movimento faz parte da vida, não é isolado.
2: Ah, legal.
0: Em
2: isso.
0: Uma hora de treino, né? Teu dia tem que ser movimentado. O corpo foi feito para se mover sempre, não para uma hora intensa depois de 8 horas sentado. Faz bastante sentido também. Sétima regra, deixa eu ver, eu acho que é a última. Isso, a última. Durma quando tiver sono, coma quando tiver fome, descanse quando estiver cansado. Pessoas longevas não seguem horários rígidos, elas escutam o próprio corpo. Humanos modernos ignoram os sinais. Aguenta, termina, depois descansa. O corpo aguenta por anos, até colapsar. O chat GPT foi claro. Aprenda a ouvir o seu corpo, ele vai parar de gritar com você.
1: Sim, cara, mas
0: o chat
1: eu acho que
0: foi bem assertivo nessa
1: sim,
0: parada.
1: Foi. E é importante, muito importante o sono, né? O só sono que às vezes legal. Você trabalha tanto e tá tão ligado nessa parada de eu tenho que trabalhar, tenho que trabalhar, tenho que trabalhar, que, cara, às vezes só quer chegar em casa e mesmo lutando com o sono, tu quer fazer alguma coisa que te faça sentir humano. Porque senão...
0: Tu quer fazer alguma parada, cara.
1: Tem que fazer
0: cansado,
1: alguma coisa.
0: Mas eu quero fazer isso pra desestressar.
1: Exatamente. Porque senão...
2: Prazo, né?
1: Porque senão... Ah, beleza. Cheguei em casa do trabalho cansado. Vou dormir. Tu acorda no outro dia. Tu já tem que ir trabalhar de novo. Tua rotina fica nisso. É. Então você tem que abdicar de algumas horas de sono, de alguma coisa, pra tu fazer alguma coisa. Senão tua cabeça fica maluca.
0: Eu vou seguir tudo isso aqui, cara. Tá, eu vou seguir tudo isso aqui a partir de amanhã. Então amanhã, tipo, umas 8h30 da manhã, se eu sentir sono, eu vou dormir.
1: Isso,
0: tá? Recado à direção da rádio, vou dormir um sono às 8h30.
1: Acho que eu também.
0: Né? O Everton bota a trilha, bota umas músicas.
2: Isso. Aí para na câmera, né? O
0: pra
2: Bruno
0: ser
2: aqui.
0: Longevo.
1: Exatamente.
2: O Bruno aqui na câmera, tocando a trilha do show do rádio.
0: Aqui, ó, deitadinha.
1: A programação passando automático, porque eu também tô aqui.
0: Tá ligado? O que que está acontecendo aí, né? Não, a gente está ouvindo o nosso corpo. Nosso corpo está gritando, eu resolvi ouvir, isso. Estou dormindo.
2: 9h30 da manhã, o encerramento do Bola em Jogo.
0: Loucura, né? Olá, agora vem o quê? Vem Hoje na História, já, eu acho, né?
2: Yes.
0: Não, essa aí é muito boa, cara. Do cara que não tomou banho por dois anos.
2: Eu achei que ele ia ficar 3 anos,
0: aqui,
2: né? Porque ia demorar.
0: Não, vai.
2: Michael Devey, de 56 anos.
1: Michael
2: morador...
1: Jackson.
2: Morador da cidade de Southampton, na Inglaterra, estava há 2 anos sem tomar banho. O homem sofre de obesidade mórbida e tem dificuldade de locomoção.
0: Ah, tá explicado.
2: Ele faz parte de um programa do governo que presta subsídios.

0: estava há 2 anos sem tomar banho. O homem sofre de obesidade mórbida e tem dificuldade de locomoção.
1: Ah, tá explicado.
0: Ele faz parte de um programa do governo que presta subsídio a lidar com os casos críticos em 4 semanas. É porque ele não é crítico, né? As informações são do jornal Metrópolis. Foi isso aí.
1: Ah, mas...
0: Isso foi em...

0: Tem essa.
1: Ou às vezes, se ele gritar, vai ser tipo uma buzina de navio, tá ligado?
0: Que loucura, né? 2 anos.
2: Tadinho.
0: Ah, cara.
2: Tadinho.
0: Bom, 2h25, vamos a hoje na história.
1: Bora.
0: Bom, o que aconteceu no dia 16 de junho em anos anteriores?
2: Pois é, meu amigo, isso depende de quanto tempo eu vou levar pra enxergar aquilo que o professor falou. Uau, grande professor, um abraço, meu querido. Tamo junto.
0: Claudinho sempre muito eficiente. Sim, tu é que não é.
1: Exatamente.
2: Eu sei. A primeira mulher astronauta a voar na órbita da Terra.
1: Exatamente. Fala aí, Claudinho.
3: Em 16 de junho de 1963... Valentina Tereshkova, a bordo da nave espacial Vostok 6, tornou-se a primeira mulher e a primeira civil a voar no espaço sideral. A missão, que durou quase 3 dias, consistiu em realizar 48 voltas completas na órbita da Terra. Este feito, realizado durante a Guerra Fria, foi uma demonstração de poder da União Soviética na corrida espacial. Antes de ser escolhida para a missão, Valentina Tereshkova era operária numa fábrica têxtil e praticante de paraquedismo. Nasceu em 1937 num vilarejo rural na Rússia e foi criada num ambiente de pobreza. Abandonou a escola para ajudar os pais na despesa de casa, trabalhando como operária têxtil. A sua paixão pelo paraquedismo, que começou a praticar aos 22 anos, chamou a atenção do programa espacial soviético. Em 1962, foi selecionada entre centenas de candidatas para fazer parte do programa espacial soviético e assim realizar o primeiro voo de uma mulher na órbita da Terra. Após a sua viagem, tornou-se uma heroína nacional e um símbolo da União Soviética. E continuou envolvida na política e na educação. Recebeu inúmeras medalhas e honrarias e representou o país em eventos internacionais. Posteriormente, em 1966, ingressou na política partidária e passou a desempenhar cargos públicos, incluindo a posição de deputada na Assembleia Estadual da União Soviética, onde defendeu a necessidade do avanço científico e tecnológico e dos direitos das mulheres, sendo vista como uma inspiração para futuras gerações. Valentina Tereshkova se aposentou da Força Aérea Russa em 1997, com a patente de major-general. Em 2011, foi eleita deputada pelo Partido Rússia Unida, o mesmo de Vladimir Putin. Atualmente, ela, com 89 anos de idade, vive em Yaroslav, perto da filha e da neta, e também em Moscou, onde exerce seu mandato parlamentar.
0: Era 41 aninhos, o Ivan Lins.
2: Ah, bom cantor.
0: Músico, 81 anos.
1: É irmão, né? Irmão do Léo Lins.
0: É tio. Esse aí não. Pela idade, não tem como ser irmão, ele tem 81.
1: É tio.
0: É tio avô.
1: É tio.
0: Né? Parabéns ao Ivan. É, Ticiane Pinheiro, apresentadora, completa hoje seus 50 aninhos. Parabéns.
2: Parabéns.
0: Vai lá, cara, traz a charada e a resposta.
2: De fato, a charada é que tu falou, porque o cantor canta com a mão na orelha, porque se ele pôr na boca, a voz não sai.
1: Ah, cara, tem mais um aniversariante.
2: Quem?
1: O meu irmão, Vitor Hugo Vitorino Alves.
2: Oh, parabéns,
1: exatamente, aniversário
2: querido.
1: Hoje, cara, fazendo 24 anos. Alô, mano, aquele abraço pra você.
0: Tamo junto. Legal, é o cara, gente parabéns. Boa da família.
1: Gente boa,
2: é, gente, mais boa. Gente boa.
0: É o mais gente boa.
1: É o mais engraçado também, cara.
0: Parabéns então pra ele. O Fabiano Roberto não mandou aí?
2: A risada rouba demais assim.
0: Fabiano Roberto.
2: Roberto.
0: Não,
2: vendo Lote.
0: É, o bicho tá nojento, né?
2: E tem outro.
0: Fabiano Roberto mandou. Tá muito nojento.
1: Yes. Ah, tem o Jailson, né? Manda abraço pro Jaqui. Alô, Jaqui!
0: Olá,
1: Jaqui.
0: Aquele abraço aí, tamo junto.
2: Aliás, cara, amanhã eu quero encontrar uma notícia que tenha árabe. Porque eu tô louco pra falar em árabe, eu tô doido.
1: Ah, tem umas notícias bombásticas.
2: Falaram umas baradas de verendas, assim, é legal.
0: Tá bom, amanhã tu pesquisa bem, já começa a pesquisa hoje, né?
2: É verdade. E
0: quem sabe amanhã tu tem essa pauta interessante
2: vai
0: pra nós.
2: Vai bombar amanhã.
0: Tá bom. Vambora, tchau, Lucas.
2: Tchau, até tomorrow.
0: Valeu, Everton, até amanhã.
1: Valeu, até amanhã.
0: Vamos embora então, na sequência tem Tubar Notícias, logo depois Balcão de Negócios. Como é que o Ramon fala?
2: Olha aí.

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0: Muito boa tarde. São 2:35, 2:35. Tá na Tubá, tá na melhor, sempre junto de você. Balcão de negócios a partir de agora no seu rádio, vendendo, comprando, alugando pelo 48-3626-5177, é o WhatsApp da Rádio Tubá. Ou ligando para cá também, mesmo número, 48-3626-5177. Apresentação de Ramon Silveira, mesa de áudio. Nos botões mágicos aí, de vez em quando faz uma mágica aí pro sonoplasta, né? Essa mesa aí faz uma mágica pro Everton. E o Everton Luiz e a direção geral do padre Rafael Liano.
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0: Em Tubarão, tempo bom. E bota bom nisso. Só agora tá realmente gostoso, né? 17 graus a temperatura, não passa disso. Realmente a previsão já dizia que ia ser, não vai passar dos 17, 18 graus. Amanhecemos com a sensação de 0 grau, mas deu em torno aí, em alguns lugares. Olha, vamos lá, e amanhã vai amanhecer mais frio do que hoje. É a previsão dos meteorologistas. Vai amanhecer mais frio do que hoje. Então preparem-se, né? É isso que não chegou o inverno ainda, né? Estamos no outono. Oficialmente, né? Na prática é um inverno, mas na teoria estamos no outono. São 2:37. Vamos lá. Aqui o balcão de negócios tem um primeiro áudio e vamos colocar no ar. Fala aí, meu amigo.
2: Oi, Ramon. Boa tarde, Ramon. Tudo bem? Ô, Ramon, continuamos vendendo essa casinha ainda, Ramon. Se alguém tiver interesse aí, fica aí no Maitá, não tem? Aqui próxima à garagem da Capivari. E se alguém tiver interesse aí, dá uma ligadinha no 996-69-1113. Ok, Ramon? Valeu, tudo de bom aí, muito obrigado, hein? Valeu.
0: Então, 996-69-1113. 996-69-1113. Um abraço pro Joaquim e pro Dedé Casan, estão ligados. Vamos lá. Aqui no balcão. Vamos com o Lauro. Você também pode ligar para cá, tá? Fala, Lauro.
3: Boa tarde, amo. Quem fala é o Lauro. Vou pôr um anúncio. Vende-se uma propriedade no bairro São Martinho, Extremão da Vipel. Esse número é do zap. Eu mando foto. Aceito proposta. Obrigado, Ramon, e um bom serviço.
0: Ok. Beleza. Vamos lá. Vendo um lote. Um lote medindo 12x35 em São Martinho, sentido Caruru, bem na lomba. Ótima visão, tipo sítio, valor 80 mil. Aceitamos proposta. Contato com William ou Bruna,

0: pelo 996192428. 996192428. É o telefone aí de contato. Lote 12x35, lá na Lomba. Na Lomba. Em São Martinho, sentido Caruru, bem na Lomba. São Martinho, sentido Caruru. R$80.000. 996192428. Tá bom? E vamos ouvir o próximo áudio. Vamos lá.
1: Boa tarde, Ramon. Ramon, eu gostaria que alguém ande dentro de uma latinha. Dentro de uma latinha com álcool, que já estava caindo, tem até um tijolo embaixo. Eu gostaria, se alguém tiver um fogão para doar, que aí me manda o endereço, que aí eu peço o vizinho dela lá, qualquer coisa, e buscar, porque eu não tenho carro, né? Ou quiser trazer aqui em casa, que aqui é maior, que aí eu posso mandar entregar o fogão. São bem carentes mesmo. E eles estão lá. Eu achei assim, muito com um inverno desse, cozinhando, sendo uma latinha com da pia ali, fazendo uma sopinha ali, com álcool, até me encontrou o coração. Se eu tivesse condições, eu comprava um fogão para ela, mas eu não tenho condições. Eu sou aposentada, tenho problema de saúde, então eu gostaria se alguém tivesse um fogão para doar. Porque ela não tem condições de comprar, ela é doente, tem problemas da doença dela, o dinheiro quase dela não, quase não dá. Então eu gostaria de pedir um fogão. Se eu tiver alguém, então dá uma ligadinha para mim. É 988-27-8336. Fala Canice. Eu moro aqui no bairro de Ono.
0: Então tá certo, 988-27-8336. Aqui, ó, vendo uma geladeira inox Frost Free, por R$500. R$500, né? Essa Frost Free, R$500, tá? Esta geladeira aqui, R$500, sensacional, chinês, né? Por R$500, uma geladeira, está vendendo aqui, ouvinte, uma Frost Free, tá? E ainda ele vende um molinete com todos os acessórios para pesca por R$200. Tratar pelo 3632-4268. 3632-4268, moro na rua Manuel Tobias, número 47, Passo do Gado. Tá? Então está aí. Rua Manuel Tobias, número 47. 3632-4268. Vamos ouvir o próximo áudio, 2h43. Coloca aí, Everton. Vamos ouvir.
2: Ô, Ramon, boa tarde. Ramon, eu tenho uma Fiat Toro aí para vender. Já tive algumas propostas aí, mas não deu certo. Essa Fiat Toro, o ano dela é 2017-18. A cor dela é branca. Está com 108 mil quilômetros rodado, original. Placa final 5, já foi emplacadinha certinho, documento certinho, tá no meu nome. Essa caminhonete, ela é a gasolina, 1.8, flex. O carro é zero, não tem nada para fazer, toda revisadona, tá? Esse carro aí eu tô vendendo, Ramon, porque eu peguei negócio aí, na minha garagem aqui fica pequena. Eu pego um carro aí até uns 50 mil em negócio, tá? Eu tô pedindo a Fipe nela, tá? Tô pedindo a Fipe, tá? 83 mil. A pessoa que estiver interessada vai falar com o Genésio. No 996223375. 996223375 para falar com o Genésio. Ramon, obrigado, um abraço, uma boa tarde. Fica com Deus.
0: 2h44. Vamos lá, aqui no balcão. Vendo uma moto XRE. Uma XRE 190, ano 2023, com apenas 8 mil quilômetros. Valor 22 mil. Contato com Pepa. Pelo 9-9996-8960. 9-9996-8960.

0: tá? Vendo um terreno em Siqueiro, Pescaria Brava, medindo 60 de frente por 37 de fundo. Ótima localização, aceita o carro no negócio. E vendo um terreno na Barranca, Pescaria Brava, terreno com 6 hectares, cercado, com casa, galpão, posto artesiano, frente para a estrada. As duas ofertas, tratar pelo 988467847. 988467847. Vamos ouvir o próximo áudio.
1: Boa tarde, Ramon. Rafael de Santo André, cara. Eu quero fazer uma oferta de uns pneus que eu tenho para vender. Primeiro, eu tenho 4 pneus, medida 18, tá? É medida 225-55-18. São os 4 pneus, um jogo de pneu, tá? Estão em bom estado esses pneus. Tá? Dá para carro SUV, né? Dá para vários carros SUV aí, Jeep Compass, esses carros tudo aí, Renegade, Creta, qualquer carro que for roda 18 também dá, e alguns também sedã também dá. Tá, tem para vender, o valor desses pneus é a combinar, os pneus estão bem bons, tá? Eu entrego e aceito cartão também, daí só que o valor é combinar. E eu tenho também outros 4 pneus, medida 17, que é para caminhonete, é uns pneuzinhos mais gasto também, aí eu vendo R$100 cada pneu, tá? É o 265... 65-17, são os 4 pneus também, mais um jogo de pneu. E depois eu tenho 2 pneus para carga também, 16, R$100 cada um. Quem tiver interesse, 48-9-91-50-05-36. Tchau, obrigado, um abraço.
0: Tá certo, 2h46, 2h46, tem mais um áudio aqui, mas depois do intervalo.
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0: são 2h49, 2h49.
1: 9991.
2: R$120, tá? Eu dou 2 por R$120. E tem mais uma bateria de furadeira aqui, eu dou de brinde com carregador e tudo. Eu dou de brinde para quem quiser comprar. Aí o telefone é o 988-170340.
0: Comprando, alugando ou até mesmo trocando. Vamos aqui com o 95. Então, 999-36-7595 é o telefone aí de contato, tá? Vamos aqui, ó. Vendo um celular Motorola, outra oferta. É um Motorola G32 com 256 GB de memória, bem pouco usado, R$650 à vista ou R$700 no cartão em até 12 vezes. Então é um celular Motorola G32 com 256 GB de memória. Ele está vendendo por R$650 à vista ou por R$700 no cartão em até 12 vezes. Tratar pelo 99810-7413. Vamos ver aqui o áudio do Serginho. Vamos lá.
3: Oh, boa tarde, Ramon. Na realidade, estou vendendo, né, um estabelecimento totalmente equipado, tá? Completo. Uma lanchonete e também restaurante, né? E com tudo completo. Mesa, freezer, balcão, geladeiras, todo equipamento para lanche, todo equipamento para cozinhas. Tudo dentro, tá? Estou vendendo com tudo. Aí somente fica o aluguel da sala, né, para a pessoa que for comprar o estabelecimento. Ali na Expedicionário José Pedro Coelho, no Revoredo, tá? 2049. Alguém tiver interessado em começar um negócio, né? Estou vendendo mesmo porque é problema de saúde, por isso que estou vendendo. Mas se tiver alguém interessado, tá, Ramon? Entre em contato aí pelo telefone, o 489-9843-4563, tá?
0: Repetindo, 998-43-4563 é o telefone aí de contato. São 2h55.
4: Boa tarde, amor. Quem falou, Lauro? Vou pôr um anúncio. Vende-se uma propriedade no bairro São Martinho, Extremão da Vipel. Estou pedindo 250 mil. Quem tiver interessado é ligar para o 991-890773. Fala com o Lauro. Esse número é do zap. Eu mando foto. Aceito proposta. Obrigado, Ramon, e um bom serviço.
0: Tá certo. 2h55.
5: Ô, Ramon, boa tarde. Ramon, eu tenho uma Fiat Toro aí para vender. Já tive algumas propostas aí, mas não deu certo. Essa Fiat Toro, o ano dela é 2018, 2017-18, a cor dela é branca, tá com 108 mil quilômetros rodado, original, placa final 5, já foi emplacadinha certinho, documento certinho, tá no meu nome. Essa caminhonete, ela é a gasolina, 1.8, flex, o carro é zero, não tem nada para fazer, toda revisadona, tá? Esse carro aí eu tô vendendo, Ramon, porque eu peguei negócio aí na minha garagem aqui, fica pequena. Eu pego um carro aí a 3 mil,

O carro é zero, não tem nada para fazer, toda revisadona, tá? Esse carro aí eu tô vendendo, Ramon, porque eu peguei negócio aí na minha garagem aqui, fica pequena. Eu pego um carro aí a 3 mil.

0: é zero, não tem nada para fazer, toda revisadona, tá? Esse carro aí eu tô vendendo, Ramon, porque eu peguei negócio aí na minha garagem aqui, fica pequena. Eu pego um carro aí a 3 mil.
1: De ele chegar até lá.
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Boa tarde, está no ar o Cineclube, seu espaço exclusivo sobre filmes e séries. O programa tem a apresentação de Gabriel Rodrigues, trabalhos técnicos de Davi Henrique, gravações de Lucas Carvalho e a direção geral do padre Rafael Uliano. Hoje vamos falar sobre o filme F1, Fórmula 1, produção muito requisitada, produção muito boa, bem realizada, muito bem feita. Eu gostei bastante e posso dizer aqui que é o melhor filme de automobilismo da história do cinema. Muito melhor que Ferrari da Inglaterra. É uma questão sensacional de como eles conseguiram fazer isso. Eu gostei bastante.

Eita, eu gostei bastante e posso dizer aqui que é o melhor filme de automobilismo da história do cinema. Muito melhor que Ferrari da Inglaterra. É uma questão sensacional de como eles conseguiram fazer isso. Eu gostei bastante na categoria de efeitos visuais no cinema, né? No Oscar, principalmente. Então, se você tem Brad Pitt, Javier Bardem, Tobias Menzies e Josef Kosinski no mesmo projeto, você espera que seja um baita filme, né? Na década de 1990, Sonny Hayes, interpretado por Brad Pitt, era o piloto mais prometido. Lewis Hamilton, que produziu o filme, Charles Sainz e, olha, várias figuras do alto escalão também de Fórmula 1. Figuras importantes do país, Ayrton Senna, também Michael Schumacher. Dois dos grandes pilotos de Fórmula 1, né? Um falecido e o outro em estado praticamente vegetativo, o Michael Schumacher. E várias figuras importantes também da imprensa, figuras importantes de equipes da Ferrari, Red Bull. É uma produção que não economizou na questão do realismo. E isso aqui é muito bacana. Williams, Mercedes, por aí vai. Temos várias e várias equipes aqui que estão figurando entre essa ficcional contra as outras de Fórmula 1. E a gente tem uma questão de que... Por exemplo, uma pessoa aqui diz que o filme é uma decepção. O filme é muito fraco, roteiro superficial e mesmo inverossímil. Porque ele colocou aqui que nunca um piloto vai poder voltar a competir de uma forma brusca, como o Sonny Hayes, depois de 30 anos parado. Dizer que o filme tem baixo orçamento é uma... Olha, é bem difícil. Porque se você diz isso é porque não pesquisou nada sobre o filme. Quem não gostou de Fórmula 1, sinto muito, né? Josef Kosinski, ele sabe conduzir muito bem um projeto sem efeitos especiais. Efeitos práticos aqui é quase 100%. Claro que tem muito efeito especial também em algumas partes, né? Especialmente na reta final. De certa forma, também não incomoda bastante. Eu acho que foi válido usar o CGI, a computação gráfica aqui, na reta final do filme. Isso também demonstra que o longa-metragem ele estava se cansando, se desgastando só com efeitos práticos. Precisa também mostrar um pouco de efeito especial, de como a equipe consegue trabalhar nessa situação. O roteiro ele é bem estruturado aqui. A gente tem três etapas também, dos quais a gente vai de experiência, raiva e depois volta para experiência e vitória. Temos essa compactuação aqui do roteiro com também uma narrativa real de como grandes pilotos tiveram a mesma redenção ou também tiveram problemas com as equipes, o próprio colega de equipe, né? E os outros membros, incluindo aí o diretor de equipe, o chefe da mecânica, enfim, por aí vai enquanto a gente tem conhecimento dessas equipes de Fórmula 1. O que mais chama atenção em Fórmula 1 não é o seu roteiro aqui que eu acho muito bom. Eu acho também que o roteiro, ele às vezes peca na questão de relacionamentos, romance forçado e não aprofunda essa situação. Eu acho que também não é a questão de aprofundar e também não deveria mostrar com superficialidade essa situação, essa subtrama. Mas uma coisa importante, duas, né, importantes, além dos efeitos práticos, que aqui eu já falei e depois vou citar um pouco mais, é a fotografia.

Então, eu acho que também não é a questão de aprofundar. E também não deveria mostrar com superficialidade essa situação, essa subtrama. Mas uma coisa importante, duas, né? Importantes, além dos efeitos práticos, que aqui eu já falei e depois vou citar um pouco mais, é a fotografia, como também o da sua carreira, depois de ser feita para F1. Vai de emoção a ação e também vai sobre razão e um pouco de experiência, de tristeza, trazendo o sentimento do medo. E esse sentimento, ele é transpassado pelo piloto Sonny Hayes em tela, do começo ao fim. E isso aqui é muito interessante de a gente assistir. Profundo também e bem explícito esse longa...

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0: Prefeitura de Capivari de Baixo, através do programa Penso Logo Destino, entregou na última semana mais de 15 toneladas de pneus inservíveis a uma empresa parceira do programa Penso Logo Destino, credenciada pelo Instituto de Meio Ambiente de Santa Catarina. Foi o quarto recolhimento de pneus no município em 2026. E o programa Comunidade Ativa encerrou o mês de maio com 990 participantes atendidos em diferentes regiões de Imbituba. Do total, 930 alunos frequentaram as atividades desenvolvidas nos bairros Centro, Nova Brasília, Ribanceira, Divinéia, Araçatuba, Guaiúba, Penha, Alto Arroio, Ibiraquera, Sambaqui, Arroio do Rosa, Vila Nova, Portinho da Vila, Santo Tomás, Sagrada Família, Vila Santo Antônio, Boa Vista, Roça Grande, Arroio e Campestre. Acesse e leia essas notícias completas em radiotubar.com.br. A partir das 5 horas da tarde de hoje, você acompanha o Tubar Notícias Última Edição. Para a Rádio Tubar, Gabriel Rodrigues.
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4: Em alguns municípios, por conta do ar mais gelado que se instalou no estado nos últimos dias, a previsão feita pelos meteorologistas

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3: Boa tarde, está começando o Tubá Notícias, última edição. Hoje é terça-feira, dia 16 de junho de 2026. O programa tem a apresentação de Gabriel Rodrigues, trabalhos técnicos de Davi Henrique, gravações de Lucas Carvalho e a direção geral do padre Rafael Uliano. 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
4: Estou com a delegada da DEPECAMI de Araranguá, Eliane Chaves. Hoje vamos falar um pouquinho sobre a questão da perseguição, do stalking, também de aliciamento de menor. Enfim, crimes que acabam gerando consequências grandes para quem as comete. A gente tem questões diversas que vemos em noticiários, na internet, nas redes sociais em si, a questão do stalking. Quando uma mulher quer pôr fim a um relacionamento com um homem, ou vice-versa, né? E às vezes uma parte delas não aceita, e aí acaba insistindo, mandando mensagem, ameaçando, acaba também enviando mensagem para familiares, amigos próximos, para que esse relacionamento seja reatado. E a pessoa que não quer reatar o relacionamento fica um pouco acanhada, fica com medo. O que que essa pessoa, ela deve fazer? Procurar a Polícia Civil, a DEPECAMI?
5: Claro, esse crime de perseguição é um dos crimes mais comuns, né, que a gente recebe na DEPECAMI. Além do crime de ameaça, esse crime de perseguição, que é um crime novo no nosso ordenamento jurídico. Ele prevê, né, que essa perseguição tenha que acontecer de forma reiterada, ou seja, a pessoa insiste com mensagens, com ligações, vai até o trabalho, vai até a casa, procura pessoas conhecidas para mandar recado. Então, essa insistência contínua, repetitiva, isso é que constitui o crime de stalking, né? Ela tem o objetivo, geralmente, né, de ameaçar a integridade física ou psicológica da pessoa que está passando por isso, né? Restringe a capacidade de locomoção, ou invade ou perturba a liberdade ou privacidade da pessoa. Então, no caso das mulheres, geralmente elas procuram a Polícia Civil, procuram a delegacia mais próxima, a cidade que tem delegacia da mulher, né? Pode procurar a delegacia da mulher, e ela pode pedir uma medida protetiva para impedir que esse autor faça contato ou se aproxime dela. Isso é comum da gente receber esse tipo de caso. E é importante que se diga que qualquer pessoa pode ser vítima de stalking, até mesmo um homem, né? E no caso do homem, ele também pode fazer o boletim de ocorrência, só que ele não vai usar, a gente não vai usar a Lei Maria da Penha. A gente não vai usar a solicitação, por exemplo, de medidas protetivas pela Lei Maria da Penha. Mas esse homem, ele pode sim fazer um pedido de medida cautelar diversa da prisão. E ele pode também pedir que a mulher não se aproxime, não faça contato com ele. Só que ele não vai usar, né, como fundamento a Lei Maria da Penha. Vai usar os outros fundamentos que nós temos no nosso ordenamento jurídico. Então, deve sim procurar a delegacia se a pessoa estiver sofrendo perseguição.
4: Às vezes a pessoa pode ter mania de perseguição. Por exemplo, uma pessoa tenta reatar o relacionamento com a outra que não quer. Só que acaba não insistindo muito, manda uma mensagem vez ou outra. Manda uma mensagem na segunda, depois na sexta-feira, depois daqui 15 dias. Essa pessoa pode ter uma mania de perseguição, a pessoa que acaba querendo não reatar o relacionamento, por exemplo, quando você é visto pela ex no shopping, mas terminou recentemente, e é visto pela ex no shopping passeando. Essa pessoa pode ter uma mania de perseguição, pode acabar, ou realmente ela pode achar que isso é uma perseguição em si e tem que procurar a polícia. Como é que é essa diferença?
5: Cada caso é um caso. Então, nenhuma das situações, elas ficam sem investigação. Então, a partir do momento que se faz um boletim de ocorrência, é instaurado ali, esse caso de stalking, ele depende de representação da parte. Então, se ela quiser representar, vai ser instaurado um inquérito policial e aí vai ser apurado, vão ser reunidas todas as provas, né, para se formar um convencimento, se realmente aconteceu ou não aquele fato, né? Então, se pode ter ou não pode, isso aí depende de cada caso, né? O que é interessante frisar é que se a pessoa diz que não quer mais um relacionamento, não tem que se insistir, nem uma vez por semana, nem a cada 15 dias e nem em tempo algum. Se ela romper o relacionamento porque não quer mais prosseguir, né, com aquele relacionamento, então acabou. Aliás, essa é uma das razões que mais acontecem as violências pós, né, fim de relacionamento. É porque a pessoa não quer mais prosseguir com aquele relacionamento e a outra pessoa não aceita. Então aí acontecem ameaças, violência psicológica, e a gente vê aí na televisão, né, todos os dias, o feminicídio, geralmente fundamentado justamente nessa resistência em aceitar que acabou o relacionamento.
4: A questão da chantagem emocional, da dependência emocional, isso já é mais parte psicológica, parte de psiquiatria, mas a questão da chantagem emocional, ela é um fator preponderante nas investigações, quando o homem ou a mulher acaba chantageando para conseguir algo, para que esse relacionamento não termine?
5: Então, isso aí tudo vai depender de cada caso, cada caso é um caso, né? Existe sim fatos que as vítimas nos relatam que são várias as questões colocadas, né? Questão de filhos, você vai perder os filhos, se você me deixar, vai perder os filhos, não vai, ninguém vai te querer, a tua vida vai ser horrível, você não sobrevive sem mim. Então, depende muito de como vai estar a autoestima da pessoa, né? É uma questão mais psicológica. Talvez uma psicóloga poderia aprofundar muito mais esse assunto contigo.
4: Perfeito. Delegada, tem a questão também da violência psicológica contra a mulher, a criança, o adolescente ou ao idoso. A violência não só física, né? A gente fala hoje, abrange uma violência completa em si. O que que a Polícia Civil, o que que ela, as autoridades precisam tentar acolher essas pessoas que sofrem de violência psicológica? Como é que elas acolhem, no caso? Elas investigam a situação, mas como é esse acolhimento dessas pessoas que sofrem de violência psicológica e acabam ficando perdidas no mundo?
5: Então, a violência psicológica, ela é atendida dentro das delegacias, principalmente as DPCAMs, como qualquer outro tipo de violência, né? Se uma pessoa que sofreu violência física precisa de acolhimento, uma pessoa que sofreu violência psicológica também precisa de acolhimento. Então, ali nós vamos receber, fazer o registro, porque o que cabe à Polícia Civil é apurar o crime. Então, nós vamos apurar o crime, fazer toda a investigação criminal para tentar com que a pessoa que praticou o crime responda por ele. Então, nós vamos fazer o acolhimento, o registro do BO, vamos colher as provas e, se tiver necessidade, a gente encaminha essa pessoa para outros órgãos de proteção. Por exemplo, a Secretaria da Saúde, que ali vai ter, né, uma psicóloga clínica que vai poder atender essa pessoa. Né? A Polícia Civil, ela atende, acolhe, mas não faz tratamento clínico. Então, a gente faz encaminhamentos para outros órgãos da rede de proteção, que é o caso, né, de quem está sofrendo ou sofreu violência psicológica.
4: Quais os sinais que essa pessoa que sofre de violência psicológica deve se atentar e deve tentar evitar também? E quando procurar a delegacia?
5: Sempre que sentir desconforto, eu sempre falo isso, sinais de que algo não está bem é o desconforto. Não é nenhuma coisa concreta, mas um desconforto dentro de um relacionamento. Qualquer uma das partes que se sinta pisando em ovos, que se sinta desconfortável, porque o relacionamento ele tem que ser bom para para ambos, né? Não pode ser algo que, ah, se eu falar isso eu vou irritar, se eu falar aquilo ele vai ficar chateado, né? Então isso não pode acontecer. Quando estiver acontecendo esse desconforto dentro de um relacionamento, é um sinal de que as coisas não estão bem e é preciso repensar, né? Se aquele casal tem que permanecer junto ou precisam, né? Cada um seguir a sua vida ou então, né, fazer uma terapia, enfim, né, curar os problemas que eles apresentam ali, né? Uma das coisas importantes, né, que precisa ver é, em primeiro lugar, o isolamento. A parte que pratica a violência, ela começa a isolar aquela pessoa, não deixar com que ela tenha contato com amigos, amigas, familiares. Então a pessoa começa a ficar isolada e a viver só embaixo da asa, né, do agressor. Depois disso começa a minar a autoestima, falar do corpo, falar da inteligência e minar a autoestima daquela pessoa até com que ela se sinta que depende muito, né, daquele agressor, que só ele é que vai lhe repassar conforto e com nenhuma outra pessoa ela vai estar bem. Então dali começa, né, essa parte psicológica, fazendo com que a pessoa tenha essa dependência emocional, psicológica. São fatos assim que demandam, né, bastante cuidado, e geralmente por isso que acontece o isolamento, porque as pessoas quando estão de fora conseguem perceber e geralmente ajudar a alertar quem está passando por isso.
4: Certo. E quanto à questão de aliciamento de menor, a gente tem uma legislação que abrange que as pessoas mais 18

0: é isso? Como é que vocês lidam com essa situação quando chega a DPCAMI?
1: Então, como eu te falei da outra situação ali, cada caso é um caso. A gente vai precisar avaliar cada situação em separado e ver o que, que aconteceu, né, naquele caso. O consentimento, a legislação brasileira prevê que o consentimento para o ato sexual é a partir dos 14 anos. É muito baixa essa idade? É. Eu considero sim, né, que não é uma idade ainda que o adolescente está preparado, está totalmente desenvolvido para consentir com uma relação sexual, né? Você imagina se um adolescente de 14 anos está preparado para ser pai? E uma adolescente de 14 anos está preparada para ser mãe? É, a resposta é não, óbvio que não. Então, nesse sentido, também não deveria ser permitido consentimento nessa idade. Mas a nossa legislação permite. Então, a gente trabalha com... quando acontece esse relacionamento com um adolescente com menos de 14 anos, acontece o crime de estupro de vulnerável. Mesmo que ele diga que consentiu, não pode. Então, é estupro de vulnerável. Isso aí a lei prevê, e a idade é um fator de que é absoluto, né? Então, não pode se relacionar com menos de 14 anos. E com mais de 14 anos vai depender de cada caso. Por exemplo, houve violência ou grave ameaça, houve uma situação de abuso de poder, né? Foi praticado por alguém que detinha, por exemplo, pátrio poder, por um familiar, né? Que praticou o crime. Então depende muito do caso. A gente vai ter que estudar caso a caso para poder saber exatamente onde ele se enquadra.
0: Perfeito. Então, conversei com a delegada Eliane Chaves, da DPCAMI, lá de Araranguá, a Delegacia de Proteção à Criança, ao Adolescente, à Mulher e ao Idoso.
2: Vamos fazer o primeiro intervalo aqui do Tubá Notícias, última edição, e voltamos já com mais informações para você no Repórter Tubá.
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0: Medição, vamos ao repórter Tubá. Ministério da Saúde suspende temporariamente a aplicação da vacina contra a dengue desenvolvida pelo Instituto Butantan.
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2: A pauta é a seguinte: o Ministério da Saúde suspendeu vacina da dengue do Butantan após o registro de mortes suspeitas. Essa vacina estava ou está sendo aplicada na Amurel? Quem vai nos tirar as dúvidas é a bióloga da Regional de Saúde de Tubarão, Sabrina Fernandes Cardoso. Sabrina, então nos conte sobre essa vacina aqui na região. Ela está sendo ou estava sendo aplicada?
3: Olá, Giovanni, tudo bem? Então, aqui na nossa região da Amurel, nós tivemos 910 doses aplicadas, né? Santa Catarina, ela distribuiu para todos os seus municípios mais de 36.500 doses. E aqui na nossa região, então, nós tivemos 910 doses aplicadas.
2: Em cima desses números, quem que tomou a vacina está tomando a vacina aqui na região? Qual é o público?
3: Bom, aqui no país, né, de maneira geral, nós temos duas vacinas sendo aplicadas. A vacina do laboratório Takeda, certo? As vacinas deste laboratório, elas continuam com a vacinação ocorrendo de maneira normal, é para o público de adolescentes aí dos 10 aos 14 anos. A vacina que nós tivemos, que está sendo investigada, né, possivelmente por conta de reações adversas, é a do laboratório Butantan. E no país, ela foi distribuída para vacinação exclusivamente dos trabalhadores da atenção primária em saúde aí do SUS, né? Então, trabalhadores do SUS com até 59 anos de idade receberam aí as doses da vacina do laboratório Butantan, que é essa vacina que foi suspensa, né, por enquanto, de maneira temporária aí, a vacinação por conta de investigações.
2: Pois é, importante então destacar, registrar que as vacinas do Butantan, que foram suspensas, como você explicou, os adolescentes seguem tendo a vacina à disposição sem nenhum risco, porque, querendo ou não, as pessoas que ouviram, leram, acompanharam essa notícia ficaram com o pé atrás. O que você pode falar?
3: Exatamente. Os adolescentes ali na faixa etária dos 10 aos 14 anos, eles podem receber aí a vacina do laboratório Takeda com segurança. Nós tivemos pouquíssimos relatos de efeitos adversos e eles foram bem brandos, né? A investigação mesmo é por conta da vacina do laboratório Butantan, certo? Mas essa suspensão, ela deu-se de maneira preventiva, ainda não tem nada confirmado que os óbitos que nós tivemos no país, né, foram causados, né, pela a vacinação. Mas o Ministério da Saúde, né, de maneira preventiva, resolveu, então, suspender temporariamente essa vacinação para que as investigações aí, elas sejam feitas, né?
2: Reações adversas foram registradas na Amurel? Tivemos casos?
3: Sim, nós tivemos várias reações adversas, porque na própria bula da vacina, como essa vacina do Instituto Butantan, ela trata-se de uma vacina onde nós temos um vírus vivo, atenuado, todas as vacinas que elas são feitas de vírus vivos atenuados, elas normalmente elas costumam dar reações adversas. E na própria bula da vacina já estava descrito que nós tínhamos... nos estudos clínicos que foram realizados, né, antes aí da distribuição para a população, cerca de 60% dos indivíduos vacinados, eles apresentaram reações adversas aí compatíveis com sintomas da dengue na fase de estudos clínicos, mas o que é bem comum. Então, a população normalmente apresentou exantema, dor de cabeça, mialgia, o que são os sintomas clínicos da dengue, mas apresentaram essa sintomatologia de maneira muito branda, não como a doença. E aqui na nossa região, região da Murel, não foi diferente. Nós tivemos vários trabalhadores aí da atenção primária em saúde que tiveram aí estes sintomas. Sintomas brandos, conforme eu já falei, eles são normais, é esperado para essa vacina, já como estava na bula. O que é notificado e investigado é quando os pacientes, eles apresentam reações de alerta, né? Reações que não são comuns, como vômitos, dores abdominais, exacerbação desses sintomas, aí sim isso que é notificado e investigado. E no país inteiro nós tivemos cerca de 3.700 notificações de eventos adversos com essas manifestações clínicas aí as quais eu mencionei.
2: A vacina contra a dengue que foi disponibilizada no Brasil e aqui em nossa região, a gente explicou para adolescentes, profissionais da saúde, idosos. O público em geral ainda ele não tem acesso a essa vacina?
3: Público em geral ainda não, porque a gente não tem o imunizante no país, né, sendo produzido de maneira que a gente consiga contemplar toda a população. O que nós temos e a estratégia que o Ministério da Saúde utilizou, então, foi a vacinação dos adolescentes de 10 a 14 anos, certo? Com a vacina do laboratório Takeda, conforme eu já falei, essa vacinação continua normalmente, a população pode levar aí seus adolescentes nas salas de vacina para fazer essa vacinação. São duas doses de vacina, certo? E nós temos também aí a vacina do Instituto Butantan, que estava restrita à aplicação nos trabalhadores do SUS. Tá? E foi essa vacina que está sendo aí investigada.
2: E você, que é a profissional dessa área, a gente já falou muitas vezes sobre casos de dengue, focos, até mortes pelo estado, enfim, até aqui na região. Na sua avaliação, essa vacina realmente ela é importante? Ela é eficaz? Ela é a salvação ou não é bem assim?
3: Uma coisa que eu sempre falo e que é digno de nota é que o indivíduo ele pode pegar dengue, contrair a dengue, 4 vezes durante a vida, porque nós temos 4 sorotipos que causam a doença, 4 vírus. E o que acontece? A vacina, ela imuniza contra os 4 sorotipos. No entanto, o potencial imunizante dela não é alto para todos os 4 sorotipos. Então, no sorotipo do dengue vírus 2 é onde a gente vai ter um maior potencial imunizante. Para os outros sorotipos, ela também imuniza, mas também não é numa taxa tão alta. Mas, de todo modo, a vacina sempre é importante, porque, de todo modo, o indivíduo vacinado que contrai a dengue, né, mesmo que ele contraia, ele vai apresentar sintomas muito mais brandos, diminui o nível da hospitalização. Então, a vacina é extremamente importante. Quanto a isso aí, não tenho a menor dúvida, mas ela não é a salvação, porque como eu lhe falei, os indivíduos eles podem continuar contraindo a doença de maneira mais branda, mas podem estar tendo a doença. E outra coisa, o Aedes aegypti, ele não transmite apenas dengue, né? Ele transmite também Zika vírus e febre do chikungunya, doenças que nós ainda não temos vacinas disponíveis. Então, qual é a melhor estratégia para combater a dengue, né? Dengue, chikungunya e Zika? É trabalhar na eliminação dos potenciais criadouros aí para o Aedes aegypti, eliminar todo e qualquer depósito que possa acumular água. Isso ainda é a melhor coisa que a gente pode fazer.
2: Muito bem, então, a vacina da dengue do Butantan, essa vacina está suspensa no Brasil, claro, também em nossa região, os municípios, eles têm essas vacinas, estão, digamos, guardadas, aguardando as investigações e a saúde, os profissionais seguem acompanhando, Sabrina, é isso, né?
3: Exatamente, as doses que os municípios receberam, né, que estão em estoque, continuam guardadas de maneira adequada na sua rede de frio, armazenadas de 2 a 8 graus, aqui na Gerência Regional de Saúde, né, nós também temos a nossa rede de frio, algumas doses de vacina que estão armazenadas, mas não serão distribuídas nesse momento, ficarão guardadas até segunda ordem do Ministério da Saúde, após aí a conclusão dos estudos e das investigações para averiguar se de fato, né, esses 3 óbitos ocorreram por conta da vacina ou não, né? Porque também não está confirmado ainda, tudo ainda é uma suspeita, está sob investigação. Então, de maneira bem prudente, o Ministério da Saúde suspendeu temporariamente.
2: Essa é a situação, esse é o cenário em relação à vacina do Butantan, vacina contra a dengue. Bióloga Sabrina Fernandes Cardoso, da Regional de Saúde de Tubarão, obrigado mais uma vez por atender a reportagem da Rádio Tubar.
3: Obrigada também, estamos sempre às ordens.
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0: Intervalo no programa e você fica agora com a previsão do tempo com Daniel Panobianco.
4: Foi sancionada a nova Lei Geral do Licenciamento Ambiental. 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
4: Rádio Tubai, a hora certa, 5:37.
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6: E estamos de volta, vamos com mais informações aqui no Tubar Notícias, última edição que você acompanha aqui no 104.9 FM, Rádios Net e Redes Sociais. E a secretária de Assistência Social, Mulher e Família, Heloísa Cabral, fala à emissora sobre os abrigos temporários e outros assuntos da pasta aqui de Tubarão.
7: Então, vamos falar um pouquinho dos abrigos, né? Estão à frente, é uma prioridade do nosso governo, primeiro, né, Sorato e Denis, que a gente sempre esteja atento ao que está acontecendo a nível de estado, a nível de país, para estarmos buscando ações que possam mitigar futuros incidentes climáticos, né? Na nossa pasta da assistência social está à frente dessa ação o Serginho, que é meu subsecretário, e a Lilian, que já passou por, tem anos de assistência, né? Então, acho que vale aqui ressaltar algumas das ações que nós viemos trabalhando como prevenção. Nós já fizemos com a Regina Panseri, que é alguém da Defesa Civil do Estado, uma reunião com todos os colaboradores da assistência social. Treinamos todos os colaboradores da assistência social. A Lilian e o Serginho, junto com a Defesa Civil, já estiveram fazendo uma verificação de todos os 34 abrigos que nós temos na cidade. Assim como já fizemos, né, a assistência junto a cada representante de cada abrigo, uma reunião, né, onde verificamos situações que já passaram no passado, o que foram as fragilidades, o que foram os pontos onde nós precisamos estar atento caso sejamos acometidos de algum evento climático, porque a gente não pode, né, Ramon, falar, ah, é a chuva, ah, é o vento, né, a gente não sabe o que se prevê. Se fala do El Niño, mas não se prevê qual o tipo, né, de evento climático que pode nos assolar a cidade. Então, nós já fizemos esse primeiro momento. Essa semana nós temos várias ações acontecendo. Participamos, né, estivemos em Tubarão. Tubarão sediou, o prefeito Sorato abriu as portas da cidade para o encontro estadual da Defesa Civil, que foram dois dias, né, de capacitação. Tiveram técnicos da Defesa Civil de todo o estado. Nós da assistência participamos. E já temos programado para essa semana no dia 17 à noite, uma reunião com todos os voluntários, um treinamento que quem vai vir, novamente, nós conseguimos a agenda do Estado, que é a Regina Panseri, uma especialista, né? A fala dela é um aprendizado. Então, nós vamos fazer com os voluntários no dia 17 à noite. Lembrando que na reunião passada, a nossa conversa com esses voluntários, porque cada abrigo tem um nome, né? Para nós, que está no nosso grupo de WhatsApp, de contatos, etc. Mas nós já pedimos que cada pessoa de abrigo estendesse a sua lista de voluntário para o bairro, para aquele abrigo de mais 5 pessoas. Então, nós abrimos já a inscrição e já temos 38 pessoas inscritas, né? Só abrindo para os líderes dos abrigos abrirem para as pessoas mais próximas de suas comunidades.
8: Essa ação será onde?
7: Na Secretaria de Assistência Social.
9: Muito bem.
7: O treinamento no dia 17 à noite.
8: Que horário?
7: Às 19h30. E no dia 18, nós teremos uma reunião solicitada pelo prefeito Sorato, né? Também que a Regina Panseri estará capacitando todos os secretários do governo Sorato para possíveis eventos que possam ocorrer. Porque quando ocorre, né? Vamos levar em pauta, não é uma questão da Defesa Civil, da assistência, né? É uma questão de todas as secretarias, porque nós temos animais, nós temos infraestrutura, então a Regina estará fazendo uma reunião de alinhamento com todos os secretários. Fizemos também na Secretaria de Assistência Social uma reunião com todas as nossas forças de polícia, militar, civil, municipal, bombeiros, quartel, né? Onde fizemos um alinhamento, né, caso ocorra algo, como nós iríamos nos comportar alinhados com essas forças de segurança. Eu disse que nós estávamos seguros, né? Seguros, porque estavam todos as autoridades dessas pastas conversando sobre como poderíamos atuar caso algo ocorra. Até para esclarecimento, né? Porque nós precisamos da segurança caso seja aberto algum abrigo, né? Nós precisamos, se ocorre algum fato no abrigo, acionar a Polícia Civil, que nesse caso se direciona até o abrigo. Não é o ente que aconteceu que vai até a Polícia Civil. A Polícia Civil vai até o abrigo.
9: Sim.
7: Né? Nós temos a questão dos resgates, né? No qual o pessoal do Exército foi muito solícito, assim como bombeiros, da última vez que tivemos um incidente em Tubarão. Então, nós fizemos uma conversa onde fica claro, né, alguns papéis, né, e até para que a gente possa também estar norteando a população. Mas o nosso intuito é trabalhar com a Defesa Civil. O seu Rafael já fez 2 reuniões em 2 bairros e nós estamos mapeando, nós vamos treinar as pessoas com as rotas de fuga e o abrigo mais próximo a qual elas devem se dirigir.
8: Ótimo.
7: Sempre pensando na prevenção, né? Então, a nossa ideia, o senhor Rafael vem trazendo isso, responsável pela Defesa Civil, já fez algumas reuniões em alguns bairros, mas nós estaremos aperfeiçoando, vamos dizer, né, essa ação, que é ir para os bairros e com aquela comunidade, a Sim. gente nortear, tipo, se acontece determinado evento, o abrigo que ela vai utilizar é tal, a rota de fuga seria tal, porque em alguns locais o risco é de desmoronamento, em alguns locais é uma questão de alagamento. Então, a Defesa Civil, junto com a assistência, vai estar norteando as pessoas para que a gente possa se precaver, né?
8: Então, vocês, a senhora, com o secretário Rafael, já tem um plano de contingência.
7: Sim, sim, temos um plano de contingência. Tem o de Tubarão, como tem o específico da assistência, como a secretária Marlise tem na educação, né? Então, nós temos isso bem desenhado. O prefeito Sorato é bem crítico em relação a isso, para que estejamos com tudo em dia, né? Nós já trabalhamos com uma ata de registro de preço de itens humanitários. Né? Então, numa necessidade, o processo já está adiantado, vamos dizer assim, né? Nos termos de burocracia. Então, a assistência fez essa ata de registro de preço. O seu Rafael está trabalhando numa outra vertente, né? Que são banheiros químicos, chuveiros, né? Que são ações que a gente verificou que é possível a gente também estar precavido. Porque, por exemplo, às vezes um salão paroquial não tem um chuveiro. Então, nós temos que fazer esse acionamento de maneira muito rápida do que é ali como os banheiros químicos. Como verificamos que a gente nem conhecíamos, né? Mas nos aprofundando no tema, a questão dos chuveiros que também pode ser instalados para que atender a população numa situação de emergência. Estamos com uma visita agendada para o final do mês para Blumenau, né? Onde vamos conversar um pouco. Blumenau é uma referência em defesa civil, né? Então, vamos fazer uma visita também para entender hoje o que se pratica lá em termos de prevenção lição que nós poderíamos estar trazendo para Tubarão como aprendizado. Não, sim, e aí assim, né, a abertura do abrigo, como eu falei, vem da Defesa Civil, mas manter o abrigo, né, a operação do abrigo é uma responsabilidade da assistência social. Então, internamente, nós já estamos trabalhando para que dentro do quadro, né, dos funcionários da assistência, quem fica responsável por qual abrigo? Quais escalas teremos? Porque na hora da catástrofe, na hora que acontece, tudo se torna emergência e urgência, né? A Regina Panceri usa uma frase que diz: nós não temos controle sobre os eventos climáticos, mas nós, o que peca é a gestão. Então, nós estamos de maneira muito precavida, trabalhando em todas as hipóteses e possibilidades, queira Deus que não precisemos, né, utilizar de nenhuma dessas vias, ou nenhuma dessas situações, ou nenhum dos abrigos, mas que estejamos prontos caso algo aconteça.
6: Intervalo no programa e voltamos já com o boletim de notícias da Rádio Vaticano.

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5: E vamos com o último bloco aqui do Tubá Notícias, última edição, seu jornal de fim de tarde na Super Rádio Tubá, 104.9 FM e o Papa Leão 14, a Organização de Apoio a Judeus, junto com a Igreja combater o antissemitismo. As informações são da Rádio Vaticano.
6: O Papa Leão 14, em uma das audiências da manhã desta segunda-feira, recebeu uma delegação de 35 pessoas da Federação de Nova York, da maior organização filantrópica local do mundo, que arrecada e distribui fundos para cuidar dos judeus em nível mundial e também dos mais necessitados de todas as origens em nível local. Na prática, como comentou o próprio pontífice em discurso, presta ajuda humanitária essencial e serviços sociais às populações vulneráveis, por exemplo, aos que vivem na pobreza, aos refugiados, aos idosos e às pessoas com deficiência em Nova York, no Estado de Israel e em mais de 70 países. Por ano, segundo dados do site oficial da organização, são atendidas mais de 5 milhões de pessoas. Esses esforços, continuou o Papa, refletem um claro reconhecimento da dignidade humana e da fraternidade, em sintonia com o compromisso da Igreja em favor do desenvolvimento humano integral e com o chamado a amar o próximo. De fato, há 66 anos, recordou o pontífice, uma delegação da organização foi recebida pelo Papa João XXIII, que confirmou humanidade e descendência comuns, para posteriormente ser redigido um tratado que descrevia uma nova relação entre a Igreja Católica e o judaísmo.
7: This treatise formed the foundation for what became the heart and generative core of Nostra Aetate.
6: Aquele tratado foi o alicerce do que se tornou o coração e o núcleo gerador de Nostra Aetate, a declaração do Concílio Vaticano II sobre as relações da Igreja com as religiões não cristãs. Aquele documento histórico, cujo 60º aniversário a Igreja celebrou no ano passado, abriu um novo horizonte de encontro, respeito e hospitalidade espiritual. Afirmava, entre outras coisas, a verdade de que pertencemos a uma única família humana. Dessa forma, continuou o Papa em discurso, foi plantada uma semente de esperança que cresceu e se tornou uma árvore majestosa, oferecendo refúgio e produzindo frutos abundantes de compreensão mútua, amizade, cooperação e paz.
7: Recognizing the inherent dignity of all men and women.
6: Reconhecendo a dignidade inerente de todos os homens e de todas as mulheres, a Nostra Aetate assumia uma posição firme contra o antissemitismo e declarava que a Igreja reprova toda forma de discriminação ou de perseguição perpetrada por motivos de raça, cor, condição social e religião. Em um mundo ainda marcado pela divisão e pelo conflito, ela nos convidava a superar os mal entendidos do passado em direção à colaboração pelo bem comum. Esse mesmo espírito de solidariedade da Igreja para responder ao crescente antissemitismo também encontra na organização a preocupação comum em ajudar quem se encontra em situação de necessidade. De fato, a missão dos colaboradores é encontrar soluções coordenadas e de longo prazo com os parceiros para cuidar das pessoas vulneráveis, como vem fazendo há mais de 100 anos, já que a organização foi fundada em 1917. O serviço aos pobres, aos marginalizados e aos indefesos, observou ainda o Papa, é uma forma de encontrar o sagrado. Através deles, a voz divina continua a nos falar, abrindo um caminho que abre os corações e renova a sociedade.
7: Dear friends, I commend you for the dedication with which you assist the poor and needy.
6: Queridos amigos, aprecio a dedicação de vocês com que assistem os pobres e os necessitados, combatem o ódio e a intolerância e trabalham para construir um mundo melhor para todos. Que a missão de vocês possa fortalecer o diálogo, aprofundar a compreensão mútua e contribuir para a paz de que tanto se necessita em nosso mundo.
5: Thank you. E El Niño tem início confirmado com projeção de intensidade forte, mas nível de impactos em Santa Catarina depende de outros fatores.
8: A Administração Nacional Oceânica e Atmosférica dos Estados Unidos confirmou na última semana a formação do fenômeno climático El Niño. A instituição norte-americana verificou a condição devido ao aquecimento das águas superficiais do Oceano Pacífico Equatorial em patamar 0,5 graus acima da média. Em Santa Catarina, o monitoramento da situação fica a cargo da Secretaria de Estado da Proteção e Defesa Civil. O meteorologista da instituição, Caio Guerra, explica.
9: A NOAA é uma referência na questão de clima. Eles confirmaram o início do fenômeno El Niño por conta das atualizações dessa última semana, quando as águas do Oceano Pacífico começam a aquecer, faz com que a atmosfera mude o seu padrão. Então os ventos começam a mudar, isso gera uma reação em cadeia no mundo inteiro. Quando a NOAA diz que o El Niño começou agora, é que o oceano já está aquecido e a atmosfera começou a responder a esse aquecimento do oceano. Eles veem um aumento da nebulosidade na região do Pacífico de forma consistente e uma mudança no padrão dos ventos. Isso quer dizer que o El Niño já está ativo e, como as previsões mostram esse padrão persistindo nos próximos meses, então sim a gente entra nesse estado de alerta mais intensificado.
8: A projeção da instituição norte-americana aponta para a chance de que a anomalia de temperatura das águas do Oceano Pacífico Equatorial chegue até o patamar de 2 graus acima da média, configurando um El Niño de intensidade muito forte no segundo semestre. O nível dos impactos em Santa Catarina e em cada região depende de outros fatores, como explica o meteorologista da Secretaria de Estado da Proteção e Defesa Civil, Caio Guerra.
9: deve aumentar a frequência das chuvas durante a primavera, onde a gente costuma observar os impactos maiores. Mas quando a gente estiver mais próximo, o que a gente tem que acompanhar muito de perto é a formação dos sistemas meteorológicos, com as frentes frias, os ciclones, os bloqueios atmosféricos. Eles canalizam a umidade que vem intensificada para o sul do Brasil. Um exemplo que a gente tem é que ali em 2023, quando a gente teve os efeitos do El Niño, a gente teve diversas atuações de frentes frias do tipo estacionárias, que fica parada aqui, e elas fizeram com que a chuva ficasse persistente por muitos dias. Então é esse tipo de fenômeno que a gente precisa acompanhar em tempo real, no dia a dia, ali durante as estações mais chuvosas, mais críticas, para ver onde toda essa umidade transportada aqui para nossa região pode parar, para descobrir então quais são as regiões, quais são os estados e os municípios que devem ser mais afetados por conta da intensificação do El Niño.
8: Santa Catarina está sob decreto de alerta climático por 180 dias em preparação para eventuais medidas de emergência diante de possíveis desastres provocados pelo fenômeno El Niño. De Florianópolis, da Rede de Notícias Acaerte, Cadu Reis.
5: Fim do Tubar Notícias, última edição. Vem aí os sinos da Catedral e depois o show de bola. Um abraço e até amanhã.
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0: O anjo do Senhor anunciou a Maria, e ela concebeu do Espírito Santo. Ave Maria, cheia de graça, o Senhor é convosco. Bendita sois vós entre as mulheres, e bendito o fruto do vosso ventre, Jesus. Santa Maria, Mãe de Deus, rogai por nós, pecadores, agora e na hora de nossa morte. Amém. Eis a serva do Senhor, faça-se em mim segundo a vossa palavra. Ave Maria, cheia de graça, o Senhor é convosco. Bendita sois vós entre as mulheres, e bendito o fruto do vosso ventre, Jesus. Santa Maria, Mãe de Deus, rogai por nós, pecadores, agora e na hora de nossa morte. Amém. E o Verbo divino se encarnou e habitou no meio de nós. Ave Maria, cheia de graça, o Senhor é convosco. Bendita sois vós entre as mulheres, e bendito é o fruto do vosso ventre, Jesus. Santa Maria, Mãe de Deus, rogai por nós, pecadores, agora e na hora de nossa morte. Amém. Rogai por nós, Santa Mãe de Deus, para que sejamos dignos das promessas de Cristo. Oremos. Infundi, Senhor, como vos pedimos, a vossa graça nas nossas almas, para que nós, que pela anunciação do anjo conhecemos a encarnação de Cristo, vosso Filho, pela sua paixão e morte na cruz, sejamos conduzidos à glória da ressurreição. Por nosso Senhor Jesus Cristo, vosso Filho, que é Deus convosco na unidade do Espírito Santo. Amém.
1: Em nome do Pai, do Filho e do Espírito Santo. Amém. Bom, mais uma vez estarmos aqui para rezarmos. O Evangelho é de Mateus, no capítulo 5. Naquele tempo, disse Jesus aos seus discípulos: Vós ouvistes o que foi dito: amarás o teu próximo e odiarás o teu inimigo. Eu, porém, vos digo: amai os vossos inimigos e rezai por aqueles que vos perseguem. Assim vos tornareis filhos do vosso Pai que está nos céus. Porque ele faz nascer o sol sobre maus e bons, e faz cair a chuva sobre justos e injustos. Porque se amais somente aqueles que vos amam, que recompensa tereis? Os cobradores de impostos não fazem a mesma coisa? E se saudais somente os vossos irmãos, o que fazeis de extraordinário? Os pagãos não fazem a mesma coisa? Portanto, sede perfeitos como o vosso Pai Celeste é perfeito. Palavra da salvação. Glória a vós, Senhor.

Este evangelho é de uma clareza impressionante, mas a dificuldade não está na compreensão, e sim em colocar em prática aquilo que Jesus ensinou: amar os inimigos. Para mim, aqui está uma das páginas mais duras, mais exigentes de todos os evangelhos. Nós até consideramos fácil amar quem nos ama, mas amar quem fala mal da gente, quem nos persegue, quem puxa o nosso tapete, você sabe, é bastante difícil, não é nada fácil. Mas se Jesus nos deu isso por mandamento, é porque é possível vivê-lo. A fé, ela não foi feita para nos manter onde estamos, mas para nos empurrar onde sozinhos nós não chegaríamos. E eu começo lembrando que este amor de que nos fala Jesus não é um amor romântico, nem sentimentalista. Não significa que você precisa dizer com emoção para aquele que lhe fez mal: meu inimigo, eu te amo. Não, amar o inimigo é desejar o bem dele mesmo que ele não deseje o seu. É saber que você é livre no amor, livre no seu coração. E o amor aqui está no nível do bem querer, não do romantismo apaixonado. Afinal, se amarmos apenas aqueles que nos amam, que espaço teremos dado à fé para que ela nos transforme de verdade? Amar quem nos ama é natural, amar quem nos fere é sobrenatural. E aí começa o reino de Deus. A igreja também nos ensina que uma das formas de amar os inimigos é exercendo perdão, e não há outro caminho. É impossível querer o bem se não é capaz de perdoar aquela pessoa. Isso não significa que perdoar é esquecer. Na verdade, as grandes ofensas nós nunca conseguimos esquecer, porque feriram demais. Mas você saberá que perdoou se, mesmo lembrando da ofensa, conseguiu desejar o bem de quem machucou você. O perdão, ele não apaga a memória, mas ele transforma o significado da lembrança. E essa é uma graça que vem de Deus. Então, perdoar é ser livre do fardo de maldade que o outro colocou sobre o seu coração. É não carregar mais o peso de uma dor que não começou em você. E mais ainda, é colocar sobre o outro o fardo da bondade que vem do seu coração, mesmo que ele não mereça. Esse é o milagre do evangelho: transformar o mal que recebemos em bem que oferecemos. E um dos caminhos para que isso aconteça é buscar compreender quem nos feriu, a vida da pessoa, a sua história, os contextos que a formaram. Isso não justifica a ofensa, mas amplia o nosso olhar. A empatia, ela não apaga a dor, mas ela ajuda a desarmar a alma. A ofensa que alguém nos dirigiu não resume quem essa pessoa é. E todos nós temos pecados, todos nós temos fragilidades, temos quedas, mas dentro de nós também mora a bondade, o desejo de acertar, o esforço de fazer o bem. Assim acontece também com quem nos ofendeu. Não pense que a totalidade de uma pessoa se resume ao erro cometido contra você. O cristianismo é a única fé que ousa dizer: a última palavra não é o erro, é a misericórdia. Queremos sempre o perdão, porque ele é sempre fonte de paz para o nosso coração.

O evangelho de hoje nos desafia a uma das maiores liberdades que um ser humano pode experimentar, a de não devolver o mal que recebeu. Isso não significa negar a dor, apagar as marcas ou fingir que nada aconteceu. Significa não permitir que a maldade do outro tenha a última palavra sobre você. O perdão, quando amadurece, é um ato de soberania interior. Você não perdoa porque o outro merece. Você perdoa porque não quer mais carregar dentro de si aquilo que lhe feriu. Perdoar é escolher viver sem espinhos, mesmo que tenha sido ferido. Isso só é possível quando o coração se rende à lógica de Jesus. Amar os inimigos é uma provocação à nossa lógica natural, mas também a promessa de um novo modo de existir, novo modo de viver. E esse novo modo de viver é mais leve, é mais inteiro, mais reconciliado consigo e também com Deus. E é tempo de conversão, é tempo de cura verdadeira, de reencontro com o Evangelho e com a sua radicalidade. E nada é mais radical do que amar onde ninguém espera amor. Que esse dia ajude você a dar esse passo, mesmo que seja pequeno. E que a graça de Deus, que conhece as nossas feridas mais ocultas, nos ajude a transformar o que ainda dói em caminho de paz. O que hoje parece impossível, aos poucos se tornará liberdade. E mais uma vez, eu convido você para rezar comigo. Senhor Jesus, nesse início de dia eu te peço coragem. Coragem para não me fechar, mesmo quando eu fui ferido. Coragem para não carregar mágoas antigas, mesmo quando elas ainda doem. Coragem para viver com leveza, mesmo em meio a fardos que eu não escolhi. Eu quero aprender a te amar nas decisões que hoje eu terei de tomar, nos gestos que hoje oferecerei, nas palavras que direi. Que o amor por você não fique apenas no que rezo, mas se manifeste no modo como eu trato quem me fere e como me reconcilio com a vida. Eu te entrego desde agora os encontros que terei, os nomes que ainda me machucam, os rostos que me pesam, as situações que me desafiam a perdoar. Dá-me, Senhor, um coração semelhante ao teu, que ama mesmo o ferido, que deseja o bem, mesmo a quem não corresponde. Que eu saiba transformar a dor em caminho e o perdão em força. Me ensina a ser livre, Senhor. Que eu não viva o dia de hoje como quem repete os ressentimentos de ontem, mas como quem escolhe seguir em frente com paz. Que eu não permita que o mal dos outros determine a minha disposição interior. E que ao longo dessa jornada, o teu Espírito Santo me guie. Que cada passo seja mais leve, cada gesto mais generoso, e que ao final desse dia eu possa olhar para trás e saber que caminhei contigo. Abençoa, Senhor, esse novo dia, e que em tudo o teu amor me preceda. Dá-me tua bênção, Senhor. Em nome do Pai, do Filho e do Espírito Santo. Amém.

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0: Alô, meus amigos da Super Tubá, aquele abraço. Estamos começando aqui o nosso programa Show de Bola nesta terça-feira. Vamos aos destaques de hoje. Neymar treina em campo com a seleção brasileira pela primeira vez nos Estados Unidos. Comissão de análise de dívidas do Avaí aponta crescimento de quase 100%. Yuri vê Figueirense em alta antes de sequência difícil. Catarinenses conhecem datas e horários do mata-mata da Série D. Criciúma sai na frente e Ceará busca o empate em confronto na Série B do Brasileiro. Londrina vence o Avaí em confronto direto no Z4 e se recupera na Série B. Ferroviária vence Barra, confirma a ascensão e entra no G8 da Série C. Família de Ramon Abatia Abel prepara a festa para estreia do árbitro na Copa do Mundo. As informações do Clube Atlético Tubarão e do Ercílio Luz na preparação para a sequência da Série B do Campeonato Catarinense. O programa Show de Bola tem a apresentação de Paulo Garcia, participação de Antônio Faustino, trabalhos técnicos do Lucas Marcos, com a direção geral da emissora do padre Rafael Uliano. Em nome de todos, para você, muito boa noite. Show de Bola. Esta é a Super Tubá com o programa Show de Bola, trazendo agora Antônio Faustino. Boa noite, Faustino.
1: Muito boa noite, Paulo Garcia, boa noite ao Lucas, boa noite a você, ouvinte da Super Rádio Tubá, deste programa Show de Bola. Vamos falar bastante aí sobre futebol e sobre outros esportes hoje aqui no programa Show de Bola.
0: Ok, olha, o árbitro brasileiro Ramon Abatia Abel estreou na Copa do Mundo ontem no jogo entre Bélgica e Egito, às 16h, no estádio de Seattle, em Washington, nos Estados Unidos. Aqui em Santa Catarina, o fã-clube composto por familiares e amigos preparou uma festa para acompanhar a partida, que terminou empatada em 1-1. Natural da pequena cidade de Turvo, de pouco mais de 13 mil habitantes, aqui no sul de Santa Catarina, Ramon Abatia Abel foi o primeiro árbitro do estado a apitar em uma Copa do Mundo. A reunião entre amigos e familiares aconteceu na casa dele, em Araranguá, aqui numa cidade situada na mesma região sul, né? Aqui próximo de nós, de Tubarão, inclusive, onde ele mora com a esposa e os dois filhos. Além de árbitro de futebol, Ramon Abate também é formado em Direito pela Universidade do Sul de Santa Catarina, a Unisul, e a paixão pelo futebol vem de infância, quando começou a jogar aos 8 anos de idade. Apenas aos 20 anos, o profissional recebeu o primeiro convite para apitar. A primeira partida foi no Campeonato Municipal de Veteranos de Ermo, também aqui no sul catarinense. Em 2012, ele passou a integrar o quadro oficial de árbitros da Federação Catarinense de Futebol, apitando sua primeira partida oficial no Catarinense Sub-17, aqui em Tubarão. Em 2017, foi indicado para integrar o quadro da Confederação Brasileira de Futebol. Ramon passou a fazer parte do quadro internacional da FIFA em 2023 e no ano seguinte apitou os Jogos Olímpicos de Paris, sendo o responsável por conduzir a partida entre França e Espanha. Ramon Abatia Abel passou a integrar o quadro internacional da FIFA em 2023. Agora, aos 36 anos, faz parte do grupo de 52 árbitros, 88 assistentes e 30 árbitros de vídeo na Copa do Mundo de 2026. E vale lembrar também que em 13 de maio, o Ramon Abatia Abel também apitou o Campeonato Municipal de 13 de maio, uma competição que a Super Tubá acompanha já há 20 anos. E por ali, além do Ramon Abatia Abel, árbitro, passou o Moisés, jogador que hoje está no Santos, formando dupla lá com o Neymar e companhia, também jogou no Municipal de 13 de maio. Competição esta que tem uma importância muito grande para todos nós aqui da Rádio Tubá, porque desde a primeira edição, a primeira vez que aconteceu o campeonato municipal, a gente transmite. Estamos já na 20ª edição e é muito legal estar com o pessoal em 13 de maio e relembrando, inclusive, né, essas figuras que por ali passaram e que deixaram suas marcas. O Ramon Abatia Abel é um, o Moisés é outro, mas tem vários outros craques que já passaram por ali também, o que é muito legal. Super Tubá com o programa Show de Bola. Olha, a primeira rodada do retorno da Série B do Campeonato Catarinense começou no último domingo e tivemos Jaraguá 0, Ercílio Luz 2, Metropolitano 3, Guarani 1, Caravaggio 1, Fluminense 0. O Tubarão vai jogar amanhã com o Blumenau, com transmissão aqui da Rádio Tubar às 15h. E o Nação joga mais tarde, às 19h30, contra o Juventus, lá na cidade de Joinville. Antônio Faustino, Tubarão joga amanhã, então. Vamos aí com as informações do Peixe, aqui no nosso programa Show de Bola, Faustino.
1: O Tubarão encerrou os preparativos para o jogo de amanhã contra a equipe do Blumenau, né? Um jogo bastante difícil, mas eu vou falar sobre esse jogo mais tarde. Eu vou falar agora apenas sobre o Tubarão, né? Que está aí na preparação, porque o Tubarão tem o desfalque do Marquinhos. O Marquinhos não participa do jogo por estar suspenso pelo terceiro cartão amarelo. E tem duas dúvidas em relação ao Luan Parede e o Tinoco. O Luan Parede, eu conversei com o Nazareno Silva e ele treinou normalmente ontem. Ele participou do treino normalmente. Hoje, pela manhã, eles fizeram mais alguma coisa para completar em relação ao jogo de amanhã. E depois, claro, eles vão para a concentração. Então, a princípio, o Luan Parede está garantido. O Tinoco, ele ainda carece de aguardar um pouquinho mais. Vamos ver como é que o jogador reage aí nessas últimas horas e de repente ele pode também estar em campo ajudando a equipe do técnico Zata neste jogo contra a equipe do Blumenau. O Tubarão, que ficou aí uma semana e meia treinando, né? Vai enfrentar um adversário que ele sabe que é um adversário direto e se preparou bastante. Tubarão sabe, o técnico Zata sabe da responsabilidade que ele tem neste momento com este grupo em relação a este jogo importantíssimo contra o Blumenau. Lembrando que lá na estreia do turno em Blumenau, o Tubarão foi lá e arrancou um ponto, empatou em 0-0 naquela oportunidade e olha que poderia ter sido melhor. O time do Zata teve mais possibilidades de vencer a partida do que o time da casa. E aí, aí muitos dizem, mas aquele time lá do Blumenau era um time alternativo. Não importa, o Tubarão foi lá, enfrentou a equipe do Blumenau, era a camisa do Blumenau que estava lá do outro lado, encarou de frente e poderia ter feito o resultado. Perdeu boas oportunidades naquele jogo e que poderia ter feito os três pontos. Mas agora o Zata está preparando muito bem o espírito dessa equipe. Lá era só a estreia, tinha uma ansiedade, tinha uma certa falta de entrosamento. Agora não, jogou um turno inteiro. O técnico foi achando aquela equipe ideal para colocar em campo e desta forma o Peixe está pronto, né, para enfrentar a equipe blumenauense nesta quarta-feira, então, em jogo que você vai acompanhar aqui pela Rádio Tubar. Lembrando que esse jogo é às 15h, viu, torcedor? Então, às 15h é o horário do jogo do Tubarão contra a equipe do Blumenau. O Tubarão está fazendo o possível para ir buscar uma grande vitória em cima do adversário. Mas eu repito, eu vou falar mais sobre este jogo, sobre a situação das equipes na tabela e tudo mais, ainda hoje aqui dentro do programa Show de Bola, porque o Peixe está se preparando com muita seriedade para vencer este jogo e seguir na labuta para, quem sabe, lá no final do turno, lá na parte da frente, lá no final do mês de julho, já esteja aí uma situação de buscar, de brigar pela volta à Série A do campeonato catarinense.
0: Perfeito, aí então o Tubarão, né? Daqui um pouco a gente volta a falar sobre o Tubarão e o Blumenau, esse jogo que acontece amanhã aqui na Cidade Azul e que está despertando atenção, não só do Tubarão, mas de todos aqueles que estão ali na briga, né? Principalmente os da ponta, na torcida pelo Peixe, para que ganhe do Blumenau para dar uma segurada aí no back. Tubarão que inclusive anunciou mais um reforço. Chegou reforço aí para o time do Tubarão e ele é versátil, com características ofensivas, e é o meio atacante Pedro Arthur. É o novo reforço do Peixe para a sequência da temporada. Ele que já passou, ele nasceu no dia 9 de outubro de 2002 e é meio atacante, passou pelo Flamengo, pelo Juventude Oeste Primavera, União Frederiquense, clube, né? Aqui na cidade de Tubarão. A classificação da Série B do Campeonato Catarinense está assim. Em primeiro, o Metropolitano tem 22 pontos. Em segundo, o Caravaggio tem 21. Em terceiro, o Ercílio Luz tem 20 pontos. Em quarto, o Blumenau tem 19. Em quinto, o Tubarão tem 14 pontos. Em sexto, o Guarani tem 11. Em sétimo, o Fluminense 10 pontos. Em oitavo, o Nação tem 9 pontos. Em nono, o Juventus tem 7 pontos. E em décimo, o Jaraguá tem 1 ponto na tabela de classificação. O Ercílio Luz aguarda o seu próximo compromisso. O Ercílio já jogou no último final de semana, né? Ganhou 2-0 do Jaraguá e agora espera o próximo domingo, 3 da tarde, para enfrentar o Metropolitano dentro de casa. Antônio Faustino, fale aí sobre o Leão do Sul no Campeonato Catarinense da Série B.
1: O Ercílio Luz não joga no meio de semana, até porque já jogou por esta rodada dos jogos que vão acontecer amanhã. O Ercílio Luz já fez o seu jogo, que foi contra a equipe do Jaraguá, lá em Jaraguá do Sul, e o Ercílio Luz venceu por 2-0. Um gol do estreante Daniel e o outro gol marcado pelo Alan James já no finalzinho da partida, praticamente na última bola, fazendo 2-0, e o Ercílio Luz conquistou uma vitória importante. Se não foi uma vitória brilhante, se o torcedor esperava mais, mas eu acredito que os 3 pontos foram essenciais para a equipe ercilista, que neste momento ocupa a 3ª posição. Sem os 2 jogos que faltam ser ainda jogados amanhã, o Ercílio Luz, ele está na 3ª posição com 20 pontos, atrás do Caravaggio, que é o 2º, com 21, e o Metropolitano com 22, que é neste momento o líder. Caso o Blumenau vença o Tubarão, e tomara que não, mas se o Blumenau vencer, ele vai também para 22, aí o Ercílio Luz vem para 4º lugar, mas fica ali na mesma rodada, porque ele fica 2 pontos dos líderes. Então, é uma vitória e um tropeço ali da frente, e o Leão do Sul pode estar assumindo a ponta do campeonato. É um campeonato muito difícil, um campeonato equilibrado. Você vê que nós temos aí o Metropolitano liderando com 22 pontos, o

0: o Caravaggio com 21, o Erci Luz com 20, o Blumenau neste momento com 19, o Tubarão com 14. São todas equipes que têm as pretensões de chegar lá na primeira posição, de buscar esse acesso à Série A do Campeonato Catarinense. Então, eu que tinha um certo temor de quando terminasse o primeiro turno a gente tivesse equipes já largando, mas não é o caso, porque até o quinto lugar, onde está o Tubarão com 14, essas equipes todas estão sonhando, estão dentro da competição. E aqui para a parte de baixo, o Guarani, que é o sexto, por exemplo, tem 11 pontos ganhos, ele tem que se preocupar com a parte de baixo, não com o Jaraguá, que é o último colocado, mas são dois a cair. E aí, neste momento, o Guarani tem 11, o Fluminense tem 10, né? O Fluminense que perdeu nessa rodada, o Nação, que ainda joga, tem 9, o Juventus tem 7, eles se enfrentam, aliás, o Nação e o Juventus. Então, do sexto para baixo tem que se preocupar com a não queda, e do quinto para cima tem aquele sonho de brigar pela primeira colocação e, consequentemente, estar na Série A do Campeonato Catarinense. O campeonato está muito equilibrado, o Ercílio Luz sabe que o campeonato é muito difícil. O próximo jogo do Leão do Sul será domingo às 15h no Aníbal Costa contra o Metropolitano. É bom a gente frisar que o Ercílio Luz ganhou esse Metropolitano lá em Blumenau e agora vem aqui para buscar um resultado importante, né? Diante desse mesmo adversário. Então, é momento de o Leão do Sul fazer uma vitória legal, porque ele vai estar ultrapassando o próprio adversário, né? O Metropolitano. Então, ele vai estar ultrapassando, vai estar passando por esse adversário na tabela. Então, é muito importante, né? Aliás, o Ercílio venceu o Metropolitano em Blumenau, não, ele empatou com o Metropolitano em Blumenau em 0-0. E agora, neste momento, vencendo, ele ultrapassa o próprio Metropolitano, que é um adversário direto aí na briga pela classificação para subir para a Série A do Campeonato Catarinense. O Leão do Sul tem aí a semana inteira, né? Está se preparando durante a semana para fazer este jogo no próximo domingo.
1: Muito bom. 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Focada na Série C, após conquistar o acesso ao Paulistão, a Ferroviária embalou no Campeonato Nacional. Ao completar 8 jogos de invencibilidade, conseguiu entrar na zona de classificação. A equipe paulista bateu o Barra aqui de Santa Catarina por 1-0 na noite de ontem na Arena Capivari, lá em São Paulo. O único gol do jogo foi marcado por Vitor Barreto, aos 19 minutos do segundo tempo, logo após Denilson ter perdido um pênalti. Em ascensão, a Ferroviária alcançou 16 pontos e subiu para a 7ª colocação, entrando na zona de classificação à segunda fase da Série C. Já o Barra, que não vence há 5 jogos, caiu para a 16ª posição e tem 11 pontos. Com o jogo em Capivari, São Paulo, cidade que fica a 170 quilômetros de distância de Araraquara, a cidade da Ferroviária, numa segunda-feira à noite, em meio a jogos de Copa do Mundo, apenas 68 torcedores acompanharam o jogo na arena. A renda foi de R$ 750. Os dois times voltam a jogar no domingo às 18h30. A Ferroviária recebe a Inter de Limeira na Fonte Luminosa, enquanto o Barra recebe o Amazonas na Arena Barra. Por que que o jogo foi em Capivari, São Paulo? Porque não foi em Araraquara? Porque o Barra está trocando o gramado, o piso do seu estádio. E o Londrina venceu o Avaí por 3-2 na noite de ontem, pela 13ª rodada da Série B do Campeonato Brasileiro, que continua normalmente em tempos de Copa do Mundo. No confronto direto dentro da zona de rebaixamento, o Londrina saiu na frente com André Luiz e Tylon. empatou para o time catarinense, o Taylon, no último lance antes do intervalo. No segundo tempo, Luiz Henrique fez contra para o Londrina e Taylon fez mais um para o Avaí, mas Bruno Santos fechou a vitória para os donos da casa. O Londrina ultrapassa o Avaí e agora é o 17º colocado com 11 pontos, mas ainda dentro da zona de rebaixamento. O time catarinense fica uma posição abaixo, em 18º, com 10 pontos. Na 14ª rodada, o Londrina encara o Atlético de Minas no sábado, às 11 horas, novamente no seu estádio. O Avaí recebe o Cuiabá no domingo, 11 horas da manhã, no estádio da Ressacada, em Florianópolis. E tem bola rolando amanhã aqui na cidade de Tubarão. Amanhã, o Peixe, 15h, enfrenta na Vila a equipe do Blumenau, com transmissão aqui da Rádio Tubar. Jogaço, hein? Blumenau aí precisa ser parado e o Peixe vai ter essa responsabilidade. Antônio Faustino, fale sobre Tubarão e Blumenau, que a gente transmite amanhã aqui na Tubar. Faustino.
0: Voltando a falar sobre o Tubarão, agora especificamente sobre Tubarão e Blumenau, que jogam amanhã no estádio Domingos Silveira Gonzalez, às 15h. Jogo que terá transmissão aqui pela Super Rádio Tubá. A gente sabe que é um dia útil, então você que não vai poder estar no Domingos Gonzalez, vai poder acompanhar aqui pela Rádio Tubá, vai poder estar ouvindo o jogo aí no seu carro, no seu trabalho, enfim, onde quer que você esteja, exercendo a sua função, você pode estar acompanhando o jogo aqui pela Rádio Tubá, né? Televisão você tem que parar para assistir, rádio não, rádio você está trabalhando aí numa obra, por exemplo, coloca o rádio lá e você vai estar ouvindo e torcendo pela equipe do Peixe nesse jogo difícil diante da equipe do Blumenau. E é um confronto direto demais, é diretíssimo, eu diria, porque o Tubarão, nesse momento, ocupa a 5ª posição com 14 pontos ganhos. O Tubarão está a 8 pontos do primeiro colocado, que é o Metropolitano. E esse Blumenau vem para cá com 19. Se vencer o Tubarão, também fica com 8 pontos de diferença em relação ao próprio Tubarão. E aí, vamos combinar que a coisa vai ficando difícil para a equipe do Peixe. Mas o time está preparado pelo Zata para buscar esta vitória amanhã em cima da equipe do Blumenau no Domingos Gonzalez. Eu sei que o torcedor vai dar um jeito, aquele torcedor que torce mesmo para o Tubarão, e que ele vai dar um jeito, ele vai trocar o horário dele, ele vai, enfim, tem os aposentados que a gente sabe que adoram assistir um joguinho de futebol e que vão estar presentes ali, um joguinho não, né? Porque isso vai ser um jogaço entre o Blumenau e o Tubarão, Tubarão e Blumenau. Então, eles precisam, porque o Blumenau também ficou pressionado pela classificação com os jogos do fim de semana. O Blumenau, que era o líder, ele entrou nessa rodada como líder, ele é agora o quarto colocado, com 19 pontos. E ele sabe que precisa da vitória para voltar à liderança. Vencendo o jogo, ele volta à liderança, ele rouba a liderança do seu conterrâneo, o Metropolitano. Mas ele sabe também que vai enfrentar um adversário perigoso. É um adversário que ele já enfrentou em casa, lá no SESI, no primeiro turno, e não conseguiu vencer. O Tubarão saiu de lá com um empate em 0-0 e poderia ter vencido a partida. Então o Blumenau sabe das dificuldades que ele terá aqui. Se acontecer um empate, por exemplo, o Blumenau vai a 20 pontos, iguala a equipe do Ercílio Luz, e daí, claro que a questão do desempate vai para o saldo de gols, e o Ercílio Luz tem um saldo um pouquinho abaixo da equipe do Blumenau. Então, o Blumenau, se empatar o jogo, ele já chega à terceira posição, sai da 4ª posição. E o Tubarão, se ele empatar o jogo, ele vai a 15 pontos, ele não vai a lugar nenhum, ele não alcança nenhuma posição, a não ser, né, estar um ponto a mais e ficar a 7 pontos do líder e não mais a 8. Então a gente sabe que é um jogo muito importante, um jogo que pressionou as duas equipes, os jogos, os resultados da rodada pressionaram essas duas equipes, o Blumenau, que é o quarto colocado com 19, e o Tubarão, que é o quinto colocado com 14. O Tubarão precisa desesperadamente da vitória, tem que buscar esta vitória para poder ficar no campeonato. Caso venha a perder ou até mesmo empatar, Não é que vai estar fora, mas vai estar numa situação bem delicada para resolver a situação dele dentro do campeonato.
1: Segue aqui na Super Tubá o nosso programa Show de Bola, um show de informações esportivas para você. O encontro entre Criciúma e Ceará, na 13ª rodada da Série B do Campeonato Brasileiro, terminou empatado em 1-1 na noite de ontem no estádio Heriberto Wilze. Felipe Matheus, aos 23 minutos do primeiro tempo, abriu o marcador diante da torcida presente nas arquibancadas. E, na etapa final, com uma bonita finalização de fora da área, João Gabriel decretou a igualdade. O confronto ficou quente nos acréscimos e o árbitro apontou a marca da Cal, confirmando penalidade ao Tigre, mas anulou após ter chamado até o monitor do VAR. Com o resultado, em Criciúma, no Heriberto Wilze, cada equipe soma um ponto na tabela. O Criciúma, com 21 agora, é o sexto colocado. Já o Ceará, com 17, encerra a rodada em 14º lugar. Na próxima rodada, a 14ª da Série B, o time catarinense viaja a Belo Horizonte para enfrentar o América Mineiro. A partida acontece no dia 23 de junho, às 20 horas, no estádio Independência. Vamos agora, meus amigos, ao intervalo e a gente já retorna com mais Show de Bola aqui na Super Tubá, um show de informações esportivas para você.

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3: Com o nosso show de bola nesta terça-feira aqui na Super Rádio Tubá. A CBF divulgou hoje a tabela detalhada da segunda fase da Série D do Campeonato Brasileiro. Os clubes catarinenses conheceram datas e horários dos jogos de ida e volta dos primeiros mata-matas da competição. O Blumenau enfrenta o São Luís, Marcílio Dias joga contra o Cascavel e o Santa Catarina duela com o São José. Então nós teremos aí os jogos de ida no dia 20 de junho, às 15h30, São Luís e Blumenau, no estádio 19 de outubro. Isso aqui é o próximo sábado, né? No dia 21, às 16h, o São José recebe o Santa Catarina no estádio Francisco Noveleto, lá no Rio Grande do Sul. Também no dia 21, domingo, às 16h, o Cascavel joga contra o Santa Catarina no estádio Olímpico Regional. A volta, no dia 17, às 15h, no dia 27, aliás, às 15h, Santa Catarina e São José, no Alfredo João Crick, em Rio do Sul. No dia 27, também às 15h, Blumenau e São Luís, no estádio do SESI, em Blumenau. E no dia 28, às 16h, Marcílio Dias e Cascavel, no Gigantão das Avenidas. Os jogos aí dos catarinenses, então, na Série B, na Série D do Campeonato Brasileiro. Por falar em Série D, a gente lembra a Série A. Nada a ver, né? Tem um lá em cima, outro aqui embaixo, mas na minha cabeça veio agora a Série A e por isso eu pergunto: Antônio Faustino, e a Chapecoense na Série A do Campeonato Brasileiro?
4: A Série A do Campeonato Brasileiro está parada, está em recesso por conta da Copa do Mundo, mas a Chapecoense, que é o representante de Santa Catarina nessa divisão e que está na lanterna do campeonato, está se mexendo. A Chapecoense está tentando trazer para Santa Catarina, para a Arena Condá, o Max, que é um jogador, um meia que pertence ao Cuiabá e que estava emprestado ao Sport. Mas ele vai sair do Sport, isso já está sacramentado, e a Chapecoense trabalha para apresentar esse jogador até o fim de semana. Quer aproveitar agora, né? Porque depois abre a janela logo após a Copa do Mundo, e a Chapecoense quer esse jogador para a sequência da competição. A gente sabe que a Chapecoense precisa de mais. Não é só o Max que vai resolver a situação da Chapecoense. A Chapecoense tem que fazer mais contratações, tem que melhorar bastante. A Chapecoense já vai para o terceiro técnico neste ano, então não é o caminho, é preciso contratar para melhorar dentro da competição. Está numa situação muito delicada, delicadíssima, como lanterna do campeonato, há um bom tempo sem ganhar um jogo de futebol, perdeu a Copa Sul-Sudeste para o Avaí. Então, a gente sabe que as coisas em Chapecó não estão tão calmas assim, tão tranquilas para a equipe da Chape. Vamos torcer que ela aproveite bem esta fase intermediária aí do campeonato, que faça uma intertemporada até maior do que aquela que pôde fazer anteriormente, porque a verdade é que as equipes entraram praticamente sem se preparar para o campeonato, né? Por conta do calendário foi o que aconteceu. Os estaduais começaram muito cedo, logo em seguida, até junto, começou já o campeonato brasileiro, quase que junto, né? Com algumas competições, e a Chapecoense acabou ficando nesse entreveiro ali também, né? Começou bem o campeonato, ganhou do Santos na Arena Condá, na estreia, 4-2 e tal, e a gente viu assim, opa, olha a Chape aí. E de repente ela degringolou, está na lanterna do campeonato, mas vamos torcer que a Chape se recupere, né? É Santa Catarina na Série A do Campeonato Brasileiro e isto seria muito importante para o nosso estado. Que a Chape permaneça por lá e que o Avaí ou o Criciúma ou os dois estejam também na Série A do ano que vem. Quanto mais equipes catarinenses estiverem nas principais divisões do futebol brasileiro, melhor para todo mundo.
3: Então, é isso aí. Viu como a gente lembra da Série D, chama Série A, no fim, vale tudo. E o Figueirense venceu o Floresta de virada por 2-1. Isso aqui já foi no último domingo, já falei ontem. Ô, locutorzinho, hein? Isso aqui já falamos ontem. O que que eu quero com ele hoje? Mas, de qualquer forma, é porque tem coisa interessante aqui, ó. O Figueirense venceu o Floresta de virada por 2-1 no último domingo, em Fortaleza, no Ceará, pela 10ª rodada da Série C do Campeonato Brasileiro. O gol da vitória alvinegra foi marcado por Yuri em uma bicicleta após jogada que começou em cobrança de escanteio de Vitor Ricardo e desvio de Leonan na área. A vitória veio após duas semanas sem jogos por conta de paralisação na Série C. O período de treinos foi tratado internamente como importante para ajustes físicos e táticos e o resultado fora de casa confirmou a boa fase recente da equipe comandada por Raul Cabral. Como resultado, Figueirense chegou pela primeira vez na temporada a uma sequência de 3 jogos sem derrota. Antes da vitória sobre o Floresta, o Alvinegro havia empatado com o Confiança e vencido o Paysandu, então líder da Série C no estádio Orlando Scarpelli. Yuri vive um momento de retomada no Figueirense. O jogador sofreu em novembro do ano passado uma ruptura total do músculo femoral da coxa esquerda e voltou a atuar em fevereiro na reta final do Campeonato Catarinense. Nesta temporada são 10 jogos e 2 gols marcados. 1 na derrota para o Carlos Renault por 4-2 na última rodada do quadrangular e agora a vitória contra o Floresta. A sequência, porém, será exigente. Depois de vencer o Floresta fora de casa, o Figueirense volta a jogar longe de Florianópolis no próximo sábado, quando enfrenta o Ituano às 20:30 no Novelli Júnior em Itu pela 11ª rodada da Série C. Na sequência, o Alvinegro recebe o Guarani, atual líder da competição, no Orlando Scarpelli. Depois terá duelo catarinense contra o Brusque, atual vice-líder no estádio Augusto Bauer, pela 13ª rodada. Então, o Figueirense aí, sob o comando do tubaronense Raul Cabral, parece que deu uma melhorada. Vamos agora, meus amigos, ao intervalo e a gente não demora para voltar para fechar aqui o nosso show de bola de hoje com o terceiro bloco.
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0: com o programa Show de Bola. A Comissão de Análise das Dívidas do Avaí apresentou em reunião no Conselho Deliberativo um relatório ao qual a imprensa teve acesso, que revela o tamanho real do passivo e também sugere mudanças na gestão financeira do clube. Em 3 anos, o Avaí teve um crescimento de quase 100% da dívida. Em 2023, o número era de 159 milhões e hoje está em 295 milhões. O salto foi dado em grande parte por reconhecimentos não previstos nos balanços dos exercícios anteriores e pela atualização do endividamento tributário. A dívida junto à CNRD, que necessita de pagamento imediato, sob pena de transfer ban, é de aproximadamente R$ 840 mil. Além da dívida, o Avaí está atualmente com patrimônio líquido em 175 milhões negativos e liquidez corrente de 0,13%, o que causa uma redução significativa na capacidade de honrar compromissos a curto prazo. A falta de liquidez também gera consequências ao departamento de futebol e, consequentemente, ao desempenho do Avaí dentro de campo. Isso porque a necessidade de vender jogadores para obter dinheiro rápido para as contas do dia a dia. De acordo com o relatório, os indicadores demonstram um cenário de elevada fragilidade financeira, marcado pela redução da liquidez, crescimento do endividamento e aprofundamento do patrimônio líquido negativo. Por outro lado, para a comissão, o perfil da dívida oferece a reestruturação do Avaí, já que cerca de 77% da dívida está concentrada a longo prazo. Desta forma, o clube consegue renegociações e medidas de reestruturação financeira. É a situação do Avaí, né? Lamentavelmente. Aliás, não é privilégio do Avaí, tá? Muitos clubes aí estão com a corda no pescoço, mas o Avaí está tentando sair dessa. Antônio Faustino, tivemos ontem catarinenses jogando pela Série B, já falamos aqui dos resultados, mas diga lá, e esses catarinenses aí na Série B do Campeonato Brasileiro, especialmente o Avaí, né? E o Avaí e o Criciúma, que jogaram ontem.
1: A noite de ontem não foi produtiva para os catarinenses na Série B do Campeonato Brasileiro. O Criciúma, que jogou em casa contra a equipe do Ceará, ficou apenas no empate em 1-1. Felipe Matheus até abriu o placar para o Criciúma no primeiro tempo, mas o Ceará empatou o jogo na etapa complementar e o Criciúma acabou deixando escapar 2 pontos importantes dentro do Heriberto Wilson. Pelo menos o Criciúma, com o empate, com 1 ponto, ele chega a 21 e está no G6, está na 6ª posição com 21 pontos. À frente dele está o Novo Horizontino, também com 21. Mais em cima, o Fortaleza, que joga hoje com 21 também, que pode melhorar a sua posição na tabela. O Sport tem 24, Vila Nova 25 e o São Bernardo 25. Então o Criciúma está ali no G6, mas tem colado aqui atrás dele o Náutico com 20 em 7º lugar, com 19 o Juventude, o Operário, o Cuiabá, o Atlético, todos aqui têm 19. E ainda o Goiás, que tem 18, que é o 12º colocado. Todos esses aqui podem ultrapassar o Criciúma na próxima rodada, né? Porque esta rodada falta apenas um jogo, que será hoje entre o Fortaleza e o América Mineiro, o jogo que será realizado em Fortaleza. O outro catarinense que ontem esteve em campo foi o Avaí, e perdeu mais uma vez, né? O Avaí acabou perdendo para o Londrina por 3-2, o jogo que foi realizado lá no estádio do Café em Londrina, e a equipe havaiana acabou derrotada então pela equipe do Londrina e deixa o Avaí numa situação ainda mais delicada. O Avaí até chegou a empatar o jogo, mas acabou no final das contas perdendo pelo placar de 3-2, com um gol já na parte final, o gol do Londrina aos 39 minutos do segundo tempo, e que deixou o Avaí ainda, né? Segue o Avaí, mesmo que tivesse vencido, ele ainda não sairia da Série B do campeonato, da zona de rebaixamento, mas ele se igualaria, por exemplo, ao Botafogo. O Avaí, que está muito tempo sem vencer dentro da Série B do Campeonato Brasileiro. E acabou tendo mais essa derrota, então permanece lá em 18º lugar com 10 pontos. Junto com ele, o próprio Londrina, que venceu o Avaí ontem, mas também está na zona de rebaixamento e está à frente do Avaí agora com 11 pontos. A Ponte Preta e o América estão completando este Z4 do Campeonato Brasileiro de Futebol, onde os catarinenses não foram bem na rodada que passou. As equipes catarinenses, elas se preparam para a próxima rodada, né? A rodada de número 14. O Avaí joga em casa contra a equipe do Cuiabá. Esse jogo será no domingo, dia 21, às 11 horas da manhã, naquele horário que uns gostam, outros odeiam, e por aí vai. E o Criciúma, ele vai a Minas Gerais enfrentar a equipe do América Mineiro. Este jogo será na terça-feira, no dia 23, às 8 da noite, lá no estádio Independência, em Minas Gerais. É esta a situação dos catarinenses na Série B do Campeonato Brasileiro, Paulo Garcia.
0: Perfeito. Neymar foi a grande novidade do treinamento do Brasil hoje. Camisa 10 foi a campo pela primeira vez desde que a seleção se reuniu para a Copa do Mundo. De tênis e não chuteira, o camisa 10 fez exercícios físicos ainda sem contato com a bola ou os demais jogadores. Esse é o primeiro passo no processo de transição de Neymar do departamento médico para o campo. Ele ainda precisa aprimorar o condicionamento físico e ganhar ritmo de jogo. Por isso, a participação na partida contra o Haiti, sexta-feira, pela segunda rodada da fase de grupos da Copa do Mundo, é remota. Neymar fez exames ontem e desfalcou a atividade também de ontem. O departamento médico quis avaliar o processo de cicatrização do problema na perna direita do atacante. Hoje, ele esteve ao lado do restante do grupo em campo pela primeira vez desde a apresentação da seleção para a Copa do Mundo. A lesão na panturrilha direita, sofrida em derrota do Santos para o Coritiba por 3-0, completa um mês amanhã. Apesar da aparição trazer esperança, a comissão técnica é cautelosa e não quer queimar etapas para que Neymar tenha a melhor recuperação possível. Até então, o camisa 10 vinha trabalhando apenas na parte interna do centro de treinamento, junto de fisioterapeutas e preparadores físicos. Nas últimas semanas, a CBF reforça nos bastidores que Neymar não está apenas tratando de lesão, mas treinando a parte física com as limitações que a panturrilha demanda. A preocupação é de que ele não perca tanto a condição muscular com a transição para o campo sendo direcionada para a questão cardiovascular. O treinamento de hoje, fechado à imprensa, contou com a presença de familiares de atletas. Os parentes almoçaram com o grupo após a atividade. Segundo colocado do grupo C, ao lado de Marrocos, com um ponto somado, o Brasil volta a campo na sexta-feira contra o Haiti, às 21h30, horário de Brasília, na Filadélfia. E aí, claro que esse jogo vai despertando muita atenção do torcedor brasileiro, que espera um desempenho melhor do Brasil contra o Haiti, e vai ter com certeza, até porque o Haiti não tem, né, o mesmo potencial técnico e tático de Marrocos. Mas eu sempre disse, olha, a goleada, ela não é programada, ela pode acontecer. O Ercílio foi jogar, por exemplo, lá em Jaraguá no domingo agora, e muita gente, vai ser uma goleada, tal, o Jaraguá é o lanterna da competição, e eu dizia o seguinte, olha, tem que respeitar. É claro que o Ercílio, a comissão técnica, jogadores, não encararam o jogo assim. Mas foi de muita dificuldade para o Ercílio, assim como, por que não, o Haiti pode colocar dificuldades nessa partida que vai jogar contra a seleção brasileira. Espero que não, espero que o Brasil até passe bem na sexta-feira pelo Haiti. Mas cada jogo é um jogo. Aliás, meu amigo, grande amigo e saudoso Miguel Livramento, com quem eu tive o prazer de trabalhar algum tempo lá na TV Barriga Verde de Florianópolis, dizia: lambari é pescado, o jogo é jogado. Então, vamos esperar o jogo jogado. Olha, hoje às 22 horas tem estreia da seleção da Argentina, é contra a Argélia, hoje às 10 da noite. E na Série B do Campeonato Brasileiro, hoje nós teremos Fortaleza e América Mineiro. Esse jogo começa às 20 horas. E assim, meus amigos, deixando no ar um convite muito especial para que você esteja conosco, né? Amanhã, a partir das 15h, 14h30 começa a nossa jornada esportiva, direto do estádio Domingos Silveira Gonzalez para Tubarão contra o Blumenau. Vai ser um jogaço. Se você puder ir, não perca. Se você puder comparecer a esse jogo, é uma quarta-feira, eu sei, mas tem muita gente aí que tá meio assim, né? Meio sem fazer nada. Então, vamos lá pro jogo que lá estará fazendo alguma coisa. E quem não puder mesmo, ligue o rádio na Super Tubar, que é a mesma coisa que estar à beira do gramado. Galera, muito obrigado pela sintonia. Um grande abraço. Amanhã, a partir das 18h30, tem show de bola, mais às 15h tem jornada esportiva. Estaremos aí. Tchau, grande abraço.
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3: Tenha compaixão de nós, perdoe os nossos pecados e nos conduza à vida eterna.
4: Amém.
3: Oremos. Junto das intenções que nós já ouvimos, queremos trazer a pessoa do padre Antônio Nicolau Remkemeyer. Hoje ele sofreu uma cirurgia e foi retirado um pulmão, está na UTI, para tirar só um pouquinho, e parece que o câncer estava avançado, foi um pulmão. Rezemos pela sua pronta recuperação. Ó Deus, força daqueles que esperam em vós, sede favorável ao nosso apelo, e como nada podemos em nossa fraqueza, dai-nos sempre o socorro da vossa graça, para que possamos querer e agir conforme a vossa vontade, seguindo os vossos mandamentos. Por nosso Senhor Jesus Cristo, vosso Filho, que é Deus, e convosco vive e reina na unidade do Espírito Santo por todos os séculos dos séculos.
4: Amém.
5: Primeiro livro dos Reis. Após a morte de Nabote, a palavra do Senhor foi dirigida a Elias, o Tesbita, nestes termos: levanta-te e desce ao encontro de Acabe, rei de Israel, que reina em Samaria. Ele está na vinha de Nabote, aonde desceu para dela tomar posse. Isto lhe dirás: assim fala o Senhor, tu mataste e ainda por cima roubas, e acrescentarás: assim fala o Senhor, no mesmo lugar em que os cães lamberam o sangue de Nabote, lamberão também o teu. Acabe disse a Elias: afinal encontraste-me, ó meu inimigo? Elias respondeu: sim, eu te encontrei. Por que te vendeste para fazer o que desagrada ao Senhor? Farei cair sobre ti a desgraça, varrerei a tua descendência, exterminando todos os homens da casa de Acabe, escravos ou livres em Israel. Farei com a tua família como fiz com as famílias de Jeroboão, filho de Nabate, e de Baasa, filho de Aías. Porque provocaste a minha ira e fizeste Israel pecar. Também a respeito de Jezabel, o Senhor pronunciou uma sentença: os cães devorarão Jezabel no campo de Jezreel. Os da família de Acabe, que morrerem na cidade, serão devorados pelos cães, e os que morrerem no campo serão comidos pelas aves do céu. Não houve ninguém que se tenha vendido como Acabe, para fazer o que desagrada ao Senhor. Porque a isto o incitava sua mulher Jezabel. Portou-se de modo abominável, seguindo os ídolos dos amorreus, que o Senhor tinha expulsado diante dos filhos de Israel. Quando Acabe ouviu estas palavras, rasgou as vestes, pôs um cilício sobre a pele e jejuou. Dormia envolto num pano de penitência e andava abatido. Então a palavra do Senhor foi dirigida a Elias, o tesbita, nestes termos: viste como Acabe se humilhou diante de mim? Já que ele assim procedeu, não o castigarei durante a sua vida, mas nos dias de seu filho enviarei a desgraça sobre a sua família. Palavra do Senhor.
4: Graças a Deus.

0: O Senhor esteja convosco.
1: Ele está no meio de nós.
0: Proclamação do Evangelho de Jesus Cristo segundo Mateus.
1: Glória a vós, Senhor.
0: Naquele tempo disse Jesus aos seus discípulos: vós ouvistes o que foi dito: amarás o teu próximo e odiarás o teu inimigo. Eu, porém, vos digo: amai os vossos inimigos e rezai por aqueles que vos desprezam. Assim, vos tornareis filhos do vosso Pai que está nos céus, porque Ele faz nascer o sol sobre os bons e maus, e faz cair a chuva sobre os justos e injustos. Porque se amais somente aqueles que vos amam, que recompensa tereis? Os cobradores de impostos não fazem a mesma coisa? E se saudais somente os vossos irmãos, que fazeis de extraordinário? Os pagãos não fazem a mesma coisa? Portanto, sede perfeitos como vosso Pai Celeste é perfeito. Palavra da salvação. Podemos sentar. Os prezados irmãos e irmãs que vêm à nossa igreja matriz, a vocês que acompanham a Santa Missa pela Rádio Tubá, nós temos algumas páginas da Bíblia que não são tão difíceis de a gente viver. Tranquilo. Mas tem outras páginas que a gente, se for um pouco fraco, se for um pouco cheio de rancor, tem dificuldade. E uma dessas páginas nós ouvimos agora no Evangelho. Ouvistes o que foi dito? Amai os vossos amigos e odiai os inimigos. Eu, porém, vos digo: amai também os vossos inimigos. Rezai por eles. Na verdade, se a gente for pensar bem, né, alguém que nos fez mal, se você continuar por muito tempo com esse sentimento dentro de você, ele vai te fazer mal. Agora, se você no fundo do coração fizer uma oração todo dia, assim, eu quero rezar por ele ou por ela, eu sei que não gosta de mim, eu sei que fala mal de mim, mas eu quero rezar para que o coração dessa pessoa possa ser transformado. Porque como é bom a gente poder levantar a cabeça, cumprimentar todo mundo e quando deitar para descansar, nada de ruim vem na nossa mente e do nosso coração, e aquele sono é um sono tranquilo, que a gente levanta e bem com a vida. Guardar rancor não faz bem nem para a saúde psíquica e muito menos espiritual. E ele aí depois faz as constatações. Se vocês cumprimentarem só aqueles que vocês têm no coração, que diferença? Os pecadores fazem a mesma coisa? Então fica para nós esse desafio hoje. Se eu tiver alguém na minha mente que eu não consigo esquecer, meu coração que está fazendo mal, reze por essa pessoa para que ela se transforme numa pessoa boa. A primeira leitura do livro dos Reis traz a história de um rei e de uma outra pessoa. Acabe é rei de Israel na Samaria. Ele vai, acaba com a vida de Nabote e ainda quer a sua vinha toda. Mata a pessoa e quer buscar todos os seus bens. E aí vem o profeta Elias, em nome do Senhor, dizer que isso não está nada certo. Isso aí é coisa que não se faz. E aí ele faz umas colocações bem pesadas para Acabe, dizendo: olha, tu pode fazer isso, matasse, e ainda tu queres roubar, olha o que vai te acontecer. E começou a dizer uma série de situações que ele ia passar, de sofrimento, de dor, morte da família. E aí, de repente, ele cai em si, se veste de ovelha e pede perdão. E Elias ficou sabendo que ele, de fato, ele disse: para ele não vai acontecer nada na vida, mas para a geração dele, não. Isso não vai ficar assim. Aquilo que a gente faz, fica marcado. Assim aconteceu com Acabe na liturgia de hoje. Isso não aconteça com nenhum de nós, em nenhum tempo da nossa vida. Tirar a vida de alguém ou roubá-lo. Creio em Deus Pai, Todo-Poderoso, Criador do céu e da terra.
1: Foi concebido pelo poder do Espírito Santo, nasceu da Virgem Maria, padeceu sobre Pôncio Pilatos, foi crucificado, morto e sepultado, desceu à mansão dos mortos, ressuscitou ao terceiro dia, subiu aos céus, está sentado à direita de Deus Pai Todo-Poderoso, donde há de vir e julgar os vivos e os mortos. Creio no Espírito Santo, na Santa Igreja Católica, na comunhão dos santos, na remissão dos pecados, na ressurreição da carne e na vida eterna. Amém.
0: Confiantes na misericórdia de Deus, transformemos a palavra ouvida e meditada em súplica confiante, rezando juntos. Vinde em nosso auxílio, Senhor. Vinde em nosso auxílio, Senhor.
2: Ajudai, Senhor, a Igreja a acolher a todas as pessoas que nela buscam reconciliação e compaixão, nós vos pedimos.
1: Vinde em nosso auxílio, Senhor.
2: Livrai vossos fiéis da tentação do ódio e da vingança, a fim de que sejam sinais de fraternidade para a sociedade, nós vos pedimos.
1: Vinde em nosso auxílio, Senhor.
2: Ensinai-nos a construir amizades fecundas que nos auxiliem na vivência do Evangelho. Nós vos pedimos.
1: Vinde em nosso auxílio, Senhor.
0: Tudo isso, ó Pai, te pedimos através de teu Filho, na unidade do Espírito Santo.
1: Amém. Amém.

0: Orai, irmãs e irmãos, para que o meu e o vosso sacrifício seja aceito por Deus Pai Todo-Poderoso.
1: Receba o Senhor por tuas mãos esse sacrifício
0: para a glória
1: do seu nome, para o nosso bem e de toda a sua santa igreja.
0: Ó Deus, com estes dons alimentais nossa vida e a renovais pelo sacramento, concedei, nós vos pedimos, que nunca falte esse auxílio ao nosso corpo e à nossa alma. Por Cristo nosso Senhor.
1: Amém.
0: O Senhor esteja convosco.
1: Ele está no meio de nós.
0: Corações ao alto.
1: O nosso coração está em Deus.
0: E demos graças ao Senhor nosso Deus.
1: É nosso dever e nossa salvação.
0: A verdade é digno e justo. É nosso dever e salvação dar-vos graças sempre em todo lugar. Senhor Pai Santo, por vosso amado Filho Jesus Cristo. Ele é a vossa palavra pela qual tudo criastes. Ele é o nosso Salvador e Redentor, que se encarnou pelo Espírito Santo e nasceu da Virgem Maria. Ele, para cumprir vossa vontade e adquirir para vós um povo santo, estendeu os braços na hora da sua paixão, a fim de vencer a morte e manifestar a ressurreição. Por isso, com os anjos e santos, proclamamos vossa glória, cantando a uma só voz.

0: na verdade, ó Pai, vós sois santo e fonte de toda santidade. Santificai, pois, estes dons, derramando sobre eles o vosso Espírito, a fim de que se tornem para nós o corpo e o sangue de nosso Senhor Jesus Cristo.
1: Enviai o vosso Espírito Santo.
0: Estando para ser entregue, abraçando livremente a paixão, Jesus tomou o pão, pronunciou a bênção de ação de graças, partiu e o deu a seus discípulos, dizendo: tomai todos e comei, isto é o meu corpo que será entregue por vós.

mesmo modo, ao fim da ceia, ele tomou o cálice em suas mãos, deu graças novamente e o deu a seus discípulos, dizendo: tomai todos e bebei, este é o cálice do meu sangue, o sangue da nova e eterna aliança, que será derramado por vós e por todos para a remissão dos pecados. Fazei isto em memória de mim.

0: Mistério da fé.
1: Anunciamos, Senhor, a vossa morte e proclamamos a vossa ressurreição. Vinde, Senhor Jesus.
0: Celebrando, pois, o memorial da morte e ressurreição do vosso Filho, nós vos oferecemos, ó Pai, o pão da vida e o cálice da salvação. E vos agradecemos, porque nos tornastes dignos de estar aqui na vossa presença e vos servir.
1: Aceitai, ó Senhor, a nossa oferta.
0: Suplicantes, vos pedimos que, participando do corpo e sangue de Cristo, sejamos reunidos pelo Espírito Santo num só corpo.
1: O Espírito nos una num só corpo.
0: Lembrai-vos, ó Pai, da vossa Igreja, que se faz presente pelo mundo inteiro. Ela cresça na caridade e comunhão com o Papa Leão, nosso Bispo Adilson, os bispos do mundo inteiro, os presbíteros, diáconos e todos os ministros do vosso povo.
1: Lembrai-vos, ó Pai, da vossa Igreja.
0: Lembrai-vos também, na vossa misericórdia, dos nossos irmãos e irmãs que adormeceram na esperança da ressurreição. Hoje, muito especialmente, queremos lembrar de Conchita Souza Floriano, que há 7 dias partiu, e de todos que partiram desta vida. Acolhei-os junto a vós, na luz da vossa face.
1: Concedei-lhes, ó Senhor, a luz eterna.
0: Enfim, nós vos pedimos, tende piedade de todos nós, e dai-nos participar da vida eterna, com a Virgem Maria, Mãe de Deus, São José, seu esposo, os apóstolos e todos os santos que neste mundo viveram na vossa amizade, a fim de vos louvarmos e glorificarmos por Jesus Cristo, vosso Filho. Por Cristo, com Cristo e em Cristo, a vós, Deus Pai Todo-Poderoso, na unidade do Espírito Santo, toda honra e toda glória, por todos os séculos dos séculos.
1: Amém.
0: Pai nosso,
1: que estais no céu, santificado seja o vosso nome. Venha a nós o vosso reino. Seja feita a vossa vontade, assim na terra como no céu. O pão nosso de cada dia nos dai hoje. Perdoai as nossas ofensas, assim como nós perdoamos a quem nos tem ofendido. E não nos deixeis cair em tentação, mas livrai-nos do mal.
0: Livrai-nos de todos os males, ó Pai, e dai-nos hoje a vossa paz. Ajudados pela vossa misericórdia, sejamos sempre livres do pecado e protegidos de todos os perigos, enquanto aguardamos a feliz esperança e a vinda do nosso Salvador Jesus Cristo.
1: Nosso é o reino, o poder e a glória para sempre.
0: Senhor Jesus Cristo, dissestes aos vossos apóstolos: eu vos deixo a paz, eu vos dou a minha paz. Não olheis os nossos pecados, mas a fé que anima a vossa Igreja. Dai-lhe, segundo o vosso desejo, a paz e a unidade. Vós que sois Deus, com o Pai e o Espírito Santo.
1: Amém.
0: Que a paz do Senhor esteja sempre convosco.
1: O amor de Cristo nos uniu.
0: Cordeiro de Deus,
1: que tirais o pecado do mundo, tende piedade de nós. Cordeiro de Deus, que tirais o pecado do mundo, tende piedade de nós. Cordeiro de Deus, que tirais o pecado do mundo, dai-nos a paz.
0: Felizes somos nós, convidados à ceia do Senhor. Eis o Cordeiro de Deus, que tira o pecado do mundo.
1: Senhor, eu não sou digno que entreis em minha morada, mas dizei uma palavra e serei salvo.
0: O corpo e o sangue de Cristo nos guarde para a vida eterna.
1: Amém.

0: agora nesse momento. Nossa homenagem a Nossa Senhora. Sempre é bom acender uma vela aqui no velário ecológico. Depois você pode acender também a sua. Nos dirigimos a ela pelo sinal da Santa Cruz. Livra-nos, Deus nosso Senhor Jesus Cristo, de todos os nossos inimigos. Vinde, ó Deus, em nosso auxílio.
1: Socorrendo sem demora.
0: Mãe querida, Senhora de Fátima, mãe que jamais desampara um filho ou uma filha triste. Como não falhou no casamento de Caná da Galileia. Vós bem conheceis todas as minhas situações de aflição, tristeza, dor ou abandono. Hoje coloco em vossas mãos divinas a intenção pela qual estou fazendo esta novena. Nós estamos na segunda noite dessa novena. Certamente semana passada você fez um propósito. Você que está vindo pela primeira vez, faça o seu. Você que acompanha através da Rádio Tubá, faça também o seu propósito, o seu pedido nessa novena. Atendei-me, Mãe de Amor, na misericórdia do Espírito Santo. Intercedei por mim diante do trono do Cordeiro, Jesus, conquistando junto ao Pai Celeste as graças que tanto necessito. Virgem do Rosário e de Fátima, fortalecei-me no caminho da oração. Virgem do Rosário de Fátima,
1: fortalecei-me no caminho da oração.
0: Virgem do Rosário de Fátima,
1: fortalecei-me no caminho da oração.
0: Virgem do Rosário de Fátima,
1: fortalecei-me no caminho da oração.
0: Virgem do Rosário de Fátima,
1: fortalecei-me no caminho da oração.
0: Virgem do Rosário de Fátima,
1: fortalecei-me no caminho da oração.
0: Virgem do Rosário de Fátima,
1: fortalecei-me no caminho da oração.
0: Virgem do Rosário de Fátima,
1: fortalecei-me no caminho da oração.
0: Virgem do Rosário de Fátima,
1: fortalecei-me no caminho da oração.
0: Virgem do Rosário de Fátima,
1: fortalecei-me no caminho da oração.
0: Ó Senhora minha, ó minha mãe, eu me ofereço todo a vós.
1: Em prova da minha devoção para convosco, eu vos consagro nesta noite os meus olhos, os meus ouvidos, a minha boca, o meu coração, inteiramente todo o meu ser. Porque assim sou vossa, ó incomparável Mãe, guardai-me, defendei-me, como bem e propriedade vossa. Amém.
0: Rogai por nós, Santa Mãe de Deus,
1: para que sejamos dignos das promessas de Cristo.
0: Nossa Senhora de Fátima,
1: rogai por nós.
0: A saúde é nosso maior patrimônio, a maior riqueza que a gente pode pedir. É saúde, saúde da mente, do corpo e do coração. Quem é que não precisa disso? Queria sua carteira, a chave da sua casa. Como é bom a gente ter uma casa confortável. Você que trouxe algum objeto para ser abençoado, coloque também. Alguns gostam de trazer na telinha do celular uma imagem da família, uma imagem que gostaria de trazer aqui presente, já que não pode estar pessoalmente, venha de forma diferenciada. A nossa proteção está no nome do Senhor. O Senhor esteja convosco.
1: Ele está no meio de nós.
0: Ó Pai de infinita bondade, olhai o teu povo reunido aqui nesta noite, num momento especial, dedicado a Nossa Senhora. Fazer com que cada um receba aquilo que mais necessite, a saúde do corpo, da mente e do coração. Abençoai o que cada um traz em suas mãos, mas especialmente no íntimo do seu coração. Com as bênçãos do Pai, e do Filho, e do Espírito Santo.

domingo pela manhã, nós consagramos um menino chamado Pedro. 13 dias. 13 dias, veio no colo da mãe, coladinho. A gente fez bonito. Amanhã tem um que vai fazer 1 ano. Está lá atrás. Pode trazer aqui para frente. Traz esse meu. Ele vem. Já está se enturmando bem com as coisas da igreja. Sabe? Já faz até o sinal da cruz, o bichinho. Então ele olha, tem assim um carinho especial pela igreja. E a gente quer que ele cresça, assim como o menino Jesus, em tamanho, santidade, graça, sempre gozando de saúde plena do coração. Maestro, parabéns.

0: Isso, pai e mãe, parabéns por trazer ele sempre para a igreja, tá? Ele vai crescendo nesse clima de bênçãos e graças. Tá bom? Nada. Ave Maria, cheia de graça, o Senhor é convosco.
1: Bendita sois vós entre as mulheres, e bendito é o fruto do vosso ventre, Jesus.
0: Santa Maria, Mãe de Deus,
1: rogai por nós, pecadores, agora e na hora de nossa morte. Amém.
0: Oremos. Fazei, Senhor, que a sagrada comunhão dos vossos mistérios, sinal da nossa união convosco, realize a unidade da vossa igreja, por Cristo nosso Senhor.
1: Amém.
0: O Senhor esteja convosco.
1: Ele está no meio de nós.
0: Abençoe-vos o Deus Todo-Poderoso, Pai, Filho e o Espírito Santo.
1: Amém.
0: Uma boa noite, um bom retorno, vamos em paz e o Cristo vos acompanhe.
1: Graças a Deus.

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0: Que coisa linda, cara.
1: Quando eu escrevi essa música é minha composição de Jeeves ali no contrabaixo. Quando a gente escreveu essa música, de fato, a gente queria comunicar para as pessoas que, através de Romanos no capítulo 8, todas as coisas cooperam para o bem daqueles que amam a Deus. Se nós colocamos a nossa confiança no Senhor, Ele tudo fará. Mas sabe o que acontece muitas vezes na nossa vida e na nossa história? A gente confia em tudo, na pessoa que está do lado, no trabalho, no dinheiro, na nossa capacidade humana. E é aí que as coisas começam a desandar. Porque nós somos fracos, pecadores. Mas quando nós dobramos o nosso joelho diante de Deus, nós reconhecemos a nossa fraqueza. E a partir disso, a grandeza de Deus entra na nossa história e faz tudo acontecer. Por isso que nós cantamos: as coisas não vêm dando certo, mas eu confio em ti. Ou seja, quando você estiver no deserto, na dor, na dificuldade, na doença, no teu casamento arruinado, seja lá onde você estiver sofrendo, confia em Deus. O povo no deserto lá pediu libertação da escravidão ao Senhor Jesus, ao Senhor Deus, perdão. E Deus colocou eles para fazer uma travessia de apenas 40 anos no deserto. Muitos ali reclamaram pelo caminho e morreram. E outros perseveraram e diziam: eu confio em ti. E aí de fato viram a terra prometida. Que você tome posse para a tua vida, que o Natsu possa tomar posse também para a vida dele.
0: Amém,
1: que
0: meu irmão,
1: no momento de dificuldade, louve o nome do Senhor Jesus. Dobre o teu joelho diante de Deus. Diga: eu confio em ti. E nenhum mal vai fazer mal, estrago na nossa história. Amém?
0: Amém, amém, amém, meu irmão.

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3: 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As notícias do governo federal que movimentaram o país no dia de hoje.
4: Olá, boa noite.
5: Boa noite para você que nos acompanha em todo o país.
4: Terça-feira, 16 de junho de 2026.
5: Vamos ao destaque do dia. Presidente Lula se reúne com países mais desenvolvidos do Ocidente.
4: Em reunião do G7 na França, o presidente defendeu que dívidas de países pobres sejam convertidas em serviços ambientais.
5: Destacou ações brasileiras para conter o aquecimento global e a redução da pobreza. Luana Castro.
6: Lula também falou de segurança. Defendeu que o combate ao narcotráfico seja feito junto ao combate de ilícitos, como lavagem de dinheiro e tráfico de armas.
4: E ainda, na nossa última reportagem sobre o Move Brasil, vamos falar das condições facilitadas para motoristas de táxi e aplicativos trocarem os carros.
5: Os profissionais poderão comprar carros de até R$150 mil, pagando a metade dos juros de mercado. Luciana Colares de Holanda.
7: A partir de 19 de junho, os motoristas habilitados poderão escolher veículos e procurar uma instituição financeira credenciada para solicitar o financiamento.
4: E a gente vai falar também de educação.
5: Termina amanhã o prazo para pagar as inscrições do Enem para os alunos que não estão isentos da taxa.
4: E os dados mais recentes divulgados pelo governo do Brasil mostram que o número de crianças dependentes do BPC na escola é o maior já registrado.
5: Hoje na apresentação da Voz do Brasil, eu, Mariana Jungmann e Luciano Seixas.
4: E acompanhe a gente ao vivo, acesse radiogov.ebc.com.br ou o canal Gov na sua TV aberta.
5: O presidente Lula segue na França, onde participou hoje da reunião de cúpula do G7, o grupo que reúne as nações mais desenvolvidas do Ocidente.
4: Em seu discurso, o presidente defendeu que os países ricos destinem mais recursos para os países em desenvolvimento.
5: Lula também manteve reuniões bilaterais com a Comissão Europeia e a primeira-ministra do Japão.
6: Na primeira intervenção na cúpula do G7 em Evian, na França, o presidente Lula alertou os líderes do grupo, que reúne algumas das maiores economias do mundo, que a desigualdade entre nações ricas e pobres aumentou nos últimos anos. A sessão foi fechada à imprensa e teve apenas o discurso escrito divulgado. De acordo com o presidente, ano passado, houve uma queda histórica de 23% na ajuda oficial ao desenvolvimento. Segundo Lula, a falta de recursos tem deixado milhões de pessoas ao redor do mundo sem alimentação.